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7: Boa noite, 9h06, como é que você tá aí?
8: A noite da Band FM tá no ar, eu sou Marcelo Dias, ficaremos juntos até 1h.
7: Feliz da vida, grato sempre. Às 10 horas tem Band Love com as melhores músicas. E meia tem História de Amor e agora Super 6 das 9. Aqui na sua rádio do seu jeito.
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8: Tem um kit muito legal, personalizado, João Bosco, Vinícius e Band FM. Esse kit tá recheado de presentes. Ó, tem um chaveiro com abridor de bebidas, tem suporte para celular, tem bolsa térmica e tem um big copo térmico também, tudo com a marca Band FM, João Bosco e Vinícius. São os presentes da Super 6 das 9. Então participe pelo telefone 1137431313. Pode ligar agora aqui pra Band. Fala com o Luan, tá do meu ladinho aqui atendendo as ligações, meu amigo Luan. Ou então manda sua mensagem no WhatsApp da Band FM, tá bom? Estamos te esperando com o seu voto. 6 músicas legais, atenção. Música número 1, Gustavo Lima, Retrovisor. 2, Irmão da Lua, Amigo das Estrelas, Zezé de Camargo. Música 3, Zé Felipe, Sua Boca Mente, com a participação da Ana Castela. Propaganda, Jorge Matheus, é a música número 4. 5, Danilo e Davi, Não Mexe nas Minhas Gavetas. E a música 6, Pela Última Vez, Menos é Mais, com a participação do Natan. A noite da Band FM está no ar.
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7: 1, 2, 3, 4, 5, 6.
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0: Tarde FM, a música número 3 da Super 6 das 9, Zé Felipe, Sua Boca Mente, participação da Ana Castela. Música número 2, musicão, hein? Irmão da Lua, Amigo das Estrelas, é Zezé de Camargo. E a música 1, Retrovisor, com Gustavo Lima. Tá difícil a parada, mas tem aquela que você gosta um pouquinho mais? É aquela que você vai escolher na Super 6 das 9. 11-37-43-13-13 é o telefone aqui da noite da Band FM. Nós temos o WhatsApp à sua disposição também. 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Legal, né? Vamos tocar música número 4, música número 5, música número 6. A 4 é Propaganda com Jorge Mateus aqui na noite da Band FM.
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0: música 6 da Super 6 das 9 pela última vez. Menos é mais com a participação do Natan. Já ligou, já mandou sua mensagem e estamos te esperando durante o comercial aqui na noite da Band FM, tá bom?
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0: 9 horas 25 minutos. Babizinha tá com a gente.
2: Marcelo Dias, boa noite. Tô de volta aqui na Band FM com outras informações.
0: Diga.
2: A Anvisa suspendeu a venda, a distribuição e o consumo de um lote da água mineral Cristal sem gás após a identificação de uma bactéria em amostras do produto. Inclusive, a mesma bactéria que foi encontrada recentemente em produtos da IP, que também precisaram passar por recolhimento. O lote de águas afetado é o LZ1, com validade até janeiro de 2027. Segundo a Anvisa, a própria fabricante comunicou o problema e iniciou o recolhimento voluntário das garrafas. Ao todo, mais de 370 mil unidades foram distribuídas em Goiás, Distrito Federal, Tocantins e também em cidades do interior de São Paulo. Se você tem alguma garrafa deste lote em casa, a orientação é não consumir o produto e aguardar as instruções da empresa para troca ou reembolso. A boa notícia é que até o momento não há registro de consumidores afetados e tudo indica que o problema está restrito a esse lote específico.
0: Ok.
2: Um beijo, Dias, boa noite e bom feriado.
0: Bom feriado, Babi. Obrigado, um beijo.
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7: Boa noite, boa noite, boa noite. Hoje tem. Ah, tem, viu? Tem bastante. A partir das 10 horas da noite, nós teremos o nosso Band Love, o melhor da música pra você até 1 da manhã.
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7: Tem bastante anos 80, tem bastante anos 90, 2000, tem bastante sucesso atual? Tem. Uma mistura deliciosa pra deixar sua noite bem melhor. É a trilha sonora da sua vida, Band Love, 10 horas.
4: Boa noite.
7: 10h30 tem história de amor do Band Love. Aqui na sua rádio do seu jeito.
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7: Primeiramente, muito obrigado a todo mundo que participou, que acompanhou a Super 6 das 9. 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É o kit João Bosco Vinícius Band FM. 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Atenção, você que votou na Super 6. Minha amiga Damares José Zefa da Silva Carvalho. Damares, beijo pra você. Ganhou os prêmios, tá?
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7: Essa é a música vencedora, ó.
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0: FM, ignora Felipe Rodrigo aqui na nossa noite, na noite da Band também. Esqueça-me se for capaz. Com participação de Maiara e Maraísa, se ouviu a Marília Eterna Mendonça. Vamos dar aquela relembrada gostosa agora, mas ó, relembrada de respeito. A gente sempre toca um clássico nacional ou internacional aqui na noite da Band FM, um pouquinho antes do Band Love, e é já pra fazer o clima pro Band Love. Vou tocar essa música lá dos anos 90. Essa música é uma versão que foi lançada e se tornou um hino do amor, assim que ela foi lançada, com uma letra que fala diretamente ao coração sobre a alegria e a intensidade do amor.
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0: Estou apaixonado. João Bosco e... João Paulo e Daniel.

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1: Boa noite, meu amigo Walter Anjo.
2: Boa noite, Marcelo.
1: Começou Eu Te Encontrei na noite da Band FM.

0: E toda segunda e quarta estamos aqui à sua espera. Tá com saudade de alguém? Conta pra Band FM. Primeiro entra no Instagram do Walter, né?
1: Gente procurando gente.
0: Coloca na busca gente procurando gente, clica em seguir, clica em mensagens e coloque ali as informações da pessoa que tá desaparecida e vamos tentar deixar a tua vida bem melhor. Ninguém merece a dor da saudade, ninguém merece a dor da dúvida.
1: Exatamente.
0: Essa machuca demais também.
1: Essa é pior, hein?
0: Walter Anjos, quem tá na linha hoje?
1: Hoje é o Jefferson. Boa noite, Jefferson.
2: Boa noite.
1: Jefferson, você fez um cadastro que você procura alguém. Diga quem e há quanto tempo, por favor.
2: Tô procurando a minha mãe, Maria de Lourdes Machado Mosqueira. Então, desde a idade muito pequena, eu já sabia que a minha mãe não era minha mãe legítima. Ela sempre falou pra mim.
0: Foi mãe de coração. Mãe de coração.
2: Isso, ela me criou desde pequeno, né?
0: Certo, e foi uma super mãe.
2: Sim, até hoje.
0: Ela apoia essa busca?
2: Sim, ela sempre me falou, ela sempre falou assim, eu gostaria que você conhecesse seus irmãos.
0: Ah.
2: Ela sempre falou pra mim.
0: Legal, legal. Obrigado então por ter feito a inscrição aqui na Band FM. Há quanto tempo, você tem quantos anos?
2: Eu vou fazer 39 anos.
0: 39 anos. E há quanto tempo você está nessa busca, meu amigo?
2: Há uns anos atrás eu tentei com aquela Maria Campos, que é da minha cidade aqui, que ela é policial civil.
0: Ah, entendi.
2: Só que aí, então, mas aí não deu em nada, e aí...
0: Entendi.
2: O tempo passou, já tem uns 5 anos mais ou menos.
0: Certo. Então vamos lá. Vamos ouvir a musiquinha aqui na noite da Band FM.
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0: Tocou a musiquinha aqui na Band FM. A gente trabalha com a verdade, a gente lida com a verdade, faz a busca e traz a verdade para os nossos amigos e amigas, né, Walter?
1: Exatamente. E a verdade da sua história, Jefferson, infelizmente a notícia é que em 2021 a Maria de Lourdes Machado Mosqueira, ela faleceu. Infelizmente é essa a notícia que eu tenho pra você.
0: A gente queria dar uma notícia feliz pra você, mas assim, o Walter tem as informações da sua mãe e ele vai passar as informações da sua mãe, por quê? Pra você fazer uma pesquisa e de repente entender tudo o que aconteceu nessa história e também ver se você tem os seus irmãos, né?
1: Exatamente. Fora do ar, eu vou passar tudo isso pra você com os pequenos detalhes, tá bom?
2: Tá ótimo.
0: A gente lida com a verdade, a gente falou no início que a dor da saudade é uma dor que machuca, a dor da dúvida, ela é pior. E a gente queria te dar uma notícia feliz, não foi possível, mas a gente torce para que você encontre a sua família, encontre seus irmãos e descubra tudo da sua história e da história de vida da sua mãe. Um abraço, meu amigo. Obrigado, viu?
2: Obrigado, amém, obrigado.
0: Um abração, fica com Deus aí. Obrigado, Walter.
1: Obrigado você, Marcelo.
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24: Por minutos para as 10 horas, véspera de feriado, estamos aqui, sim, juntinhos para mais um Band Love. O programa mais romântico, mais amigo do Brasil, vai começar. Sou Marcelo Dias, feliz e grato, sempre.
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24: O que você vai fazer nesse feriado? Você vai trabalhar, vai relaxar, vai curtir, vai viajar com a família? Então eu vou mandar um abraço já para começar. Para quem está nas estradas do Brasil curtindo o nosso Band Love. O Band Love vai ao ar para todo o Brasil através da rede Band FM. Temos afiliadas no Brasil todo e o pessoal ouve a Band FM, ouve o Band Love nas estradas, viajando com a família. Então, se tem alguém do ladinho aí do motorista, com o celular na mão, pode mandar mensagem, pode mandar áudio. 11 99991 9197. O que você vai falar no áudio? Manda aquele recado gostoso para tua paixão, manda uma mensagem para sua família. Fique à vontade para participar com a gente aqui no Band Love. Agora, você que não vai viajar, você que está na luta, está no trabalho, ou você que já está voltando para casa para descansar, também está convidado, convidada, para mandar teu recado de amor, a tua mensagem, para pedir a sua música no nosso Band Love. Todo mundo concorre ao Big Copo Térmico de 1,2 litros, hein? Ele é grandão, bonito. Bonitão, tem a marca da Band assim. Você vai adorar. É o presente de hoje aqui do nosso Band Love. Presente também é a história de amor que vai começar às 10h30 na programação da Band FM. Pra tocar teu coração sempre aqui no nosso Band Love. Faltam 2 minutos para as 10. Serão 3 horas de uma viagem deliciosa através dos anos 80, 90, 2000. Essa é clássica. Temporal de amor, Leandro e Leonardo. Quero ser a tua. I'll be there. 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A Mariah Carey. I'll be there. I just call. Clássico. To say. Stevie Wonder. 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Parece namoro, né?
0: Que o resto é tão pouco.
24: Marília Eterna Mendonça.
0: Tudo certo, pode bagunçar de novo.
24: A gente abre essa noite com uma música que é um hino. É um hino. Essa música é linda demais. Nothing's Gonna Change My Love For You. Glenn Medeiros, na trilha sonora da sua vida.

0: 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Band FM Sampa Crio, o que é que você viu em mim? Aqui no nosso Band Love. Ainda hoje no Band Love, No More Bolero. Get Her Jolene. Isso é clássico demais, né? Só mais um trechinho, só mais um trechinho. É Band Love com a trilha sonora da sua vida. Tivemos Henrique e Juliano, A Maior Saudade, Backstreet Boys, All I Have to Give e Glenn Medeiros, Nothing's Gonna Change My Love for You. Essa música é linda demais. Já fizemos a tradução aqui no nosso Band Love. E vamos, o pessoal tá pedindo, a gente vai voltar com as traduções. Então peça, que música que você quer que a gente traduza aqui no Band Love? Aquela brincadeira gostosa de traduzir só os clássicos para você aqui no Band Love. Aguarde. 10h14, os primeiros recados da noite. Chegando, a Isabel Cristina mandou recado pro amor da vida dela, que é o Anderson. Você é meu companheiro de vida, meu porto seguro e uma das maiores bênçãos que Deus colocou no meu caminho. Sou grata por cada momento ao seu lado, pelo carinho, pela parceria e pela força que compartilhamos todos os dias. Que nosso amor continue crescendo, vencendo desafios e colecionando lindas histórias. Eu te amo hoje e sempre. Quem mais está com a gente aqui? Zé Antônio, fala com o Band Love.
1: Boa noite, Band. Boa noite, ouvinte Band. Aqui é o José Antônio de Cotia. Quero mandar um recado aí para minha sobrinha Alice, que fez uma cirurgia no olho hoje. Quero estar desejando que ela fique boa logo.
0: Vai ficar.
1: Que melhore logo, que Deus abençoe ela.
0: É isso aí.
1: Toca uma música para ela aí. Toca aquela clássica do Manhattans.
0: Olha aí. Valeu, um abraço. Quem mais está aqui no Band Love?
2: Boa noite, pessoal do Band Love. Eu gostaria de mandar uma mensagem para o meu namorado Ramon. Ele está voltando de São Paulo e ele está escutando a rádio. Falar para ele que eu estou com muita saudade e eu amo ele. Muito obrigado, Band Love. Me coloca no sorteio do copo, hein?
0: É o Big Copo Térmico da Band FM, é o final do telefone 7345. Aquele abraço para você. Quem mais?
3: Boa noite, equipe da Band Love. Aqui é Luiz Alexandre, de Campo Grande, Rio de Janeiro. Ouvindo essa programação sensacional com seu filho Miguel e a amiga Manu. Curtindo o somzão.
0: Aí.
3: Forte abraço.
0: Abraço pra vocês. Quem tá em Fernandópolis? Leandro e Liliane, manda um abraço pra nós aqui na escuta do Band Love. Obrigado pela participação. O Marcos tá em Bento Gonçalves, trabalhando e ouvindo a melhor rádio do mundo. Grande abraço pra você também. Obrigado, viu? A Rosimari, da Estiva Gerbi, gostaria de mandar uma boa noite pro amor da minha vida, meu marido Dauê. E dizer que eu amo muito e que não vivo sem ele. Daqui a pouco uma história aqui, ó. Deu o que falar na manhã de hoje, hein? Às 10h30 com o Murilo e a Tatá. História de amor do Band Love. São 10h17 agora. Vamos continuar falando de amor nessa semana? A gente espalha amor, espalha otimismo, espalha música bonita. O que é o amor, gente? O amor é encontrar alguém que não torna a vida perfeita, mas a faz valer ainda mais a pena. É ter com quem dividir conquistas, enfrentar desafios e celebrar as pequenas alegrias do dia a dia. Quando é verdadeiro, o amor não prende nem exige. Ele inspira, ele fortalece e nos lembra que os melhores momentos da vida são aqueles vividos de coração aberto.

Rádio FM, 10 horas 28 minutos, a trilha sonora da sua vida, aqui no nosso Band Love. Daqui uma música, você tem a história de amor do Band Love.

0: Tarde FM, Leandro e Leonardo, clássico temporal de amor. Também ainda existe amor em nós, Sorriso Maroto, Toto, I'll Be Over You, lá dos anos 80. E a Rihanna, Hate That I Love You, com a participação do Neo. 10 horas, 32 minutos. Tá na hora da história, gente. Aqui na sua rádio, do seu jeito, tem Murilo e Tatá com uma história forte, hein? Aqui no nosso Band Love. A personagem principal da história de hoje já tá no Facebook e no Instagram. Dá uma entrada lá, tá legal?
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2: A minha família sempre viveu dentro da igreja. E foi quando eu tinha uns 12 anos, depois que nós começamos a frequentar uma congregação em outro bairro, que eu conheci o Mateus. Na época, eu não fazia ideia de como aquele encontro mudaria toda a minha vida. Quando eu cheguei naquela igreja, o grupo de jovens estava organizando uma viagem para um acampamento. E durante aqueles dias, eu e o Mateus não nos desgrudamos. Depois vieram as ligações, as mensagens, os encontros nos eventos da igreja. E aos poucos, eu fui ficando cada vez mais encantada por ele. Em casa, a minha opinião nunca era realmente ouvida. Eu era a caçula e cresci aprendendo sempre a aceitar as decisões dos outros. Então, eu acho que foi justamente por isso que eu me apeguei tão rápido ao Mateus. A atenção que eu recebia dele preenchia um tipo de vazio que existia dentro de mim. E não demorou muito para a gente ficar pela primeira vez. Eu lembro de voltar para casa completamente encantada, com a sensação de que pela primeira vez na vida, alguém tinha realmente me escolhido. Depois daquele dia, nós começamos a namorar e meu pai não gostou nada da ideia. É, porque nós tínhamos mais de 6 anos de diferença de idade. Mas a minha mãe convenceu meu pai, dizendo que o Mateus era um menino da igreja e alguém que todo mundo conhecia. Só hoje eu percebo que tudo aconteceu rápido demais mesmo. Quando nós oficializamos o namoro, tudo mudou. Ele começou a ir para minha casa todas as noites depois do trabalho para ficar comigo. Mas aquilo começou a me irritar. Eu queria assistir as minhas novelas, viver as coisas da minha idade. O Mateus já tinha 18 anos, trabalhava, pensava em faculdade, enquanto eu era só uma menina de 12. Muitas vezes, quem acabava conversando com ele era a minha irmã. Os dois tinham praticamente a mesma idade, os mesmos assuntos. E eu nem via problema nisso. Na verdade, eu até gostava, porque enquanto eles estavam conversando, eu podia continuar fazendo as minhas coisinhas. Aliás, a pessoa que eu mais admirava era minha irmã, Isis. Nós tínhamos 6 anos de diferença. E eu enxergava nela uma espécie de proteção. Apesar das brigas normais entre irmãs, eu admirava ela demais. Era tanto amor, era tanta cumplicidade, que eu lembro até hoje das noites em que a gente dormia de mãos dadas. Para mim, ela era minha ídola. O Mateus conquistou todo mundo lá em casa, principalmente a minha mãe. Aos poucos, ele começou a passar tempo demais dentro da nossa rotina. Muitas noites dormia lá em casa e, sem que eu percebesse, começou também a controlar minha vida. Com quem eu andava, as roupas que eu usava e até as brincadeiras que eu podia ou não fazer. No fundo, aquilo me incomodava. Mas eu tinha crescido aprendendo a aceitar tudo sem questionar. Dentro da minha casa, a minha vontade quase nunca vinha primeiro. E eu confundia aquilo com amor. Então, quando o Mateus começou a decidir cada vez mais coisas por mim, eu simplesmente aceitei, como eu sempre tinha feito. Apesar de tudo isso, nosso namoro foi durando. Eu tinha 16 anos quando descobri a primeira traição. Uma amiga me contou tudo e ainda disse para eu não falar nada para ninguém, porque ela sabia que eu não teria coragem de terminar com ele mesmo, então eu tinha que ficar quieta. E ela estava certa. Meu mundo caiu naquele dia. Eu chorei, mas eu chorei. Eu até terminei dizendo que nunca mais ia voltar. Mas uma semana depois, nós já estávamos juntos de novo. A partir daí, as traições viraram rotina. Muitas vezes o Mateus me fazia conviver até com as mulheres com quem ele se envolvia, sem que eu soubesse de nada. Era humilhante. Era um verdadeiro show de horror. Mas eu já estava emocionalmente presa nessa relação. Toda vez que eu tentava ir embora, ele transformava a minha vida num caos, até conseguir me trazer de volta.
3: Então é isso. Você vai terminar comigo de novo.
2: Eu não aguento mais viver assim, Mateus. Eu não aguento.
3: Você fala isso toda vez, mas sempre volta. No fundo, você sabe que ninguém vai te amar como eu te amo. Ninguém, Ellen. Ninguém mesmo.
2: É que às vezes eu só queria ter um pouco de paz.
3: Paz é ficar comigo. O amor é assim. Você é muito nova pra entender. Você é minha, Ellen. É minha.
2: Chegava sexta-feira e eu praticamente era obrigada a passar o final de semana inteiro na casa dele. Muitas vezes o Mateus saía, me deixava sozinha com a avó dele e desaparecia por horas enquanto eu ficava ali, me sentindo presa numa vida que nem fazia sentido para mim. Além disso, ele controlava tudo e me fazia acreditar que eu sempre estava errada em todas as discussões, como se eu fosse a desequilibrada da relação. Enquanto isso, ele podia tudo. A nossa vida virou um ciclo eterno de términos e voltas. Ninguém mais sabia se estávamos juntos, se estávamos separados. Ninguém sabia, porque toda vez que eu tentava ir embora, ele fazia alguma coisa para me puxar de volta. Depois de 6 anos de namoro, aconteceu o nosso término mais longo. Foram 7 meses em que eu realmente achei que estava conseguindo me libertar dele. E foi nesse período que eu comecei a gostar de um outro menino do nosso grupo de amigos. A gente estava se aproximando escondido. E pela primeira vez em muito tempo eu sentia que talvez conseguisse seguir em frente. Mas o meu erro foi acreditar que o Mateus tinha me deixado ir. Um dia, ele hackeou meu e-mail e viu as conversas que eu tinha. Do nada, ele apareceu na porta da minha casa dizendo que eu era dele e que nós nunca conseguiríamos terminar de verdade. O rapaz acabou se afastando, né? Dizendo que não queria se envolver porque era óbvio que o meu ex ainda não tinha superado o relacionamento. E no fim, eu, tonta, voltei pro Mateus mais uma vez. O pior é que eu tinha vergonha de admitir aquilo até pras pessoas mais próximas. Mas como a minha mãe sempre apoiou muito o nosso relacionamento, isso fazia eu me sentir ainda mais presa naquela relação. E foi durante a minha festa de aniversário, uma comemoração simples, que ele fez o que eu não esperava.
3: Atenção, gente, atenção, por favor, todo mundo. Eu queria falar uma coisa. Amor, vem aqui rapidinho. Rapidinho, rapidinho.
2: Mateus, o que você tá fazendo?
3: Peraí, Ellen, vem cá. Vem cá, fica aqui do meu lado. Olha só, gente, eu queria fazer isso no momento certo, sabe? Eu acho que agora é a hora. Ellen, meu amor, você quer se casar comigo?
2: Eu... Tá todo mundo olhando.
3: Então fala logo, meu amor. Responde aqui pra todo mundo ouvir. Você sabe que a gente nasceu pra ficar junto. Pra sempre.
2: Ele sempre fazia tudo para ser o centro das atenções. Sempre queria aparecer. E eu ali, naquele momento, disse sim para ele. Não porque eu queria casar, não, mas porque me sentia presa há tanto tempo que eu já não conseguia enxergar uma saída. Além disso, todo mundo estava olhando. Só que, depois que a festa acabou, eu terminei com ele. Nós ficamos separados por uns 2 meses, mas o Mateus transformou minha vida num inferno. Ele passava horas parado na frente da minha casa, dentro do carro, sem dizer nada. E só a presença dele já era suficiente para me assustar. O Mateus dizia que era o nosso destino ficarmos juntos e que eu não ia conseguir me livrar dele. No fim, nós voltamos. E aí voltamos noivos. As coisas aconteceram tão no automático que, quando eu percebi, o casamento já estava sendo organizado. Eu só fui entrando na onda sem ter coragem de parar. Uma amiga praticamente cuidou de tudo e no dia da prova do vestido, eu chorei. Eu chorei de verdade. foi ali, olhando para mim mesma vestida de noiva, que eu entendi que estava me prendendo de vez naquela vida e pior, eu não tinha força para me libertar. Eu tinha 21 anos quando a gente se casou e mesmo depois do casamento, nada realmente mudou. Eu continuava sem voz dentro da minha própria vida. Minha mãe não me ouvia, as pessoas ao meu redor não me ouviam e aos poucos eu também deixei de me ouvir. Logo depois eu cheguei a engravidar, mas eu sofri um aborto espontâneo. E mesmo nunca tendo sonhado em ser mãe, eu lembro que uma parte de mim acreditava que talvez um filho pudesse salvar o nosso casamento. Com o passar dos anos, eu comecei a falar cada vez mais em separação. Mateus passava muitas noites fora de casa, parecia que nossa relação existia só na hora de dormir. Ele continuava me controlando, mexia nas minhas coisas, fazia terror psicológico. Muitas vezes, ele me fazia passar a madrugada inteira discutindo. Mesmo sabendo que eu precisava acordar cedo para trabalhar no dia seguinte. Mas quando eu falava em terminar, ele ameaçava até se matar. Nós ficamos casados por 4 anos e 10 meses. 4 anos e 10 meses. E em muitos momentos, eu cheguei a pensar que a única forma de me livrar daquele relacionamento seria só quando o Mateus morresse. Foi nessa época que eu comecei a desejar descobrir e ter provas de uma traição, porque, na minha cabeça, aquela seria a única maneira de sair sem ser julgada.

0: diretamente com a minha irmã e perguntei se ela sabia de alguma coisa do Matheus. E a resposta... A resposta que eu ouvi era a última que eu esperava escutar na minha vida. Sem demonstrar nenhum tipo de culpa, ela olhou para mim e simplesmente disse: a amante dele sou eu. Por alguns segundos, eu acho que eu não entendi a frase. Meu cérebro simplesmente não aceitava o que tinha acabado de ouvir. A minha irmã já era casada, ela tinha filhos e nunca me deu nenhum motivo para desconfiar de nada. Eu jamais tinha percebido qualquer comportamento estranho entre os dois, nunca. Aquela possibilidade simplesmente não existia na minha cabeça, não. Mas naquele instante eu entrei em estado de choque. A minha sobrinha estava brincando no chão, completamente inocente, enquanto eu tentava entender o que estava acontecendo. E sem conseguir reagir, sem gritar, sem discutir, a única coisa que eu fiz foi abraçar minha irmã e dizer que eu a perdoava. Eu não consigo lembrar direito como foi que eu saí de lá. Só sei que eu voltei para casa completamente vazia por dentro, como se nada ao meu redor fizesse mais sentido. Era como se o mundo tivesse continuado, mas eu tivesse ficado para trás. Eu voltei para casa completamente desorientada e eu joguei todas as coisas do Matheus para fora. Depois eu liguei pro irmão dele e pra minha cunhada, porque eu tava com medo de enfrentar tudo sozinha. Eles foram me buscar e eu passei a noite inteira na casa deles, sem conseguir dormir, claro. Chorando e tentando entender como que a minha vida tinha chegado naquele ponto.
1: Ellen, que brincadeira é essa? O que você tá fazendo aqui?
0: Eu só quero a verdade, Matheus.
1: Do que você tá falando?
0: Me responde. Me responde, a Isis é sua amante. Você tem um caso com a minha irmã?
1: Você tá louca, Ellen? Vem cá, entra no carro. Vamos agora pra casa, chega de graça, vambora.
0: Eu quero a verdade, Matheus. A verdade, porque ela já me falou tudo.
1: Olha, se ela foi dar com a língua nos dentes, ela tem que falar a verdade completa. Você precisa entender que ela me seduziu. A culpa foi dela. Ela me seduziu desde o começo.
0: Eu dei prazo até o dia seguinte para o Matheus pegar tudo que faltava e ir embora de vez. Eu não fiz escândalo, não briguei por bens e nem quis vingança. Eu só queria sair daquela vida. Depois ainda surgiu uma suspeita de que uma das filhas da minha irmã pudesse ser dele. E aquilo terminou de destruir o pouco que ainda estava dentro de mim. Quando eu fui contar tudo para os meus pais, eu descobri que a Izzy já tinha até falado. E em vez de me apoiarem, eles disseram que aquilo era obra do inimigo. E que eu não podia me separar porque estaria deixando o inimigo vencer. Eles ficaram com tanta raiva de mim. E pela primeira vez eu comecei a me sentir culpada por uma dor que eu não tinha causado. Depois de tudo o que aconteceu, eu fiquei completamente sozinha. Muitas pessoas acreditavam que a culpa de toda aquela situação era minha. E aquilo foi me destruindo aos poucos. Como eu ainda morava no mesmo terreno da minha família, eu decidi sair de casa. Eu fui morar no fundo da casa de uma amiga, tentando recomeçar a minha vida sem nem saber mais quem eu era. Com o tempo, eu acabei voltando a ter algum contato com os meus pais. Lembro até de um almoço em que eles me chamaram para estar presente. Mas a minha irmã também estava lá. Não falou comigo em nenhum momento. Aquilo me doía de uma forma tão difícil de explicar. Eu me sentia culpada por ver os meus pais no meio daquela divisão toda, como se eu fosse responsável por tudo. Mesmo assim, aos poucos, a gente tentava voltar a ser uma família, ainda que nada nunca mais tivesse sido como antes. O divórcio saiu oficialmente um ano depois. Eu tinha 26 anos e uma sensação muito forte de ter perdido tempo demais da minha vida. Foram 11 anos presa. 11 anos num relacionamento marcado por controle,

por medo, por dependência emocional. Recomeçar era assustador. Mas também foi a minha primeira vez em muitos anos que eu consegui pensar em mim. Nessa época eu me aproximei ainda mais do Tiago, um amigo que acompanhou tudo de perto, todo o meu sofrimento. Quando a gente se conheceu, ele ainda era noivo, e a nossa relação sempre foi só uma amizade. Mas aí aos poucos essa amizade foi virando amor. Depois de 9 meses de namoro, ele me pediu em casamento. 1 ano e 2 meses depois, a gente se casou. Finalmente. Finalmente eu entendi o que era ter apoio de verdade. Ele me incentivou a estudar, apoiou a minha faculdade, a minha pós-graduação e também o sonho de escrever um livro. Sim, um livro. Como ponto final de toda aquela história, eu decidi transformar o meu trauma em palavras. Eu escrevi e lancei um livro contando tudo o que eu vivi. Acontece que minha sobrinha acabou comprando esse livro, leu escondido e descobriu toda a verdade. Isso deixou minha irmã muito revoltada. Depois de anos tentando manter algum tipo de vínculo, em 2023 eu decidi bloquear ela da minha vida de vez. Hoje eu moro há 8 anos em Brasília com meu marido e minhas 2 filhas, frutos de uma gravidez planejada e cheia de amor. Minha filha mais velha tem 11 anos e a mais nova está com 8. Depois de tantos anos apenas vivendo, eu finalmente aprendi o que é viver em paz. Porque sobreviver não era o fim da minha história. O fim? O fim foi o dia em que eu finalmente voltei a ser dona de mim.

0: aqui na van.
1: 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Cristiano Araújo, a música da história de amor do Band Love desta noite de quarta-feira. Murilo e Tatá contaram a história da Ellen. Uma história que mostra que o amor não deve ser confundido com sofrimento. Depois de anos presa no relacionamento marcado por traições, controle e dependência emocional, ela encontrou forças para recomeçar. A história da Ellen prova que sair de uma relação tóxica pode ser doloroso, sim, mas é muitas vezes o primeiro passo para recuperar a própria felicidade. E hoje ela está feliz. Essa felicidade está no Facebook e no Instagram da Band FM. Tem fotos da nossa guerreira, fotos dela com o Thiago, tem as filhas também. Dá uma entrada lá no Face, no Insta da Band, o resuminho da história está ali. E você pode participar comentando a história. Você conhece a personagem de hoje, você conhece a família dela e participa com a gente comentando a história. Pode comentar também pelo WhatsApp 11 999919197. Mas espera aí, não manda áudio agora não, porque a gente vai ouvir a voz da Ellen, ó.
2: Muito obrigada, Tatá, Murilo. Eu amei ver a minha história retratada por vocês de uma maneira tão sensível. É uma história densa, pesada, mas que graças a Deus teve um final feliz. Eu sempre falo que tem sequelas, ficam as marcas, mas o que a gente vive, o que a gente faz depois disso, pode ser muito maior do que o trauma que a gente viveu lá atrás. Muito obrigada, Band FM. Esse programa é o máximo. Amo vocês. Vai ficar guardado esse registro no meu coração e na minha memória. Até a próxima.
1: Obrigado, Ellen. Agora que você ouviu a voz da Ellen, quero ouvir a sua voz. 11 999919197. Aperta o microfone do WhatsApp. Manda teu comentário agora aqui para Band FM.
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1: Tem mais clássico pra você recordar, pra você viajar.

Band FM, as melhores músicas de todos os tempos para você aqui no nosso Band Love. I'll Be There, a Mariah Carey cantou para você. 11 horas, 15 minutos.

0: daqui a pouquinho aqui no nosso Band Love, tá bom? Tivemos Vou Te Amar com Hugo Pena e Gabriel, Jorge Versilo Que Nem Maré, Sixpence None the Richer, a versão maravilhosa de Don't Dream It's Over. Essa música é um espetáculo. E Get a Jolly No More Bolitos, outra bela recordação lá do passado, né? 11 horas 15 minutos, como eu disse, agora temos os comentários da história de amor do Band Love. História forte de hoje. História da nossa amiga Ellen. E eu começo com a Ana. Fala, Ana.
1: Boa noite, Celo.
0: Boa noite.
1: Então, eu vi a carta de manhã e eu vi agora, e tu dando a minha opinião. Diga. Deus abençoe o casamento dela, que ela seja feliz bem longe dessa cobra, porque isso aí não se chama de irmã. Isso aí não é uma irmã, certo? Deus que abençoe ela. Ela vai ser muito feliz e a outra vai quebrar a cara. Porque tudo que se faz aqui é que se paga. Beijo, sou de Sorocaba.
0: Valeu, Ana. Um beijinho no seu coração, viu? A Estela tá com a gente também aqui no Band Love. Fala, Estela.
2: Band Love. É, essa história foi incrível. Eu me vi muito nela. Foi um relacionamento que eu tive também, tóxico, narcisista, um relacionamento de 2 anos, mas que eu demorei 5 anos para me reorganizar.
0: Meu Deus.
2: Para me montar os meus pedacinhos, me reconectar novamente comigo mesma, mas hoje eu vivo uma vida plena, feliz, inteira.
0: Ah, que beleza.
2: Hoje eu não tenho ninguém, mas eu tenho a mim. E ela mostrou que todo mundo tem a oportunidade de ser feliz e viver novamente. Encontrar e se reconectar com o seu eu interior e montar a sua família. Você é linda, você é forte, você é incrível. Um beijo de luz para todos.
0: Um beijo para você.
2: Parabéns para essa mulher incrível e poderosa.
0: Parabéns para você também, Estela. Um beijinho, viu?
3: Boa noite, sou o Luiz, motorista de aplicativo.
0: Fala, Luiz.
3: Que história, hein?
0: Complicada, né?
3: História, traída pela própria irmã.
0: Difícil.
3: E a irmã não ficou nem com vergonha de contar.
0: Pois é. Um abraço pra você, amigão. Obrigado, bom trabalho aí. 11:17.
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0: Band FM, quando você me beija, arte popular, aquele classicão que, ó, acelera o coração, não acelera? Daniel Casava de novo, Sam Smith, Too Good at Goodbyes e Bruce Horsman, The Range. Essa é lá dos anos 80, é boa, hein? The Way It Is, pra você, aqui no nosso Band Love. 11 horas 32 minutos, uma da manhã, o Diegão chega pra mais um Band Coruja. E é o seguinte, quero convidar você pra entrar nas redes sociais da Band FM pra conhecer a guerreira, vamos falar, né? Guerreira e vitoriosa, nossa amiga Ellen, a personagem principal da história de hoje. Entra no Face e no Insta, tem as fotinhas com o resuminho da história, você pode comentar. Aproveita para seguir a Band FM no TikTok, também no YouTube. Tem Band FM em todo lugar. Siga a Band FM no Face, no Insta, no TikTok, no YouTube. Aproveite para seguir Titio Celo também no Instagram e no TikTok. Locutor Marcelo Dias no Instagram, locutor Marcelo Dias no TikTok. Espero você ali. Combinado?
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9: O principal torneio de seleções do planeta vai ser marcado pela despedida de grandes craques do futebol mundial. Nomes como Lionel Messi e Cristiano Ronaldo devem encerrar ciclos por suas respectivas seleções nas próximas semanas, buscando um último título. Do lado do Brasil, Neymar também vai ter sua última dança com a amarelinha ao lado desses craques.

0: Rádio FM Sujeito com Gustavo Lima. É Band Love com você. E as melhores músicas de todos os tempos. Phil Collins. You'll Be My Heart. Ainda hoje. Aqui no programa mais romântico, mais amigo, mais emocionante do Brasil. É o Band Love até uma da manhã, viu? Tivemos Christopher Cross, esse é de arrepiar, não é? Arthur Stan e também Elton John The One. Vamos com as mensagens. É, tem muita mensagem chegando comentando a história. Nossa amiga Antônia Mendonça está aqui no Band Love, boa noite. Nossa, que história. Às vezes nos falta força para tomarmos as rédeas da nossa vida e precisamos de um apoio para nos encorajar e tomarmos a decisão correta. Graças a Deus, a Ellen conseguiu se libertar. É isso aí, um beijo, viu? Nosso amigo Jairo também está aqui no Band Love. Marcelo Dias e ouvintes do Band Love. Que história forte, história de traição, mesmo abandonada pela família que deveria apoiá-la. Isso não acontece. Meu Deus. Mas o Deus do amor e da felicidade trouxe vida nova e um grande amor. É a felicidade para Ellen, que hoje é abençoada e tem uma grande família. Deus abençoe sempre ela e sua família também. Obrigado, viu? Valeu, Jairo.
1: Boa noite. Rapaz, que história, hein?
0: Difícil, hein?
1: Isso porque eram tudo de igreja, hein? Que irmãzinha, hein? Meu Deus do céu, hein? E ela ainda, pra começar, ainda começou namorando um rapaz que era noivo. Eita! É. Quando é esse grande, hein? Fala pra mim aí. Mas misericórdia, Jesus amado.
0: Valeu, amigão. Um abraço, Antônio. Mas o problema não é a igreja, não. Pelo contrário, né? É, ali é caráter, né? Quem mais tá com a gente?
2: Valeu, Band. A história é parecida à minha. Mas eu também peguei com Deus e tomei atitude. Começou assim desde quando eu conheci a pessoa. E aí eu pedi a Deus que me mostrasse. E um dia eu vi que ele estava com um caso com minha irmã caçula. E aí meu foi Deus. Onde chegou e foi indo. Chegou no divórcio. Valeu, Osasco Lucineide.
0: Valeu, Lu. Um beijinho no seu coração, viu?
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0: Uma mensagem.

0: Tarde FM, Jason Rez. Love Someone, que sequência, hein? Stevie Wonder, I Just Got To Say I Love You, Titãs, Epitáfio. É Band Love. Até uma da manhã.
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11: Já estamos na madrugada da quinta-feira, 4 de junho, feriado. Que bom que você tá aqui na Band FM curtindo o nosso Band Love. Tá gostando? Tá curtindo as músicas? Calma, tem mais uma hora para você viajar com a Band. Eu sou Marcelo Dias, estou aqui feliz e grato sempre. Na sua rádio do seu jeito tem uma já no clima do feriadão, ó. YouTube.

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Band FM, Band 9, meia-noite 16, voltando lá para os anos 80. Lembra dessa? Perigo, Zizi Posse.

0: Band FM, belo Razão da Minha Vida aqui no nosso Band Love. Meia-noite 31, tivemos Natalie Cole e Nat King Cole, Unforgettable, Phil Collins, You Be My Heart, Zizi Posse Perigo, só música linda pra sua madrugada, pro seu feriado ficar bem melhor, né? Daqui a pouco, uma da manhã, o Diegão chega pra mais um Band Coruja. E os recados estão chegando, as mensagens comentando a história também. Foi uma história que tocou o coração do Brasil na manhã desta quarta-feira no Quem Ama Não Esquece e na noite da quarta-feira aqui no Band Love. Boa noite, tio Celo. Que história! Como pode uma irmã fazer isso? É tanta falta de caráter, tanta falta de empatia com o próprio sangue, mas graças a Deus a Ellen se libertou e hoje vive feliz, sendo amada, com uma família de verdade e construindo uma história de amor e parceria. Eu fico feliz por ela e que Deus abençoe sempre a família que ela formou. Um beijo, Andressa. Beijo pra você, Andressa. Obrigado pelo carinho, pela participação. O Alex do Imirim tá com a gente. Boa noite, Band FM. Que história, mas graças a Deus a Ellen deu a volta por cima. E hoje ela é muito feliz. Que Deus abençoe ela e a família também. Obrigado, Alex. O Marcos tá na luta, tá no trabalho, deixou áudio, né, Marcos?
1: Boa noite, Band Love. Boa noite, Marcelo Dias.
0: Boa noite.
1: Eu escutei essa história hoje. Tô aqui no trabalho até as 6 da manhã. E escutei essa história, meu, que história. Essa irmã dela aí é atraída mesmo. A mulher ficar com o marido da própria irmã é muito covarde mesmo. É casada, mãe de família, não tem que respeitar nem o marido dela e nem a própria irmã. É o Marcos do Paraíso. Uma boa noite para todos que estão ouvindo o Band Love.
0: Valeu, amigão. Um abraço para você. A Glóvia tá com a gente também. Boa noite. Quero ouvir Daniel. Viva o nosso amor. Tô no trabalho e ouvindo o Band Love. Bom trabalho para você, minha amiga. Um beijinho,
2: boa
0: tá?
2: Boa noite, Marcelo. Boa noite a todos da Band. Óbvio, então por cá aqui é o Dirceu, motorista de caminhão.
0: Ô, Dirceu.
2: Saindo de Biúna, escutando a Band FM, indo para Mogi das Cruzes agora, escutando a Band FM, é isso aí. Tudo de bom aí a todos os ouvintes do Band Love, é isso aí, tio Marcelo. Vamos que vamos, hein? 10:05 da manhã.
0: Valeu, amigão, boa viagem.
3: Muito boa noite, Marcelo Dias. Muito boa noite, Band Love.
0: Boa noite.
3: Está falando da Bianca Castilho do Rego Monteiro, moro na Cuba, em Salvador. Eu estou ligada no Band Love. Quero pedir uma música. Se for possível tocar do Sandy Júnior, A Lenda. Ofereço para minha mãe Júlia, para você, Marcelo, e desejar uma ótima semana para você e para toda os ouvintes da Band FM.
0: Obrigado.
3: Tchau, tchau.
0: Obrigado, Bianca. Um beijinho, viu?
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0: Tem mais música para você recordar. O Defensor, Zezé de Camargo e Luciano.

0: Band FM, George Michael, Feather Figure, pra você aqui no nosso Band Love. Whitney Houston, I Have Nothing. Papas da língua, eu sei. Meia-noite 59, tá terminando aqui o nosso Band Love. 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É grandão, hein? É pra tomar água, suco, refri na temperatura certa. Pra nossa amiga Célia Aparecida dos Santos Rodrigues. Célia Aparecida dos Santos Rodrigues, parabéns, um beijo pra você. Ganhou aqui o prêmio. Oh, desculpa, não liguei.
1: Não tem problema.
0: Não apertei o seu botão.
1: Eu só falei que é maior que o meu.
0: Ah, o que é maior que o seu?
1: O copo.
0: Ah, o copão.
1: E a Célia ganhou.
0: A Célia ganhou um copão maior que o do Diego.
1: Pois é, maior que o meu, cara.
0: Ah, o teu é pequeno, então.
1: É, aqui, ó. Ah. Quer pegar?
0: Não, valeu. Tchau. Até amanhã, viu?
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6: Uma hora, um minuto, tudo bem? Tudo de boa? Tranquilinho na manhã? Vamos começar então a nossa festa, o nosso Band Coruja. 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

0: Só vai começar, Band Coruja no ar, a partir de agora até 5 da manhã, madrugada é toda nossa, toda nossa, toda nossa. Eu quero saber como é que está a sua vida, como vai você? Eu preciso saber da sua vida. Já estamos no feriadão, chegou o feriadão. Você está trabalhando neste feriado? Ah, não acredito, tadinho. Tadinho dele, tadinho, olha a cara de tadinho. Tu faz cara de tadinho, cara de tadinho, cara de tadinho. Ah, vamos lá que hoje é 100%, ok? Tá bom? Alegria, alegria, alegria, alegria. Começou a Band Coruja. Olha, já manda sua mensagem no 11999919197. 11999919197. Manda aí o seu áudio bonitinho. Conta pra nós o que que você tá fazendo, o que que você tá aprontando. Como é que tá o molho aí? Você está feliz? Está abanando o seu rabinho? Fala comigo, bebê.
1: Bom dia, Diegão.
0: Bom dia.
1: Bom dia, bom dia pros ouvintes aí, todos mal acabados aí. Bom dia, bom dia.
0: Aô, babão.
1: Luquinhas por cá.
0: Tamo junto, cara. Bom dia, Dieguito. Manda beijos pros meus filhos, Lorena e Murilo. É a Nalva. Ô, Nalva, beijo pra Lorena e pro Murilo aí, tá bom? Tá todo mundo ouvindo hoje, né? Tá certo. Bom dia, bebê. Fala comigo que eu sou
1: bom
0: teu
1: dia,
0: amigo.
1: Bom dia, ô vagabundo da canela fina. Vamos que vamos, hein? Quintou, hein? Quintou, é feriado. Sabe o que isso significa? Exatamente. Porra nenhuma. Vamos que vamos aí.
0: Ele vai trabalhar, ele vai trabalhar. Ele vai trabalhar, filhadão, tá trabalhando. Não tem problema não, vai. Bom dia.
2: Opa, um beijo.
0: Um beijo. Só isso, só?
3: E para de dar ênfase no meu nome, o canela negativo.
0: Mistura de ratinho com João Tatu. Ah, fala, ô Anderson, oficial, já chegou, bom dia, bom dia.
4: Bom dia, Diegão, vi a dona Nalva aí dando parabéns pros filhos.
0: Uh-huh.
4: Eu quero dar parabéns pro Stitch também, Diegão. Dois aninhos, né, Diegão? Agora me diz uma coisa, seu
0: dois
4: pai,
0: anos, tá
4: aquele
0: louco?
4: Lagiano, bruto, lenhador, sabe que você anda fazendo esse papelão nas redes sociais, Diegão? Chamando um cachorro de filho, parabéns, filhos, ó, que coisa fofa.
0: Ah, vai cuidar da tua vida, ô. Vai cuidar da tua vida, ô. Que coisa! É, e não é dois anos, não, é dois meses. Então, é mês-versário. É mês-versário do cachorrinho. É do Stitch, não é cachorro, é meu filho, tá? Cachorro é você.
5: Eu já passei daí.
0: Você viu que coisa linda? Fizemos um bolinho de ração pra ele comer. Ele amou, tá? É dois mesezinho, mês-versário, dois mesezinho do Tite.
6: Fala, Diegão, vagabundo, pai de pet. Já deu banho de febo já no Lilo?
0: Não,
6: Lilo
0: não pode.
6: Vagabundo.
0: É, não pode ainda, não pode que ele não tomou as vacininhas.
5: É bom pra dentro, é bom pra dentro, eles querem
7: jogar. Pô, Diego, aí você já tá tirando, né, cara? Fazer mês-versário pro cachorro já é demais, já, bicho. Meu Deus do céu, hein? Ô, quer dizer que tem um vagabundo me imitando agora,
0: hein? A parte ruim de ser celebridade é isso, cara. Começa a aparecer as imitações, hein?
5: É pôr pra dentro. É pôr pra dentro. Ele
8: bom dia, Diegão.
0: Bom
8: tá
0: dia.
8: Tá perigoso. Eu não sei o que foi que aconteceu ontem aí, não.
0: Sei que você sumiu e eu sei o motivo que você sumiu, tá? Só. Sem vergonha.
8: O Davi tava nervoso, aí ele manda áudio pra mim, isso que eu tava dormindo. Ô, Diegão, mas aí o que falaram aí agora, hein? Ô, fazendo mês-versário do cachorrinho?
0: Que
8: tem? Que coisa fofa. Os tuti, os mês-versários tuti.
0: Não, não imita.
8: É a minha mamãezinha, é a Brasília, o
0: papai. É o papai. Olha que bosta, tá atualizando do nada esse WhatsApp, velho. Cadê a Tati? Manda de novo, manda um pontinho aí, Tati, que caiu o teu áudio. Que tem fazer mês-versário do cachorro? Que tem?
9: É, coisa
3: sombra!
0: Olá.
3: Ô, canela negativa, já falei, vou tirar esse sino do meu pescoço.
0: O Marcelinho Uber tá feliz da vida porque hoje é mêsversário da princesinha dele, 6 meses. Parabéns, viu, Marcelinho? Olha que coisa linda, mano. Coisa, só, ainda bem que só puxou a mãe, né? Ainda bem, né?
9: Bom dia, Diego. Esquinto. Ô, Diego.
0: Ah.
9: Outro dia a minha mulher falou pra mim assim: vai no aniversário da cachorrinha minha, lá da cunhada. Falei, o quê? E eu não vou, não, você. Falei, vamos. Ela falou pra mim: vamos lá pra cantar parabéns pra mel. Falei, o Deus que você viu cantando parabéns pra cachorros, pode internar. Tô fora.
0: Ô Luiz, peraí. É que você tá falando desse jeito? O que você falando desse jeito? Fica estranho, né, cara? Não fala assim, Luiz. Não fala assim. Pô, o dia que você veio cantando parabéns pra cachorro, você pode me internar. Não é parabéns pra cachorro. É filho. Oi, filho! Vai ver quando ele ouvir o programa. Aí você vai ver um programa... É, Pedrão Rocha, tamo junto, meu mano. Um abraço pra você. Alô, fala aí.
10: O Diego Lopes, bombas, Diego, bombas.
0: Lá vem ele, lá vem.
10: O Ratinho vai ficar no SMT até dezembro. Se não der aumento pro Ratinho, ele cai fora. É fenomenal, não.
0: O Ratinho pedir aumento, o negócio tá complicado então, hein? Ô, Fenomenal, vocês viram o vídeo do Fenomenal na cadeira de roda nova dele? Ah, o homem tá motorizado agora, motorzinho, andando pra lá e pra cá, engatando a primeira, parece um Fenemê. Vai lá que eu repostei o vídeo dele lá no Instagram. É, vai lá no dele, Alexi, qual que é o teu Instagram, Ale? Você vê, ele mandou os vídeos aqui, olha lá os vídeos, olha que bonitinho.
11: Peraí, galera.
12: Fala aí.
11: Opa, e aí, ó, consegui aí, ó. Já tô um barriquelo já com ela, já aprendi tudo já.
0: Não, mas o barriquelo é muito ruim. Você tinha que falar que você tá um Hamilton. Ó, já tô virado num Ayrton Senna já. Barriquelo não... Acho que você com essa cadeira vai mais ligeiro que ele.
13: Vou ficar bosta nenhuma! Eu tô indo é pra Band, eu, o Xarabinho e o Marquito! O Sombra se foda!
14: O Ale tá mais pra Felipe Massa.
0: Ei!
10: Ô, Diego, o meu Instagram é Alexandre O Fenômeno do YouTube. É fenomenal, não.
0: Segue lá, o Alexandre O Fenômeno.
10: Pior que tô mesmo, Diego. Quase estourei meu dedo.
0: Pera aí, cara. Como que você estourou o dedo? Na cadeira de roda?
13: Brasil, mamãe!
0: Já você conta pra nós aí.
15: Ô, Diego, você lembra quando os caras do Pânico ia atrás das celebridades lá pros caras autorizar a imitação? Eu não autorizo essa minha imitação.
0: Ele é o
15: não
0: Silvio...
15: autorizo, vagabundo, sabe?
0: Ele é o Silvio Santos agora.
15: Realmente, ele tá parecendo o piloto de Fórmula 1.
10: Chumado.
0: Ei!
14: Vale, mas fica tranquilo, se for o dedo do pé, você não sente dor mesmo.
0: Ei!
16: Ô Diego, eu acho da hora fazer festinha pro pet, de aniversário. É da hora. O ridículo é fazer festa surpresa, né? Cena tranquila no banheiro, no quarto. Depois surtou. Você estava com o bolinho na mesa surpresa! Cantando parabéns pra ele.
0: Não.
16: Vou
0: não.
16: Fazer isso, pode internar, hein?
0: Não. Festa surpresa. Tranca o cachorro no banheiro. Mas gostei da ideia. Fazer festa surpresa pro Stitch. Parabéns, filho. Uau, uau, uau, uau, uau, uau. Uau, uau, uau. Chega, chega. Tá muito ridículo. Ô, oh, Ale, dá uma acelerada nessa cadeira só pra nós escutar o barulho aí. Não, Ale, não é assim não, Ale.
12: Bom dia, Diego. Saudades. Vamos trabalhar esse feriadão. Diego, fui abandonada. Mas eu tô num novo dilema. Não tô com ninguém, mas também não estou sozinha. Vou esperar você ficar solteiro pra quem

0: Cabe eu ter uma chance, hein? Será que rola? Fala aí pra mim.
1: Começa agora! Começa agora! Começa agora! Desencalhando a Talitinha, a Tatinha. Ô Tatinha, vamos lá. Por que que você ficou solteiro? O que que esse vagabundo aprontou pra você? Ou o que que você aprontou pra ele, vagabunda? Peraí. Por que que você tá solteira, Tatinha? O que que aconteceu? A gente gosta de saber por que que as pessoas terminam o relacionamento. Lá na Baixada Santista tem uma moça que tomou galha a vida inteira do marido. Eu vou contar aqui, É minha mulher. Você fofoca com a tua mulher? Eu e a Grazi, a gente fica fofocando o dia inteiro, velho. Ela chega em casa, amor, tem uma fofoca pra te contar. Ah, fala. Já senta no sofá e começa. Tem uma moça lá que é blogueirinha. Ela é metida blogueirinha, famosinha, mas só na Baixada. Eu acho ela muito forçada. Ela casou há uns 2 anos pra trás com um motoboy. Ela é blogueirinha e tem uma loja de roupa. Eu já tô falando demais já. Enfim, é blogueirinha. É, e o cara esquece que eu falei que era motoboy. Eu também agora já não sei se dá, porque lá é. É, eu e essa minha boca de... Enfim, aí ela tomava gaia os 2 anos e todo mundo sabia, menos ela, né? É, o boy nunca sabe. E aí separaram, ela apagou as fotos dele.
2: Muito melhor, companheiro.
1: Com certeza. E agora renovaram os laços. Ninguém entendeu nada. Mas o importante é o amor. O importante é o amor. O amor supera a gaia ou não supera? Começa agora. Peraí, começa agora. Primeira enquete da noite. O amor supera uma galha ou não supera uma galha?
3: Errou!
1: Eu acho que supera.
0: Ah, Dieguinho, depois de 15 anos você não é prioridade pra pessoa? Bora acabar um casamento. Ixi, agora é festa, hein, Diego? Bora lá.
1: Nossa, vai dar até arder. Ô, Tatinha, mas você demorou 15 anos pra perceber que você não era personalidade, que você não era prioridade? 15 anos? Pra perceber que você não era prioridade dele? Como é que foi isso aí? O que aconteceu? Ele, eu prefiro a minha mãe. Não vem falar da minha mãe.
3: Ah, supera uma ajoelhada no queixo.
1: Ei! Bom dia, Nádia. Tudo bom, Nádia? Tá de plantão até as 6h30. Ô, Nádia, você acha que um grande amor supera uma traição ou não supera? Eu gosto das opiniões da Nádia. A Nádia é a minha única ouvinte que dá opiniões que prestam. Grava um áudio aí, se você puder, Nádia. Você perdoaria uma traição, Nádia?
0: É, Diego, 15 anos tentando empurrar com a barriga. Mas tem uma hora que não dá mais, né? Bora lá viver. Vamos resgatar o tempo perdido, né, Diego? Quero entrar na sua fila. Me dá espaço aí, filho.
1: Não dá, Nádia. Tatinha. Eu não tô dando conta de uma, Nádia. Tatinha, não dá. Não tô podendo. Amante dá muito trabalho, nossa. Eu não sei como é que esses caras. Só sendo um voar caro da vida mesmo. Não sei como é que esses caras conseguem ter amante, cara.
4: Ô, Diegão, bom dia. O Hermes da cidade de Andradina. Bora até 5 da manhã. Estamos aqui nas motos niveladoras aqui da usina IP. Manda um abraço aí pro nosso amigo Badá. Tchau, obrigado.
5: Oi, Diego, tudo bem? Que perdoa a traição o quê, Diego? Nós senta em outro também, tá tudo certo.
1: Que isso, Kathleen? É mesmo? É chumbo trocado, não dói? Ô, Kathleen, se você ficar sabendo que seu marido tá te traindo, você vai sentar em outro? E tá tudo certo? Continua? É isso?
6: Ô Diego, como é que é o nome da moça aí? É Tati? Ô Tati, você tá querendo espaço na vida do Diego? A mulher dele sabe atirar, você esqueceu disso?
5: Ô Diego, se eu descobrir que meu marido me trai, eu sento em outro grave e ainda mando pra ele.
1: Eita, poxa! Ó, lá em Lages, uma vez teve isso aí, viu? Deu ruim isso aí, viu? Eu não vou falar que foi meu primo, porque ele tá me ouvindo agora, talvez, né? Agora tá pegando a Band lá em Lages, tá voando, né? Ah, depois que botaram lajano na madrugada, agora todo mundo escuta lá em Lages. Mas deu ruim isso aí, viu? É, começou com discussão, separaram. Aí separaram, começou com discussãozinha no pelo WhatsApp. Aí começou aquela coisa assim, sabe, superei, pagar de superada. Aí ia lá, postava lá duas taças de vinho. Aí a próxima foto segurando a mão do macho. Aí ele postava um pezinho no sofá, um pezinho feminino junto com a perna dele. Aí um começou a mandar pro outro pra provocar. Quando viu, ele já tava mandando foto, vídeo agarrado da mulher. Ela já tava mandando vídeo mamando o... E deu ruim isso aí, viu?
7: Ah, é isso mesmo. Veio por gás, leva gás. O trocado não dói. Agora um recadinho aí, ô Tatinha. Entra na fila, porque é o seguinte, a Grazi se garante. Mas outra coisa, a Tati Perigosa é amiga da Grazi. E doidinha pra dar tiro, viu? Ei, louca, louca, louca, louca.
1: Tá vendo aí, ó, como é que é a minha vida? Tá vendo como é que é a minha vida? Não compensa, velho. Você é louco, não compensa. Coitado de mim. Coitado de mim. Coitado de mim.
8: Ele tá me ouvindo.
9: O Bahia tá por cá! O Bahia tá aqui! Doide o carinho!
1: Ó, o Bahia tá disponível, hein? Bahia é perigoso, rapaz. Ontem, no intervalo da transa dele, ele mandou áudio pra nós.
10: Diegão, eu tinha um restaurante e ia sempre uma blogueirinha lá, famosinha lá, comer lá. Influenciadora, né? Blogueira, sei lá. Ia comer lá com o namorado. Aí o caso dela passou até na televisão. Ela tomou 28 facadas do namorado. Descobriu a traição do namorado. Quis terminar. O cara deu 28 facadas nela. Desapareceu, sumiu. Ela ficou escondida no outro canto. Depois de uma semana, ela aparece lá com o cara de novo. O maior beijo foi lá no meu restaurante de novo. Ou seja,
1: rapaz, não sei nem o que comentar, viu, velho? É, mas tem que ver o que ela fez também, né? Região machista.
5: Ô, Dieguinho, fala pra Grazi saber dividir o pão. A gente não tem medo de tiro, não. A gente coloca um colete contra bala. Fala aí.
1: É, mas dividir o pão é uma coisa. Dividir o pão é a outra.
7: De amor não dói.
1: É. Ô, Rita!
11: A mulher levou 28 facadas, não morreu. E a faca é de quê? Aquela de plástico? É de cortar docinho?
1: É faca de aniversário.
12: Ah, o cara tava cansado de comer bife à milanesa, ficou à vontade de comer um picadinho, picou a faca na mulher.
1: Gente, mas isso acontece, não acontece muito com vocês aí. O cara tem um filezão mignon em casa, às vezes dá vontade de comer um picadinho. Ué, deixa pra lá. Acontece com vocês isso ou não?
11: A faca era de quê? Aquela de plástico?
13: A faca era de quê? Que faca da peste que é essa aí? Você tá doido? É faca de cortar bolo de aniversário de criança?
1: É.
14: Ô, Diegão, se o homem perdoa a Rita, por que não perdoar
8: 28 facadas. É coisa pouca.
1: Não, 28 não é pouca.
8: Era pequenininha a faca.
1: 28 foi ódio, rapaz, mortal.
8: Se não matou, dá pra voltar, não dá? É só botar aliança no, no dedo e jurar amor.
1: É, mas 28 facadas...
8: Primeiro João Souza de São Miguel.
1: Tem que ver, sobrou dedo também.
14: Agora, o cara que dá 28 facadas na mulher, a mulher não morre, o cara volta com a mulher, ele tá pedindo pra morrer, né, velho? É. Na moral, ele vai morrer.
1: Ele vai morrer. Eu tenho certeza disso.
12: Em casa, ela tem um baita de um filezão, a parmegiana, velho. E de vez em quando eu fico com vontade de comer um ovo frito, mas ficou meio esquisito, né? Trocar parmegiana por ovo.
1: Ficou meio estranho. Podia ter dado outro exemplo aí, né? Que eu dou um fígadozinho.
15: Bom dia, Diego Andrés de Sorocaba. Essa faca aí, aquela faquinha que vem em marmita. Faquinha de plástico, você tá doido.
1: Aquelas transparentes. Deixa eu ver a opinião da Nádia aqui, Gê, sobre a traição, peraí.
16: Oi, Diego. É a Nádia de Chapecó. Jamais perdoaria uma traição. É inaceitável. Se tá junto é pra ficar junto mesmo e não tem que dividir com ninguém. Grande beijo pra você.
1: Olha aí, tá vendo? Tá vendo só? Tá vendo? É isso que eu falo, gente. Opinião decente.
17: É a musa do verão. Fala, Diegão.
1: E aí, Nelson?
17: Nelson, tinha na área, firmeza. Ô, oh, bonito, não, bonitinho lá, seu pulguento, hein, velho?
1: Você viu?
17: Qual é o nome dele mesmo?
1: Stitch.
17: Stitch? Stitch. Sim, né? Minha amiga, esses negócios de corno é fogo, né, velho? É que nem consórcio, né? Um dia você vai ser contemplado, né? Tamo junto aí. É a musa do verão.
1: Valeu, valeu. Tamo junto, Nelsinho.
18: É, Diego, esse negócio de traição só existe se o outro procurar saber. Se procurar, vai achar. O que tem as bichinhas a ser feliz? Deixa elas ser feliz também. Nós também somos. A gente tá vivendo também. Qual é o problema? O problema é unicamente ficar falando, procurando. Se procurar, vai achar. É só deixar o celular do outro lado. Mexe não. Mexe não.
1: Rapaz, será que é verdade isso? Só é corno quem é curioso, né?
19: Diego, provavelmente nenhum ouvinte do Bando de Coruja vai pro céu. Agora esse crente do padeiro, esse não vai mesmo. Vai descer do
1: povo, Zé. Vai assistir o show do Ozzy lá comigo, ele vai.
12: Diegão, bloqueia essa Nádia aí. Ela é uma infiltrada, ela não é do Bando de Coruja. Ela não tem o raciocínio dos ouvintes do Bando de Coruja. Não pode, não, participar desse jeito, não. Não, bloqueia ela aí, não. Ela vai contaminar os outros.
20: Boa noite, Diegão, seu lindo.
1: Olá.
20: Um feriado incrível pra você. Vamos lá de novo, Estela de Santana de Parnaíba. Namastê.
1: Namastê, Estela.
20: Diego, o problema não é trair. O problema é pedir exclusividade pra outra pessoa.
1: Olha, pera aí, gente. Agora, Glasco. Pera aí, deixa eu ver se eu entendi essa frase. O problema não é trair. O problema é pedir exclusividade pra outra pessoa. Então tá tudo errado? Ô, Estela, explica pra nós. Então, o errado é a relação monogâmica? Explica essa sua filosofia pra nós, Estela. Ué, peraí, deixa eu ouvir de novo, ver se eu não tô...
20: Diego, o problema não é trair, o problema é pedir exclusividade pra outra pessoa.
1: Rapaz... Explica pra nós, como é que é isso? Vamos lá. A Estela é a nossa terapeuta hipnóloga. Você bota isso na cabeça das pessoas, Estela?
21: Fala, Diego Lopes, bom dia. Você tá bom, filho? Por aqui é o Plácido Carreteiro. Que Deus abençoe aí o nosso feriado, hein? Ô, Diego, o problema não é você deixar o filé mignon em casa pra comer o picadinho. O problema é você deixar o filé mignon de casa pra comer chouriço. Aí dá ruim, né?
1: E E o problema é alguém lá comer teu filé mignon também.
2: Caramba, 28 facadas. O cara brincou de pula pirata com a mulher, né? Região, piadista.

0: Ô Diego, faz 10 segundos, 10 segundos com a Tatinha aí, mano. Vai que de repente dá pra bater as virilhas.
1: Vai, ô Tatinha, manda aí. Manda aí, Tatinha, foto para os 10 segundos, vai.
2: Ai, Diego. Porque assim, tem pessoas que amam trair. Ah, eu traio, eu fico, eu faço, só que quer exclusividade, quer que a outra pessoa seja fiel.
1: Ah, tá.
2: Então ela quer uma pessoa fiel, mas ela não se põe na posição do oposto.
1: Qual que é a posição do oposto, Estela? Ah, entendi. Então, assim, o problema não é... Ah, tá. Entendi. Eu achei que você era adepta do relacionamento aberto. Então, assim, o problema é a pessoa que trai pedir exclusividade. Ah. É, aí é verdade mesmo. Aí não... E geralmente é assim, né? Se a pessoa é muito ciumenta, é porque apronta. Você já prestou atenção nisso aí? Já aconteceu contigo isso? Pessoa ciumenta demais, acha que tá, procura pelo em ovo. É, tá aprontando aí. Não é, Estela?
3: Ô, Diego, ela quis dizer assim, não adianta você querer uma lambidinha, sendo que você não dá a lambidinha, entendeu? Não adianta você fazer o 69 e você não aproveitar o momento.
1: Ô, Kathleen, você dá lambidinha, não?
4: Não, traiu, descobriu, mano. Ah, vai embora, vai viver a vida. O cara vai comer um monte de outra mulher e a mulher vai dar pro monte de outro homem. Agora tem gente aí que quer se matar, que fica doente, dá depressão, quer tomar remédio, quer virar no girai. Ah, vai viver, via. Não deu certo, traiu, tchau, obrigado, tudo de bom. Vida que segue.
1: É.
5: Só tô aqui no meu canto, ouvindo essa mulherada dizer que foram traída. Mulherada, escuta aqui. O homem nasceu pra trair. Eu, particularmente, só fico com a mulher 10, 11 anos. Passou daí, ó, outra.
1: Tua mulher não tá ouvindo hoje, né? Hoje não tá. Hoje ela não tá ouvindo. A dona Geni, né? É Geni? Geru, Gessi.
6: Olá, Dieguito Lopes. Bom dia, meu querido, tudo bem? O negócio é o seguinte, a cultura brasileira masculina é que só o homem pode, tá certo? A mulher não pode. Eu acho que os direitos são iguais, tá? Então, traição, tudo bem. Se eu posso trair, ela também pode. Direitos iguais, tá certo, Dieguito? Um beijo a todos, Ricardinho. Lala!
1: Vocês gostam quando o papo é traição, né? Vocês gostam dessa conversa, né? Tá bombando o WhatsApp aqui. Hã? Montar um tapete de Corpus Christi, não tem ninguém montando aí não, né? Agora falar da Gaia dos outros é bom, né?

0: Lembidinha não dou não, Diego, mas um beijo grego.
1: Eita!
0: É gostoso. Tanto dá como receber.
2: Não, aí não, aí não. Dirigir o meu carro, ninguém sabe. O perigo do beijo grego pra homem é ele gostar demais. Eu não experimento que eu tenho medo de gostar. Aí não, dá um beijinho. Aí, amor, bota outra. É, tá. Bota outra coisa. Põe um dedo, põe a pontinha da língua. O dedinho, o dedinho. Quando vê, já tá sentando no.

0: Traição! Eu achei que nós tava falando de comida.
1: Não. O cara começa com um beijinho grego, daqui a pouco já pede pra pôr o dedinho. Uma linguadinha mais forte. Quando vê, já tá sentando na Glock.
2: Diego, eu faço tudo. Tudo que eu tenho direito, eu faço. Se duvidar, até o buraco do ouvido.
1: Ei!

0: Posso falar? A Tatinha mandou foto pros 10 segundos. Não sei se eu faço agora, acho que tá muito cedo, tá perigoso, hein? Tá perigoso. É, quando vê já tá sentando no banco do caipirão.
1: Quando a noiva entra nele, se assusta e acha graça.
2: Porque... Ô Diego, tem um colega meu que ele começou com a linguadinha, com o dedinho.
0: Colega, né?
2: Agora ele tá com... agora ele inovou, agora ele tá com pepino e com cenoura.
0: Olha lá.
2: Comprando camisinha ainda nas farmácias.
0: Olha lá, e ele quer que a gente acredite que é colega dele.

0: Ô, Diego, e esse é o perigo do beijo grego. O cara começa com beijo grego, aí ele acaba gostando. Daqui a pouco ele já vai querer um beijo nigeriano. Daí complica a situação.
1: Beijo nigeriano. Ai, amor, hoje eu achei cansei de beijo grego. Quero um beijo nigeriano. De cacete. Ô, Edinaldo, um beijo senegalês. Todo dia
2: vem cedinho. Nasceu pra trair, Edinaldo? Fale pra você, o cafajeste. Vagabundo.
1: É.
2: É, Diego, começa ali no beijinho, depois a ponta da língua, depois a ponta do dedo, daqui a pouco tá sentando no banco do Edmilson, né?
1: É.
3: Depois saio pro serviço, com o cacete brilhando.
4: Bom dia, Diego. Oh, essa história de meu amigo, cara, isso daí é uma história que não cola.
1: Não cola mais.
4: Qual amigo que vai chegar pro outro e falar que tá sentando no pepino, na cenoura?
1: É.
4: Oh, larga de ser tonto, assume logo que esse tá queimando o rosto.
1: É, cara. Certo. Cara, tem um no Instagram. Eu não sei porque que o Instagram me manda essas coisas também. Meu algoritmo é muito louco. É muito louco. Mas tem um cara que ele passa na... Tem um cara que passa no caixa de supermercado com um pepino, camisinha e KY. Cara, só pra filmar a reação dos caixas, cara, é muito engraçado, velho.
2: Imagina o dedo da Renata Fã querendo enfiar no brioco, rapaz. Você já viu o dedo da Renata Fã?
1: Não.
2: Rapaz do céu, se ela fosse ginecologista ou pro... Ah, o negócio do homem aí, enfia o dedo aí, você tá doido, hein? Tá dedo comprido, rapaz, você não, tá maluco?
1: Não vi não, velho, não vi não.
5: Diego, eu duvido se a maioria dos ouvintes nunca experimentaram o beijo grego. Porque a mulher é o seguinte, ela começa lá fazendo carinho, aquele boquete, depois vai descendo. Quando menos espera, já tá lá, rapaz.
1: É, ele falou com propriedade, eu senti. Eu senti que ele falou com propriedade, Edinaldo.
6: O beijo grego é uma das sete maravilhas do mundo. Vocês ficam aí se escondendo. Eu duvido se vocês têm coragem de dizer como eu falo.
1: Vamos ver se tem alguém que assume aqui. Ué.
7: Bom dia, Diego, seu lindo.
1: Ó, Janetinha. Bom dia, Janete.
7: Tempo, hein? Saudades.
1: Sumiu, pô.
7: Saudades de você, desses ouvintes requenguelados. Estou de volta em São Paulo, aí ligo o rádio, é facada, é conversa de tiro, meu, o de coruja nunca muda.
1: É verdade.
7: É muito engraçado vocês. Um ótimo programa, tá?
1: Valeu, Janetinha.
7: Da beijo. Janete.
1: Coisa linda, delícia. Vê se não some, hein, Janetinha. O pessoal tava com saudade de você, Janete.
8: Diego, tu nunca sentiu aquele arrepio gostoso com um beijinho lá, não?
1: Não, senhora, Deus do livro. Tipo, inclusive teve uma vez que um amigo meu. Não vou contar, não, deixa eu falar. Tem umas mulheres que tem uma tara nessa cor, nesse negócio, né?
2: Ô Diego, quatro paredes vale tudo, pai, você é louco? Beijinho grego é tudo de bom. Você tá doido, rapaz? Avião.
1: Olha aí, ó. Bucha. Ó o Cátulos. O Cátulos gosta.
2: É muito bom. Eu assumo aqui. Você tá doido aí. A
9: dançar na areia. Ô, Diegão. Parei no finalzinho da costura ali. E voltei, né? E aquele seu amigo, Diegão. Ele gostava desse tal, desse grego aí. Aí eu saquei de lado. Sai fora, macho, velho.
1: Você não foi, não,
9: macho? Aqui não, Tico Tico.
1: Você não deu um beijinho grego nele, não? Fantasia. Bota. Todo mundo tem. Vou mergulhar na cor. Ô, Tati, você fica quieta, hein? Vocês têm mania de expor os colegas. Ó, o Nunes já sabe quem é.
6: Sabe o que é mais complicado, Diego? Ó, segredo, velho. É complicado é ficar raspando toda hora, velho. É complicado. É uma posição assim, é constrangedora você ficar raspando um negócio, entendeu?
1: É. Eu imagino. Para de ligar o cavalo.
9: Oi, Diego. Bom dia, Diego. Olha, eu
1: tirar não sei se meu marido me trai, mas eu não vou pagar
9: pra ver, porque homem é sempre homem. Então, é... Se eu sei que eu não perdoo, é mentira, né? Até porque, né, até 70 vezes 7, né? 490 vezes eu perdoo. Passou disso. Aí, não dá pra perdoar, né? Porque é um mandamento bíblico, né? Ai, será que eu já pequei, já traí 490 vezes meu marido? Porque já me perdoou bastante, né? Então, uma vezinha não dá nada. Agora, duas, aí fica sem o pinto.
1: Eu não sei. Eu acho que a partir do momento que você perdoa uma traição, aí vira bagunça. É, porque ele pensa assim, ele não vai pensar assim, ela já perdoou uma vez pra perdoar a outra? Aí eu não sei, viu? É complicado demais você se colocar no lugar do outro, né? Cada um tem uma história, né?
10: Rapaz, pra mim ia dar certo esse negócio de beijo grego, não. Tem um probleminha com gases, sabe? Ah, a pessoa ia pegar ar, hein?
1: Nossa, já pensou, velho?
11: Tati, fala, Diego. Tamo junto, rapaziada. Devido estar na pista, valeu, carioca. Essa, a Tati tá falando com a certeza do velho do lixo aí. Explana aí, Tati. Tamo junto, vocês estão bem? Tamo junto, valeu.
1: Do nada, esse vagabundo aparece. Do nada ele aparece, some, volta, tava preso, né? Achamos que ele tinha tomado uns... Achamos que ele já tava no micro-ondas.
12: Morro do Dendê é ruim de invadir.
13: Eu acho que eu posso falar com propriedade que eu sou totalmente contra o beijo grego, hein? É, pelos no bumbum. Eu cago bastante e assim, eu limpo a bunda na pressa, hein, de qualquer jeito.
12: Eu demoro pro exército civil nem pra PM.
1: Ai,
12: eu tô
1: maior que bosta.
12: Para os amigos meus.
1: Nossa, velho. Nossa, eu já falei pra você não falar essas bostas.
12: DJ!
1: Que eu fico imaginando, mano. Agora imaginei o Murilo. Vai.

será que é isso? Ah, não. Então o Muriloco foi injustiçado. Não, ele falou que não fica feijão. Ele falou que é só o suor do cocô que fica.

0: Rosa, bom dia, Diegão e Band Corujada. Não me comunico muito, mas tô sempre aqui ligadinha na rádio.
1: A Thalita, ó.
0: E, Diegão, você ficou sabendo aquele vídeo, você viu? Que só se fala disso agora na internet, que tem OVNI alienígena no Brasil? Você tá sabendo disso? Eu tô passada, tô chocada, gente. Já vou me avisando, me comunicando. Se for isso mesmo, já nem vou pagar meus boletos, nada, né?
1: Mas nós temos um monte que participa com a gente aqui, Thalita.
0: Beijo grego mesmo, não dou não. Mas eu recebo, com muito prazer.
1: Ah, não. Quem dá tem que receber. Quem recebe, quem tem que dar.
2: Bom dia, Diego Lopes. Irando Duarte aqui no horário de janta, com a casa lotada com 8.500 pessoas. Maria Cecília e Rodolfo, João Neto e Frederico e João Bosco e Vinícius.
1: Olha.
2: Manda um abraço aí a todos da madrugada, em especial o Cleito Padeiro e o Edinaldo Plástico, as vozes gêmeas, né?
1: É. Valeu, Irã! Sempre muito bem acompanhado, sempre danadinho.
3: Porra, aqui no programa só tem alienígena, eu acho que ela tem, ela que já é, tá em outro planeta, né, colega? Porque alienígena é o que não falta no Band Coruja, mano, papo reto, só extraterrestre sinistro.
1: Cara, mas eu vou falar um negócio pra você, cara. Se você analisar o tamanho do universo... Mano, é muita coisa, velho. É muita coisa. 400 bilhões de estrelas. Trilhões e trilhões de galáxias só no universo visível. Que deve ser 0,01% do universo total. Que a gente pode locumbrar. Você acha que tem só nós? Só nós que somos bons.
4: Ai, Dieguinho, bom dia. Dieguinho, é sério isso? Minha primeira pausa. Estão falando de beijos no brioco, no girassol. Brioco?
1: Sujo.
4: Não, é brincadeira.
1: Sujo do Muriloco, hein? Com coco, suor de cocô, ele falou.
5: Você fica falando de grego aí, daí a pouco a Kelso vai dar xilique lá no grupo, igual deu da outra vez.
1: Fala a boca.
5: Irando Duarte é o cara mais vagabundo e mais sortudo que eu já conheci. O cara trabalha de quinta a domingo e o horário de janta dele é de 3 horas.
6: Acho que o som alto do Vila Country deixou o Irando Duarte meio surdo. A voz do Creito e do Edinaldo não tem nada a ver. Edinaldo é baiano, Creito é paulista. O que, que tem
1: eu
6: a ver?
1: Eu também não acho, cara. Eu não sei de onde que ele tirou isso. Eu também não acho, não. Diego, você acredita no ET de Vagina? Não, não. Nesse ET eu não conheço, não. Esse não.
7: Cleito Padeiro, Edinaldo Plácido e Marco de Pirituba. Os três têm a mesma tonalidade de voz, sim, pô.
1: Nossa.
8: ET de Vagina, eu acho que ele tá falando da Catrícia.
1: Ei!
9: Diegão, vamos supor que você é o Zé Felipe. Tem um puta mulherão daquele que é Virgínia. Ela vai e sai com o Vini Júnior. Tá ligado que tortou até o deal dela, né? Você voltaria com ela depois, Diegão? Ou não?
1: Nossa, esse papo foi da semana retrasada, mano. Você tá um pouco atrasado.
10: Ô, Diego, faz favor.

0: Então, seguinte, cara, esse carioca aí, ó, pra mim nem existe. Ele quer interagir no programa de boa, mas não se envolve no meu assunto, coisa ridícula, dando nome a pessoas que ele não está nem sabendo de nada, o assunto não tem nada a ver com ele. Meu, me erra, cara. Isso é ridículo, você já me desrespeitou uma vez, vai fazer isso novamente, aí acaba até a vontade de participar.
1: O que, que ele falou mesmo que eu esqueci? Não falou nada, falou?
2: E sem falar que esse porca prenha do Murilo passa a noite sentado, velho. Nossa, a cueca desse cara deve ser só o nojo. Quando ele vai tirar, deve estar só o crepe, mano. Puxa, assim faz aquele barulho. Hey! E tanta merda colada na cueca. Que nojo, velho. Coitado da mulher dele, mano.
1: Ô, Muriloco. Só a crepioca de chocolate.
3: Bom dia, meu tiozão gostoso, tudo bem?
1: Ah, tá, Jessiquinha.
3: É sério que você nunca experimentou um beijinho grego?
1: Não, Jessiquinha.
3: Não sabe o que tá perdendo.
1: Sério?
3: Deixa eu ficar quieta.
1: Jessiquinha, você é muito novinha pra já ter essa experiência toda aí, ô Jessiquinha. Como é que você já conhece essas coisas tudo, menina? Quando eu era camelô... Teve uma época que eu vendia filmes eróticos. É, eu corria do rapa. Eu tinha uma banca lá no viaduto Santa Efigênia. Toda vez que eu escuto a Jessiquinha... Eu não sei nem se eu podia falar isso aqui. O filme que eu mais vendia chamava assim... era famoso na época. Os vagabundos vão lembrar. Ontem... Tinha 17.

0: pizza da Copa do Mundo. Do Brasil, da Argentina e da Alemanha. É fenomenal. Não, não, não.
1: É, Diego, a única coisa que eu posso falar pra você é o seguinte, meu parceiro. O que a Jessiquinha aguenta sorrindo, você não aguenta chorando, pai. Você tá doido. Ela só anda com mozão, no pau com
2: mozão, no pau com mozão, no pau. Ô Diego, cadê a Catrícia, mano? Tô com saudade dela, meu. Traz a voz dela aí pra mim. Aquela linda.
3: Aí que tu falou aí, tá passando agora aqui no Sex Privé, um canal da Grupo Bandeirantes.
4: Entre fora, o escapamento faz um barulho danado.
5: Seu... E opa, entrou mais uma nova, agora Jessiquinha novinha. Qual foi, Jessiquinha brota no RJ, hein? Gente, gente, cara, vagabundo não perdoa não, hein? Chapeuzinha, cuidado com o lobo mal, hein, Chapeuzinha.
4: Acha tão normal, porque ela gosta mesmo é de andar com mãozão no pau.
6: Diego Lopes, a Jessiquinha, eu tenho a impressão que ela tem essa vozinha de criança, mas ela é um mulherão, não é não? Porque aquela Solange Frazão era um mulherão e tinha vozinha fininha naquela Casa dos Artistas. Lembra disso aí?
7: Pronto, ô Jessiquinha, manda uma foto pra nós. Só pra apresentar você pro povo, vai. Manda uma foto para nós. Foto de agora, foto de agora. Não, não, de agora, de agora.
1: Que cara louco, Diego. Falou que você não aguenta chorando, ela aguenta rindo. Olha lá, nem te conhece, fala aí.
7: Sai daqui, ó. Fala, Jessiquinha. Calma, Jessiquinha.
8: Jessiquinha vai mandar uma foto aí, vai desiludir todo mundo. Vai ver o trabucu de 130 quilos.
7: Cara, você não conhece as pessoas pela voz, não? Eu conheço as pessoas pela voz.
9: Ô, Diego, o meu horário de janta agora é 2 horas, mano. Esse mule louco acabou com... Nossa, com meu apetite. Sério, largue, mano. Nem vou jantar mais.
10: Diego, só assiste filme erótico quem não faz. É. Como eu faço com o meu marido, então não preciso assistir. Eu treino tudo em casa.
11: Olha, seu corpinho da Jessiquinha. Foi igualzinho a voz dela. Rapaz do céu. Eu acho que não tem um cara que aguenta mais que um minuto.
7: Ela vai mandar foto aqui. Daqui a pouquinho ela manda.
11: Olha.
12: Cala a boca, Cleiton! Coitado do quê, meu? É só não beijar no cu!
7: Ei!
12: Aí, Jessica, manda a foto de agora, hein? Que ontem, 17.
7: Ai, que gostoso. Calma, Jessiquinha, Jessiquinha. Olha lá, o Muriloco falou, eu faço e assisto. Faço e assisto o filme. E jogo é jogo e treino é treino.
1: Fala, Diego, boa noite. A voz da Jessiquinha parece igualzinha da Betina Alvarenga. Ah, meu pai do céu.
7: Quem?
1: Toda vez que ela fala.
7: Quem é?
1: Nem preciso falar o resto, né?
7: Quem é? Quem é Betina Alvarenga?
3: Ô, canela fina. Quando a Jessiquinha mandou a foto, tu puxa logo, não fica enrolação, não. Quando não puxa, não puxa nada.
7: Abre
3: nenhum.
7: Essa boca pra falar, ô cretino!
1: Quando a Jessiquinha parece bom.
12: Tu Bahia assiste e é fazendo!
1: Toda vez que ela.
7: Eita, Bahia!
13: E aí, Diegão? Beleza, e aí, meu amigo? Aqui é o Jefferson, aqui de Cuiabá.
7: Fala, mano.
13: Então, Diegão, deixa eu te perguntar. Cara, essa Jessiquinha aí é uma pessoa de verdade? Essa voz dela é original mesmo?
7: Não, não.
13: Ou é um IA?
7: Ela é um hipopótamo. Ela é um unicórnio. É um centauro. É metade gente, metade cavala.
0: Esses ouvintes têm problema no telefone? que eles não sabem mandar áudio de qualidade, manda o áudio 4,5, 3,5. É fenomenal. Não.
14: Bonjour, poxa, Dieguinho, Dieguinho, sério? Pô, bem na hora da minha pausa, começa a falar de cocô no bumbum, no brioco, no girassol.
7: Ela ouve com atraso, gente.
14: Fezes, o que mais? Bolinha de feijão.
7: Ela ouve com atraso, apagou o áudio, no meio do áudio ela apaga, eita.
15: Ô, Diego, sem querer desanimar os ouvintes aí, mas já desanimando, a Jessiquinha vai mandar a foto aí bem na hora que você vai pro intervalo, porque já tá quase derrubando a rede, viu?
7: Ih, rapaz, é mesmo, olha, que coisa, hein?

0: Ela ouvindo com atraso, né? Mal sabe o que está por vir.
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13: Oi. Ajude muito, viu? 2 e 2, meu povo. Bom dia, um ótimo dia pra você que tá ligadinho aqui na Band, tudo bem? Tudo de boa, tudo tranquilo, tudo na manhã. Bora que o Band Coruja tá no ar até as 5 da manhã. Fazendo bagunça na madrugada no Brasil inteiro. A sua rádio do seu jeito. Não.

0: FM, olha o foguete, cópia proibida. Cê tá doido, cachorreira? Vamos, vamos, vamos. Feriadão, é feriado, feriadinho gostoso. Olha a hora, 12h24, agora até as 5 da manhã, é o Band Coruja no ar. Maratacine já tem escala de locutores. É, o Davi tá bravo porque falou que eu tô dando muita atenção pro nosso querido Ale Fenomenal. Ele é ciumente.
1: Porque fantasia também é só fazer, não, filho. Aprenda.
0: Calma,
1: Davi. Você ainda é novinho, sabe nada.
0: Calma, Davi, calma. Calma, calma. Respira aí, Davi. Respira.
2: Bom dia! Vamos trabalhar ou vai ficar só tocando musiquinha?
0: Vai cuidar da sua vida, Pedro.
3: Ô, Diego, cadê os 10 segundos com a Tatinha, mano? Você tá com a memória ruim, hein, filho?
0: Ah, é? Cadê a Tatinha? Cadê a Tatinha? Tatinha! Pera aí, eu vou esperar a Jessiquinha mandar e a gente faz numa paulada só, pode ser? Vai, Jessiquinha, manda aí, Jessiquinha. Manda, Jessiquinha, de novo. Olha, que veio. De visualização única não dá pra fazer 10 segundos. Se é que você me entende. Ela vai mandar de novo aí, ela vai mandar. Mande!
2: Você fala só com quem você conhece ou você fala com um desconhecido também?
0: Só com quem eu conheço. Minha mãe me ensinou assim. Sua mãe não te ensinou não falar com estranho?
4: Diego Lopes, como é que você tá, irmão? Ótimo feriado pra você, que Deus abençoe a toda a galera do Band Coruja, a sua família aí, Diego Lopes. Tamo junto. Mandar um alô pra toda a galera. Um beijo na minha esposa. Maratacine, Tati Perigosa. Beijo pra vocês.
5: Davi, em vez de ficar com o seu minho bobo aí, tira a bunda do sofá e vai esfregar o fogão seu com uma buchinha.
0: Calma, chef Michael. Indiano. Michael, chefe indiano. Ele vai ficar bravo com você, hein?
6: Alô, meu banana, alô, central. E aí, na Bélgica, já tá preparada pra Copa, meu banana? Alô, Tati, um forte abraço. E alô, velho do lixo, sai cachorro.
0: Ô, Alexandre, você tá... Ô, filho, Alexandre. Olha, você tá preparando aí o boletim da Copa? Você vai ter que ser a nossa Virgínia. Cada um tem a Virgínia que merece. Rapaz, que coisa, hein? Não, você vai trazer as informações dos bastidores. Tudo que os jogadores vão aprontar. Por exemplo, teve uma festa lá que você não comentou. Depois do jogo do Brasil, teve uma festa na casa do Vini Júnior, que era proibido o celular. Várias coisas aconteceram lá. Você não comentou nada. Eu acho que eu vou passar pro Davi fazer os comentários.
7: Já tá no H. Bom dia a todos, Edinaldo, motorista.
8: Você vai trazer as informações.
7: Chegam aí, só dá atenção, passa sempre pra um pra outro só, mano. Passa 10 mensagens juntos, a gente
0: ganha. Ah, então cala a boca, vai cagar. Enchendo meu saco, vai, reclamão, vai pro inferno.
9: Alô, dona de casa.
4: Começa agora, Ale Fenomenal, Cocô Novela.
10: Alô, tá ouvindo aí, Davi? Eu concordo em você tá bravo. Tá ouvindo aí quantos áudios do Ale Fenomenal o dia que tá rolando aí? E outra, ontem o Ale teve meia hora de tempo de espaço no programa. E você foi esquecido, foi chutado, foi deixado de lado, Davi. Não deixe isso quieto, não.
0: Rapaz, você acredita que ele me esculhambou, velho? Peraí, deixa eu tentar ver, colocar o áudio que ele me mandou no ar. Pera. Cadê? Ele me mandou no Instagram. Peraí, deixa eu ver aqui, quer ver? Ó. Ele me esculhambando lá, ó.
10: Que bosta, chateado agora com você, sabe? Tá ligado pra mim não, mano? Vê que negócio do telefone nem tocou, eu quero já postar o telefone deu. Tá até carregando o celular, mano. É com merda, você quer ligar depois do Fenomenal pra mim? Como você liga pra mim? Tô esse mestre, pô, Fenomenal, tô bom todo meu tempo, mano. Nem falei pra muito profissional hoje.
11: Tá louco, vocês mandam, vocês não colocam mais. Só colocou a piada pra colocar. Sei lá, porque não colocou meus áudios mais. Que merda, mas até o tipo que você mandei lá e nada. Ah, puta que pariu.
0: Ei, olha a boca. Ele me esculhambando, velho. Ficou bravo, ó.
11: Depois de xingar você, porque errado nos áudios, fala pra você colocar, mas não colocar meus áudios. Ah, se lascar, mano. Nem ligou pra não ligou, que merda, hein, mano.
0: Mandou
11: merda.
0: no meu Instagram isso aqui.
11: Tá louco. Já tá, pra ter raiva dar isso.
0: Olha lá, dando soco no celular. Dando cabeçada no celular. Olha lá. Não parava de gravar. Mandou outro, deixa eu ver.
11: Palhaço, né? Seus palhaços cinco, né? Legal, que é o Dinardo, né? É o caipira, o molho louco.
0: Calma, Dinardo, chamou você de palhaço.
11: Quem é que chamou de rosca, né? Olha essa, né? Tem que ir vagabundo do cacete.
0: Ei!
11: O Murilo viado também, né?
0: Ei!
11: Olha essa, né?
0: Xingando todo mundo, tá xingando todo mundo. Vocês defendem ele aí, ó, toma.
11: Coloca mesmo? Vai ficar fora então. Fora então. Nem liga pra mim.
0: Me esculhambou o dia inteiro, Davi, velho, porque eu não liguei pra ele ontem. Você vê que coisa, velho. Oh, meu Deus.
12: Ih, caralho, qual é, Davi? 350 mil volts, né? Saudade de tu, Davi Flamenguista. O Davi é o verdadeiro palalalalalalala mesmo, só soltando tiro. Ih, apareceu o carioca aí, né? O carioca do Paraguai. Tá mandando beijo pra outras mulheres, tua mulher vai te matar, hein, o carioca do Paraguai. MC, tamo junto.
13: Ah, é, bem feito, otário. Bem, seu trouxa, seu burro, seu bosta, seu verme. Não ligou pro Davi? Vai, Tom.
5: Diegão, acho que mais doido que o Davi é só você mesmo pra passar seu nome pessoal pro psicopata desse.
0: Não, não foi meu número, foi pelo Instagram, tá louco?
14: Diegão. O culpado é você não educar direito, esse meninão aí, criado no boy. Olha o que resultou aí. Tá sem educação no urto. Ele tá com ciúme do Fenomenar. O cara não põe áudio dele, só põe áudio do Fenomenar.
0: É, ele tá com ciúme.
15: Eita, Diego Lopes. Isso aí foi no Instagram, né? Imagina se fosse ao vivo na rádio. Se deixar cair no
16: chão. Meu Deus, mas é os amigos da onça, né? Meu Deus do céu! O Davi é meu amigo do PV, gente. Dá espaço pro Davi, pelo amor de Deus. O Davi merece espaço.
0: É, vou mandar ele pro espaço, com o ZT, amigo dele.
17: Bom dia, Diegão. Bom? Ô, oh, o Davi esculhambou você assim mesmo, velho.
0: Você viu, cara?
17: Ô, oh, você corre risco de vida, mano. Vai, você não que posta o áudio dele aí e liga pra ele não, pra você ver.
0: É.
17: Ele é perigoso.
0: Perigoso.
17: Nossa senhora. Ô, Davi, você precisa receber um beijo grego. Ou do grego, sei lá eu.
0: Ele gosta.
18: Bom dia, Diegão. O Davi reclamando, você parece a como é que fala? As amantes pedindo atenção pro cara.
0: Não é?
18: O Davi tá parecendo um amante pedindo atenção.
19: Ô, Diego, eu também acho feio esse negócio que você faz aí com o nosso mestre Xuca. Deixando ele de escanteio, como se ele fosse um reserva. Se o Ale não aparecer, aí sim você chama ele. Muito feio isso que você faz com o Davizinho Bora Bora, Diego. Você é um vagabundo.
0: Olha,
19: sem
0: que
19: vergonha
0: falso,
19: mesmo.
0: Bicho falso.
19: Davi, não deixa não, Davi. Xinga ele mesmo.
0: Olha lá.
20: Ô, Davi, e se o Diegão não te ligar hoje, você passa o dia inteiro enchendo o saco dele no privado dele.
0: Não.
20: Ó, quando eu cheguei em casa, minha mulher, cadê a palavra motivacional que eu não ouvi?
0: Olha aí,
20: o pessoal sente sua falta, Davi.
0: Ele não tá nem ouvindo, eu acho. Esse vagabundo deve estar ouvindo a outra rádio lá.
21: Ô Davi, é que eu sou um cara oculto e tranquilo e fenomenal. Eu não vou rebaixar o seu nível. Eu não vou rebaixar o seu nível fenomenal, não.
0: Vixe. Não vou rebaixar. Quer ver? Deixa eu ligar de vídeo pra ele, ver o que ele tá fazendo. Quer ver? Aposto que ele tá ouvindo outra rádio. Nós já tinha respondido. É.
1: É geração anos 60 que quase se arrepende.
0: Ou tá sem celular, desesperado, morrendo. Vamos ver se vai atender de vídeo. Olha lá, não atende, aí depois reclama, vagabundo. Aí vai ver, oh, eu dormi.
1: E vai de frente, requebrando, esfregando, rebolando até o chão.
0: Olha lá. Tá vendo? Não atende, não atende. Depois fica reclamando, esse vagabundo, cretino, sem vergonha.
1: Vai de bundinha, remexendo a cinturinha, se deixa cair no chão.
19: Isso, faz chamada de vídeo pra ele mesmo. Aí você atende ele, ele tá tocando uma bronha com o dedo no bumbum, aí você vai se assustar.
0: Ei.
21: Ele tá ouvindo outra rádio, o Diego Lopes. Por isso que eu tenho 40 anos de band. Pode chorar, concorrência.
0: Pode chorar, concorrência.
3: Ah, Diego Lopes, acho que o Davi ficou irritado e foi pra outra rádio, viu?
0: É, certeza.
3: Só pode ter sido, viu? Bora.
0: Fala,
3: do lixo. Fala, Muriloco. Irando Duarte, um abraço.
1: É geração anos 60.
22: É, Ale, puxa saco da porra.
19: Ó, oh, pode ser ainda que ele esteja assistindo pornô chanchada, não quer ser atrapalhado na hora da bronha dele, né? O quê, Davi? O Ale tá te chamando de chorão? De carente? Ah, Davi, eu não deixava não, esculhambava o Ale,
1: velho.
23: Bom dia, Diegão. Toca uma pra mim. E chega de crise aí, mano.
1: Bom dia,
24: Diegão. E aí, amigos do Bando de Coruja? Diegão, tem uma foto aí que um amigo meu foi no swing, uma casa de swing aí, ó. E eu tô mandando a foto pra você aí. Veja aí, ó. O bacanal que tava lá, ó. Daí você põe nos 10 segundos, eu autorizo. Pode colocar.
0: Eita, pô. Aonde que é esse swing aí, mano? E é assim que funciona? O que é esse? Ah, o que é aquele buraco? Eita! Oh, yeah! E é tudo assim, um na frente do outro? Ninguém tem vergonha, não, é? Rapaz!
23: Esse Davi é muito, muito.
0: Ah, fala direito, vai nojenta.
25: Ô, Davi, se liga, meu. Esse é o meu primeiro áudio que o Diogo tá vendo e eu não tô reclamando, porra. Imagina você aí, ó, todo brabinho.
0: Tá vendo?
26: Eu vou virar seu amigo, Diego Lopes. Eu vou virar seu amigo. Você vai ver, eu sou insistente, rapaz. Eu sou insistente.
0: Ué, o que que tem a ver uma coisa com a outra?
19: Ô, Davi, o Alexandre Fenomenal tá te chamando de macarrão, olha.
0: Ele não tá, ele deve tá, o que, será que dormiu, velho? Ô, Tati, você é amiga dele, vai lá na casa dele, acorda ele lá, então.
27: Todo mundo bamboleando!
28: Dia, Diego. Rapaz, o cara meteu 28 facas na mulher, foi pra maciar a carne. Região canibalista.
0: Nossa, agora que ele mandou isso aqui. Tá ouvindo aonde, velho?
29: Ô, Diegão, bom dia. Ô, Diegão, esse dia eu tava meio ruim de internet ali, esperando pra carregar ali pra dentro do Paraguai, daí tava escutando a outra lá, que... Aí, o locutor da outra lá...
0: Olha os fofoqueiros.
29: Mas esculhambou com o Davi, porque ele foi querer meter o louco igual ele faz contigo aí. Rapaz, o cara esculhambou ele. Na
0: é
29: rádio.
0: Bem feito, é bem feito.
29: Acabou com o Davi, daí ele vai escutar você aí.
0: É bem aí feito.
29: Quando esculhamba ele aí, ele volta pra outra lá. Fica pulando.
0: É, bem feito. Bem feito.
30: Eu não sei se é imaginação minha, mas eu tenho na minha cabeça que quando você liga pro Davi, ele deve estar tocando uma bronha. Por isso que ele não consegue atender.
3: Diego Lopes, depois posto os 10 segundos pra galera. É a Jaqueline, do SBT, da Praça Nossa. Bacana.
19: Rapaz, fofoca pra mulher já é feio. Agora pra um caminhoneiro barbado, barrigudo, é pior ainda. Ô, amigão, deixa de ser fofoqueiro, vai cuidar da sua vida, seu
0: povo. Alô, Tiagão do Maitá, você tá bom, cara? Como é que tá aí? É... Oi, Diegão, bora aí, bora, boa madrugada aí. Não mando áudio porque aqui é uma barulheira, sou seu fã. Por quê? Manda áudio, deixa eu ver como é que é a barulheira aí, ô Tiagão. Por quê? Barulho de quê aí no Maitá? O que que tem? Qual que é o barulho aí? O que que foi?
2: Bora aí, bora, boa madrugada aí.
4: Rapaz, a lei de caminhoneiro corno, agora é fofoqueiro. Você tá doido?
5: Pegou. Tem ouvinte, os ouvintes chorões da madrugada. Por que ele chora, mano? Chora. E ele foi no meu grupo. Me esculhambar. Ele foi no meu grupo lá, me esculhambar o Davi Fenomenal. Não.
0: Não deixa não, o Fenomenal. Não deixa não. Atrapalha ele, fala dele, xinga ele também. É, ele é folgado. Se deixar, ele monta.
5: Ó, Diegão, então corta você com o Davi, é meio universal, meio giletão. Ele corta pra tudo que é lado, ele vai pra lá, vem pra cá, não tem parada.
19: Que o único barulho que tem lá em Humaitá, na Amazônia, Zé.
0: Não, ele falou.
19: Os indígenas lá querendo matar ele em palada.
0: Ele falou que ele trabalha perto de motores. Trabalho perto de motores, Diegão. Motor de quê, Thiago? Explica pra nós, cara.
6: Eu vou mandar um áudio me retratando. Eu dei risada que ele tava desculhambando. Até eu vi ele me xingando. Eu nem aqui tava ontem, ele me xingou. Não, Davi, vou fazer esse macarrão com fezes puríssima.
0: Ei.
6: Pra lá, esse cupiludos aí, cupiludos. Vai, seu falso.
0: Ei.
6: Vai escutar Vanguarda. Eu voltei a ser time Fenomenal. Não, hein.
0: Vanguarda FM. Ai, cara.
19: Olha aí, Diego. Manda pros caras aí, Diego.
0: Eita. Isso não é um beijo grego. Isso é um tamanduá. Ela é um tamanduá. E o cara ficou todo abertinho. Oh. Ela tá dando beijo e desarmando ainda o cara, né, velho? Tá doido. Vou mandar pro Moriloco, cara.
19: Manda pros caras, não, eu não quero ver, não. Obrigado, Nunes, mas eu não quero, não, valeu.
0: Vou mandar pro Cleiton, peraí. Mandei pro Muriloco. O que você achou, Muriloco?

0: desgraça de download automático.
1: É, em off, Diego, eu trabalho no garimpo. Ih, era em off, agora já foi. Ixi. É, desculpa aí, Thiagão. Agora a polícia tá chegando aí.
2: Calma ali, fenomenal, calma. Tá engasgado, cospe ou engole, mano. Calma.
1: Ei!
3: Ô, Tiagão, eu tô longe, manda o Murilo ir lá na porta do Davi, que tá do lado. Do lado, cara, Picuíba, do ladinho.
1: Onde é que o Murilo tá? Como você sabe onde é que ele mora?
4: Se a mulher fizer isso em mim, Diego, no outro dia eu levanto e me sinto uma putinha.
1: Ei! Olha a boca! É, Diegão, não fala porque é ilegal. Ah, tá. É que eu saio lendo, né, velho? Ô, mano, é... Peraí, mas é interessante isso aí. Como é que é, hein? Tá, beleza. Eu vou mudar o teu nome, vou mudar o lugar que você vai, tá? Rogério de Patunga. Vamos lá, ô Rogério de Patunga, como é que você tá? O que que você garimpa aí que é ilegal? É o que que é? Ouro? Ouro? É ouro? São pedras diamantadas.
5: Como que é isso aí? Os caras invadem terra e começa a cavucar, filho, pra arrancar ouro, pedrinha preciosa. Ah, os indígenas vai te pegar aí, viu, vagabundo? Vai te escalpelar aí, você vai ver.
1: Ué, pode ser minerador de Bitcoin. Pode ser minerador de do Minecraft.
6: Não, peraí, cara, Picuíba, eu achei que o cara tava fazendo uma piada que a gente divide o mesmo hospício. Não, piada, não, mas seria piada ruim.
1: Peraí.
4: Esses caras do garimpo passam bem, viu, Diego? Os caras fazem lá uma comunidade, tem rapariga, tem cozinheira, tem tudo que vai junto, viu? É geradores e tudo.
1: Ah, por isso que você não faz. Ah, por isso que você não manda áudio, né? Como é que eu tinha falado que é o nome dele? Rogério. Ô, garimpeiro. Vou chamar de garimpeiro. Garimpeiro, boa. Ah, é ouro. Ele falou, é ouro. É no rio. É, não vou falar o nome do rio, senão o pessoal te acha isso aí, né? E como é que é, Vaes? Você já achou muito ouro? Não. Ele é garimpeiro de ouro, ele acha pedaço de galinha. Você acha muito ouro aí, cara? E você vende ouro por preço de ouro? Não. Vendo por preço de pêssego. Eu vejo quanto que tá o pêssego, eu vendo um ouro por preço de pêssego. Mas é, como é que eu... É no Rio Tietê que ele tá garimpando.

0: dessa daí, o cara nunca mais participa do programa.
1: É Rogério, Rogério. O Alzheimer tá comendo. É, Diegão, aqui o grama tá 650 reais. Pera aí. Cadê o nosso... Cadê o nosso... O nosso... O nosso contador aqui de... Nosso Rogério Spire. Pera aí. Quanto tá o grama do ouro hoje? Pera aí. É, o valor do grama do ouro, 24 quilos, em torno de R$723 a R$761 no mercado brasileiro. Dependendo da distribuidora, ok. 761. Tá vendendo a 650? Ah, mas tá caro ainda, hein? Direto da fonte, assim, devia ser uns R$300. Aí compensar. É, no mês, eu consigo tirar 20 a 30 mil reais, Diegão. Peraí. O que eu tô fazendo aqui? Pô, peraí, velho. Você tira 30 mil reais por mês pra ficar peneirando água? Você fica com a peneirinha na água, é isso? Não, mano, não interessa que ele tá no acampamento, cara. Imagina, o cara tava acampando e ganhando 30 pau por mês. Ô, Thiago, ô, Rogério. Pra mim, você faz quanto? Pra mim, que você é meu fã, você é meu ouvinte. Quanto você faz pra mim, a grama, o grama do ouro? Vamos chegar a uns R$400 aí, velho.
2: Tá caro ainda, Diego? Vai lá você no meio do mato lá, correr perigo de ser comido por uma onça, por um jacaré, os índios te pegar lá, lascar o dedo no seu toba lá. Ei. Vai lá cavucar lá pra pegar ouro, vagabundo, tá barato.
1: Tá barato. Sai daí, mano. Tá caro.
3: Ó, Diego, tu querendo comprar um motorhome pra mim andar pro mundão com a mulher? Vira cigano? Aí tu querendo comprar uma pedrinha dessa de ouro pra gente ver se vem colocar uma lista no dente.
1: No dente?
3: Dá risada, dá aquele brilho.
1: Quando era moleque lá em Guarulhos, eu ia numa feira do rolo. E nas feiras do rolo, sempre tem um cigano, né? E é desse jeito, cara. Os caras é bom de negócio, mas olha... Se você não pagar ele certinho, se ele não gostar do negócio, aí te joga uma praga, velho. Sempre com sorrisão, sorrisão dourado.
4: Essa madrugada o preço do ouro acaba de despegar.
1: Atenção.
4: Saindo de R$723 aproximadamente para 650 na mineradora do Thiago. Giro da economia aqui com o Pablo Esperma. Vai, tigrinho!
1: Atenção, preço do grama do ouro.
4: Essa madrugada o preço do ouro acaba de despegar. Saindo de R$723 aproximadamente para 650 na mineradora do Thiago. Giro da economia aqui com o Pablo Esperma. Vai, tigrinho!
1: Mano, é muito... Gente, vocês conhecem o Pablo Spider? Spider, não é? Não é Spider, como é que é? Pablo, não sei, cara. É o Tigrinho, é o Vai Tigrinho. Mano, se você não conhece, procura. Vê se não é a voz idêntica desse trouxa.
4: Interlocutor cigano, pechincheiro, ex-cabelô, pedindo a grama a R$400. É o tapa na cara do brasileiro. É uma zarabatanada na bunda do índio.
1: É muito bom.
4: Vai, Tigrinho!
1: Vai, Tigrinho! Cara, é muito igual, velho, o Pablo Spider. Spire, né? Spire. Vai, Torinho! Ele fala, vai, Torinho! Mano, mas parece muito, velho. É a mesma voz. Tá merda.
5: Ô, Diego Lopes, você não tá pensando em contrabandear ouro pra fazer uma coleirinha pro Stint, não, né?
1: Claro. Louco, como é que você descobriu? Como que você descobriu isso aí, hein? Ó, coleirinha de ouro, mas qual é mais linda? Prensar fotinho de... Oh!
6: Abra a janela, meu amor, abra a janela.
7: Diegão, você viu só? O Spider lá faz um sucesso do caramba. Às vezes um trouxa só precisa de uma oportunidade pra fazer sucesso, né? Vai, Murilo!

0: chofer, o Saruê, tá entregando cara de cavalo.
1: Pois é, cadê ele? Pera aí, deixa eu voltar pra negociação aqui, que tava tão boa a negociação, velho. Pera aí, calma aí. Cadê ele?
2: Ô, Tiagão, você já deitou quantas onças e quantos índios aí pra continuar no meio do mato? Fala pra nós aí.
1: Não, ele não deita nada, peraí.
3: Tiagão, garimpeiro.
1: É Rogério.
3: Pra todo mundo de Humaitá aí no Amazonas.
1: É Rogério, cala a boca.
4: Ô, Diego Lopes, olha quem tá aqui hoje. Acabou meu horarinho de janta, um abraço, fui. Até amanhã, se Deus
1: eita,
4: quiser.
1: Eita, é a Amandinha Fitness. Hã? Eu vou salvar o nome dele aqui. Garimpeiro Serra Pelada.
5: Você apresentou a Amandinha Fit pra personal,
1: Diego? Cala a boca!
5: Pra ver quais os treinos
1: cala a boca.
5: Faz pra ficar com aquele corpo?
1: Cala a boca!
3: Ô, Diego, em nome de Jesus, faz os 10 segundos com a moça lá, mano. Tá me dando sono já, vou dormir, vou perder essa porra.
1: Vai pro inferno. Que moça.
6: Diegão, o canso dessa mulher, ela não cansa de dar risada não, é? Essa romãozinha...
1: Peraí, Diego, o garimpo, olha lá, ele dando aula pra nós. O garimpo é durante 6 meses só. Ah, caraca, mano, o cara trabalha só 6 meses no ano. 6 meses no ano. Bora negociar, pra você é mais barato. Aí eu vi vantagem. Tiagão, eu vou te passar meu número particular aqui. Aí nós vamos trocar uma ideia. Filho, tá chegando correntinha de ouro. Vai ficar igual cachorro de cigano. Ô, Tiagão, ô Rogério, como é que você vende? É pedra? É pepita aqui, é pepitra, né? Pepitra. Bezinho na rua.
7: Gostoso doce, né?
6: É, Degão, trabalha 6 meses no ano. E o risco que ele corre? Hã? Não pensa no risco, não, é?
1: Para que você tá aí, encarecendo o bagulho.
8: Garimpeiro safado tá roubando o ouro da nossa pátria amada. Eu me devolvo, eu sou a alma mais honesta.
1: Sai daí! É você pra falar em roubar.
3: Então, já que o Tiagão trabalha no meio do mato, enfrenta leões, onça, e você tem arma, já faz uma troca. Arma por ouro.
1: É,
3: já faz
1: boa.
3: Um contrabando completo.
1: Boa, como é que você precisa aí, Tiagão? Só fala o calibre que você quer, que nós temos um cofre fechado aqui com 60.
7: Sentir o teu sabor.
1: É, fura também, tem fura também. 556. Você serve pra você? Eu te mando aí na troca por ouro. Pronto. É escambo moderno. Eu ainda mando um espelhinho pra você. É, Diego, como é que é? A gente funde ele no maçarico pra mandar. Ah, olha só. E manda como, hein? Manda como é que manda? Gente, eu tô. É brincadeira isso aqui, tá?
2: Errou!
1: É tudo brincadeira isso aqui. Vocês não vêm me encher o saco, não.

0: Vai vir dentro de um pirarucu, Diego. Dentro de um peixe. É segredo.
1: Rapaz, que ideia, hein, mano? Boa, gostei. Ô, Thiagão, manda um pirarucu recheado de pepita pra nós.

0: Cadê, cadê? Cadê, cadê? Cadê, cadê?
1: Começa agora o Band de Tráfico. Tráfico de ouro.
2: Ô, Tiagão, tem como você mandar um cocado chefe indígena pra mim aí, não? Mas pode deixar a cabeça dele por aí mesmo, só manda tocar mesmo.
0: Viu? Ai, meu Deus.
3: Ô, Diego, pergunta pro Rogério aí como é que faz pra mandar currículo. Abraço.
0: Olha aí, ô Rogério. O pessoal quer saber como é que faz pra mandar currículo aí pro garimpo. É, Diego, mas daí... Ah, tá, ele embute no valor. É, porque quando a polícia vai, perde tudo, né? Perde nada. Nós coloca o Figueira no, na parada.
2: Errou!
0: Vocês têm que ser ligeiros. Eu vou trocar ideia com o Figueira aqui. Ele é da corregedoria. Ele vai explicar, ele faz os contatos aí. Vai dar bom pra nós, você vai ver.
4: Seu Diego, não se preocupa não. Hoje, quando você acordar, já vamos estar na sua porta esperando pra transportar você. Eu quero saber onde é que tá essas suas armas aí que você disse que tá guardando aí, que você tem vários calibres. Vou fazer uma visitinha ao seu apartamento aí na praia.
0: Ih, rapaz, o PM, o polícia tá ouvindo. Só um minuto, gente, só um minuto. É um programa legal. Não, seu polícia, vamos conversar. É um seu guarda, seja meu amigo, me bata, me prenda.

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9: Olha a hora, 3:01 nesta quinta-feira, 4 de junho, feriadão, meu povo! 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

0: nome daquela música? Aquele que tem um saxofone. Alguém manda aí, alguém manda aí.
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0: Ó, o Davi me mandou outro vídeo me esculhambando aqui, ó. Fala, Davi, fala, fala.
2: Vem cá, meu irmão.
0: Ó, ele, de fundo ele tá ouvindo a USP FM. Eu nem sabia que tinha rádio USP. Olha lá.
2: Legal, meu irmão. Legal, hein? Eu acho que você não coloca mais, né? Você ligou pra mim ontem. Chateado, o que adianta? Você não coloca, irmão? O que adianta? Essa porra, essa panelinha tua aí.
0: Ei.
2: Eu faço pasta colocando picadeiro e faço isso, né? Tem o Dinardo, tem o Creito, o Padre Cama de Rosca, o retardado e o Caetano.
0: Retardado é o Murilo. É o Muriloco.
2: Me manda ódio pra você, nem liga pra você, liga pra mim mais. Fenomenal outra rádio, mano.
0: Ah, ele quer o Fenomenal, ele tá com ódio do Fenomenal.
2: Pode falar, vocês pode falar, né? É a melhor coisa, né, meu irmão? Melhor coisa mesmo, sabe? Não tô chorando, não.
0: Não tá chorando, não. Imagina se tivesse. Tá bom, Davi. Depois fica de boa que depois nós faz as paz. Você quer apostar que nós vamos fazer as paz hoje? Nós vamos fazer as paz hoje? Vamos fazer as paz hoje.
3: Ô, Diegão, bom dia.
0: Opa.
3: Quem mais ganha dinheiro no garimpo é as quenga.
0: Ah, é?
3: Que vai falando que é cozinheira, mas é só pra servir o chibiu.
0: É nada. É sério isso?
4: Beijinho na boca.
0: É sério isso, Thiagão, Rogério? As quengas vão pra fazer cozinha? Como é que elas ficam na cozinha?
5: Eu te mandei um vídeo aí sobre as cozinheiras, você não assistiu?
0: Vídeo do quê, Nunes? Sobre as cozinheiras? Essa aqui, da cozinheira do garimpo? Pera aí. Esse garimpo tá ficando muito interessante.
5: As cozinheiras do garimpo.
0: Deixa eu ver que vídeo é esse.
6: Coisas que acontecem com toda cozinheira de garimpo.
0: Ah, não, pera aí, só um minuto, gente. Essas duas moças são cozinheiras de garimpo? Rapaz, onde é que tem um garimpo perto aqui? Só pra... Pera aí, deixa eu ver o vídeo delas.
6: Coisas que acontecem com toda cozinheira de garimpo.
7: Eu sou cozinheira de garimpo e é claro que eu vim cozinhar e casei com o dono do barraco.
0: Eita!
7: Eu sou cozinheira de garimpo e
0: eita,
7: é claro que algum garimpeiro já ofereceu ouro pra ficar comigo.
0: Ah.
7: Eu sou cozinheira de garimpo e é claro que eu vim da minha cidade cozinhar e todo mundo lá acha que eu vim fazer job.
8: Eu sou cozinheira de garimpo e é claro que o garimpeiro já deu em cima de mim e porque eu não quis ficar com ele, ele saiu falando mal da minha comida.
7: Eu sou cozinheira de garimpo e é claro que eu já saí correndo com as panelas, com o mato, fugindo da polícia.
0: Eita!
8: Eu sou cozinheira de garimpo e é claro que essa não podia faltar. Eu já vi garimpeiro falar que vai dormir cedo porque o motor vai desligar, sendo que ele tava indo pro cabaré.
0: Que motor?
7: Eu sou cozinheira de garimpo e é claro que vem garimpeiros de outros barracos tomar café na cozinha pra ver a cozinheira.
0: Ai.
8: Certeza, isso aí não falta.
7: E aí, meninas, acontece com vocês? Que fica
0: a
7: discórdia.
0: Eita, garimpeira. Rapaz, quer dizer que então na cozinha do garimpo... Ó, essa moça, ela tá com rádio comunicador na cintura. Provavelmente é um 38 na outra.
4: Vou mergulhar.
0: Ô, profissão perigo.
5: Eu tô falando pra você, rapaz. Os caras ganham 30 mil por mês?
0: Ganha 30 mil, 20 fica pras cozinheiras, então, né? Deixa eu mandar pro Thiago ver se é isso aqui, então.

0: É, Diego, essas cozinheiras aí. É do garimpo do Baixão. Você tá falando. Não é pra falar onde você tá que os homens vão bater aí, ô Thiago. Rapaz, mas é assim mesmo, é, Thiago? É assim mesmo, é? Ah, então quer dizer que quando o motor desliga, vocês têm que dormir? Só que daí vocês não dormem, vocês vão pro cabaré? E vocês pagam as King em ouro, é?
1: Errou!
0: Rapaz do céu. E aí elas falam que é cozinheira, mas. Elas falam que é cozinheira, mas elas são do job, é isso? Rapaz do céu. Que coisa, né?
2: Eu assisti um filme sobre Serra Pelada, o garimpo lá de Serra Pelada. Naquele tempo, não ia só cozinheira. Eles fizeram um chuteiro lá, Diegão, para as quengas suprir a necessidade dos garimpeiros.
0: Olha aí, velho.
3: Retardado é teu pai, velho. Falou o nome de todo mundo. Aí chega no retardado, cadê o nome do retardado? Espero que não seja eu, hein?
0: É lógico que é você. Ele fala sempre, Murilo retardado.
4: É pro pra dentro, eles querem jogar bonito.
5: Diegão, graças a você, meu explorador do Instagram aqui, vai ficar cheio de cozinheiras de garimpo.
0: E elas são blogueirinhas ainda, cara. Como é que pode, velho? Que vida boa, em meia natureza, ganhando e vendendo ouro. As cozinheiras cozinham e dá o que comer.
4: Meu negócio é pôr pra dentro.
6: Some, Davi, calcinha vermelha.
7: Até que enfim eu tô vendo uma utilidade pra uma indígena, mano. Ser cozinheira de garimpeiro.
0: Ei!
6: Tem outro vídeo em cima aí, Diego, de outras cozinheiras.
0: Tem outra? Deixa eu ver, peraí. Calma aí. Calma aí. Ah, tem mais aqui, cozinheira, peraí.
8: Gente, aqui no Curubão, aqui com as gatas aqui.
0: Eita.
8: Rapaz, como foi essa história aí da...
0: Ah, não. Peraí. Não. Isso aqui não é cozinheira de garimpo. Não. Peraí. Calma.
8: Gente, aqui no Curubão, aqui com as gatas aqui. Rapaz, como foi essa história aí da... Oi, ó. Ei, ali foi só uma linha, né? Foi só uma linha que ela puxou.
9: Não é, pode dar isso aí, não.
8: Só uma linha mesmo, ficou desse jeito.
9: Vai lá, tira a calcinha agora.
8: Meu Deus do...
0: Como é que faz pra ir pro garimpo?
4: Eu agora tô fazendo o estilo do baixinho. Tô ficando...
0: Rapaz, velho. É, entendi. Elas são de garimpo de baixão. O do Rio é diferente, né? Tá bom.
6: Ô Diego, é só comprar o Starlink. Você faz o programa de lá, pô.
0: É.
4: Rapaz,
0: ô Thiago, ô Rogério, faz um videozinho do teu garimpo aí pra nós comparar.
7: Vou roubar o pedido do Murilo. Deixa eu ver.
0: Eu vou postar lá no Instagram, @DiegoLopes, 10 segundos com as cozinheiras de garimpo. Apenas 10 segundos. Apenas 10 segundos. Ô Nunes. Manda lá no DM, lá no direct, lá. Manda lá que eu vou postar 10 segundos. Só 10.
7: No garimpo. Tem cozinho? Ah, não. Cozinha, animal.
0: Cozinha, é cozinha. Tem.
7: Eu falar que você, com essa mãozinha fina que você tem de apertar botão aí na rádio, não ia dar conta de garimpo, né? Que picareta e as coisas, machado, inchadão. Não ia funcionar.
0: Peraí. Como assim? No garimpo tem que pegar na picareta, no machado? Não. É só na. Não. É só na peneirinha. Não é passar peneira na água o dia inteiro?
7: Mas você é bom de lábio, chega lá, começa a desenrolar com as moças, daqui a pouco vira o rei do cabaré de lá, né? Como é que fala aquele homem que toma conta das quengas?
0: Cafetão.
7: É, vira aquilo lá.
0: Cafetão do garimpo.
7: É, você vira o cafetão delas. É, agora lembrei o nome, é cafetão.
0: Peraí, não tem que... Tem que pegar em picareta, em garimpo, gente. É só a peneirinha na água, não é?
10: É, só com a mão no redondo lá. Só redondinho na água, redondinho pra fora, né, Diego? Tá doidinho pra ir pra lá, né?
0: É, ué.
10: Viado.
0: Ô, mano, não abre link de YouTube aqui, ô, garimpeiro. Diegão. Sério, Pedrão? Aonde tá isso aí? Manda pra mim aí, manda pra mim. É, Diego, é, sei isso mesmo. É uma peneirinha e 3 toneladas de mercúrio. Rapaz, tá certo isso? É mercúrio aquele de passar no machucado?
11: Ô, Grazi, o Diego tá querendo comer a mulher do garoto.
0: Cala a boca, não tô querendo nada.
10: Ainda bem que não é meteorológico, é ardia, meu.
0: E mercúrio? Tem mercúrio aí, ô? Ô, Rogério. Deixa eu ver se ele mandou lá. Pera aí, vamos postar. Pera aí. Calma aí. Nunes tá aqui. Tá.
12: Coisa que acontece com toda a cozinheira de garimpo.
0: Tá bom. Esse aqui também.
12: Esse aqui no furo aqui com as gatas aqui. Rapaz, como foi essa
0: história? Tá, peraí que eu vou salvar, vou postar agora. Só 10 segundos, hein? Calma aí. 1.
12: Coisa que acontece com toda a cozinheira.
0: Postei. Tá postando. 2. Calma. Pera aí ainda. Calma que tá postando.
13: Bora.
0: Calma, que bora.
12: Coisa que acontece com toda a...
0: Pera aí que tá postando, gente. Tá postando. Vou contar até 10 e vou apagar, hein. Se alguém printar, vai dar ruim. Postou! Vai lá, só pra você ver as cozinheiras do garimpo. Vou apagar. 10. 9. 8. 7. 6. 5. 4. Que é isso aí, Thiago? Oh, esse menino do garimpo, garimpeiro. Eita, esse motor que fica aí não dá pra mandar áudio mesmo, não. Olha que motorzão. Ah, é isso aí que mantém o bicho do garimpo funcionando. Calma, cozinheira. Pera aí. 6. 5. Arroba Diego Lopes. Claro que eu falei Diego com Y. 3.
7: Nossa, que lugar ruim de morar no meio do mato. A calça rasgada, menina. E sim, tá com o furo pronto.
0: Você viu que ela tá com a calça rasgada bem no meio da... O que será que aconteceu aí? Garimpeiro, o que que acontece que rasgou a calça da cozinheira desse jeito, hein?
5: E tem academia no meio do mato, é? Parece que as mulheres tá indo treinar.
0: Você viu?
5: Não sei que treino que elas fazem.
0: Calça de academia rasgada no meio da bunda, rapaz. O que que acontece aí nesse garimpo? É esquisito, né, o garimpeiro?
7: Diegão, num garimpo desse eu não preciso nem pegar ouro. Eu fico passando a peneira o dia inteiro.
14: As cozinheiras faz o serve completo, será, Diegão? Passa o endereço que eu vou, hein?
0: Olha aí.
11: Aí é garimpo não, aí já é puteiro já.
0: Ei, olha a boca.
7: O
2: Até achei legal o vídeo, as meninas são bonitas, mas quando eu vi o símbolo lá no TikTok, saí na hora. Eu detesto o TikTok.
15: Diegão, bom dia, beleza? Cara, um garimpo desses aí, filho, ela tá com a calça rasgada, porque eu, eu peguei a cozinheira dela, por isso. Ah, oh, cozinheira boa, viu?
16: Arroba Tati Taila 1. Taila TH e dois L's no final.
17: E aí, Diegão, bom dia. É o Zezão aqui do Rio de Janeiro, de Copacabana. Mano, com esse rasgo aí na bunda, fica mais fácil pra elas.
0: Ei, respeita que é cozinheira, ela é cozinheira, rapaz.
18: Bom dia, Diegão. Nossa, essas cozinheiras devem fazer uma comida boa.
0: Chega, acabou. Deixa eu ir lá apagar isso aí, rapaz. Que coisa, não? Pai, que garimpo. Alguém vê se apagou lá, gente, por favor. Não tá apagando aqui. Ah, os caras é bruto lá, né? Rasgou a calça da moça.

0: Oi, oi, Karina. Tudo bem, Karina? Um beijo no meio da tua bochecha. Como é que tá o movimento hoje aí, Karina? Conta pra nós, Karina. Alô, Karina?
1: Diegão, tem que passar mercúrio também na bunda dessa menina aí, né? Porque rasgou, né, a bunda dela, né? Será que foi algum garimpeiro?
0: Não, rasgou a calça só.
2: Quase não dá tempo, Diego, de salvar o vídeo e mandar pra personal.
0: É, eu vou atrás, eu vou te achar, o Hildo.
3: Rapaz, aquele dia você divulgou meu Instagram aí no ar. O que veio de cueca que não foi... Nossa, mas tá fedendo cueca até agora. Agora umas moças dessas, você divulgar o Instagram delas, Diego. Nossa, mas você pensa se comigo já veio desse jeito? Você pensou com elas?
0: É verdade. Aí mesmo, tava o Insta delas lá no vídeo, eu nem vi. Tava o Instagram delas? Ih, rapaz, mas como é que faz se a polícia acha? E é proibido, né, garimpo? Ah, Jessiquinha mandou a foto. Olha, Jessiquinha. Tá tudo apagado aí, Jessiquinha. Se o povo quiser, nós mostra a Jessiquinha já. Se ela autorizar, se ela autorizar.
4: Ô, Diego, ó, e quem é a cafetona delas é Marina Silva, tá?
0: Ei, segredo. Ei, ei, ei.
5: Aí, Diegão, essa aí peneirou tanto, rasgou a peneira. Aí, ó, Diegão. E agora, hein? Peneirou tanto, rasgou, Diegão.
0: Se apaga esse print aí, ô cavalo.
6: Manda ela mostrar o lugar do abate, que abate ela,
0: sabe,
6: lá dentro lá.
0: Que abate? Você acha que abate, tá louco? É garimpo, não é matadouro, não.
3: Que susto, hein, Diegão? Um beijo bem no meio da bochecha dela. Ai, que susto.
0: Assustou, né?
7: Ô, Diegão, fala comigo, garoto. Bom dia pra nós, hein? Tô com o Kai, hein? Cidade do Bang Bang, hein? Chegando, hein? Essas meninas aí, sei não, hein? Nem calcinha usa, hein? Deu pra ver lá, hein?
3: Olha, uma coisa engraçada, rapaz. Ficou um monte de gente me seguindo, assim, pelo menos uns 70 naquele dia. Na madrugada, uns 50. Depois, durante o dia, foi chegando gente. 70 homens, cueca, 70. E uma mulher, uma que eu contei, uma, sabe? Eu acho que ela foi seguir de contra mim, contrariada. Vamos seguir esse tonto, só pra largar a mão, né? Pra não falar que eu não passei aqui.
0: Só ganhou seguidor macho, caipira? Que coisa, hein, velho? É, os ouvintes, né? Ah, calma, cozinheira, que assim rasga a calça mesmo.
8: Bora, Diegão, bom dia, Diego, é o Fabiano. Rapaz, Diego, que garimpo, hein? Você tá doido? Ela está sendo garimpada lá até agora.
0: Rapaz do céu.
9: Você gosta com os pés do espaço picadeiro, sabe? Como uma dessas palhaçadas, sabe? Não sei se eu palhaço mais não, sabe?
0: Ele tá bravo.
9: Palhaçada, que panelinha tá louco, mano. Ela nunca vai pro ar. Coloca, você não coloca, mano.
0: Ele tá bravo.
9: Fazer um Bruna, se fechando, não coloca. Mas até porque que adianta pra gravar uma mandar pros seus vídeos também? Fora que você nem ligou pra mim hoje também, tá louco?
0: Ele tá bravo.
9: Tô fenomenal agora, né? Parabéns, né, Fernando? Já pensou você que vocês fizeram ontem, né?
10: Aqui, ó. Fala,
9: parabéns, fenomenal. Mesmo assim, né? A rádio parece que é sua, né?
0: Vai lá.
9: C10 aí, meu irmão. C10 aí, olha, mas
0: lá,
9: né?
0: Já ficou de boa.
9: Você tá louco, como ontem, né? Mandei, você colocou que pode. Você até abriu na sufitinha que tá passando agora. Mas o que adianta no canal Brasil? Não comando colocar os vídeos, não adianta, né?
11: Tchau. Ele saiu falando nada,
9: né?
11: Comida.
9: Tá vendo? Jovem Pan tem música da madrugada. Não foi no intervalo, não é nem particular, só música mesmo. Mas eu sou da band faz tempo,
0: né? Olha lá,
9: você sabe, você era da outra, também é da outra também. Agora estamos aqui, sabe? Você é a única a juntar duas áreas de uma só, né? Bora, bora aí, tamo junto.
6: Juntar duas rádios numa só.
9: Eu
6: não juntei nada.
9: Vou magoar com você e também quero falar meu palmo emocional também aí, também, né?
6: Não.
9: Bora, bora aí.
10: Peraí.
9: É, você vai ver no teu rego.
6: Ei!
9: Lazarinho.
6: Calma. Tá bom, beleza. É, ele falou que tem um vídeo, um filme chamado As Garimpeiras do Pecado. Manda pra nós aí, Davi, esse filme aí. Manda pra nós, Davi.
9: Manda Garimpeiras do Pecado, hein? Garimpeiras do Pecado. E o Ron Jerry vai participar, né?
6: É, o Ron Jerry, Valeu, Davi, valeu. Tá mandando print, tá mandando foto da Bruna Surfistinha.
11: Beijinho na boca.
9: Gostei. Esse filme aí eu criei. Sou eu mesmo, eu quis criar aqui mesmo.
6: Ah, é criação aí, dele. Ah, tá. Tá bom, Davi, Tá mais calmo, né? Tá mais calmo.
12: Ah, cupinudos, vai, sai daqui, vai. Vai chorar pra lá, vai bater uma broia lá com seu caramelo, vai. Nossa, que arrependimento de ter doado cinquentão pra ele comprar um celular, hein? Ah, não, não doei.
11: Deixa rolar que vai.
3: Tu mesmo, Davi, xinga esse cafetão aí. Esse bochecha pra trás.
11: Vou mergulhar na flor, sentir o.
9: Ô, Davi, eu também não gostei disso não, cara. Ontem, além de você ser jogado pra escanteio, o tempo do Ale Fenomenal foi maior no programa. E além de tudo, ele tá recebendo pra isso. Ele tá ganhando um salário. Você não sabia disso, não, Davi?
6: Cala a boca, mentira.
13: O mais engraçado dessa briga sua e do Davi, o Diego, que depois ele vai gravar um story emocionado no Instagram chorando, falando que vocês fizeram as paz. Acho que ele sente uma atração pra você. Leva ele pra morar junto com você.
6: Ô, Maico.
13: Cuidar do estúdio.
6: Ô, Maico. Xinga eles, Davi. Xinga esses idiotas.
11: Deixa rolar que vai, deixa rolar.
9: A interpreta é a Bruna Seco, a Bruna, é a Débora Seco, a Débora fica peladona no filme. Peladona, Bruna, a Bruna Pichinha que ela faz.
6: Pelada?
9: Vou mais cena aí, que
6: ela fica pelada?
9: Como participar do Bando de Coruja, é? Sua Zacarias.
6: Zacarias
9: loira aí.
6: Cala a boca, Zacarias loira. É o Murilo.
9: Ô, Marco, esse tem uma vozinha que tá louca, hein, mano? Parece sempre você deu um caneco antes de você falar, ele tá doido, hein? Sabe? É uma vozinha que tá louca, hein? Parece que deu caneco, hein? Uma voz, já percebeu, Diego? A voz do Michael? Parece que ela voz, sabe que. Que ela gosta de. Sabe? Gosta de outra coisa, parece, né? Gosta de dar o caneco. Parece que tem uma. Tem uma batata na boca, né, Michael?
6: É maravilhoso. É, Davi, né? Ele dá o caneco com a batata na boca.
14: No Brasil, encontramos ele!
15: O Diego, o Davi tá bravo com você porque você não quer atrasar o cocô dele.
6: Ei! Cala a boca, Marco!
16: Ah, então é por isso que o Ale agora tá aparecendo um carrinho da Hot Wheels, tá motorizado? O Diego tá pagando um salário pro Ale e pro Davi, não?
6: Não.
16: Ah, mestre Chuca, eu se fosse você não deixava, não.
6: Para, o queimador de Bauru. Só
17: me quebra aquela hora.
18: Pô, Diego, você já deixou o Davi bravo de novo, cara. Você gosta de deixar o Davi bravo, hein?
17: Demora, passa a perna e manda embora, só me sem eu perceber.
6: É, o Michael é o inimigo número um do Davi, velho.
17: Me deixando sem prazer. Só quer saber de vucu, vucu, vucu, que não demora.
19: Ô, Davi, você não viu a cadeira elétrica com o Fenomenal ganhou? É o Diegão que patrocinou, fião.
6: Não.
19: E pra você, nem uma panela de pressão
6: é nova. Mentira, é mentira, Davi. É mentira deles, Davi. Mentira.
17: Não é Eduardo Costa.
6: Da cadeira elétrica. Que cadeira elétrica? Cala a boca.
17: Tem mulher aí que só quer usar.
20: Ô, Davi, é verdade mesmo. O Ale Fenomenal, ele mostrou o lerite pra mim. Ele mandou aqui e falou que ele tá ganhando um salário mínimo pra ficar mentindo aí na rádio.
21: Diego, o Davi Motocicleta tá bravo com você porque você pagou o salário certinho do Ale Fenomenal do mês e pra ele não pagou nada, só deu uma cesta básica pra manter ele alimentado só.
6: Não. Ó, deixa eu falar um negócio aqui pra você que não sabe. Vocês que não sabem. O Davi tem dois inimigos, mas um deles é mortal. Davi, vem cá. Me fala sobre o mandioca. O Mandioca Vigilante. Esse é inimigo mortal do Davi. Esses, quando se encontrar, um dos dois vai pro saco. Chama Mandioca, da lá da outra rádio lá. Mano, era muito engraçado quando o Mandioca entrava no ar xingando o Davi, o Davi respondia. Mas é, aí é papo de virar estampa de camisa mesmo, um deles. É, não, ele é do, lá no Paraná não pega a Band, lá na cidade dele.
1: Ah, Davi, eu, se fosse você, eu exigia pelo menos um jogo de panela novo. Não, o fogão, você pode deixar mais pra frente, que é mais caro, né? Apesar que uma cadeira elétrica, né? Ô, Mauro, né? Eu acho que pode

0: Deus ilumine ele, não.
1: Olha lá.
0: Tá bom?
1: E que Deus ilumine.
0: É fenomenal. Eu, Marcelo, meu irmão aí.
1: Que Deus elimine.
0: Você superou. Fica de roda, você é especial aí no Bando de Coruja. Opção na vida, não. Vou falar uma palavra aí hoje, hein?
1: Ô, Davi, boa, gostei. Hoje, na sua palavra motivacional, você vai falar sobre capacidade e incapacidade. Tá combinado.
0: Não, é o mandioca, assim, sumiu, né? Tava na massa, né, Diego?
1: É,
0: tá. Que bom que ficou pra lá mesmo. Esse não veio pra cá, pra Bande, pra encher o saco, não. Que bom, né? Porque isso aí, esse cara fazia bullying contra mim, seu lazarento.
1: Ô, Davi, deixa eu te falar. Acabaram de me passar o contato do mandioca. Eu acho que eu vou ligar pra ele, Davi. O que você acha, Davi? Ligo pro mandioca ou não ligo? Vou ligar pro mandioca.

0: Palhaçado isso aí comigo, né? Calma. Aí eu mandei participar muito rádio mais então, mano.
1: Pera aí.
0: Não xingar até umas horas, ficar chateado isso aí, mano.
1: Não xingar.
0: Você é meu irmão, não liga pra esse lado, não, né?
1: Não, vou ligar pra ele, só pra saber como é que ele tá, Davi. Só pra ele te dar o tema da motivacional.
2: Rapaz, eu jurava que o Ale Fenomenal era um personagem. Aí hoje vi que não. Tô me sentindo culpado em zoar com ele.
1: Ô, Tatu, deixa eu te falar um negócio. Aqui nesse programa, ninguém é personagem. Se é que você me entende. Não, o legal é que aqui ninguém é personagem. Não tem, tipo o caipira. Ele não finge que é caipira. Ele é caipira. Ele mora na roça. Ele mama nos boi. Ele tem cara de neca. O Davi é o desse jeito. Ele é desse jeito. Não tem caipira, não tem personagem aqui.
3: Te liga aqui, Davi, ó. Aqui, ó, vai ligar aqui, ó, na minha mandioca, ó. Ai, não aguento.
0: Não, esse cara é insuportável, esse cara aí.
1: Ó lá.
0: Vai ser processado esse lazarinho.
1: Ó, ele vai processar o mandioca. Ele odeia o mandioca, velho, ele odeia o mandioca.
0: Não, Diego, eu sou paciente, eu tô no CAPS internado aí. Esperando seu tratamento aí, você é o médico e também eu tô doido, tudo na esse CAPS aí do Banco de Coruja aí, velho, é essa. Um paciente, velho,
1: é
0: essa.
1: Ninguém é personagem
0: aqui. Tá aí, você tá famoso, hein? Você é da madeira anal aí, você gosta da madeira anal, hein? Você tá famoso, cara, você não é de mim não, hein? Você gosta da madeira por trás, hein?
1: É.
4: Diga, antigamente deu uma garimpada lá naquela outra rádio lá e eu lembro, rapaz, eu disse mandioca aí.
1: Você lembra? Mano, o mandioca, ele entrava no ar assim, aqui é o mandioca, crioulo bruto. Fala pra esse Davi, aí ele começava a descascar o Davi, rapaz.
5: Ô Davi, você sabe qual é a diferença entre um poste de luz, uma grávida e a mandioca?
1: Qual é, Davi? Responde pro Cleiton, queimador de Bauru.
5: Ô Davi, você sabe qual é a diferença entre um poste de luz, uma grávida e a mandioca?
1: Qual é, Davi?
0: Ih, Diego, você vai estar brigando lá agora, lá na casca pereira das moedas dos caras lá, ó. Você tem quanto marcado as moedas lá da. Que a bruxa do puteiro, você sabe?
1: Ei!
0: É das primas, você gosta da bruxa, né? Como que era antigamente. Você até aperta a parte lá do. No 69, lá na rua Augusto, sabia ou não?
1: Não. Ele vai responder.
0: A diferença é que a mandioca tá queimando tua rosca, Cleiton. Queimando tua rosca, vai dessa.
1: Ele
0: é queimada aí. E a baguete tá engravidando você aí. Entendeu ou não? Cuidado, compadreiro.
1: Ele é ligeiro, pô.
6: Mandioca, não o conheço, mas já considero como um irmão de sangue. Mandioca! Mandioca! Aê, Davi! Sobe daqui, Davi! Vá pro concorrente! Seu retardado!
7: Seu retardado!

0: o Davi era um personagem também, não. Se fingia de louco.
1: Não
0: até
1: é?
0: Até depois de eu ver ele comer uns pão com os pedaços de unha dele junto. Aí eu tenho certeza que ele era louco mesmo.
1: Para, Maicon.
2: Quer botar em cima de mim? Ela virou de vez.
1: E pior é que a galera sabe como deixar ele nervoso é falar da comida dele. Aí eles apelam, né, Davi? Esses vagabundos.
3: Ó, Davi, já que o campeão falou que vai dar um jogo de panela pra você daquele da Chupim, bem ruim mesmo. Eu aproveitava dar um steak da de macarrão pra você daquele cortadinho. Daquele que você põe na panela, fica todo cheio de goma.
4: Vou te internar você lá, Moringa do Caps. Moringa do Caps, vai! Dá essa peruca loira aí, vai! Ê, Marco, você gosta de comer lavagem em sua casa, hein? Anda pra comer, faz da com dos outros, né? Inveja é essa, né? Inveja mata, meu. Você só vai fazer uma cama, faltar um ovo. Que criança que você comer aí? Lavagem?
1: É inveja deles, Davi, é inveja.
5: Olha, eu posso falar muita besteira, às vezes posso machucar alguém sem querer, mas eu nunca falo pra sair daqui da rádio. Eu gosto, quanto mais louco vier pra cá, melhor. Traz o mano. Foi esquisito isso, hein?
1: Mas é real, né?
6: Ah, o macarrão do Davi é fezes, meu. Fezes puríssima.
1: Para, o vinheteiro.
7: Vocês têm certeza que vai começar a falar da comida do Davi agora? Agora que eu vou jantar?
1: Bem na hora de janta dele.
8: Enlouqueceu. Davi, já que você ganhou panela, agora o Caipirinha vai te dar os macarrão. Eu vou te dar um monte de molho de tomate, tá bom? Pra você fazer o macarrão e parar de usar água de chuca.
1: Não, dá aquele molho especial que ele gosta, aquele molho branco.
9: Eu vou falar pra vocês. Esse programa, de vez em quando, ele é muito divertido. E eu agradeço ao Diego, agradeço aos próximos programadores que vão estar aí, terminando seus programas e levando o rádio da Band até as 5 da manhã. E, como você sabe bem, a situação do país não vai bem, a gasolina tá cara. As mulheres estão tendo uma taxa de natalidade muito baixa, porque só estão tendo um filho. Você sabe.
1: Para de ligar, ô animal. Quem é que tá ligando aqui? Os caras ligam, derrubam o corte, eu não acho mais a mensagem do cara. Pô.
10: Ah, tá todo mundo dando, eu também vou dar. Vou dar 3 tapas na sua cara, Davi. Região capacitista.
1: Ei!
2: Isso é esse Brasil, negona. Viola, viola.
1: É, aqui os caras não perdoam áudio longo, o pessoal não perdoa áudio longo aqui, velho. O povo chato.
3: É mais um puxa-saco da panelinha de vagabundos bolsonaristas. Vai tomar no cu.
1: Ei, olha a boca, idiota, trouxa.
11: Eu já passei da... O Davi, você é fenomenal. Davi, tem espaço pra todo mundo, pô.
1: Aí, tá vendo aí? Tá vendo, Davi?
12: Ô, Diego, coloca a musiquinha do Daniel aí pra nós ver o Davi se emocionar e pedir a calcinha pra colocar.
1: É verdade, o Davi é fã do Daniel. É fãzão mesmo, doente do Daniel.
4: Vou dar conta pra tua cara, Murila louca. Zacarias, você é Zacarias, Murila louca. Quanto tá pra tua cara, Davi Bauruzista.
1: Davi Bauruzista. Oi, Jessiquinha.
13: Não consigo dormir. O que faço? Alguém pode me ajudar?
1: Ah, eu te ajudo, Jessica. Só um momento. Eu vou pro intervalo, mas ela é rapidinho, viu? Já tô voltando, gente. Só um momento. Vou ajudar a Jessiquinha numa coisa aqui.

0: Você não sabia que o jato do leite que você espirra chegava lá na cara dela?
1: Vagabundo. 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
3: Band FM, faltando 1 minuto para as 4 horas da manhã. Bora para nossa última voltinha no relógio até as 5. 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

Agora, recentemente viralizou o vídeo do Scatman. John Scatman. Pra quem não sabe, ele era mais gago que o Davi. E ele usou a gagueira dele para fazer sucesso com essa música. Scatman. John Scatman.

0: Ah, o Carlão, ai, aí eu me solto. Ah, ele gosta de Scatman. Olha o Thiagão, o Rogério, mandando lá vídeos do garimpo. Ah, agora não usa mais a peneira, agora é essa maquinona aí, é? É, Diego, aqui é, como é que é? Isso é uma Itá no passado, tá? Caraca, o que que foi isso aí, mano? A polícia explode quando acha vocês, é isso? É, profissão tranquila.
1: Undercover, Baker Street.
0: O que que é, Tati? Hã? Não entendi nada que ela falou.
1: Undercover, Baker Street.
0: O que que é isso que você tá falando? Ah, a música que eu perguntei? Ai, que delícia. Ah, essa música me liberta, essa música me liberta. Calem a boca agora, calem a boca, cala a boca, cala a boca. Ai, que coceirinha. Ai, que delícia.

0: esse instrumento da música aí é saxofone? Se tivesse um, você ia expulso do condomínio.
1: Não, é uma... É uma sanfona, sax sanfona o nome disso. É, ele é sax sanfoneiro.
2: Essa música te liberta? Se liberta, viadão.
3: O nome daquela música é Galinha Pintadinha, Diego.
1: Que Galinha Pintadinha?

0: vez eu inventei de comprar um saxofone, cara. Não dá, pra quem mora em apartamento, não dá. Como é que você vai tocar essa bosta 6 da manhã quando eu chego? Já pensou? Nossa, ninguém dorme. Não, é, ele queria... É. Ele tinha 15 anos, ele queria ser o Kennedy, ele. Ficava lá soprando aquela merda. Olha o Kennedy. Olha o Kennedy, olha o Kennedy. É, saxofone. Mas eu prefiro essa aqui.
1: Se liberta, libébula.
0: Libélula. Libébula.
2: Bom dia, Dieguito. Quem mais trabalha no feriado? Bora.
0: É nóis.
2: Bom dia de trabalho pra todos vocês aí.
0: Valeu, Fox. Valeu, Fox.
3: Diego, pra se libertar, coloca Rainbow Man.
0: Quem canta isso? Quem canta? Esse é o nome do cantor, da banda.
4: Eu já chorei tanto escutando essa merda aí de Kennedy, velho.
0: Sério?
4: Eu tinha uma namoradinha, ela me deu um pé na bunda. Nossa, eu só escutava essas bosta aí. Escutando e chorando. Puta, meu
0: Nossa,
4: Deus do céu. Meu Deus, meus 16 anos foi sofrido, viu, velho?
0: Você acredita que eu também, cara? Ela chamava Bárbara Beltrame. Ai, como eu chorei pela Bárbara Beltrame. Ai, Bárbara Beltrame. Só de lembrar. Ai, Bárbara Beltrame. Eu me apaixonei porque ela era parecida com Ozzy Osbourne. Eu fiz um CD para ela, Cleiton. E no CD que eu fiz para a Bárbara Beltrame, tinha essa música. Não era nem essa do Kennedy, era aquela mais conhecida dele, aquela Birds, não sei o que, Bird. Deixa eu ver se tem aqui Kennedy. Kennedy, não tem. Cadê Kennedy? Era aquela outra, qual é? Como é que é o nome? Aquela mais conhecida do Kennedy, como é que é o nome, gente? É, só um momento. Yes. Nossa, vai Cleiton, chora vagabundo.
4: Ô, desgraçado, não toca essa porra não, mano. Eu lembrei daquela infeliz lá, agora deu uma dor no coração.
0: Vou tocar, velho. Tome nos peitos.
4: Ô, tira isso aí, pelo
0: amor de Deus. Não, vai. Ai, Bárbara Beltrame. Eu me lembro da nossa adolescência, Bárbara. Você era a cara do Ozzy Osbourne. Passava, que andava de preto, passava aquela maquiagem no olho, ficava com o olho do Ozzy. Não, o Ozzy era cala a boca. Ela é a gata, até hoje. Quer dizer, hoje eu não sei, eu perdi o contato. Mas eu fiz um CD para você, Bárbara Beltrame. Eu coloquei a música do Kennedy, Bárbara Beltrame. Eu coloquei também uma outra música, Bárbara Beltrame. Vê, Cleiton, se essa é boa. 2, 1, 2, 3, 4.

0: começa agora. Momento Bárbara Beltrame.
1: Essa música que você tá tocando aí tá parecendo a música que foi tocada lá no velório lá dos jogadores do Chapecoense.
0: Cala
1: lá.
0: A boca, nada a ver. Pera aí, velho.
2: Ele fica todo soltinho.

0: ouvindo este saxofone tocar, me lembrei da nossa querida que fazia o telesexo na rádio. Eu, com voz masculina, fica um pouco estranho, mas vou tentar. Alô, telesexo, bom dia.
1: Cadê ela, hein? Cadê ela?
0: Eu penso no pescoço, descendo entre os seus seios até o meio das suas pernas.
1: Eita!
0: Fortes mordidinhas.
1: Cadê a Fabi?
0: Opção 1.
1: Muito legal. É, Diego, antigamente só dava Kennedy nos casamentos, era top demais, é verdade, cara.
2: Diego, agora tocou aí o Guns N' Roses, você mexeu com o meu sentimento. Lembrando a biscatinha lá que eu fazia marvadeza com ela. Aquele negócio com ela, troco de cigarro. Diego, você quer vir tocar saxofone, vem pro Tatuí, que é o maior conservatório da América Latina.
1: Diego, essa aqui, olha, o vagabundo já achou a Bárbara Beltrame. É ela mesmo, ela não parece voz até hoje. Mas é bonita, não é bonita? Cala a boca. Caraca, como é que você achou ela, velho? Hoje, 20 anos depois. Momento Bárbara Beltrame. Hã? Ela tá casada? Ela tá casada hoje?
3: Ei! Ei! Geral no Instagram agora procurando Bárbara Beltrame, ver se ela aparece 11.
4: Nossa, que climinha gostoso que tá, hein? Nossa, tô me sentindo na Antena 1.
1: Feito nada. Ela mesma. É gritar comigo. Eu não devia ter falado, eu também eu falo cada bosta às vezes. Você
5: só sabe gritar. Ó, Diego, valendo um pix de R$100 aí, ó. Os banguela aí, a subir essa música aí. A sua dona chegou.
6: Acorda, personal!
1: Cala a boca!

0: Não, não é essa aí não, mano. Não é essa aí não. Yoga, professora de yoga, não, não, não, não.
1: Preguicinha. Acorda, meu caipirão gostoso. Tá na hora de levantar.
0: Ah, Jessiquinha, pro caipirão, vou mandar pra ele, peraí. Como é que é, Jessiquinha? Como é que é?
1: Ei, deixa de preguicinha. Acorda, meu caipirão gostoso. Tá na hora de levantar.
0: Olha aí. Vem. Ô, Carla!
2: Que me deixa passar é gritar comigo sem eu ter feito nada. Se tem uma coisa.
3: Pode fazer o desafio pra quem entender também. O Cleitinho tem, saiu tudo torto.
4: Ô, Diego, agora é 4:30 da manhã. Tu já parou pra pensar que saber se nós estiver ouvindo o programa uma hora dessa? Tu falando de ex. Tu vai tomar as cabadas de revólver quando chegar em
0: eu
4: casa?
0: Eu não tô falando de ex nenhuma. Eu nunca namorei com essa menina. Só era apaixonadinho. Não tem nada a ver. Nunca namorei. Né?
5: Ô, Diego, bom dia. Vendi as costas por cá, saindo aqui do Guarujá, positivo.
0: Olha aí.
5: Rapaz, deixa eu abaixar aqui, senão o Diego vai me xingar. Na minha época eu ouvia Casey and Sunshine Band, Please Don't Go, rapaz. Era de cair o cu da bunda, viu, meu amigo? Acaba chorava até a lágrima que não tinha.
0: Você ouviu o quê?

0: ver agora se tem algum macho de madrugada aqui pra assumir que chorou escutando essas músicas aí quando era criança, adolescente, por causa de uma menininha. Eu mesmo fui um deles. Escutava essas porra, eu chorava tudinho pensando naquela infeliz. Só não vou dizer o nome dela, senão todo mundo vai atrás.
1: Mas, é verdade.
0: Ô, saudade aí.
1: Olha, todo mundo já achou a Bárbara Beltrame. É, não é. Ainda bem que tem uma outra que é professora de yoga, que é parecida com o mesmo nome, mas não é, não é.
2: E chorou quando era criança, sai fora, meu. Tô chorando nem agora mesmo e... Não, nem vou comentar por quê.
1: Tá devendo, né?
3: Ah, Cleiton, eu posso dizer que eu não chorei com essas bosta não, que anos 80, mano. Esse chove, velho. Eu chorava ouvindo NX0. Aonde se vê, espero que esteja feliz com seu cozinho.
1: Nossa, velho. Que bosta!
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1: Vai, Murilouco, vai, Murilouco. Rasgo o cu agora, vai!

pensamento. Ai, que ódio que tenho de raio pensamento. Ah, fala direito, viadinho de bosta. Ai, meu pensamento. Ah, vai.

0: Que bosta. Que, ainda bem que alguém ligou. Para de ligar, o filho da mãe.
1: Tarde.
0: Vou bloquear.
1: Cedo ou tarde. Cedo ou tarde, a gente vai se encontrar. Tenho certeza numa bem melhor.
0: Mano, agora mandaram aqui que eu coloquei também no CD da Bárbara Beltrame. Essa aqui eu vou chorar até agora. Essa aqui eu duvido que tenha alguém que não chora ouvindo essa aqui. Ah. Ah. Ah, não, não, não, não. Não, não. Essa aqui, essa eu namorava com a Índia, véia. Lá de Belém do Pará, que tinha 36 anos, eu tinha 13.

0: Você quer me colocar numa depressão profunda? Me tira dessa. Onde que sintoniza a antena 1? Fala pra mim.
1: Vai, vai. 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
2: Aí na festinha na garagem, esperava chegar as lentas, a hora que você ia dançar com aquele paquerinha lá, vinha um fila da puta com a vassoura.
1: É. É sempre assim, né, Tati? Ai, aquele cheiro de sabonete Francis Ford Coppola.
3: Qual é? Os caras é inimigo número um da Antena 1. Se você for no motel, você chora, então.
4: Tô imaginando agora o caipirão nessa depressão toda aí, abraçando a vaca,
1: é,
4: colocando o banquinho pra sentar embaixo dela.
1: É, sentando no banquinho ao contrário, né?
5: Ô, Diego, agora o caipirão é diferente. Ele já chorava ouvindo a Florentina.
1: É.
6: Ô, Diego, vamos parar com essa viadagem aí. Vamos para do boi, vai.
1: Não. Não, que agora eu tô lembrando dos momentos.
7: É, Diego, esse programa hoje tá parecendo Rádio Alfa FM. Região musicista.
1: Região musicista. Muito bom.
8: Caramba, Diego, eu tinha parado de beber, mano. Vou ser obrigado a voltar. Vou tomar uma cachaça hoje. Você me lascou, velho.
1: É, então beba com força agora, Cleitinho. Nossa. Puta que pariu. Ah, vai tomar no... Ai, não, não. Vai, assovia essa aí, ô boca de caçapa.

0: É, Diego. Que fazia eu chorar era aquela música Paula Abdul, Manche. Você tá doido, mano.
1: Paula Bidu? É que é a filha do João Bidu? Começa agora. Músicas para chorar largado. Ah, ai, não.

0: Diego Lopes, deu tempo de pegar o finalzinho do melhor programa da América Latina, mirando o ar, largando aqui a balada e indo pra cá descansar, que daqui a pouco eu tô de volta. Um abraço a todos do Bande Coruja. Aqui hoje tava igual o recheio da Sodier Doce, lotado de frutas boas.
1: Eu percebi.
2: Tem certeza que é pra chorar? Senti até um climinha nessa música aí, hein?
1: Ah, é? Então tome nos peito. Ai, que saudade. 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

0: 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Se tocar Please Forgive Me, eu choro. A tradução do Band Coruja. Pra Layala de Guarulhos. Do Neca. Still feels like a
1: first night together. Saxofone voltou? Então tá bom. Opção 2. Para pinceladas em todo o seu corpo, digite 3.
0: Ô, Capitão, se você fosse locutor, você dava um trabalho, hein?
2: Aqui não para, Diego Lopes. É saindo pelas culatas. É pra Murilouco ficar mais louco ainda com a coisa que aconteceu hoje aqui, viu?
3: Essas músicas é top, né, Diego? Só não vai esquecer que você tem 2 PCD esperando a ligação sua.
0: Ah, é verdade, cara. É, bem lembrado, bem lembrado. Vamos lá, vai. De volta, gente. De volta, bora. De volta à nossa programação normal. Vai lá, vai, vai. É. Band Louco, volta amanhã. Amanhã tem mais Antena Ruim. Antena Ruim FM. Ainda bem que você lembrou.
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0: É só a música, só a música. Eu já toquei essa aqui, já toquei essa aqui.

0: 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Eu vi que vocês gostaram. Vocês são velho, tudo velho, né? Ó, o Serjão do Pão, ó, mando o Amado Batista.
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0: Ô Leia, ô Leia, quem canta é essa, Leia?
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0: Para, pa, pa, para.
1: Garotinha do povo,
0: tá, tá, tá, tá, tá. Agora todo mundo. Pera aí, deixa eu ligar pra ele, senão eu esqueço. Só um minuto. Só um momento. É, senão os dois ficam me xingando hoje o dia inteiro. Pera aí. Hoje eu vou inverter, pera aí.

0: Atende, Davi! Pô!
1: Pronto!
0: Pronto, até que enfim, né?
1: É, seu fone tá com a minha placa.
0: Mas até que enfim, né?
1: O fone deu.
0: Tá carregado o celular aí?
1: Tá carregado.
0: Vamos lá então, momento motivacional com Davi Bora Bora.
1: Tá bom, eu canto muito Robin Hood aí, mas amanhã eu canto ela, vai. Vamos lá. Incapacidade, incapacidade. Tá falando aí realmente, né? Sobre capacidade da pessoa, né? E a pessoa, às vezes, ela acha que ela tá incapaz, de um acidente, sofreu, tá na cadeira de roda, a pessoa às vezes aconteceu alguma coisa com a pessoa, mas ela não tá incapaz, não. Ela tem capacidade, sim, ela tem capacidade de lutar. Ela só usar incapacidade, ela tem capacidade. Muitas vezes, até viu uma mulher, coitada, que ela tava sem as mãos, sem braço, e ela conseguiu cozinhar com os pés aí. Conseguiu viver com os pés, limpar a casa, tô com os pés. Você vê, é a força da capacidade da mente. E com fé em Deus, acima de tudo, a pessoa consegue chegar lá. Até a pessoa que não enxerga também, ela consegue enxergar. É através da mente, tudo com Deus se resolve. E também através do poder mental. E nós é tão forte, se nós quiser, um dia nós volta a ter essa capacidade de volta que nós perdemos, entendeu? E a incapacidade supera a capacidade. Supera a incapacidade, quer dizer. E é superada, a capacidade supera a incapacidade. E isso é superado através da mente. Porque a força que você tem mentalmente, ela é tão grande que se você lutar, você consegue chegar lá. Entendeu? A capacidade é através da incapacidade. Superação mental, o máximo consegue. Entendeu? É isso que pessoas que não estão na cadeia de roda conseguem fazer as coisas, pessoas que estão enxergam, conseguem enxergar, porque é a força que ela tem mental. E a superação supera a incapacidade. Entendeu? Essa é a verdade.
0: Palavra motivacional. Davi, capacitista. Muito bem, Davi. Muito bem. Palmas pro Davi. Palmas para o Davi. Rapaz, que mensagem. A incapacidade supera a capacidade da capacidade da capacidade. Mesmo que você esteja na cadeira elétrica. Palmas para o Davi, palmas. Mais palmas. Uma multidão aplaudindo o Davi agora. Eita! Muito bom. Vou ligar pro outro agora, calma. Calma, senão não dá tempo. Pera. Palmas, mais palmas? Não, é aplausos.
2: Eu achei um ataque pessoal, um certo repórter nosso aí. E segundo, se é tão fácil assim, basta pedir o poder da mente, por que você não pede pra ser um bom cozinheiro?
0: Cala a boca.
3: Davi, bora. Eu carrego seus ensinamentos pra vida.
0: Olha.
3: Principalmente quando você fala sobre o poder da mente.
0: É.
3: E hoje você falou que a capacidade supera a incapacidade.
0: É.
3: Obrigado, Davi, bora.
0: É isso.
4: Eu achei que você ia meter o padre Diego hoje. Você ia falar assim, palavra da salvação. Glória a Deus, hein?
5: Bom dia, Diegão. Nossa senhora, no finalzinho você, olha. Nossa, você arrebentou, hein, com essas internacionais. Meu Deus.
0: Gostou, né, Zelito? Zetinho.
6: Entendeu não?
7: É pôr pra dentro.
8: Ô, Diego Lopes. A pingola aqui já tá até babando, viu? Tá chorando já ouvindo essas músicas.
0: Tá, já foi, já foi, tá bom. Deixa eu ligar pra ele lá, peraí, só um minuto. Cadê ele? Vem cá. Peraí. Para de rir, ô louca do diabo. Parece louca. Fica rindo. Peraí. Eu nunca sei qual que liga, velho. Tem três celulares.

0: Como é que eu não vou ligar pra ele, gente? Olha a carinha deles, tá louco? Vai lá. Vamos lá.
1: Alô, Diego Lolope.
0: Começa agora.
1: Rápido, tem que ser rápido, porque o minuto está acabando.
0: Cala a boca. A hora de notícias, informações importantes com ele, nosso repórter especial. Bom dia, Ale Fenomenal! Ô, Ale, eu fiquei sabendo que você tá de cadeira nova. O que que aconteceu aí, hein?
1: Então, eu tô de cadeira nova e tirei nota 9,8,5.
0: 9,8,5?
1: É.
0: Caramba, que nota esquisita. Por quê? O que que faltou? Por que você não tirou 10?
1: É porque é o seguinte, Diego, a cadeira motorizada, ela é fenomenal. Mas o que que acontece? Eu sempre treinei na comum. Eu sempre usei a comum. E é a primeira vez que eu tô usando a motorizada. Mas eu fui bem.
0: Foi bem.
1: Eu fui bem. É porque eu sou autocrítico, né?
0: E quanto que você consegue dar nisso aí? 110 na curva?
1: Não, como é minha primeira vez, eu tô banho-maria, né?
0: Tá de boinha, tá tranquilo, né?
1: Tô bem na manhinha do gato, pra aprender tudo.
0: Já saiu de casa com ela ou não?
1: Não, ainda não fiz uma manobra por causa de cais.
0: Tem que fazer.
1: Ainda não fiz, né?
0: Mas tem que fazer. Aí,
1: quem sabe em breve estarei fazendo manobra por causa de cais lá.
0: Passa. E filme.
1: No programa do Ratinho.
0: Ó, você viu o engajamento que deu no teu vídeo hoje? Eu acho que você tinha que aparecer mais. Inclusive, eu acho que você tinha que falar essas fofocas que você faz no ar aqui, essas notícias, Instagram.
1: Gente, veja bem, o meu Instagram é só pra minhas amigas íntimas.
0: Não, que amiga? Mas você vai ficar famoso, cara.
1: Eu já sou famoso.
0: Ah, tá, desculpa aí, é verdade. É,
1: por causa do banho de coruja.
0: É verdade.
1: Minhas fãs, e minhas Alexandretes, e as minhas Mara Tafini.
0: As suas Alexandretes.
1: E a minha Tati Perigosa.
0: E agora?
2: Ah, o Alê é nosso herói brasileiro, nosso guerreiro. Ele, em sua cadeira, é como Ayrton Senna. No dia 1º de maio.
0: Ei, cala a boca, cala a boca.
1: Mas tá certo, eu sou um Ayrton Senna, eu me considero um Ayrton.
0: Não, você é o nosso Alonso. O Alonso não, como é que é o nome daquele que é o bonzão lá? O
1: Felipe Massa.
0: Não, que Felipe Massa?
1: O Rubinho Barrichello, não.
0: Não, o bonzão, o melhor lá é o...
1: É o Schumacher. O Schumacher
0: tá mal, pô.
1: Ele pilotava bem.
0: Não, o melhorzão lá, como é que é o nome dele?
1: Ah, o Hamilton, mas o
0: Hamilton.
1: O Hamilton caso teve um rolo com a Anitta, eu não gosto muito.
0: Você não gosta da Anitta?
1: É que ele teve um rolo com a Anitta, você soube disso, né?
0: Não, como é que eu vou saber os rolos que ele teve?
1: É, ele teve um rolo com a Anitta.
0: Tá bom, vamos lá, vamos às manchetes rapidinho.
1: Vamos, porque você tá igual a escola de samba. Vamos lá. Olha, veja bem, tá tendo treta lá do negócio do Neymar.
0: Ah.
1: Tá tendo muitas tretas, Diego. Agora você não sabe qual que ele aprontou.
0: O que que ele aprontou?
1: A meia dele é verde e amarela com duas cores.
0: Ah, não acredito.
1: É com duas cores, cara.
0: Ah, eu não acredito.
1: Aí depois você fala que eu sou Nutella, que não é... E ele está com a bochecha murcha, cara.
0: Quem?
1: O Neymar.
0: Ah, não acredito.
1: Ele está, porque ele só toma agora água e tônica.
0: A Bahia?
1: Não, ele toma com água e tônica.
0: Água e tônica?
1: É, porque pra não estragar os dentes.
0: Água, o que que é água icônica?
1: É pra não pegar...
0: É uma água que você não sabe se é água, se é batizar?
1: É, pra deixar o dente limpo.
0: Ah, essa aqui é uma água icônica, ela aí, icônica.
1: Então, pra deixar o dente limpo.
0: Ah, entendi, tá. É, então ele tá com a meia duas cores e tá tomando água icônica, o que mais?
1: E ele tá com as musas, as Maria Solteira, né?
0: Ah, ele continua? Ele é vagabundo, né? Ele não sabe o que ele quer da vida. Não,
1: mas agora, Diego, agora tem um porém no central da Copa, hein?
0: Vai vir, lógico, você tá se preparando, né? Você que vai ser o nosso...
1: Tem essas notícias bombásticas.
0: Não, você vai ser o nosso Fenomenal Fonseca. Você que vai trazer, igual a Virgínia fala lá, você vai trazer mais notícias que ela.
1: Mas tem que trazer as musas do Bando de Coruja.
0: Não, mas elas estão aqui, ó. A Mara Tassini tá aqui.
1: A Mara Tassini.
0: É.
1: A Tati Perigosa. Ó,
0: a Mara Tassini fez, inclusive, a sua figurinha. Ela fez uma figurinha sua, você na cadeira. Ela te ama.
1: É minha fã, eu também amo. Eu amo ela, sabe, viu? Me sigo, entendeu?
0: Ó, a Tati Perigosa tá aqui te mandando beijo.
1: Ela é um fenômeno, eu falo com ela todo dia.
0: Ó, ela quer te falar, ó, fala aí.
3: Alê, sou sua fã, Alê, fenomenal, não, não. Eu não quero ser musa, não, quero ser repórter.
0: Ó, ela quer ser repórter.
1: Demora no coração e não paga aluguel, hein, fenomenal.
0: Fenomenal, não. Abraço, Alê. Tamo junto, hoje teve que ser rapidinho porque o Alê, porque eu liguei atrasado pro Alê. E eu tô indo embora, me despedindo de você, agradecendo sempre o seu carinho, a sua audiência, muito obrigado pela sua paciência também, acompanhar a gente, fazer parte da nossa resenha. Nesse momento o estúdio ficou cheiroso, porque ele chegou. Bom dia, Tadeu!
4: Muito bom dia, Diego!
0: O feriadão, você aqui, Tadeu?
4: Cara, acho que tem que vir, né? O mais importante, como a gente é CLT, ganha um pouquinho a mais. Gary é extra hoje, né?
0: É verdade, é verdade. Enfermagem por amor, né?
4: É isso aí.
0: Radialistas por amor.
4: Radialista, mas tem que ser. Pra todo mundo que... Os raros que querem entrar nesse mercado. Eu falo, o radialista, o locutor, ele faz essa profissão aqui por amor.
0: Ô, Tadeu, se convidassem você...
4: Sim.
0: Pra ir lá hoje, na rádio oficina, falar pros radialistas que estão se formando lá agora, os meninos lá. Um conselho para a galera que quer trabalhar em rádio hoje.
4: Cara, então, recentemente eu fui, inclusive agradeço. Eu, o pai do Fernando César.
0: Sério?
4: O Ciro César, né?
0: Ah, não acredito.
4: Eu fui.
0: Eu falei, Zona, você foi mesmo?
4: Tem um tempinho, já fui, tem um tempinho. Eu falei,
0: legal,
4: desistam.
0: Porque melhor conselho da vida. Programa legal. Ouçam o Tadeu aí, meninos.
4: Tô zoando, tem que renovar, gente. Tô zoando.
0: Mas nós vamos ficar eternamente aqui.

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6: Band, bom dia, são 5 horas, 2 minutos, gente. 5 e 2, hora de Brasília, bom, bom, bom.

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0: de junho de 2026, um dia ele todo de amor. De amor, de amor, de amor, de amor e de muita alegria pra você. Esteja você de plantão ou não. Esteja você no seu carro ou em casa. Esteja você no escritório ou embaixo das cobertas. Receba aí nosso forte abraço. Muito bom dia, Raquel, bom dia, minha banana, bom dia, Mara Tassini, bom dia, Pedrão Rocha, bom dia, Jota, bom dia, Alessandro, bom dia, Cleiton, bom dia, John Tatu, bom dia, Marcelo, bom dia, Alessandra, bom dia, Ricardo Miranda, bom dia, Ney, só os de verdade hoje, só os de verdade. Os de mentira, a gente sabe quem são. Estão tudo de folga hoje, não estão ouvindo a gente. Agora os de verdade estão aqui. Plácido Neto, bom dia. Bom dia, Irenildo Almeida, bom dia. Bom dia, Tati Perigosa, bom dia. Bom dia, Marcão. Sumindo, hein, Marcão? O que aconteceu? Foi preso? Hein? Quanto que você puxou aí? 6 meses? É pensão alimentícia? Um abraço pra você, meu querido, tudo de bom. Ronaldo Félix, bom dia. Bom dia, Tiago, bom dia. Bom dia, Murilo, bom dia. Bom dia, Prime Root Serviços Privados, bom dia. Bom dia, Luiz Paulo Negão, bom dia. Bom dia, Tainá, bom dia. Bom dia, Silvio, bom dia. Bom dia, Fabiano Nascimento, bom dia. Bom dia, Guto, bom dia. Bom dia, Alexandre, bom dia. Bom dia, Maicon David, bom dia. Bom dia, Cláudio, bom dia. Muito bom dia, homem vinheta.
1: Uou! Bom dia! Bom dia, bom dia, bom dia. Hoje eu estou tão feliz. As campeiríssimas do Barros de Alencar. Varre, varre, vassourinha, porque o calor hoje acatou. Bom bonito, dia, hein? Aos amigos da Band. Como é que você tá, lindo?
0: Muito bem, graças a Deus. E o senhor, lindo?
1: Eu tô bem, graças a Deus. Hoje é feriado, né, cara? É
0: feriadinho, né?
1: É feriado, velho. Hoje é feriado. Fico muito feliz em poder, como é que eu posso dizer? Estar aqui junto com você. E com você também, ouvinte. É onde isso. Quer que você esteja, nos brinde com o seu alô, o seu bom dia, o seu oi, gente. Eu também tô aqui. Porque de nada seria válido se nós saíssemos de casa num feriado pra falar pra ninguém.
0: Era melhor ficar em casa dormindo.
1: Era melhor ficar em casa dormindo.
0: Melhor ficar em casa dormindo.
1: Então, assim como você ouve a nossa voz, nós também queremos ouvir a sua. Eu quero que você mande agora um bom dia. Eu também estou aqui. Manda pra nós, né, Tadeu?
0: Fala o teu nome e diga bom dia. Eu também estou aqui.
1: Isso.
0: 11999919197. Maicon, não transei. Sabe nem mentir, não transei ontem.
1: Não?
0: Não transei.
1: Por que ele levantou essa?
0: Acredita, porque eu acho que eu postei uma garrafa de vinho ontem, mas só tinha uma taça, né? Se houvessem duas... Aí era uma dica que tinha alguém, dica, né?
1: Tem gente que posta assim, né? Uma garrafa de vinho e duas taças.
0: Exatamente.
1: Mas só tinha uma, né?
0: Só tinha uma.
1: Você sabia que eu sonhei com você enquanto os ouvintes mandam áudio?
0: Ai, gente, mentira. Mas era sonho bom ou sonho ruim? Sonhei com
1: você. Bom. A gente tava no carro, no meu carro. Aí eu falei assim, cara, você tem alguém? Você tem alguma paquera? Você tem alguém que você sai de vez em quando? Você pega assim de vez em quando.
0: O que eu falava? O que eu falava?
1: Não, aí você falou assim, cara, putz, não tenho, velho. Eu falei, meu, arruma alguém. Eu falei assim, no sonho, olha que legal, eu lembrei agora.
0: Sonhos do vinheta, que
1: aí eu falei assim pra você, falei, ó, arruma alguém pra. Vai ser feriado, vamos lá pra minha casa, lá no interior, em Pardinho.
0: Tá.
1: E vamos lá ficar lá no final de semana, cara. Você leva alguém.
0: Arruma alguém.
1: Eu falei.
0: Pega uma louca no meio da rua.
1: Cara, sabe o que você falou? No sonho, eu vou falar. Você falou, meu, leva as aninhas. Te juro por Deus.
0: Vamos convidar elas. Vamos pra Pardinho.
1: Você falou, leva as aninhas.
0: Vamos convidar.
1: No sonho.
0: Vamos convidar as aninhas, meu.
1: Então, cara.
0: Sensacional.
1: Pelo menos
0: sonho.
1: Eu tenho alguns jogos lá que é de tabuleiro.
0: É.
1: A gente fica jogando.
0: Vamos comprar aquele, como é que fala aquele... De colocar os pés e as mãos? Como é que é o nome? Esqueci.
1: Swing?
0: Você... Acho que é, mano. Negócio desse aí. Muito bem, quem tá com a gente aqui? Bom dia.
2: Bom dia, Jadeu. Bom dia, Vieta. Bom aqui dia. É o Thiago. Eu também estou aqui.
0: Um abraço pra você, Thiago. Tudo de bom.
3: Não. Bom dia, Tadeu. Meu nome é Vando e eu também estou aqui, trabalhando nesse feriado.
0: Tamo junto.
4: Bom dia, eu também estou aqui, Jarrinha Carreteiro. Bom dia, Tadeu.
0: Bom dia.
4: Bom dia, Vinheta.
0: Bom dia.
4: Bom dia, Pidonce. Pedamante.
0: Oi. Chegou cedo hoje, Pidão, você é feriado. Tá, cara,
5: você assusta, bom gente. Dia. Bom dia, gente.
0: Bom dia, bom dia.
5: Não, eu já aproveitei.
0: Tá.
5: Já tô aqui. Tô.
0: Ah, que bom que você tá aqui.
5: Tô virado, tô virado.
6: Bom dia, Tadeu. Bom dia, Vinheta.
1: Bom dia.
6: Clebão da Alvorada de Guaianazes. Eu também tô aqui.
1: Pô, ah, que legal,
0: tô doido. Cara. É isso, é isso aí, é isso
7: bom
0: aí.
7: Bom dia, Tadeuzinho. Bom dia, Vinheta.
1: Meu amor.
7: Eu, Karina, também estou aqui.
1: Ai, que delícia.
0: Ai, Karina é de verdade, hein? Karina é de verdade.
8: Bom dia, Tadeu.
1: Bom dia.
8: Vivieta.
1: Bom dia.
8: Bora que bora. Tô por aqui, hein?
1: Aí,
8: tô aqui, tô aqui. Gordinho de Parelheiros, motorista de aplicativo. Bora que bora.
0: Gordinho, um forte abraço pra você. Bom dia.
9: Bom dia, bom dia, bom dia, bom dia, Tadeu.
1: Oi.
9: Fabiano Milan pra cá. Bom dia, pra nós. Bora, bora, Rochano.
0: Bora, bora.
10: Bom dia,
0: bora.
10: Tadeu. Bom dia, Vinheta.
1: Bom
10: aqui
1: dia.
10: É Zóio de Gato, Ribeirão Pires. Também estou aqui.
0: Muito bom que dia,
1: legal,
0: muito bom
1: cara.
0: Dia.
1: Muito bom, bom dia. Dia.
11: Bom dia, Tadeu. Bom dia, Vinheta.
1: Oi,
11: bom dia, Pindoso.
5: Oi, Fia.
11: Eu também tô aqui, tá de perigosa. Nem sabia que era feriado, mas tudo bem. Não sei nem onde é que eu tô, pra falar a verdade. Sei que eu tô aqui.
0: Ô, louco.
11: Beijo, meus amores.
0: Caraca, peraí, pô.
1: Tá perdidinho, hein, Tati?
0: Oi.
9: Bom dia, Tadeu. Bom dia, Vinheta. Eu
1: bom
9: também
1: dia.
9: Estou aqui.
1: Ah.
9: Chegando de Pirapora de trabalhar. Bom dia!
0: Cara, eu tô abismado com a quantidade de gente nesse feriadão
1: tá
0: com a
1: vendo,
0: gente
1: Tadeu?
0: Aqui.
1: Tadeu, que gostoso. Oi,
0: tá todo mundo aqui com a gente, todo mundo aqui.
12: Bom dia, Tadeu. Bom dia, homem Vieira.
1: Oi, querida.
12: Eu também estou aqui. É a Val de Guaraçaí.
0: Val, um beijo pra você, Val. Um beijo.
13: Bom dia, Tadeu. Bom dia, Vinheta.
1: Bom
13: eu
1: dia.
13: Também estou aqui. Eu e meu gato, Felino Ney. Um
0: bom
13: abraço,
0: Ney.
13: Marco de Pirituba.
0: Valeu, é o Ney. O nome do gato dele é Ney.
1: É o gatinho dele.
0: Um abraço pra você,
1: é, pro
0: Ney.
1: É seu amigo, né?
14: Bom dia, bom dia, bom dia, Joaninha Carreteiro por cá, bom dia, Vinheta, bom dia, Tadeu, bom dia, Pidão, Pidão, você caiu da cama.
5: Oi,
14: o que tá acontecendo?
5: Ah,
14: não é normal isso não, hein?
5: Não é.
14: Bora que bora.
1: Bora que bora.
0: Agora pronto, né, Pidão, agora todo mundo vai estar falando que você caiu da cama. Quer
5: é
0: dizer,
5: engraçado
0: quando você
5: isso,
0: chega
5: né?
0: atrasado, chega atrasado, chegou cedo, né?
5: Engraçado
0: é engraçado isso, hein?
15: Bom dia, meninos, e amigo, estou aqui, amigo, estou aqui.
0: Aí, ó. Cara, canta bem, hein? Canta. Um abraço pra você, meu querido. Tudo de bom.
16: Bom dia, Tadeu. Bom dia, Vinheta. E aí, Pidúcio?
5: Oi.
16: Eu também estou aqui. O Will, taxista.
1: Ô, Will.
0: Valeu, meu querido. Um abraço pra
1: se
0: você.
1: Se não me engano, esse ouvinte anterior que falou, ele participa do Band Coruja. E ele faz uma voz, cara, que lembra... E é igualzinho aquele... Sabe sandália de pau que fala?
0: Ah, seus irmãos Piologo, né?
1: É, faz... Não sei se ele faz aí pra nós, querido. Manda um abraço aí.
0: O Havaianas de pau.
1: É, Tadeu.
0: Ah, pois não,
1: quem lindo. Tá junto com a gente também mandou um recado aqui. Nosso amigo Caravante, lá de Presidente Pitácio.
0: Caravante? Quanto tempo não ouviu falar
1: verdade.
0: Do Caravante?
1: Cara. É, porque eles saíram, né? A Band de lá saiu.
0: Ah, entendi.
1: E agora ele voltou com força total. Tal,
0: vamos cara. Nessa, hein, meu?
1: Presidente Pitácio,
0: vamos
1: bom
0: com
1: dia.
0: Tudo, vamos com tudo. Eloy Maria Clara, bom dia, direto da Espanha. Aqui não é feriado, mas são 10 da manhã. Mas o DDD é 11, Elo. Você não trocou de celular, você mora ou tá passeando? Ah, se tá passeando é outro patamar, né? Um beijo pra você, muito obrigado, viu? É, fala, Murilo!
17: Alaiana de pau, orgulhosamente presente a Bande Bunde, essa
1: porra! Tá vendo ele mesmo?
0: Bom demais, bom,
1: bom dia,
0: demais.
1: Bom dia.
0: 5 horas 13 minutos, gente. 5 e 13.

0: 5:13, 5:13. Muito bom dia, está entrando no ar mais uma edição do seu Gibi Eletrônico Diário. De segunda a sexta-feira, as principais informações do Brasil e do mundo. Eu sou Pedro Quadras, bom dia.
1: Muito bom dia, eu sou Silvânia Acre, bom dia Pedro, feriadou, né?
0: Feriadou, verdade, Silvânia, tem algo programado pra hoje ou vamos que vamos?
1: Hoje não, hoje vou pra casa.
0: É, né?
1: Que é normal porque amanhã estaremos aqui, normalmente também,
0: que
1: né?
0: Bom, isso
1: não
0: é
1: dá pra chutar
0: bom.
1: O balde, né?
0: Não dá pra chupar o balde. Gente, são 5:14, seu Gibi Eletrônico só tá começando, só colocamos a pontinha, calma que depois vai tudo.
1: Hoje é dia 4 de junho de 2026, Pedro. Vamos às efemérides?
0: Claro, efemérides de hoje, minha querida Silvânia.
1: Dia número 155 do ano, tá? Essa é a 23ª semana. Já completamos 42,5% de 2026.
0: Vocês viram aí, gente? Vocês viram aí, vocês gostam de números? Vai anotando, porque aqui a informação é precisa.
1: Lua minguante ainda, tá, gente? Lua minguante ainda. Então, fica aí o sobreaviso, né?
0: Lua minguante. Eu não sei se a lua minguante é boa pros pescadores, viu? Se vê algum pescador ligado, ouvindo aqui o Pulo do Gado, por favor, mande informações. Qual é a melhor lua para pescar? A minguante é boa? Estamos esperando.
1: Conte pra gente aqui a melhor lua para sacar a vara, né?
0: Verdade.
1: Hoje, dia do gestor comercial, Pedro Quadras.
0: Olha aí, você que é gestor comercial, tá ouvindo a gente? Ou não? É feriado? Então lasque-se.
1: Hoje é dia de abraçar o seu gato.
0: Ah, você tá brincando. Vem cá, vem cá.
1: Me dá um abraço aqui, me dá.
2: Como é que você tá?
1: Tô bem, graças a Deus.
0: Obrigado,
1: graças a Deus.
0: Obrigado.
1: Um abraço. Abraça seu gato aí.
0: É, o Ney.
1: Abraça o colega de trabalho.
0: Abraça seu amigo.
1: Fala,
0: abraça.
1: Meu amigo, vou te dar um abraço.
0: Isso.
1: Não fala antes.
0: Não.
1: Dá um abraço nele. Depois que dá um abraço, o cara pergunta, mas por quê?
0: É.
1: Porque hoje é dia de abraçar o meu gato.
0: Isso, gente. É isso. 5:15.
1: Ai, meu Deus do céu.
0: Quero mandar um abraço. Já acabou as efemérides ou não?
1: Acabaram. Efemérides curtas hoje.
0: Mandaram um abraço hoje pra cidade de Matão.
1: Matão.
0: Que também tá ligada. Band FM Matão ligada. Eu queria mandar um abraço especial pra Matão. O porquê, Tadeu? Ô, Silvânia, desculpa. Hoje, Corpus Christi, eu já tive a possibilidade e o prazer de ir, quando criança, ver, porque lá eles enfeitam, em algumas cidades também, mas Matão parece que é uma tradição enfeitar as ruas neste dia, nesta data.
1: Ah, esse é o feriado dos tapetes, não é?
0: Os tapetes nas ruas.
1: Ah, é verdade.
0: Enfeitados com casca de ovo, serragem de madeira, pó de café, e ali eles formam desenhos. Para você que não conhece, vá visitar Matão. Ou pesquise aí na internet as ruas enfeitadas nesta data de Corpus Christi.
1: Pra você que não sabe, o gentílico de Matão é matonense. Então, um abraço matonense. Para os matonenses aí.
0: E viu? Matão em tupi-guarani significa Mato Grande. 5:16, 5:16. Esse é o Pulo do Gado. Aqui, a informação entra em você.
1: Que belo slogan, hein? Aqui a informação entra em você.
0: Tá vendo?
1: Olha, mande aqui um mugido especial pra aquela pessoa especial. Quem tem vagas de emprego também pode mandar a sua. 11 999919197.
0: Hoje tem enquete, viu, Silvânia?
1: Ah, tem enquete hoje.
0: Hoje tem.
1: Daqui a pouco tem enquete, vamos colocar o ouvinte na roda aqui, tá? Mande o seu mugido aqui. Tainá, mugido pra você, Tainá. Um beijo pra você.
0: Bom dia, Tainá.
1: Mandou aqui uma vaga de emprego, vou separar daqui a pouco nas vagas de emprego.
0: Claro.
1: Falarei aqui sobre a sua vaga, viu? Mugido pro Walter do Japão, tá com a gente aqui, um abraço pra você, Walter.
0: Alô, Japão.
1: Tudo Dorigato. De bom. Tem outra pessoa do Japão, é o... Quem que mandou aqui? O Mauro Nakahashi.
0: Mauro Ele Nakahashi.
1: Escreveu que inveja aqui no Japão é dia normal. O Japão deve ter o quê? Dois feriados no ano, né?
0: Dois feriados.
3: queria agradecer Silvânia e Pedro Campos. Queria mandar um abraço também pro meu mestre de Fungiku. Que vocês estão falando de Japão, tá ouvindo a gente também, acabou de mandar um recado pro Vinheta aqui, o Vinheta me falou, manda um abraço então, aí no Pulo do Gado, pro meu mestre de Fungiku, seu Kumiyama. Tá, Jadeu?
1: Tá bom, Vinoso. Tá
3: Silvânia,
1: bom.
3: Desculpa.
1: Então, bom dia pro seu Kumiyama.
0: Isso.
1: E pra todos os mestres de Kung Fu.
0: Isso aí.
1: Estão ouvindo aqui.
0: Obrigado.
1: A Band FM,
0: a todos,
1: né?
0: Os mestres de artes marciais.
1: Mugido especial pra Mara Tassini também. Mara, um beijo.
0: Obrigado,
1: pra você.
0: Mara.
1: Andre Fox com a gente também. Mugido pra você, Andre. Bora pro plantão. Ah, a André é policial civil do civil, Paraná? Do Mandou Paraná. Uma foto aqui e pergunta. Pergunta pro Pedro Campos se ele quer uma civil para o feriado. E ela mandou
4: Quadras,
1: a foto dela aqui.
4: Desculpa, Pedro Quadras.
1: Pedro Quadras. Deixa Pedro Quadras. Mandou a foto aqui.
5: Eu quero o quê?
1: Uma bela policial, viu? Bela policial.
5: Ela quer o quê?
1: Se você quer uma civil pro feriado.
5: Qual é
1: o nome dela? É André,
4: André. André. André. De verdade, acabo de ver a sua foto, minha querida. Você é uma policial civil, meus respeitos. Mas de verdade, eu estou a fim de cometer um delito só para que você me prenda. São 5 horas e 18 minutos. Eu quero ser algemado e chicotado.
1: Que é isso?
4: Ah, não, só algemado.
1: Só algemado. É, tá. Denis Sampaio, mandando aqui um mugido pessoal da Kimpanski. De novo, é a última vez que eu falo.
4: Ah, gente.
1: Se não chegar um kitzinho aqui com um pãozinho de forma, uma bisnaguinha.
4: Mas não vamos falar mais.
1: Não vou falar mais.
4: Até porque, gente, vocês têm ideia da audiência desse programa? Vocês têm a ideia da potência? Não dá pra gente ficar falando aqui sem receber um agrado, um mimo ou pelo menos um beijo no pescoço.
1: Diego Lima mandando mugido pro Pidoncio.
6: Ah, meu, obrigado, gente.
4: Tá aí, tá vendo aí, Pidoncio, porque é bom chegar cedo?
1: Exatamente.
6: Ué, só pra receber um alô?
1: 5h19.
4: São 5 horas e 19 minutos. A trilha muda, o tom também muda. E atenção, está circulando nas redes sociais algo que é pra todo mundo ficar atento. Eu não sei o porquê, mas talvez, propositalmente, está pra ser lançado um novo filme, acho que é do Lucas.
1: Lucas?
4: Do que fez o Guerra nas Estrelas, George Lucas.
1: O George Lucas.
4: Se eu não me engano, um novo filme falando a respeito de extraterrestre.
1: Mentira.
4: É, um filme que diz que vai chocar o mundo com fatos reais.
1: Ah, não, é ficção. É um filme documentário,
4: não,
1: isso?
4: Silvânia, desculpa, eu não tenho detalhes. Tá, não tenho detalhes.
6: Tá. Mas que merda, repórter.
1: Então aqui a informação vem completa.
4: Mas está surgindo muitos vídeos de pessoas que estão vendo OVNIs. Inclusive um rapaz, um influencer aí, diz que viu uma nave espacial. Agora uma pergunta que eu faço, e é engraçado. Será que quando alguém avista uma nave espacial ou um OVNI no espaço, por exemplo, eu tô aqui com o celular iPhone 17 Pro Max, com câmeras realmente
1: sim.
4: Excepcionais.
1: Só é influencer, a pessoa é influencer.
4: Tanto é que o mesmo é comprado pra nós que gostamos de fazer vídeos.
1: Exatamente.
4: Tal. Ou seja, será que quando a pessoa, ela vê um OVNI no céu, ela mesmo tendo um celular último modelo, ela corre pra pegar um... Pra pegar um Nokia, aquele que tinha cobrinha azul?
1: Exatamente. Esse é o meu questionamento. Qualquer celular hoje em dia tem um modo noturno, gente. Ele, através do software, melhora a imagem com baixa iluminação o ambiente. Então, assim, é inacreditável que a qualidade das filmagens de extraterrestre hoje ainda sejam do Nokia tijolão.
4: E por que a pessoa que tá filmando, ela dá um zoom e fica treme, mexendo a mão?
1: Parece que tem Parkinson. Por que todo mundo que filma ET tem Parkinson?
4: Gente... Vamos lá, eu tô lançando, viu, Silvana? Quero lançar em cima desse assunto um método, um workshop aí para como filmar um OVNI. Tá bom, gente? Para que a gente possa ter mais nitidez nas imagens.
1: Okay? Exatamente. Fica aí a questão. Muito obrigado, Pedro Quadras, por ter colocado aqui, viu?
4: E caso você, ouvinte, tenha foto de um ET, de um extraterrestre, se você conhece um ET perto de você, mande uma foto pra nós.
1: É isso aí,
4: mano. Posso tirar uma foto sua, Pidonço? Ah, vá pro inferno. 5 horas e 22 minutos, 5h22.
1: Ai, Wagner do Japão, um abraço pra você, Wagner. A gente nunca mandou um abraço pra ele. Abraço pra você, um agora, abraço. Então. Tudo de bom. É, diz que o filme não é do George Lucas, é do Steven Spielberg. Tá ali, é tudo parecido. Um fez Avatar, o outro fez Guerra nas Estrelas.
4: Engraçado.
1: Bom, vamos lá, gente.
6: Vocês não são jornalistas, gente?
1: Eu não tenho diploma, não.
4: É pra você ver o nível.
1: Vagas de emprego!
4: Atenção, vagas de emprego, oportunidades surgindo aqui no seu gibi eletrônico.
1: Maicon, manda aqui vaga de emprego de degustador de macarrão indiano do chefe Davi. Salário mais vale funerário incluídos.
4: Valeu. Poxa vida, gente. Bacana isso.
1: Sabe comida de rua indiana?
4: Comida de rua indiana. Você sabe que eu vi, tem um rapaz que viaja pelo mundo mostrando essas coisas. E ele foi e ele experimentou. Você sabia que as comidas que ele experimentou, ele falou, cara, posso falar?
0: A aparência não, mas é boa. Aí diz que é gostosa.
1: É que você não pode ver fazendo. Mas acho que qualquer restaurante, né?
0: Mas na verdade, esse rapaz é um influencer, ele tem um canal no YouTube. Ele experimentou, disse que é uma delícia. Inclusive, parece que essa semana, no sábado, é a missa de sétimo dia dele.
1: Mais uma vaga de emprego. A Tainá tá oferecendo essa vaga aqui, hein? Uma vaga muito específica, exige especialização, tá? É emprego, a vaga de desembaraçador de pentelhos. Gente, salário R$5.000 mais benefícios.
0: Muito importante.
1: Exige especialização, mas o salário é muito bom, né?
0: Inclusive, o equipamento para o desembaraçador de pentelhos, gente, você consegue, é acessível. Você pode ter até em casa uma chapinha, né?
1: Sim.
0: Você pode usar uma chapinha, enfim, pente. Então, e tem aquele também, aquele pente especial de desatar nós de pelo de cachorro. Serve também para pentelho. Bom, deixa eu mandar um alô para ele que está pedindo aqui atenção. Casinha, ele fala que lua cheia é bom para pegar corvina.
1: Lua cheia, a gente está na minguante.
0: E a melhor lua para plantar mandioca também é a lua de mel. Silvânia, 5h24. Hoje acho que o jornal vai até as.
1: É, começou 6. Mais tarde hoje.
0: Ah, então
1: mais
0: vamos
1: tarde,
0: lá,
1: começou
0: Silvânia.
1: Mais tarde. Vanderlei Celestino, última vaga de emprego aqui de desentortador de banana, salário a combinar.
0: Isso. Então fique aí à vontade. Nós vamos pra enquete ou acabou o jornal?
1: Acho que ponto final, né?
0: Ponto final.
1: Desculpa, hoje.
0: A enquete fica pra amanhã.
1: A enquete fica pra amanhã, sexta-feira, aqui no Pulo do Gado, ok?
0: Atenção. Se você tá ligado ouvindo o Pulo do Gado, é sinal que você é uma pessoa inteligente. É uma pessoa que quer sair de casa muito bem informado.
6: É, deu pra ver, você trocou o nome dos diretores, hein?
0: Vamos lá. Silvânia, então, aproveite seu final de semana, ou o seu feriado, e seja muito feliz, assim como eu também sou. Obrigado, viu, Silvânia, por estar ao meu lado.
1: Você também, um forte abraço pra você, Pedro Quadras.
0: Você, ouvinte, fique ligado no resto da programação, se assim você quiser. Eu fico por aqui, a Silvânia também, este é o Pulo do Gado. Bom dia.

0: agora 5h25, gente. 5h25. Aqui é o Band Bom Dia. Fidonço, bom dia.
1: Bom dia, pessoal.
0: Bom dia.
1: Legal estar com vocês aqui na Band FM.

0: mão da Alex.
1: Eu dei uma leve risadinha quando eu vi o vídeo do influencer lá do ET. Cara bigodudo, isso. Né? Sem camisa, isso, tatuado, isso, uma isso. Flecha aqui atrás.
2: Eita, uma flecha.
1: Daqui a pouco ele começa a ouvir os barulhos. Ai! Aí vem, ele chama o cachorro dele. Eu fiquei, achei engraçado o contraste, na verdade, né?
2: Contraste, sensacional. Tem uns rapazes também que fazem um conteúdo no Instagram que eles vêm. Tem uns 4, 5, cara. Aí eles vêm assim, meu, tudo tatuado, velho. Os caras mal encarados demais, os caras assim, sério, e aí? Fico olhando assim pra câmera, cara, mas sério, bicho.
3: Pensou que a gente era mala, né?
2: Cara, e sai andando com salto alto, velho. Cara, impressionante.
1: Sensacional, sensacional. Ai, ai, Pidoncio, feriado. O que, é que você me conta nesse feriadão, hein?
2: Só um minutinho, Pidoncio. O Thiago Brandão da Silva, pega esses 10 centavos que você mandou no meu Pix. Gente. Vê se tem uma tia sua vendendo churrasquinho na zona. Vai lá fortalecer ela.
1: Pera aí. Ô, oh, mas que coisa.
2: Ah, meu...
1: É, gente, se for pra mandar doação, pô, no mínimo 100 reais, né?
2: Poxa vida,
1: no mínimo, né? Senão,
2: 10 centavos, cara.
1: É, espero que não faça falta pra você, né, meu? Pelo amor de Deus.
2: Ó, eu quero agora efsilva@band.com.br. Eu quero que me fortaleça aí pelo menos com uns 10 mil reais, cara.
1: 10 mil reais?
2: Só isso, você não quer mais nada.
1: É.
2: Aí feriado, né? A gente merece.
1: É,
2: se alguém tiver... Eu vou dividir com o Tadeu.
1: Sim.
2: Como é que eu vou agora? Como é que eu pego 10 centavos e divido com o Tadeu?
1: 5 pra mim, 5 pra você.
2: É, tem razão, vou mandar pra ele.
1: 5:28 agora, gente. Olha, tem um ouvinte pedindo desde ontem o Gil Gomes.
2: É, cara.
1: As histórias dos irmãos chineses Fuiku. Eu não sei o que eles foram aprontar dessa vez. Eles foram, festa junina?
2: Pode ser, cara.
1: Tá chegando o mês, chegou o mês, na verdade.
2: Tá,
1: né?
2: Chegando o mês.
1: Mas já vi alguns avisos em igrejas. Já nesse fim de semana tem quermesse.
2: Ai, cara, eu adoro, velho.
1: Já nesse fim de semana tem quermesse em algumas igrejas aí.
2: Esse final de semana eu vou pra Itanhaém, litoral sul de São Paulo, Balneário Gaivota, visitar minhas netas e meu filho.
1: Tá.
2: E talvez, eu espero que tenha já, não sei se já começou, a quermesse lá da igreja São Bento. Onde eu iniciei a minha carreira de locutor, acho cantando bingo.
1: Já deve ter...
2: É, cara, aí eu vou.
1: Então vamos lá.
2: Sérgio Eduardo, 2 centavos. Vê se a sua irmã. Sua irmã deve estar aqui, ó, na Augusta.
1: 5:29, Gil Gomes, vem aí.

0: Seu Gil? Seu Gil, seu Gil. Tá no ar o quadro já, seu Gil. Seu Gil tava dormindo.
1: Barbaridade. Barbaridade. Barbaridade. A história. A história que eu vou contar. A história aonde eu vou mergulhar dentro. A história que eu vou fazer você, ouvinte Band FM, ficar estarrecido. A história deles. Os dois irmãos gêmeos. Fu e Cu. F-U e K-U.
0: Desespero é esse?
1: Os dois irmãos gêmeos, Fu e Cu, aqueles irmãos que sempre estão envolvidos em alguma história. A história de hoje. Fu e Cu na quermesse. Sábado. Sábado, dia 14 de junho de 2085. Quê? Foi quando aconteceu a história de Fu e Cu. Os dois queriam conhecer a cultura brasileira, chineses. E o que eles fizeram? O que eles fizeram? Eles falaram: vamos numa quermesse. O Fu acorda e já corre no quarto do Cu. Eles dormiam, cada um no seu quarto. O Fu dormia num quarto e o Cu no outro. Cu! Cu! Abre, Cu! A porta do Cu estava trancada. A porta do Cu estava fechada com o trinco. De repente, o Cu abre. O Cu abre, só que chinês já tem o olho apertadinho, não é verdade?
2: Tem, tem.
1: Imagina acordando, o olho do Cu tava fechado. Sabe apertadinho assim, ó? O olho do Cu apertado, ó. Cu, vai se arrumar. Hoje nós vamos para uma quermesse. E eles pesquisaram. Eles pesquisaram e viram que tinha que ter uma roupa especial. Tinham que ter um figurino especial. Sabe, aquela roupinha de caipira, não é verdade?
2: É.
1: Aquela calça jeans, com aqueles retalhos. E o que que fizeram? O Fu, mais rápido, ele vai e pede pra costureira fazer. Mas ficaram lindos. O Fu vestido de caipira, uma graça. E o Cu de caipirinha. Não, imagina o Curi Caipirinha. Uma graça. Uma graça.
2: A trancinha,
1: né? Você olhava atrás, tinha um coração no cu. Sabe aquele coração bordado?
2: Sim, sim.
1: Sabe aquele fica o coração bordado no bumbum? Os dois que foram para aquela quermesse em uma escola. Uma escola. Escola Estadual Benedito Calixto. Quando entraram, Já chamaram a atenção. Até porque o Fu tava meio normal. Agora o Cu de caipirinha tava arrasando. Até porque, sabe, o Fu com aquele chapelão de palha e o Cu de trancinha.
2: Imagina, que bonitinho.
1: O Cu de trança. Então as pessoas olhavam e era diferente, porque dois chineses vestido caipira é diferente. Então o Fu, normal, aquele bigodinho, Fu, sabe, de caipira, bigodinho, palha, assim na boca, um capinzinho, e o Cu de trança. Os dois que entram e ali já começam a ver as barracas. Ali já começam a ver as barracas típicas. Tinha a barraca do quentão, do vinho quente, as barracas e a argola. Eles foram e compraram as fichinhas. O Fu paga pro Cu. pegaram as fichas e foram jogar argola. O Fu era mais craque, ele jogava argola e já caía ali, sabe, ai, na garrafa?
0: Que pontaria, hein?
1: E aí o Fu olhou e... Cu, cadê tua argola? Gente, alguém viu a argola do cu? Alguém viu a argola do cu? O cu tinha perdido a argola. O Fu empresta a argola dele pro cu.
0: Não é possível.
1: O cu que joga e ganha uma prenda. O cu, na hora que ele joga, ele engancha a argola na boca da garrafa.
0: Olha aí.
1: Ele ganha uma prenda, um ursinho.
0: Ai, que bonitinho.
1: Aí você imagina o cu de caipirinha com o urso na mão.
0: Pra você que tá ligando o rádio agora, Gil Gomes tá contando a história dos irmãos gêmeos chineses. Fu, F-U, a grafia é assim, tá? Fu, F-U e Cu, K-U, é a grafia do cu.
1: Mas... a história, que aí vinha, sabe, tudo normal. De repente, tudo ali correndo calmamente. O locutor avisa no sistema de alto-falante que ia ter a quadrilha. Olha, quem quiser participar já faz inscrição. O Fu, o que ele faz? Sem avisar o cu. Ele vai indo em direção, sabe, aquela cabine do locutor pra fazer inscrição. Ele olha pra trás, quem tá lá atrás? O cu. Ele não dá bola pro cu. Era uma surpresa. Ele faz a inscrição para os dois dançarem a quadrilha. Quando o Fu olha para trás, ele viu que tinha perdido o cu. O Fu sai desesperado. O Fu que vai. Ele aproveita que tá na cabine de som e pergunta: posso dar um recado? O rapaz fala: pode. Você paga uma quantia pequena? Só pra gente dar um recado. Essa quantia vai ser destinada à escola. Aí era uma coisa pequena, um real.
0: Um real?
1: O Fu paga pro locutor anunciar. E o locutor no microfone pega o microfone: atenção! Atenção, cu! Se alguém viu o cu por aí, o irmão dele o espera. O locutor anunciava: gente, alguém tá com o cu por aí? Alguém viu o cu? E as pessoas começam a gritar: cu! Cadê o cu?
0: Que desespero!
1: O Fu encontra. O cu estava ao lado do pau de sebo.
0: Ele não tentou subir no pau de sebo. O cu,
1: impressionado, porque ele via aquela molecada querendo subir no pau de sebo pra pegar lá em cima 100 reais. Colocaram 100 reais lá em cima, a molecada querendo escalar. O cu falou: eu vou. O Fu chega e quando ele olha, o seu irmão cu, ele estava escalando o pau de sebo. Quando o Fu olha, o cu tava na metade do pau. O cu tava na metade do pau de sebo. Ele começa a subir. Quanto mais ele tentava subir, mais o cu escorregava. O pau de sebo, ali, todo mundo conhece. O cu escorregava. O cu subia e escorregava no pau. O cu subia e escorregava. O Fu, desce daí, vai se machucar. Desce daí. O cu desceu. Só que quando o cu desceu, não adianta. Ele tava com cheiro de pau. Sabe, o cu cheirando aquele sebo. O cu cheirando o sebo do pau. Aquele cheiro horrível. Os dois que saem andando pela quermesse. E o Fu resolve pagar um quentão pro cu. Vamos tomar um quentão.
0: Que bonitinhos.
1: O Fu então compra. Compra um quentão e dá pro cu. O cu, ele bebe, só que ele não sabia que tinha que soprar. E o Fu avisa: sopra, cu. Assopra, cu, tá quente. Ele coloca aquele quentão na boca e o que acontece? Queimou a borda do cu. Os lábios. Queimou o lábio do cu.
0: O cu também não presta atenção nas coisas.
1: A sorte é que tinha enfermagem. Rapidamente, a enfermeira vem e passa hipoglós no cu. Sabe, no lábio aqui?
2: Sei, sei.
1: Passou hipoglose, queimadura.
2: Queimadura, né?
3: A história continua.
1: Barraca do cachorro quente. Barraca do cachorro quente.
2: Barraca.
1: O Fu, mais uma vez com as fichinhas, pede beber dois cachorro quente. Aí a moça pergunta, uma ou duas salsichas? Aí o Fu fala, pra mim uma salsicha. Pro cu duas. Duas salsichas pro cu.
3: Eles saíram.
1: Eles saíram de repente. De repente, dois homens com um coletinho feito de TNT preto. Polícia! Polícia! A polícia, mão pra cabeça! Estão presos! A cadeia daquela festa junina.
2: Ah!
1: Só que eles deixam o Fu e prendem o cu. Gente, o cu preso.
2: O cu só se ferra, cara.
1: O cu preso. Quando você olhava, aquela, sabe aquela grade? Eles fizeram ali a cadeia de bambu. E entre as frestas do bambu tava o cu no meio. Então você olhava o cu e o bambu. O bambu na frente e o cu atrás.
3: O Fu, seu irmão, vai lá.
1: R$5, paga pra ele sair a fiança. Saiu.
3: Quando o Fu está saindo com o cu, um barulho, uma explosão, um barulho ensurdecedor. Um moleque safado, um moleque arteiro, um moleque endiabrado. Ele solta uma bomba.
2: Ah, não. Moleque!
1: Aquele busca-pé. Aquele busca-pé que tinha um endereço certo. Aquele busca-pé que tinha um endereço exato. Aquele busca-pé que, por infelicidade, acerta o cu.
2: Não! Não, não, não, não, não, não, não, não, não.
1: Aquele busca-pé. Sabe o busca-pé que sai rodando e vai e explode? Ele tinha a direção certa, o cu. Até um moleque endiabrado grita, não é mais busca-pé, é busca-cu.
3: O irmão Fu, olhando ali, queimaduras.
2: Ah, não.
1: Queimaduras de segundo grau.
2: Oh, meu Deus.
1: Quando o Fu olha, o cu gritando, o cu girava. Por quê? Metade do cu tava queimada. Metade do cu. Ali, sabe a pele? Metade do cu com bolha.
3: O cu que vai pra enfermagem.
2: Meu Deus do céu.
1: O cu que rapidamente, mais uma vez, a mesma enfermeira que tinha passado hipoglós nos lábios do cu, agora passava hipoglós no cu inteiro. Enfaixaram, viu, gente?
2: Teve que enfaixar.
1: Enfaixaram o cu. Sabe, de caipirinha o cu virou múmia.
2: Que situação.
3: Os dois que infelizmente tiveram que abandonar ali aquele local. E a história que termina de uma forma aonde até hoje o cu carrega no seu corpo aquelas marcas.
1: O cu, quando você olha pro cu, você vê, é engraçado até, porque formou o quê? Cicatriz no cu.
2: Ficam as marcas,
1: né? Ficaram as marcas daquele busca-pé no corpo do cu.
3: Tatuagem? Não. Desenho? Não. O cu estava marcado para sempre. O cu ia carregar aquelas marcas.
1: O cu que até a sua morte ia estar manchado, cu manchado por aquilo.
3: Mas ele vive bem.
2: Que bom.
1: Fu e Cu, os dois irmãos aventureiros. E é engraçado, gente, porque hoje quando você olha pro Cu, ele não ficou triste e ele não tem mágoas, ele não carrega aquele trauma, não. Toda vez que você encontra o Cu, ele aponta. O Cu aponta o dedo e fala, olha aqui, ó. Então, gente, e muita gente também. Mas ele não liga, porque muitas pessoas olham pra ele e apontam o dedo pro Cu.
2: Bom, tudo terminou bem, né?
3: Uns falam que é bullying, mas as marcas do passado no corpo. E hoje fui cu vivem felizes, claro. Mas... que pena. Aquela festa virou quase uma tragédia. Hoje... fui bem, mas o cu queimado. Bom, fica aqui as nossas palavras de carinho pro cu. Cu, onde é que você esteja, meu querido?
2: Esteja bem.
3: Eu queria que você, ouvinte do Band Bom Dia, mandasse uma palavra de conforto pro cu. Eu queria que você, a partir de agora, pelo telefone da Band, mande uma mensagem de carinho pro cu. Gil Gomes e a história dos dois irmãos gêmeos chineses Fuiku, sempre contando com muita veracidade. E lembre-se, se você agir com dignidade, na Terra sempre haverá um canalha menos. Gil Gomes, aqui, agora.
2: Gente do céu, que cara, história, hein?
0: Que história.
2: Que coisa. Olha. Tô arrepiado.
0: Não, eu tô arrepiado.
2: Eu me coloquei na pele do cu.
0: Eu também. Porque, gente, queimadura, o cu vai carregar essas marcas pro resto da vida.
2: Ele vai dormir. Quando ele for tirar a roupa pra tomar banho, todos os dias, ele vai lembrar desse dia.
0: Ele vai lembrar. É olhar no espelho e ver as marcas no cu. Então, gente, realmente, fica mensagem, aqui o nosso carinho.
2: Mensagem de carinho pro cu.
4: Ô, cuzinho, não fica assim, não. Vai tudo ficar bem.
2: Pra você que ligou o rádio agora de novo, né? Audiência rotativa. A grafia do nome cu, ele é chinês, é K.U., gente.
0: K.U.
2: É K.U., se escreve assim, é K.U. Esse é o nome dele. Vai fazer o quê? É o nome de batismo dele, tá? Mensagens.
5: Ô, Vinheta. Ô, Tadeu, aqui é o Cleiton de Guarulhos.
2: Oi,
5: Vinheta, se você quiser, pode deixar que eu tomo conta do cu.
0: Aí, ó.
5: Eu sou um belo cuidador de cu.
2: Cara, às vezes é conversar com o irmão dele, o Fu, né?
0: Gente. Eu não sei também, pelo que eu ouvi, já tá cicatrizado também, né? Mas, legal, obrigado aí pelo seu carinho, viu?
2: Às vezes o cara é enfermeiro, a gente não sabe também, né? Mas...
4: espero que o cu já esteja totalmente cicatrizado.
2: Já, segundo informações, já tá.
0: Já.
2: Essa história aconteceu tem um tempinho já,
0: tá,
2: né?
0: Tem um tempo, gente. Então, ele tá bem, viu, gente?
2: Tá muito
0: obrigado
2: bem.
0: Obrigado
2: tá
0: pelo carinho.
2: Obrigado aí, gente.
6: Fica bem, cu. E pras marcas e expressões, é creme rugol. Creme rugol.
0: Aí, creme que não. Olha que dica também. Legal, cara.
2: É importante, viu? Espero que o Fu esteja ouvindo também.
0: Ah, o irmão sempre ouve a gente.
2: Fala pro cu passar creme rugol, né?
0: Exatamente.
7: O cu é muito azarado. Se perdeu, caiu do pau de sebo, se queimou com o busca-pé, mas a pior parte foi o quentão. Fica imaginando um cu com um bafo de gengibre.
2: Mas posso falar? É um hálito gostoso.
0: Normal.
8: Que o cu seja preenchido com todo o nosso carinho, meninos.
0: Olha que mensagem linda, gente. Gente, olha que mensagem linda. A Aninha acabou de chegar, ela tá estranhando.
2: Ela
0: Aninha
2: tá estranhando.
0: É a história dos dois irmãos chineses Fu e Cu.
2: Exatamente.
0: F-U e K-U.
2: A grafia do nome Cu é K-U, tá? Antes que você fique pensando coisas assim.
0: Pelo amor de Deus.
2: Bobagenta. Que a Aninha é bobagenta, né?
4: Bom dia, Tadeu. Bom dia, Vieta.
0: Bom dia.
2: Oi.
4: Mesmo com essas marcas, o Cu pode estar procurando aí um tratamento estético pra amenizar cicatrizes deixadas pelas queimaduras.
2: Sim, importante.
0: Cara, olha que legal essa
2: dica. Se tiver
0: aí
2: algum cirurgião plástico de plantão também, quiser ajudar o cu, né?
0: Gente, olha que legal. Fazer uma harmonização facial no cu, né?
9: Nossa, tudo isso aconteceu com o cu.
2: Sim.
9: Puta que la vida.
2: Pois puta é. Pera aí. Como é que é o nome dele? Meu querido Manuel, aí você perdeu a linha, Manuel.
0: Não perca a linha, Manuel.
2: Oi.
10: Eita, é o Eduardo de São Bernardo do
0: querido,
10: Campo.
0: Oi, querido.
10: Passa uma pomada no cu.

0: Ô, meu querido.
1: Mandou uma foto aqui, pessoal da coleta de Itapira.
2: Olha!
1: Segundo o Silvinho, a cidade dos loucos.
2: Segundo o louco!
1: E escreveu aqui, é os garipai. Tamo junto aí, um abraço pessoal da coleta, pessoal de plantão aí nesse feriadão, um abraço pra você, Silvinho, tudo de bom.
2: Ô, Silvinho!
1: Pra todos os garis também ouvindo a gente, né? Tenho, fala
3: Tenho. Bom dia, Tadeu, bom dia, Vieta, bom dia, Pidoncio, diretor, manda um café pra nós aqui, pô. Chofé da rodagem não tem feriado não, é sábado, domingo, feriado, Natal, Ano Novo. Pose!
2: Pose!
3: E aí, motorista da Rede Vega, tamo junto.
1: Pose, meu querido, bom dia, tudo de bom, receba aí o nosso cafezinho.
3: Bom dia, Tadeu, bom dia, homem, Vieta.
0: Bom dia.
3: Bom dia, Pidoncinho.
2: Fala!
3: Que é o Scooby, motorista de aplicativo de Guarulhos, manda um cafezinho aí que eu tô na luta aqui, viu?
1: Fala aí, Scooby, abraço pra você, café então, meu querido.
4: Bom dia, Tadeu, bom dia, Vieta.
0: Bom dia.
4: Tá um cafezinho aí, cara, porra, meu Deus do céu. Mas o Tadeu, o Vieta, o Pidoncio.
2: Oi.
4: Esse cu só toma, cara.
1: É.
4: Que é isso?
1: É, mas é um azarado, né?
0: É, ele, enfim.
1: Acordou num dia ruim,
0: acontece, né? Acontece,
1: né, cara? É, exatamente. Quem nunca?
3: É. Bom dia, Tadeu, bom dia, Tadeu, bom dia, Pinheta!
0: Quero
3: café, pelo amor de Deus, quero café. Tô louco por um café. Tá me dando palpitação, quero café. Manda aí, manda aí.
0: Não, você precisa de um Rivotril.
1: Você precisa de uma injeção pra acalmar, hein?
0: É, mata-leão.
1: É,
0: calma, leão.
1: Uma antirrábica, né? Beijo aqui pra Inês. Um abraço pra você, Inês. Recebeu o nosso cafezinho.
5: Bom dia, Pidoncio, Vinheta, Tadeu.
0: Bom dia.
5: Manda um café aqui pro motorista de aplicativo Josivaldo de Santana de Parnaíba.
0: Olha.
1: Valeu, meu querido. Receba o nosso cafezinho aí. Tudo de bom?
5: Bom dia, bom dia, bom dia, bom dia, Tadeu. Bom dia, Vinheta. Bom dia, Pidoncinho. Manda um cafezinho aqui pra mim, Alan de Suzano. Tô na Bandeirante Sentido Jundiaí.
2: Ah, ele tá aqui com a gente.
5: Um abraço.
1: Não, é a rodovia,
0: Pidoncio. Não é o Grupo Bandeirante.
1: Não é o Grupo Bandeirante, não. Ah, mas tá com a gente também, né?
0: Ah, também tá.
1: Aqui no Band, bom dia. Abraço pra você.
6: Bom dia, Tadeu. Bom dia, Vinheta. Bom dia, Pidoncio.
2: Dia.
6: Oi. Pelo que eu ouvi aí, o cu tá na bosta, na merda, hein?
1: Pera aí, gente. Não perde a linha, gente. Não perde a linha.
2: Esconde.
1: Ai, mania de você de perder a linha na hora de falar. Nossa senhora.
3: Ai, Tadeu. Que vontade de tomar um cafezinho.
2: Não.
3: Com você e com Vinheta.
0: Tá. Vem.
3: Ai, como dói.
1: Valeu, meu querido, tudo de
0: obrigado,
1: bom pra você.
0: Lindo.
1: Receba um cafezinho.
5: Bom dia, Tadeu. Bom dia, Vinheta. Bom dia, Pidão.
2: Bom dia.
5: Bom dia, um cafezinho pra Maratacina, batedeira de bolo. Bate, bate, Maratacina.
1: Que é isso, que gente. É isso? Ô, Denis, um abraço pra você.
2: Abraço,
1: bom dia, tudo
2: filho da mãe.
1: De bom.
7: Bom dia, Tadeu.
2: Oi.
7: Vieta, bom
0: Oi.
7: Dia. Manda
0: bom
7: aqui
0: dia.
7: Um cafezinho aqui pra Cise, motorista do aplicativo, só aqui do Campo Limpo. Bora. Vereador, trabalhou.
1: Cafézinho pra você,
2: café,
1: meu amor.
2: Café, lógico.
1: Beijo pra você.
2: Beijo.
1: Abraço pro Dejair de Curitibano, Santa Catarina.
2: Olha.
1: Pediu cafezinho então pra Santa Catarina.
0: Eita.
1: Muito obrigado, meu querido.
0: Obrigado, gente.
1: Tá bom, hein?
0: Obrigado. Obrigado,
1: sim. Ponto final em mais uma edição de a Band, vou falar a Hora do Ronco.
2: Daqui a pouco.
1: A Hora do Ronco é a próxima atração. Ó, segue a gente nas redes sociais. Soltadeu no Instagram. Soltadeu no Insta.
0: Boa. E arroba Emerson Franco Oficial. Arroba Emerson Franco Oficial. Vai lá, dá uma olhada. É um rapaz que tem um problema e ele foi no médico. E realmente é um problema que muitos homens passam por isso, viu? Vai lá dar uma olhada no Emerson Franco Oficial.
1: É importante você dar uma olhadinha, Tadeu? Gente. Dá uma olhadinha. Ainda não vi, vou ver agora.
0: Dá uma olhada lá.
1: A minha filha número 2 já viu, mas eu vou ver agora. 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
1: Escuta a gente no banho. Dá um play lá no podcast, no Band Bom Dia, enquanto você toma banho. E conta pra gente qual é a sensação.
2: Faz Poxa vida, eu fico imaginando a pessoa tomando banho e ouvindo a gente.
1: Exatamente.
0: Cara, qual é o problema?
1: Vem aí a Hora do Ronco, mais alegria, na manhã, campeã aqui da Band FM. 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
1: Ai, ai. Já, na Band FM, tem Gustavo...

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11: Bom dia, um minuto faltando para 6 agora, gente. Hora de Brasília. Maravilhosa manhã de quinta-feira, é feriadão para muita gente. Para muita gente também é dia de plantão e a gente tá junto aqui, ó. Vambora então para mais uma edição da Hora do Ronco.
12: Bora!
11: A gente tá ao vivo, hein, gente?
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11: Aí, Pidoncio!

0: Bom dia!
1: Bom dia, Pidoncio!
2: Bom dia!
1: Muito bom dia, estamos aqui, hein? Estamos ao vivo, na Hora do Ronco.
0: Aqui.
1: Na manhã, campeã da Band FM.
0: É isso.
1: E hoje a gente quer saber, na Hora do Ronco, qual foi o último mimo que você se deu? Qual foi o último presente que você se deu? Você comprou com o seu dinheiro um presente pra você. Não era algo que você precisava.
0: Não
1: era algo que... mas comprei um quilo de arroz. Essa é necessidade, né?
0: É necessidade.
1: Eu tô falando de um presente pra você. Eu vou comprar porque eu quero.
0: Eu quero.
1: Sobrou um dinheiro aqui, eu quero comprar esse negócio
0: eu
1: pra
0: mereço,
1: mim.
0: Eu mereço, então você...
1: Exatamente.
0: E aí, qual foi o mimo que você se deu? Você vai responder pra nós, né, Tadeu?
1: É isso aí. Palavra-chave qualquer, Pidoncio?
2: A palavra chave é mimo.
1: Mimo, escreva mimo. Escreveu mimo, tá falando ao vivo com a gente aqui. Na Hora do Ronco, conta aí o último presente que você se deu, porque
2: a praça é nossa! Vem pra cá, Vera Verão! Epa!

0: De FM, que música bonita, né? Zezé de Camargo, irmão da lua, amigo das estrelas.
1: Verdade.
0: Aqui na Hora do Ronco, que pergunta, qual foi o último presente que você se deu? O último mimo que você comprou pra você? É. Conta pra gente aqui, 11 99991-9197. A palavra-chave hoje qual que é, Pidoncio?
1: A palavra-chave, já que estamos falando disso aí, é mimo.
0: Mimo, escreveu mimo.
2: Fácil.
0: A Aninha tá de plantão hoje aqui, vai ligar pra você, você entra no ar. Isso. E vai contar pra gente o último mimo que você comprou pra você.
1: Pra Pidoncio. Você, oi.
0: Hoje, apesar de feriado, tem roleta de piadas.
1: Mas é feriado.
0: Mas cara, a gente já tá aqui.
2: Eita, aí a gente baiano, vem
0: barata,
2: e não tem nada.
0: Joãozinho.
2: Vamos fazer.
0: Vamos fazer, cara, já tá aqui.
3: É. Música, médico, mineiro, mendigo, né? Namorado, padre, papagaio,
2: pelo menos um lanche pra mim, vai. É, aí já não cabe a nós, né?
0: Eu vou ligar na padaria, vou pedir.
1: Ai, isso já deu demais.
2: Sogra.
0: Sogra.
2: Sogra. Ô, já deu. O cara tava com a sogra no mercado. De repente ele começa a escutar uma confusão. Pega. Aí ele tava com a sogra, ele foi, olhou, falou: o que será que tá acontecendo? Aí eles foram olhar. Aí o segurança tava com a veinha. Aí o cara: aconteceu? Eu falei: não, ela roubou uma lata de pêssego. Puxa vida, meu. É mesmo, e aí? Ou não, eu perguntei pra ela. Ela falou que ela assumiu que roubou. E aí eu vi que dentro da lata tem 10 pêssegos, né? E aí vamos dar um dia. Ela vai ficar presa um dia pra cada pêssego que ela roubou. Aí ele olhou pra sogra, olhou pro cara e falou: meu, na boa, minha sogra roubou uma lata de ervilha.
0: Prende a véia.

0: olho.
1: Band FM, Gustavo Lima, desejo imortal aqui na Hora do Ronco, 6:09. A gente quer saber qual foi o último mimo que você comprou pra você. Conta aqui. 11999919197. Palavrinha-chave hoje nesse programa aqui é mimo.
2: Mimo.
1: E Pidoncio, tem ouvinte na linha, cara.
2: Vamos lá, então. Alô, bom dia.
1: Alô?
3: Alô, bom dia.
2: Bom dia, quem é?
3: Alô, é a Val, que diga essa aí, Pidoncio.
2: Ô, Val, meu amor, você tá no fone de ouvido, viva voz, alguma coisa que esses artifícios que a tecnologia nos traz?
3: Não, não estou.
1: É,
3: não
1: é a qualidade da ligação que tá ruim mesmo.
2: É, que pena. Ô, Val, qual foi o mimo que você se deu?
3: Então, eu posso mandar um bom dia pro Vieta?
2: Deve.
3: Bom dia, Vieta.
4: Ô, Val, um ótimo dia pra você, meu amor.
3: Bom dia, Tadeu, e bom dia, Pidoncio. Amo
2: bom
3: vocês.
2: Dia.
3: Eu sigo vocês no Instagram.
2: É mesmo?
3: Porque eu amo ver. Já vi a última postagem do Vieta, morri de dar risada.
1: Ele é muito engraçado,
4: do
1: né?
4: O menino que tem um problema.
3: Adoro
4: né?
3: vocês, viu? Amo vocês, tá bom?
1: Tá bom, meu anjo.
2: A gente também te ama, linda. Agora conta pra nós, qual foi o mimo que você se presenteou?
3: Então, é o seguinte, o meu sonho é dirigir. Eu tenho habilitação, eu tenho carro, mas eu não consigo dirigir porque eu tenho medo.
4: Tá.
3: Que eu fiz essa semana? Eu comprei uma bicicleta elétrica, porque eu mereço.
2: Olha!
3: É a única forma de eu dirigir, porque eu não tô conseguindo dirigir o carro.
1: É, é um pouco mais perigoso, né? Bicicleta elétrica, mas, né, pra se locomover um pouco mais rápido.
4: Uma bicicleta,
3: a bicicleta
4: você sabe, né?
3: É, a bicicleta eu sei. Principalmente que, assim, como hoje eu também vou trabalhar, tamo junto. Falei, não, eu vou me presentear com uma bicicleta elétrica.
4: Ah, que legal. Pô, então quer dizer que. Deixa eu fazer uma pergunta. Quer dizer que você não. Dirigir, você vai desistir mesmo?
3: Ah, então, Vieta, eu tô quase desistindo, porque eu já fiz várias aulas e não consigo pegar o carro sozinho.
4: Que sorte da galera, hein?
1: Graças a Deus, gente.
5: Obrigado,
4: viu, Val?
5: A Hora do Ronco.
1: É um barbeiro a menos na rua, né?
4: Graças a Deus.

0: ajudar.
1: Gostoso na Band FM, curtindo esse sambinha gostoso maroto pra você. Essa coisa que aconchegante traz pra você essa raiz brasileira.
2: Quem cantou? Mais... Fala quem cantou. Fala quem cantou.
1: É o Barramalho.
2: É o Barramalho. Foi o Momozinho, por incrível que pareça, Carolina Dickmann, sim, a atriz.
3: É, você tá vendo tão bem, cara.
2: Ela canta bem, hein? Desejo de amar.
3: Você errou o nome da artista.
2: É, infelizmente errou o nome.
1: Não, é a Elba.
2: Mas a comunicação tá legal, viu? Gostei.
3: Você falou um negócio legal.
2: Já consegue puxar um fim de semana aqui na Band FM. Já dá pra fazer um domingão 10 às 15.
1: Nossa, onde eu tô?
2: Uns 15 às 20.
1: Nossa, esqueci. O que que eu sou?
2: Vamos lá, gente. Hoje é dia de fazer, de comprar mimo pra gente, tá? Qual foi a última coisa, o último presente que você comprou pra você? 11999919197. A palavra-chave qual que é, Pidoncio?
1: A palavra-chave é o próprio tema, mimo.
2: Mimo. Escreveu mimo, mimimei, né? Como é? A menina falava lá?
1: Mimamei.
2: Não,
1: não, é mimimei.
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7: A sua rádio do seu jeito, 6h21 agora. Ô, Vinhetão, hoje querido, a gente tá se mimando, né?
8: Hoje a gente tá se mamando.
7: Não, se... Tem ouvinte na linha.
8: Alô, bom dia.
9: Alô, bom dia. Bom dia, Tadeu. Bom dia, Luiz Vieta. Bom dia, Epidócio.
7: Bom dia.
9: Bom dia, galera. A melhor turma que eu escuto, hein, é vocês, hein?
7: Ah, meu, obrigado, filho.
9: A partir do momento que eu conheci vocês, não larguei mais. Vocês são minha companhia na madrugada.
8: Ficamos muito felizes que você continue assim, não nos abandone, né, Tadeu?
7: É isso aí, cara, tamo junto nessa, hein? Ô, meu querido, e aí, qual foi o último presente que você comprou pra você, cara?
9: Bom, Tadeu, meu último mimo, eu fui um teclado, na época eu ia tocar com uma banda famosinha aí, então eu precisava de um instrumento bom. Aí eu encomendei um teclado lá de Portugal.
7: Que beleza, que você pode falar a banda, não?
9: Foi a cara metade, um cara metade.
7: O do Morango do Nordeste?
9: Isso, os irmãos Vavá e Márcio. Um grande abraço, Vavá e Márcio, Vagninho, toda a rapaziada aí.
7: Que caramba, legal, hein, velho? E foi muito caro esse teclado aí, não?
9: É, foi na faixa de uns 8 mil.
7: Caramba, teclado bom, né?
10: Eu fiquei sabendo, o meu querido, é verdade que o teclado de Portugal, quando você aperta a tecla, faz som de sino?
7: Quando você é besta, velho.
10: Sai. Faz som de trombeta.

0: Não dá mais.
1: Band FM Victor e Léo, amigo apaixonado aqui na Hora do Ronco. 6h25. Conta aí, último presente que você comprou para si mesmo, si mesma. 11 99991 9197.
2: Bom dia, seu Piton.
3: Oi.
2: Um excelente feriado para vocês.
3: Amém.
2: Último mimo que eu me presenteei, eu fiz uma recalchutagem na minha cara. Foi. Fiz preenchimento labial, fiz bigode francês, bigode chinês, fiz bigode chinês, tirei a marca do malvado, dei uma recalchutada legal, legal mesmo, tá bom? Então um beijo pra vocês, um excelente feriado, eu sempre tô ligada na estourada. Beijos, Patrícia Silva.
1: Patrícia, um beijo pra você, que coisa, hein? Mudou a cara toda, cara. Fez o bigode chinês, preenchimento labial.
0: Então, teve uma mulher que fez tudo isso. Mudou tudo no rosto. Aí ela acabou falecendo, né, Jadeu?
1: Mas por quê, Pidoncio?
0: Não, porque nesse, não foi o problema. Ela tava na hora dela, né, Jadeu?
1: Uhum.
0: Mas chegou lá em cima, na verdade não era a hora dela.
1: Ah.
0: É que São Pedro não reconheceu, aí pensou que era outra pessoa.
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1: Pode acontecer!
0: São Pedro falou: ih, não é você!
1: Fica alerta aí, gente.

0: Band FM, Daniel, que era eu aqui na hora do ronco. Ê, Daniel, rapaz, saudade, hein?
1: Saudade você, meu querido.
0: Rapaz.
1: Rapaz, vai ter, hein? Feriadão hoje. Tá pra você de frente aí. Só dei uma volta aqui pra dar um bom dia pra vocês. Tô indo andar de jet ski.
0: Eu não vejo a hora de acabar teu contrato com a Globo pra você voltar pra gente.
1: Rapaz,
0: aqui.
1: Rapaz, se Deus quiser, Nossa Senhora Aparecida, logo, logo tô aqui com vocês, tá bom, meu querido?
0: Valeu, Daniel.
1: Bora pra represa, não?
0: Bora, vambora.
1: Bora pra Brotas?
0: Rapaz.
1: Rapaz.
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3: Começa o Aqui e Agora. Mulher de 37 anos, chamada Amanda Maria, foi presa em Santa Catarina após confessar ter passado por uma adolescente de 12 anos e vivido por 14 meses com uma filha adotiva de uma família.
0: Isso aqui não é possível, gente. Segundo a Polícia Civil, ela alegava ter fugido do Pará por sofrer maus tratos e foi acolhida por uma igreja que conseguiu uma casa para ela ficar. A família que a acolheu passou a tratá-la como filha, chegando a organizar uma festa de aniversário de 12 anos pra ela.
3: O casal que adotou descobriu a farsa após a denúncia de uma parente que suspeitou da menina e descobriu diversos casos parecidos nos últimos anos em vários estados.
0: Pra sustentar o disfarce de adolescente e justificar a aparência adulta, ela alegava falsamente ter autismo e outras condições clínicas. Além disso, ela apresentava comportamentos infantilizados, como usar mamadeira. Imagina uma mulher de 37 anos mamando, chupetas e um cheirinho pra dormir.
3: No Aqui e Agora temos um homem de 56 anos que se passa pelo Rafinha.
4: Oi, tio. Um beijo. Oi, tio.
0: Oi, Rafinha.
4: Será que poderiam fazer um pix pra mim pra comprar um PS5?
0: Quem quiser, faz aí, gente.
3: Tudo isso no Aqui e Agora.

0: conveniência.
1: Band FM Marília Mendonça. Foi por conveniência aqui na Hora do Ronco, 6h35. Hoje a gente quer saber o último presente que você comprou pra você mesmo, pra você mesma.
2: É verdade.
1: Conta pra gente aqui. Palavra-chave qual que é, Pidon, senhor?
3: A palavra-chave é mimo.
1: Mimo. 11999919197. Oi, Rafinha.
4: Tio, eu tô procurando, tio. Também uma namorada pra mim, tio.
1: Você quer uma namorada? É. Dia 12 tá chegando, hein?
4: É verdade, tio. Mas eu quero dar presente. Ô, tio.
1: Fala.
4: Eu quero uma namorada de 23 anos.
1: Mas, Rafinha, quantos anos você tem? 4 anos? É uma...
4: Ô, tio, quantos anos tem a Aninha?
1: A Aninha, acho que ela tem um pouco menos que isso.
2: 21?
1: 21, mas...
4: É meu target.
1: Não é.
2: Não é, Rafinha.
1: Você é muito velha pra fazer.
2: É você.
1: Já, tem muito mais músicas aqui na Band FM.
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5: Voltou, gente, volta!
6: Se arruma aí!
5: Põe a roupa!
7: Como põe a roupa? O que o ouvinte vai pensar, Vinheta? A gente fica pelado na hora do intervalo, é isso? 6h42. Pidoncio, tem ouvinte na linha.
8: Alô, bom dia.
9: Bom dia.
8: Quem é?
9: A Tati.
8: É a Tati?
9: Aqui tá aqui, mas não sabe nem que é feriado.
8: Ela não sabe que é feriado, Adil.
7: É feriado, fique sabendo agora.
10: É feriado. Oi, Tati.
9: Meus amores lindos.
10: Linda, maravilhosa.
9: Cadê eu, Pidoncio, Vinheta?
10: Oi, querida.
9: O Ronco não veio hoje, que ele é patrão, né?
7: Ele tá de férias, na verdade.
9: Ah, ele tá de férias? Tá. Que fofo.
7: Pois é. Daqui a pouco tá de volta.
10: Daqui a pouco volta. Minha linda, e aí? O que você se deu de mimo?
9: Então, eu comprei uma coisa assim. Eu comprei um Atari Vintage, sabe por quê? Eu queria jogar videogame. Aí meu filho tem Xbox, Play 5. É muita informação. Você tem que apertar o triângulo, o quadrado, o A.
10: É,
9: e muita informação. Aí eu fui lá e comprei um Atari pra mim jogar videogame.
7: Você só tem um manche e um botão, né? Hoje em dia os jogos são bem complexos.
9: Mas a melhor coisa que é, você segura o cabo e o outro dedo no botão. É melhor que isso.
10: Mas nesse caso, você prefere segurar no cabo ou o dedo no botão?
7: Eu não sei como é que funciona. É, o controle do Atari tem um formato fálico. Ele lembra bastante.
10: O botão.

0: Band FM Jorge Mateus. De tanto te querer. Aqui na Hora do Ronco, 6h47. Agora, Homem Vinheta.
1: Primeira aula do inglês pra vocês.
0: Com o professor Pidôncio Pidungara Silva. Como combinado ontem, hoje só tem os alunos que não estão estudando bem, não estão indo bem nas provas, né, professor?
2: A maioria...
0: Ó, se deu mal.
2: Eu sei disso, eu sei disso. Mas aqui já deu. Eu tô perguntando, eu tô falando, eu tô sempre... Como é que tá? Tá indo bem? Não tá? Presta atenção. Aí, o que que faz? Fica fazendo mímica, fica fazendo brincadeira, fica jogando papel nos outros, não presta atenção na aula. Aí... Aqueles que estudaram e deram atenção pro professor, o que que aconteceu?
0: Estão dormindo até agora.
2: Estão
0: de pijaminha ainda.
2: Mas a Aninha,
0: uh-huh,
2: a Aninha tá aqui.
0: É isso.
2: Então, deixa eu falar uma coisa pra você, meu amorzinho. Eu não vou ficar bravo. De jeito nenhum, porque... Como é que eu posso dizer? Você já tá sendo, entre aspas... castigada.
0: É isso aí.
2: Só que fica aqui porque tu poderia estar em casa.
0: Só o fato de trabalhar na hora do ronco já é um castigo assim.
2: Não, isso aí já é isso aí.
0: De uma enormidade.
2: Isso que... é uma penitência. Isso aí não obedece papai. Aí já parte de outro. Não é mais escola. Aí já é. Não obedece papai, fez malcriação. Deu injeção de água em lagartixa.
0: Meu Deus, gente!
2: Tem umas crianças que fazem isso.
0: Que maldade, cara!
2: O quê?
0: O Roberto!
2: Ribirte!
0: O Ribirte, ele quer saber qual é o significado da palavra student. Student.
2: Poxa, isso aí... Se eu não souber disso aí...
0: É.
2: Se eu não souber disso aí, pode me chamar de burro, porque...
0: Burro? Quer dizer, vamos ouvir a explicação do professor.
2: Primeiro eu explico, depois você chama de burro. Você tá adiantando.
0: Desculpa.
2: Vamos lá. A palavra é?
0: É student.
2: O nome do aluno?
0: É o Roberto.
2: Ribirte, tá.
0: O que foi?
1: Ele nem se ligou, hein?
0: É!
1: Ele nem se ligou.
0: É verdade.

0: Ele pegou uma caixinha e abriu. E tinha um monte de coisa de dentro. E o que que era? O pessoal dá pra ele estudar.
1: Sim.
0: Aí ele falou, nossa, o que que é isso? Eu falei, estudante. Tinha um monte de dente dentro de uma caixinha. Então eu falei, isso é dente. Entendeu? Isso é dente. Isso é dente.
1: Agora eu posso falar?
0: Agora pode.
1: Burro! Student é aluno ou aluna em inglês.
0: Você tinha falado, exatamente. Ó, quem é o aluno? Eu achei que você ia acertar.
1: É, mas que coisa, cara.
0: Deixa eu olhar de burro de novo.
1: Burro!
0: Acertou.
2: A hora do ronco.
1: Desculpa, professor. Ronco. Desculpa.

0: Tarde FM, Felipe Araújo, estranho de novo, aqui na Hora do Ronco, 8 para 7 agora, gente.
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0: Olha, hoje é dia de nos mimarmos, né?
4: É verdade.
0: Então você vai contar pra gente o último presente que você comprou.
2: É.
0: Pra você.
4: Pra você. Você
0: falou, eu posso falar uma coisa?
4: Quer saber?
0: Eu mereço. Eu trabalhei o mês inteiro, sobrou dinheiro aqui.
4: Eu vou me mimar.
0: Vou me mimar. 11 999919197. Pode gravar sua voz aqui, manda pra gente.
5: Oi. Bom dia meninos, bom dia Tadeu, bom dia Pidonço.
2: Oi.
5: Bom dia homens.
4: Oi, querida.
5: Então aqui fala Raquel. O meu último mimo, a última coisa que eu comprei pra mim, custou um bocado caro, 1.200 euros, meninos.
0: Caramba.
5: Sim, uma passagem pra ir pra o Brasil.
0: Olha.
5: Em novembro eu tô chegando aí pra ver vocês, tá?
0: Aê.
5: Beijinho.
0: Eba. Aí, maravilha.
2: Legal, já deu.
0: Acho que ela mora em Portugal, né? Isso.
2: É. O que ela comprou?
0: Comprou uma passagem pra visitar o Brasil. 1.200 euros, caro, hein? Nossa senhora.
4: E ela falou que vai vir visitar a gente.
0: Exatamente.
2: Ê, dinheiro jogado fora, hein?
1: Zap, zap do Ronco.
0: Aí gasta mal o dinheiro, hein? Aí. Nossa senhora.

0: Rede FM, Edson Hudson. Esqueça que eu te amo. Aqui na Hora do Ronco, 3 para 7. Agora, hoje é dia de se mimar. Vai comprar um presente pra você. Qual foi a última coisa que você comprou?
1: O que foi?
0: 11 99991 9197. Palavra-chave qual que é, Pidoncio?
2: A palavra-chave, já deu, conforme o tema, também a palavra-chave é mimo.
0: Mimo. Escreva mimo. Manda aqui agora no Whats, que a Aninha tá aqui olhando o WhatsApp. Ela vai ver que você mandou mimo. Vai ligar pra você. Você vai contar aqui o presente que você comprou pra você mesmo.
2: É, eu só comunicar uma coisa a vocês. Eu tô indo embora, viu?
0: Como tá indo embora, querido?
2: Hoje é feriado, hoje é...
0: Você já tá aqui, faltam só 2 horas pra acabar o horário.
2: Vixe!
0: Vixe o quê?
2: Tudo isso, Jadeu.
0: Que tudo isso?
3: Imagina, você já vai trabalhar o dia inteiro.
0: Gente, puxa, dó!
4: Band FM, tem...

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12: É isso aí, é bom. E é bom, viu, velho?
13: Tchala, tchala, tchala.
23: A sua rádio do seu jeito. Aliás, a minha irmã me visitará hoje na minha residência.
12: Ah, que legal.
23: Se ela estiver ouvindo, cuscuzinho. Ela faz um cuscuz legal. Cuscuzinho com ovo.
12: Ah, que delícia,
23: né?
12: Cara.
23: Um cafezinho. Então, é isso aí. Só pra ela não esquecer.
24: Como é que é o nome dela, Jadeu?
23: É Thaís.
24: Ô, Thaís, Jadeu pediu cuscuz. Não dá pra você levar pra mim um frango a passarinho?
23: Meu Deus! Caramba! Alô, bom dia!
25: Olá, bom dia, tudo bom?
23: Bom dia, quem fala?
25: É o Raí.
23: O Raí?
25: De Bimbu das Artes.
23: Grande Raí, Vinhetão.
12: Grande Raí, abraço, irmão.
24: Fala, Raí.
25: Olá, Pitoncio, beleza?
24: É, e aí? É nóis.
25: Ô, Tadeu, mas tá, Tadeu, beleza?
23: Tranquilão, Raí. Conta pra gente aqui o último presente que você se deu.
25: Vamos dar um abraço aqui pro meu amigo também, Nunes, que também trabalha comigo aqui. Nós estávamos no serviço aqui, já estamos indo embora pra casa, descansar um pouco.
23: Boa, garoto.
25: Bimbu das Artes também, beleza?
23: Valeu, Nunes então, e Raí.
12: Vamos valeu, lá. Valeu.
25: Eu tava no shopping de boa, tal, encostei meu carro lá. Aí eu tava andando no shopping, olhando pra lá e pra cá, sem fazer nada e tal. Aí eu passei perto de uma loja, tava em promoção, duas calças jeans da hora, pá. Aí eu passei só olhei pra ela assim, deixei, né? Depois eu pensei assim na minha mente, vou voltar lá e buscar aquelas calças.
12: Aí.
25: Faz tempo que não compro nada pra mim, vou lá e vou me mimar. Passei, comprei as duas calças e usei no rodeio de boa as calças, muito boas as calças, lindas as calças.
23: Olha aí!
25: Duas calças jeans apertadas da hora, hein?
23: Apertadinha a calça?
25: Ah, eu adoro calça assim, hein? Ainda mais pra rodeio.
24: Eu fico imaginando como é que ele é, cara.
23: Como assim, Pitoncio? Porque
24: deve ser um pouquinho...
25: Todo musculoso e forte e bonito.
24: Não, não, não, deve ter quatro pernas, que você usou as duas calças no rodeio.
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23: Que engraçado, né?
24: Não é, ele falou, usei as duas calças no rodeio.
23: Por isso ficou apertado, né?
24: Lógico que aperta, coloca uma em cima da outra, vai ser besta.
27: É inevitável. Você...

0: Tarde FM, Murilo Ruf, saudade estranha aqui na Hora do Ronco. Conta pra gente aqui o último mimo que você se deu. 11 9 9 9 1 9 1 9 7.
1: Bom dia, Band. Bom dia, Jadeu. Bom dia, Pidon.
2: Dia.
1: Bom dia, Homem Vinheta. Aqui é o Edmar de Pirituba.
0: Aí, ó.
1: Rapaz, o último presente que eu comprei pra mim foi um console emulador com jogos do Atari, Master System, jogos antigos da nossa época.
0: Vem com um montão de jogos.
1: Minha mulher não gostou muito, não, mas tá em casa guardado e de vez em quando eu me divirto.
0: O que, que foi? Você falou, Pidão? Não é legal?
2: Não é legal. Não é legal, porque sabe esse horário? Ah. Às vezes tem criança ouvindo e tal, e eu acho que evitar. Vão, tudo bem, é um programa de humor, um programa bacana, mas ele falar que comprou um consolo.
0: Não, é console!
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0: Console! Edmar, deu mole. Compra um portátil. Na hora que vai fazer cocô, vai no banheiro, você usa, brinca, tua mulher nem vai ver.
2: O que é? Usa de papel higiênico? Que é isso aí?

0: Band FM, Ed Brito e Samuel. Romance Rosa. Aqui na Hora do Ronco, 7 horas 12 minutos, gente. E não é que ele vem aqui no feriadão, hein? Ô, oh, seu Severino!
1: Bora falar com o Severino. Cava Márcio.
0: Oh, é o Severino. Ô, oh, seu Severino, entre, rapaz.
2: Ô, rapaz, dá licença.
0: Fica à vontade.
2: Posso entrar?
0: Tá aberto o portão aí, rapaz. Entra aí.
2: Eu não quero entrar, você pede licença, viu?
0: Pelo amor de Deus, o senhor é da família. Não. É isso.
3: Bom dia.
0: Bom dia, bom dia, seu Severino. Bom dia.
3: Tudo bom?
0: Bem, rapaz, o senhor, como é que tu tá?
3: Como é que tu tá? Como é que tava tu? Passei a noite costurando.
0: Ai, que vontade de falar. Que vontade.
4: Fala, comedor de jumenta.
3: Um dia eu falo, Cícero.
0: Um dia falaremos. Seu Severino, tamo aí.
3: Graças a Deus, nossa aparecida padinha. Graças a Deus, nossa aparecida padinha. Cícero abençoa todo mundo nesse feriado. Pode dizer.
0: Desculpa, interrompi na hora da benção, né?
3: Foi. Mas eu você viu que ele me desconcentrou. Eu continuei, que é pra abençoar, né?
0: É isso.
3: Diga, Márcio, como é que tu tá?
0: Rapaz, tô bem, graças a Deus. O senhor não liga pra esse negócio de feriado, né?
3: Não, mas posso falar?
0: Pode falar.
3: Eu vou dizer uma coisa pra tu. Eu de verdade, eu quero trabalhar. Sabe por quê? Eu tava fazendo as contas. Me dá uma caneta aí pra
0: trás. Faça as contas aí, seu Severino. Faça as contas.
3: Eu trabalho, né?
0: Diga.
3: Na escala 6x1, vamos lá. Até porque, sabe quem inventou essa escala? Foi Deus, né?
0: É que se... É.
3: A 6x1?
0: É, ou não, né?
3: Porque ele não trabalhou 6 e descansou 1? Deixa eu ver.
0: Mas ele é Deus, né?
3: É, mas aí ele é Deus, ele é Deus, cara. Né? Vamos lá. Então eu trabalho... Aí o que eu tô fazendo? Eu trabalho pra somei, dividir, subtrair... Aqui. Então eu tô fazendo o bico também.
0: É.
3: Então
0: mentira. Hoje,
3: por exemplo, eu podia estar em casa,
0: tá.
3: Mas eu quis prolongar um pouquinho. Quer dizer, prolongar. É colocar um pouquinho de mais dinheiro na minha conta,
0: mano. Entendi. Mas você tem que curtir um pouquinho.
3: Tu não ganha hoje?
0: Ganho.
3: Então pronto, ganho uma bichicha.
0: Ganho. Mas tu tem que curtir a vida também, seu Severino.
3: Isso é verdade.
0: Daqui a pouco a gente tá aposentado. Como é que vai curtir a vida, velho?
3: Isso é verdade, viu?
0: Com as dor nos osso.
3: Você sabe que Painho,
0: hã?
3: Seu Zé Vieira, que Deus o tenha,
0: diga.
3: Painho falava assim pra mim, oi. Oi, Mundinho. Fala uma coisa pra
0: Mundinho, você. Mundinho, seu apelido era Mundinho?
3: Era Mundinho. É que eu vivia sujo, né?
0: Imundinho.
3: É imundo, não é de Raimundo, é imundo. É Mundinho, é. Aí deixa eu dizer pra tu. Painho falava assim, oi. Tu, a gente trabalha.
0: É.
3: É pra ganhar dinheiro e pra sustentar fio, pra mandar pra faculdade, pra não sei o que tem. Não posso parar de trabalhar. Eu tenho que fazer tudo pros meus fios. Eu tenho que deixar a casa pros meus fios. Aí, quando eu me aposentar, eu vou viver. Pronto. Aí se aposenta, tá? Com leutosporose e escozossose. Não é verdade?
0: A bilola não sobe mais.
3: A bilola não sobe mais. A espinhela corrida. Tem que aproveitar. Tem que saber. Tem que dosar.
0: É isso, seu Severino.
3: Trabalha. E outra vez, você sabia que eu não tô fazendo isso aqui, que é pra ninguém desistir da vida, mas olha, às vezes a gente se mata pelos pirraio
4: e depois as bichinhas vai tudo embora.
0: Ah, então viva, rapaz. O que que tu vai fazer nesse fim de semana pra viver, seu Severino? Vai aonde?
3: Adivinha.
0: Onde?
3: Tu me lembrou do negócio.
0: O que, seu Severino?
3: A hora que tu falou o negócio da bilola, eu já sei onde eu vou.
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0: É isso aí.
3: Não, não é que tu tá pensando, não.
0: Ah, não?
3: Não. Só fazer uma cirurgia de fimose. Ah, vai de

0: Seu perfume.
1: Band FM, Bruno e Marrone, beijo de varanda aqui na Hora do Ronco, que pergunta: qual foi o último mimo que você comprou?
2: Qual foi, Jaguel?
1: Para si mesmo. Vamos conta ouvir pra gente. 11999919197.
3: Bom dia, Nadeu. Bom dia, Vinheta.
2: Oi.
3: O último mimo que eu comprei, eu tinha um sonho há 18 anos atrás de comprar uma Hornet carburada, bolinha.
1: Tá.
3: Aí quando foi agora em janeiro, eu realizei meu sonho.
1: Roberto, obrigado pela mensagem. Ele, o sonho dele é comprar uma Hornet, é uma moto, né?
2: É uma moto que faz um, tem um barulho bonito, cara.
1: Ah, olha.
4: É verdade. Eu sei até imitar, sabia?
1: Como é que é o barulho de uma Hornet, ô Pinócio?
4: Porque você quer. Aí tem três tipos de barulho da Hornet. É dando partida,
1: tá,
4: acelerando no lugar e saindo.
1: Faz os três. Vamos
4: os
1: lá.
4: Três, é.
1: Os três,
4: vamos.
1: Tá bom?
4: Vamos embora. Então vamos lá, gente.
1: Peraí. Dando partida.
4: Dando partida. Quer teleque?
1: Quer teleque é.
4: É que você batendo no pedal.
1: Tá.
2: Mas não é elétrica.
1: Cala a boca!
4: Keteleque.
1: Keteleque.
4: Keteleque.
1: Keteleque.
4: Keteleque.
1: Keteleque.
4: Oh, esqueci de ligar o contato, peraí. Keteleque. Você tá rindo o quê?
1: Não, eu tô feliz.
4: Ela no lugar.
1: Eu tô feliz, ela no lugar. Você ligou, já tá...
4: Ligou, barulho ligando, ela no lugar, sem acelerar.
1: Tá.
2: Agora faz ela saindo,
1: é,
2: né?
1: Agora ela saindo.
4: Peraí, vou engatar a primeira. Keteleque.
1: A hora do ronco. Nossa senhora,
2: que
1: cara.
2: Que Hornet é essa, velho? Que é telequiteca.

0: aqui na Hora do Ronco, 7h23.
1: Bom dia, Tadeu. Bom dia, Pidoncio.
2: Oi.
1: Bom dia, Vinheta.
2: Oi.
1: Ô, Pidoncio, tem como você repetir pra mim esse barulho aí da moto aí ligando? Vou mandar pro mecânico pra ver se ele identifica o problema. Eu acho que deve ser o batendo biela. Eu acho, não sei, né? Mas aí eu vou mandar esse áudio aí pra ele ver se ele identifica o problema através do áudio.
0: Manda de novo, Pidon, só pra ver se essa é a biela mesmo.
2: Não, eu tô achando... às vezes é gasolina adulterada, viu?
0: Ah, também.
2: Biela é outro barulho.
0: Como é que é o barulho da
2: gasolina? Da biela?
0: É, da biela.
2: Então, pra esse ouvinte aí, porque senão... esse que eu fiz é gasolina adulterada. Agora, de biela é assim, ó. Quer te quer? Isso é partida, tá? Quer te quer? Quer te quer? Quer te quer? Olha, de novo, esqueci de ligar o contato, peraí. Vai.
0: Isso é biela.
2: Você viu que o papapá tá normal, agora a biela batendo.
0: Ah, vai tomar banho.
3: Eu vou embora, então,
0: hoje é dia de Simimac. Conta pra gente o último presente que você comprou pra você. 11999919197. Pidoncio é o mais normal aqui de todos, viu?
3: É ele?
0: Palavra-chave qualquer, Pidoncio.
2: Oi?
0: Palavra-chave pra falar ao vivo?
2: É.
0: Mimo.
2: Mimo.
0: Manda mimo, mimo pra gente aqui.
3: Ele tá doido, velho.
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14: Ai.
15: Que é isso? A sua rádio do seu jeito. Ô, Pidão, você tem ouvinte na linha, cara?
16: É mesmo?
15: É.
16: Alô, bom dia.
17: Alô, bom dia.
16: Tem mesmo, quem é?
17: Aqui é o Henrique de São Paulo.
18: Ô, Henrique, bom dia.
17: Bom dia, minha vinheta. Bom dia, Tadeuzinho.
15: Fala, grande Henrique. Me conta o último presente que você comprou.
17: É, deixa eu só perguntar, o Munhá tá de férias, né?
15: Tá de férias. É. Munhá é o ronco, né, gente?
18: É, tá de férias.
17: É, esse mesmo.
15: Muito bem, conta aí, vai, qual presente você se deu?
17: Ó, eu me presenteei com classe.
18: É.
17: Eu me comprei um T-Cross 2024.
15: Um T-Cross? Agora, pra uma pessoa ignorante igual eu, uma pessoa burra que nem eu, o que é um T-Cross?
16: Um dinossauro, deve ser um dinossauro.
17: Não, um T-Rex.
15: O que é um T-Cross? Eu não sei.
17: É um carro Volkswagen T-Cross.
15: Ah, poxa, opa, vida, isso é, aí é presente, hein?
18: Legal, cara.
15: Caramba, velho. Feliz com a aquisição?
17: Muito.
15: Olha que beleza. Você é casado, solteiro? Como é que é?
17: Solteiro.
15: Olha, então agora tá passeando aí.
17: Não, mais fácil você comprar um carro do que ter uma namorada.
15: É, tá mais fácil.
17: É mais barato.
15: É mais barato.
18: Você comprou zero?
17: Não, 2024.
7: 2024, tá bom, seminovo.
15: Novinho, cheiro de novo ainda.
7: Seminovo.
17: De novo.
7: E já, e com o carro, já levou alguém pra dar uma voltinha ou não?
17: Ah, sabe como é, né?
7: É, não sei.
15: Pela risadinha, acho que não.
7: Não.
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15: Sabe como é, né?
7: Não. Ele comprou o carro pra tentar, mas pelo jeito, velho.

0: Band FM, Leonardo Eduardo Costa, Boate Azul, aqui na Hora do Ronco, 7h36, Homem Vinheta.
1: Hoje é feriado de Corpus Christi. Hoje, muitas pessoas estão em casa. Hoje, muitas pessoas também trabalhando. Hoje, eu estou aqui, feliz, ao lado do Pidôncio, que vai nos trazer o momento vamos rir.
0: Hoje.
2: Queria estar em casa.
0: Cara,
2: vamos
0: ser bem honestos aqui.
3: Eu também fazendo o quê em casa?
0: Quem tá trabalhando hoje? Não queria estar trabalhando. Ser bem honesto aqui, bem honesto.
2: Será?
0: Tem que colocar a hipocrisia de lado, né?
2: Será? O pau que tá rolando na internet?
0: Vamos lá, vai.
2: Ô, Jaguil. Sabe que agora tá chegando as festas, tal, festa junina, o pessoal gosta de dançar. E tinha um cara que foi numa festa e ninguém dançava. Ninguém dançava. Ele
0: que falou, festa é essa?
2: O cara foi no microfone e falou... Cucu!
0: Cucu é o quê?
2: Microfonia.
0: Ah, tá.
2: Cucu! Atenção, atenção aqui, ó. Eu gostaria, como dono da festa, que todos dançassem. Eu tô vendo que tá todo mundo aí parado, quer dançar. Então vamos fazer o seguinte. Eu acho assim, eu quero todo mundo dançando, só que cada um vai dançar com uma pessoa com nome semelhante. Por exemplo, Francisco... Dança com a Francisca.
0: Tá.
2: Tá certo? Benedito. Dança com a Benedita. Ou seja, semelhante. A Márcia dança com o Márcio. E por aí vai, começou, já deu a fé. E todo mundo foi se achando par, né? Dança com a Márcia, com a Márcia. Foi todo mundo achando tal, tal. Aí ficou um cara quietinho. O cara ficou quietinho no canto lá. Só ele não dançava, já deu.
0: Oxi.
2: Aí ele falou, poxa vida, por que você não tá dançando? Não arrumou seu par? Ah, não arrumei. Como é seu nome? Piroco.
0: Essa é aí realmente. Se tiver alguma aí, né?
4: Muito boa, mesmo.
0: Aí ele vai ficar sozinho mesmo.
2: Tadinho, né, Jadil?
0: Coitado, né? Mas que nome também?
3: Também, pô.

0: Tarde FM, Júlia e Rafaela. Medo, aqui na hora do ronco, 19 para as 8. Vamos de zap zap, hein? Vamos.
1: Tô chateado.
0: Por que, Pidoncio?
1: Eu fiquei com dó do piroco.
0: Não, filho, mas tenho certeza que ele vai encontrar uma
1: hora. Ele acha.
0: Conta aí o último mimo que você se presenteou. Conta.
2: Bom dia, Tadeu. Bom dia, Emerson França. Bom dia, Pidoncio.
3: Bom dia.
2: Aqui é o Gabriel de Dracena. O último mimo que eu comprei pra mim foram dois gift cards de 400 na PlayStation pra ficar na espera do GTA 6.
0: Né? Caramba, velho.
2: Tô só no aguardo. Valeu, pessoal. Bom dia.
0: GTA 6 é um dos jogos mais aguardados dos últimos 10 anos da indústria de videogame.
4: Tá uma loucura.
0: Só que ele deve estar achando que vai custar R$800. Será que vai ser R$800? Meu Deus. Tudo bem que os caras gastaram 2 bilhões de dólares pra fazer. Então, se eles quiserem cobrar esse preço, né? E vai ter gente que vai comprar. Já pensou, Pidoncio?
4: R$800. Prefiro ovo.
0: Quantos ovos dava pra comprar com R$800?
3: Ah, você tá louco, meu. E assim, meu, não tem aquela geladeira de cerveja?
0: Sei.
3: Eu queria uma só de ovo, transparente, pra eu ficar olhando os ovos lá dentro.
0: Olhando os ovos. Lá ele.

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1: Band FM, Henrique Juliano, Cidade Vizinha, aqui na Hora do Ronco, 15 pras 8 agora. Hoje a gente tá se mimando, né? Conta pra gente o último presente que você se deu. 11 99991 9197. Palavra-chave hoje pra falar ao vivo, Pidôncio.
2: Mimo.
1: Mimo. Manda mimo.
2: Manda pra nós.
1: 11 99991 9197. Estamos esperando aqui, hein?
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3: Band FM é a sua rádio do seu jeito, essa é a hora do ronco, 8 para as 8 agora e vinheta 1.
4: Oi, querido.
3: Tem ouvinte na linha, cara.
4: Alô, bom dia.
5: Alô, bom dia.
4: Fala, fiote, como é teu nome?
5: Meu nome é Edilson, mais conhecido como Scooby-Doo, motorista de aplicativo aqui em Guarulhos.
6: Scooby-Doo, cadê você, meu filho?
3: Você sabe imitar? Você sabe me imitar o Scooby-Doo?
5: Eu não.
3: Ué, então por que seu apelido é Scooby-Doo?
4: É, por quê?
5: É porque antigamente, né, eu jogava bola e minha irmã ia me chamar pra assistir Scooby-Doo. Aí pegou meu apelido, entendeu?
6: Ou pode ser que ele mija no poste, né?
3: Vamos lá, Scooby-Doo, o que você comprou aí pra você?
5: Ó, hoje, só contando a história rapidinho, hoje de manhã quase que eu fui cancelado aqui na Uber, na história do fui do cu, viu?
3: Ah, mas aí tem que explicar o contexto pro passageiro, né? Senão...
5: O passageiro entrou no meio da história, né, até explicar...
4: Mas ele aceitou depois o cu, não?
5: Aceitou, sim, aceitou.
4: Gente, a história dos chineses fui cu, tá?
3: É, cu se escreve com K, gente. K-U. É uma pessoa. Vamos lá, então, querido. Conta aí.
4: Qual foi seu mimo?
3: O que você mimou?
5: Então, o meu mimo foi o ano passado, eu comprei um drone, né? Olha, quase 7 mil reais o drone.
3: Meu Deus do céu, esse
4: drone. E aí?
5: E eu falei pra mulher... que ela tá escutando, né, que eu ia ganhar dinheiro com esse drone, que eu ia fazer muito dinheiro.
4: Ah, sim, hein?
5: Mas só que eu moro em Guarulhos, né?
4: Tá.
5: E Guarulhos, por causa do aeroporto, eu não consigo subir o drone em lugar nenhum.
3: Puxa, você tem que viajar pra bastante longe pra usar o drone.
5: Isso. Só quando eu tô viajando pro interior, esse lugar assim, eu brinco um pouquinho, né? Mas pra ganhar dinheiro...
3: Cara,
5: tá difícil, ainda
3: fiz
5: em 12 vezes.
4: Vixe, e agora tá mais difícil, tem novas leis aí pro drone.
5: A partir de 1º de setembro as leis tá mais difícil ainda.
4: Complicou, deixa de ser um brinquedo aí pra virar uma coisa muito séria.
3: Mas cara, com 7 conto é um drone pra fazer dinheiro mesmo, hein? Fazer umas filmagens aéreas, vender aí, né?
5: É, agora meu netinho de 4 anos tá brincando com ele, o Yuri.
3: Você tá de brincadeira?
4: Caramba, velho.
3: Um brinquedo de 7 mil reais, gente.
6: Ah, mas você esperar o quê? O de um Scooby-Doo?
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6: Scooby-Doo, 7 mil reais dava pra gente comer biscoito.
4: Dava sim.

0: pra mim.
1: Band FM, Paula Fernandes, mentiras aqui na Hora do Ronco. 3 para as 8, pode parecer mentira, Pidoncio, mas que é hora de novo da roleta de piadas do Pidoncio.
2: Eu não tô preparado,
1: como
2: gente.
1: Como é? Essa é a graça. Essa é a graça.
3: Essa aqui é a graça.
4: Baiano.
1: Essa
4: barata.
1: É a graça.
4: Joãozinho.
1: Vamos lá.
5: Médico, mineiro,
1: vamos
5: mendigo,
1: lá.
5: Namorado.
1: Vamos lá, a graça é essa.
3: Se vira,
1: português. Tem que se virar.
4: Religião, profissão, charada.
1: Oba, charada.
2: Charada. Ô, Jadeu.
1: Pois não.
2: Você sabe por que o Batman chegou pro Robin e falou, vai lá, coloca um terno, coloca uma roupa legal. Você sabe por que que o Batman falou isso pro Robin?
1: Não faço a menor ideia.
2: Porque eles iam por um batizado.
1: Ah, vai tomar banho.
3: Pra lá,
1: meu,
3: a gente
1: esperando alguma coisa.
3: Se for pra fazer isso, nem faz.
1: deixa ele.
6: Deixa ele. A nossa eterna rainha Marília Mendonça pra vocês.

0: Band FM, Matheus e Cauã. Vou ter que superar. É versão exclusiva. Band FM de pertinho. Um show pra você, ouvinte Band FM. 8 horas, 1 minuto agora. Conta pra gente o último presente que você se deu. O último mimo que você comprou para si mesmo, para si mesma. Conta pra gente
1: bom
0: aqui.
1: Bom dia, Band FM. Bom dia, meus meninos bom mais dia. Lindos. Eu me mimei com meu perfume, que eu queria tanto, que ele é importado. Olha. E aí eu consegui comprar o meu perfume.
0: Delícia.
1: Perfume muito gostoso, afrodisíaco, e eu amei. Um beijo, Andresa de Pirituba.
0: Perfume afrodisíaco? O
2: que, que é afrodisíaco, Jadeu?
0: Quando você usa, dá vontade de fazer amor. É isso.
2: Por que você não usa?
0: Vontade eu tenho, ué.
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2: Você tá reclamando, tá 2 anos sem...

0: Neto.
1: Band FM Ferrugem arrependidaço aqui na Hora do Ronco. 8h05 agora. Dá tempo de conversar com a gente, hein?
2: Tem
1: uma sobrinha de tempo aqui pra trocar essa ideia nesse feriadão gostoso da Band e contar qual foi o último presente que você se deu. Você não comprou presente pra dar pra ninguém. Foi pra você mesmo, pra você mesmo. O que você tá rasgando aí, Pinoncio?
2: Ah, você foi falando mal de mim.
1: Como é que você sabe que tá falando mal de você?
3: Deixa eu ler.
1: Você sabe ler. Você nem lê, sabe?
3: Através desse documento, queríamos declarar que Pidonço, deixa eu ver se rasgou aqui, vai ganhar aumento.
1: Ah, e agora não vai ganhar mais.
2: Ah, você tá brincando? Me dá cola, cola! Cola!
1: 11 99991 9197, manda mimo, vem falar ao vivo com a gente aqui, vai.

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16: Opa, opa, opa.
17: A sua rádio do seu jeito, essa é a hora do Ronco, 8:12 agora. Alô, bom dia.
18: Bom dia, Jadeu.
17: Bom dia, quem fala?
18: Manuel Ribeirão Preto.
17: O Mané tá com a gente aqui, Pidoncio.
19: Fala, Mané!
18: Fala, Pidoncio!
19: Filho da mãe!
18: É, filho da mãe mesmo.
20: Bom dia, Manuel.
18: Bom dia, Pita.
20: Como é que você tá, querido?
18: Tô bem, me chama de DDA1H, pô.
20: Delícia de homem.
17: Lá ele.
18: Uau.
17: Ô, Mané, conta aí, qual foi o último presente que você se deu?
18: Cara, quando você é solteiro, você pode se dar até um carro, que nem o rapaz se deu aí, né? Mas depois que você casa e tem filho, o mimo mais simples se torna importante.
20: Verdade.
18: O que eu me dei aí foi um álbum da Copa, capa dura, que eu paguei R$80 e tô me arrependendo já.
17: Que já é um dinheirão. Que já é bem caro esse álbum aí, né? Mas o de capa dura é legal, hein? Legal.
18: Capa dura, né, pô?
17: Ai. Quantos anos tem seu filho?
18: 9 anos.
17: 9 anos. E você comprou um álbum da Copa pra você?
18: Na verdade, acabou ficando pra ele, né?
17: É, também é.
19: Outro... Eu sei, ficando pra ele, mas você não deixa mexer, né?
18: Claro que eu mexo. Eu vou lá, eu e ele. Gastei quase R$500 em figurinha.
17: Meu Deus, quantas faltam pra você completar?
18: Cheguei 30% só do álbum.
19: Nossa, boa sorte, filho.
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17: Vai gastar aí uns R$7.000.
19: Ah, vai gastar mais um filho.

0: Band FM, Eduardo Costa, imagina eu aqui na hora do ronco. 8h16, Homem Vinheta.
1: Gente, vamos pra segunda aula do inglês pra vocês.
0: Teacher Pidoncio, Pidonga
2: yes,
0: da Silva.
2: Yes!
0: Oh my God, oh
2: yes.
0: My God, oh yeah, oh yeah.
1: Pidoncio, só rapidinho, só pra mostrar a importância do seu inglês. Tadeu, relata aí o que você viu no corredor.
0: É um companheiro nosso da área do esporte, da TV Bandeirantes, tava no celular falando um inglês que não pode ter vindo de outro lugar senão desta sala de aula do inglês para vocês.
3: Vocês estão falando daquele rapaz que foi sentado ali no...
0: Sim, sim.
3: Meu aluno.
0: E um inglês assim, cara...
3: E ele não pode fazer a aula comigo direto, então eu às vezes tiro um tempinho, eu passo lá na mesa dele... Converso um pouco, a gente faz uma conversação.
0: Sim.
3: E ele tava falando já?
0: Importante, porque tem a Copa do Mundo agora nos Estados Unidos. Acho que ele devia estar falando com o pessoal de lá, né?
3: Foi pra isso mesmo.
0: Caramba.
3: Ele quis fazer um express. Aí.
0: Vamos lá, vai o express. Vamos lá, o express. Vamos lá, porque o Rafael.
2: O Rifi.
0: Quer saber qual é o significado da palavra customer. Customer.
3: É, isso aí eu tava conversando com o Vinheta agora, isso aí que é muito... Eu posso falar? Aí vai de cada um também, não é problema meu. Mas o rapaz lá na minha vila lá ontem, eu tinha que chamar a atenção dele.
0: Por quê?
3: Eu lá no a gente tá armando tudo lá já pra festa junina.
0: Uhum.
3: E a gente fazendo as coisas e ele não ajudava. Eu fui olhar ele com o dedo no nariz. Aí eu olhei pra ele e falei, meu, que customer feio que você tem, hein?
0: Ah, ele tem um costume...
3: Mas que costume feio, hein?
0: Ah, é horrível, Jareu.
3: Péssimo, gente. Não
0: ele
3: faça isso.
0: Ele não percebe mais.
3: Ah, que nojo.
1: Que nojo, velho.
0: Costumer é cliente, viu, professor?
3: Hã?
0: Como é o significado da palavra.
3: É cliente. O quê?
0: Cliente.
3: De onde você tira essas bobagens?
0: Do dicionário! E tem um negócio chamado dicionário.
1: Tem certeza que o cara que tava no corredor...

0: Tarde FM, Zezé de Camargo e Luciano a Ferro e Fogo, aqui na Hora do Ronco. 8h22, conta aí o último presente que você se deu, hein? 11 999919197.
1: Oi. Bom dia, Tadeu. Bom dia, Pidonço.
2: Oi,
1: bom dia, homem vinheta,
2: bom dia,
1: tudo
2: linda.
1: Bem? Sou Cíntia Gregório dos Santos, moro aqui em Carapicuíba.
2: Olha.
1: Então, eu me mimei esse mês passado, foi mesmo meu aniversário, eu me dei de presente um iPhone.
0: Caramba!
1: Me deu um iPhone 15. Oh. Tô devendo. Mas eu me mimei. E continuo me mimando. Beijos. Fiquem com Deus. Bom feriado.
0: Um beijo aí. Parcelou em 36 vezes, é? Aí, 2030 termina.
2: Quer ver a pessoa ficar chateada?
0: O quê?
2: Já tem o 17, viu?
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0: Não, deixa eu falar. Vai lançar o 18 agora em setembro.
2: Ixi, lascou!
4: 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Tem cerveja aí?
5: Tem!
4: E tá gelada?
5: Ah.

0: Band FM, Gustavo Lima, Luiz Fonsi, vagabundo aqui na hora do ronco. 8h26 agora, gente.
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0: Muito bom dia, Babi.
2: Cadê o bom dia? Quinta-feira, feriado, mas tamo aqui, firme e forte.
0: Bora.
2: A Anvisa suspendeu a venda, a distribuição e o consumo de um lote da água mineral Cristal sem gás após a identificação de uma bactéria em amostras do produto. Inclusive, a mesma bactéria que foi encontrada recentemente em produtos da IP, que também precisaram passar por recolhimento. O lote de águas afetado é o LZ1, com validade até janeiro de 2027. Segundo a Anvisa, a própria fabricante comunicou o problema e iniciou o recolhimento voluntário das garrafas. Ao todo, mais de 370 mil unidades foram distribuídas em Goiás, Distrito Federal, Tocantins e também em cidades do interior de São Paulo. Se você tem alguma garrafa deste lote em casa, a orientação é não consumir o produto e aguardar as instruções da empresa para troca ou reembolso. A boa notícia é que até o momento não há registro de consumidores afetados e tudo indica que o problema está restrito a esse lote específico.
0: Ainda bem, né?
2: Um beijo, Tadeu!
0: Beijo, Babi!
1: Não saia daí! Já já tem muito mais músicas aqui na Band FM!

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9: Oi, pessoal, bom dia. Ótima quinta-feira de feriado pra você. Atenção, você que segue em direção ao interior. Um caminhão virou na BR-324 nas proximidades de São Sebastião do Passé. Para evitar esse congestionamento, desvie em direção a Candeias e retorne pela BA-523. Vai encontrar melhor fluidez assim que você chegar de volta à rodovia. 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
9: Olá, pessoal, acompanhando agora Engenheiro Oscar Pontes, nas proximidades da Feira de São Joaquim, tem trânsito intenso, mas não chega a carregar. Quem segue em direção a Itaparica, as travessias estão acontecendo e o motorista encontra uma fila de aproximadamente 1 hora a 1 hora e meia. 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Renata Falcone para a Band FM, a sua rádio do seu jeito.
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25: Grupo que, cara, não dá pra entender as ações de algumas pessoas.
26: É verdade.
25: Ela simplesmente, a gente ia fazer, vai fazer, né, um evento do dia da festa junina.
26: Ai,
25: e aí ela disse que vai mudar esse mês e que ela não vai poder participar, começou por empecilhos. Aí o grupo todo, menos eu, começou a se mover pra mudar a data.
26: Menos eu, foi
25: nesse caso, como ia mudar a data, eu já engatilhei outro compromisso. Menina, você acredita que todo mundo ficou enfesado porque eu mudei, não vou mais, eu marquei outro compromisso? Que eu faço, Milena?
27: Eu tô do lado da nossa ouvinte.
26: Não, claro. É pelo jeito, elas já não se gostam muito, né? Todo mundo quis mudar, menos ela.
27: Tem algum negócio aí,
26: tem,
27: né?
26: Tem já um negocinho ali, um rancinho ali, meio que, né? Meio que nas entrelinhas. Gente, o negócio é o seguinte, isso acontece, vai marcar, eu vejo assim, grupos de WhatsApp de amigos das antigas, né, que a gente quer marcar alguma coisa. Sempre tem alguém que tem compromisso, que não dá, todo mundo sabe disso. É muito difícil bater as datas mesmo. Agora, eles resolveram mudar a data por causa da moça. Aí a impossibilidade dela vale mais que a sua? Ah, fala, gente, ó, desejo uma ótima festa pra vocês, mas infelizmente, como a nossa amiguinha também tinha compromisso, eu também tenho meu compromisso. E beijo, beijinho no ombro e tchau.
27: E combinado não sai caro, né?
26: É.
28: Eu iria nas duas.
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26: Festeiro.
27: O Vinheta, ele é viciado na vida, né?
28: Aí eu adoro, cara. Uma festinha.

pertinho. Hoje vai ser inesquecível, gente.

0: Doce, Mari Maraíza, vocês nunca esquecerão, tá bom?
1: De FM, tá bom, Mayara e Maraíza, esqueça-me se for capaz.
2: Responde elas, que é gravado. Você respondeu elas, é gravado, é cidadão de bobo.
1: Obrigado, Pidoncio, eu quase não percebi que era gravado. É, quase não percebi que era uma versão exclusiva Band FM de pertinho.
2: Imagina.
1: 8h39, daqui a pouco tem presente, hein? 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
2: Legal.
1: Pidoncio, vou olhar aqui o Instagram da Band, tá? @BandFM pra ver as respostas do ouvinte.
2: Passa pra nós o que tem aí, Jair.
1: Sobre a pergunta de hoje.
2: Isso.
1: O último presente que você se deu. Palominha diz que o último presente que ela se mimou foi um par de brincos e um colar de prata.
2: Olha, merece, merece.
1: Já a Eliane dos Santos é feliz no simples. O último presente que ela se deu foi um papa-bolinha. Sabe aqui pra tirar bolinha de roupa?
2: Aqueles que vendem nas ruas, né?
1: Exato.
2: Papa-bolinha.
1: Um beijo pra você. Cleide. Ah, agora a Cleide, ela foi pra farra, hein?
2: Aí sim.
1: A Cleide disse que o último presente, o último mimo que ela comprou pra ela mesma foi uma cama, um guarda-roupa e dois pares de tênis de corrida.
2: Mas vai dormir de tênis?
1: Não!
2: A hora não, cada coisa é uma coisa.
1: Do Ron.

0: Band FM, Cleiton, Romário, Zé Neto e Cristiano não namora aqui na Hora do Ronco.
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0: Qual foi o último presente que você se deu, hein? Conta aqui.
2: Conta.
3: Oi. Oi. Bom dia, Band.
2: Dia.
3: Tudo bem?
0: Tudo bem.
3: Eu sou o Rafael das Vila Medeiros, Zona Norte. E o último presente que eu me dei foi ontem. Ontem, depois que eu saí do serviço, eu sou motorista de ônibus. Ontem eu comprei um 212 Black. Perfumão bom, né? Foi meu último presente aí. Bom dia.
0: Bom dia, olhei na internet. Aqui tá 700 pratas esse perfume. É carinho, hein?
4: Poxa vida, eu comprei um também aqui, ó.
0: Pidonce, esse aí.
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2: Você deve ter pagado uns R$2.
0: Aquela banca do camelô.

0: Cidade FM, o Boca Louca. Lembra dessa aqui? Que situação. Colocando um ponto final em mais uma edição de A Hora do Ronco.
1: Ponto final. Hein?
0: Poxa vida, acabou. Prazer enorme, gigantesco, viu?
2: Muito, foi muito bom estar com vocês nesse feriado. Curtam quem pode, quem não pode também curta da mesma forma. E amanhã a gente tá de volta, né, Tadeu?
0: Exatamente, 5 da manhã tem manhã de bom dia, hein? Amanhã é dia de balada no Vinheta, tem pulo do gado antes com
3: qual
0: as informações.
3: Qual é seu Instagram, Tadeu?
0: É @soutadeu.
3: Repete pra mim.
0: @soutadeu.
2: E @EmersonFrancaOficial.
0: Antes da gente ir embora, porém...
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1: Boa!
0: Vamos para a declaração de hoje. Quem ganhou escreveu o seguinte: na sintonia da Band FM, encontrei você. Alguém que transforma momentos simples em memórias inesquecíveis.
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0: Parabéns, que mensagem linda, hein? Regina Célia Solda. Ô, Regina, você ganhou! Voucher de R$1.000, vai fazer a festa na Shopping, hein?
1: O marido quebra, ela solda.
2: Ah, meu, vai te catar, velho. Parabéns,
0: essa
2: Regina.
0: Aqui, essa aqui é pra fechar. Essa aqui é pra fechar.
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6: Faltando poucos dias para começar a caminhada rumo ao Hexa, já temos todos os nomes escolhidos para nos representar. Os goleiros são Alisson, Ederson e o

0: São Rafael vai encontrar trânsito um pouco mais intenso em direção a Luiz Viana Filho, mas nada que atrapalhe muito o seu caminho. 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
6: Olá, pessoal, acompanhando agora a Avenida Paralela, que tá com trânsito bom nos dois sentidos, tanto para você que segue em direção a Lauro de Freitas, quanto para quem vem de Lauro em direção ao centro de Salvador. Trânsito livre e flui melhor do que na Orla, onde você para mais nas sinaleiras. 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
1: Tô aqui, tô com você nesse feriado de Corpus Christi, com muita alegria, muita música boa, é claro, sempre com a participação dos ouvintes, meus queridos ouvintes, curtindo o feriadão, mas é claro.

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0: E aí eu te digo, que tal você faturar R$400 no seu feriado? É, porque a caixa premiada de hoje está recheada. Muito prazer, eu sou Kátia Howlett, chegando nessa manhã de quinta-feira, feriado de Corpus Christi, às 8h54, com muita música e com a primeira dica da caixa premiada pra você participar e acertar, tá bom? Porque eu quero que você acerte, eu quero que você garanta R$400 pra você juntar com o seu salário que cai no quinto dia útil, pagar as suas contas ou até, quem sabe, se presentear, né? Os meninos do Ronco estavam perguntando qual a última vez que você comprou um presente que você se presenteou. Quem sabe hoje não vai ser o dia pra você se presentear, né? Então já sabe, participa comigo através do 719-9947-6363, porque tá começando o Manhã Show aqui da Band FM. A primeira dica de hoje da caixa premiada, valendo R$400, é uma coisa que costuma ser usado com água. O que tem dentro da minha caixa premiada que pode te dar R$400 é uma coisa que pode ser usado com água. Já sabe o que é? 719-9947-6363. Daqui a pouquinho tem a segunda dica, tem a terceira, tem a ligação. E hoje no feriado você leva R$400 pra curtir aí seu final de semana e ficar de boa na lagoa. 8h55, bom dia, Kátia Howlett na jogada aqui na Band FM até às 11 horas. Começou.

E vamos para mais uma quinta-feira. Mas é uma quinta-feira de Corpus Christi. E em meio à correria do dia a dia, essa data nos lembra a importância de pausar, olhar para dentro e fortalecer aquilo que realmente sustenta a nossa caminhada. A esperança, o amor e a espiritualidade. É o momento de reconhecer com valores que muitas vezes ficam esquecidos nessa rotina, nessa correria, né? Que neste Corpus Christi você encontre paz no silêncio, força na fé e coragem para seguir em frente, mesmo diante das dificuldades. Assim como os tapetes coloridos que enfeitam as ruas, que você também possa transformar sua jornada em algo bonito, cheio de significado e propósito. Que a sua fé te sustente, que a esperança te guie e guie seu coração permaneça firme, mesmo quando caminhos pareçam difíceis. Então, ó, vamos se conectar com as coisas boas e fazer coisas boas.

0: muita música boa pra fazer a festa com você, tá bom? Fazer o seu feriado ser mais bonito, ser mais feliz, ser mais gostoso, ser nesse clima de paz, de emoção, de muita alegria, que você possa se conectar com as coisas boas nesta quinta-feira. Um abraço da Kátia Howland, muito prazer, vou estar com você até às 11 no nosso Manhã Show. E ó, não tô sozinha não, porque hoje também tem fofoca com a Cacá. Bom dia, Cacazinha.
1: Opa! Bora, vamos que vamos. Feriadão, feriadão religioso.
0: Isso
1: dia
0: mesmo.
1: De Corpus Christi, que quer dizer o corpo de Cristo, que celebra ali a Eucaristia da Igreja Católica, é isso mesmo. E hoje a gente também fofoca, viu? Vamos falar de Dira Paz, que tá com tudo na Globo. Também vamos falar de Ana Castela, que ficou pistola por causa de comentários na internet. E Alcione decide falar depois do vexame lá do hino nacional no Jogo do Brasil. Tudo isso a gente comenta aqui hoje na Band FM.
0: Tudo isso e muito mais vai rolar pra você, porque eu tenho os melhores ouvintes que acordaram cedinho, já tá aí me esperando. Tem a turma que sai pra trabalhar, que não tem feriado, que tá igual a mim, tá no trampo hoje. Aos meus amigos motoristas de aplicativos, taxistas, frentistas, tá toda uma galera que trabalha nos shopping centers também ouvindo a gente. Obrigadão pela audiência. Alô, Tatiane, Alto do Peru, tá comigo?
2: Bom dia, Catinha. Meu nome é Tatiane Carvalho dos Santos, moro aqui no Alto do Peru. Me liga que eu já sei o que tem na sua caixa, viu, minha lindona? Beijo, Tatiane Carvalho aqui do Alto do Peru. É tudo de bom, é tudo de band.
0: Um bom dia pra você, Tati. Muito obrigado pela audiência. Lembrando que tem a caixa premiada, eu tenho R$400 nela. Primeira dica já foi dada. Lembrando que você pode conferir também a primeira dica lá no nosso Instagram, no @BandFMSalvador. Vai lá e confere essa dica. Maria,
3: bom dia, Maria.
0: Tatinha,
3: ligue pra mim hoje,
0: Tatinha. Você sabe o que tem na caixa?
3: Santos,
0: ai, boa sorte pra você. Alô, Jô. Bom dia, Josinha.
4: Tô ligada. Tô colada com você.
0: Obrigada, minha vida.
4: E ligue hoje, pelo amor de Deus, que eu sei o que já tem na sua caixinha.
0: Antônio Beraldo, bom dia.
5: O prazer é todo nosso, Kátia Howlett. Bom dia. Antônio Marcos do Beraldo na cena, ligadinho desde cedo.
0: Oh, coisa boa, obrigada.
5: Na pista, ligado na Band. Peguei a Ron, com Tadeu e Pidonce.
0: Isso.
5: E agora, Kátia Howlett. Tamo junto, Kátia.
0: Beijo pra você e pra toda a sua família. Bom trabalho. Cid também tá comigo. Bom dia, Cid.
6: Bom dia, Catinha. Quem fala é Cid Santana.
0: Alô, Cid Santana.
6: Eu sei o que tem na sua caixa. Ligue pra mim. Um abração.
0: Boa sorte pra você, Andrezinho.
7: Bom dia, Catinha. Bom dia, Catinha.
0: Bom dia, minha vida.
7: Kátia, liga pra mim, Kátia.
0: Oh, meu Deus do céu. Alô, Noélia. Fala, Noélia.
8: Bom dia, Kátia. Bom dia a toda a equipe da Band FM. Bom dia, que Jesus nos guarde e nos proteja.
0: Amém, Noélia.
8: Que nós temos tão um bom fim de semana.
0: Vamos ter sim, vamos ter.
8: Liga que é Noélia do IAPI.
0: Alô, IAPI. Alô, Francis, Simões
9: Boa
0: Filho.
9: Boa tarde, Luan. Tudo bem?
0: Vamos pegar o áudio errado. Palominha de Narandiba.
10: Bom dia, Catinha.
0: Bom dia, Paloma.
10: Saudades.
0: Saudades
10: tá
0: também.
10: A Paloma de Narandiba. Tá ligadinha na programação, nesse friozinho.
0: Oh, friozinho gostoso, hein?
10: Bom. E eu sei o que tem dentro da sua caixa, viu? Me liga, ouvindo esse forrozinho. Oh, delícia.
0: Oh, delícia, Paloma. Feriadão. Um beijo pra você. Paula de Camaçari.
11: Só com Kátia.
0: Ô, oh, minha vida.
11: Não tem jeito, não tem jeito.
0: Ô, meu Deus do céu. Não fala assim, não,
11: caixa premiada boa.
0: 400 conto, viu, Paula? Paula, que é motorista por aplicativo, tá na cidade de Camaçari, tá me ouvindo. Deixa um abraço aqui pro Antônio. Primeira vez dele comigo, ouvindo a rádio, participando. Quer participar da caixa premiada do Jardim Santo Inácio. Tem também a Lorena de Abrantes, tem aqui o Gelima.
12: Bom dia,
0: oi,
12: Catinha
0: Gelima.
12: Linda.
0: Tudo
12: é
0: bem,
12: Gelima
0: maravilhoso.
12: Gelima de Castelo Branco.
0: Castelo Branco.
12: Sempre na sintonia da Band FM, o Manhã Show.
0: Obrigada, vida. Jefferson.
13: Bom dia, Kátia. Bom dia a todos da Band. Bom feriado pra todos nós.
0: Amém, Jefferson.
13: Que Deus abençoe, Papai do Céu ilumine a todos.
0: Amém, dia, Ellen de Simões Filho. Tudo ótimo, minha vida.
14: Aqui é
0: Ellen
14: de Simões Filho. Sua caixinha tá um pouco misteriosa hoje, né?
0: Tá misteriosa hoje, né, Kleber?
13: Bom dia, Kátia Howlett.
0: Bom dia, Kleber.
13: Que é Kleber de Lauro de Freitas.
0: Alô, Lauro de Freitas.
13: Acompanhando essa transmissão top da Bahia.
0: Obrigada, Aulino. Bom dia.
15: Bom dia, Kátia.
0: Bom dia, meu lindo. E aí, Aulino?
15: Aulino de Mussurunga 2.
0: Alô, Mussurunga 2. Um abraço pra você,
12: dia,
0: Ávila Kátia. De Candeias.
12: Bom dia, de Candeias. Não sei o que tem dentro da sua caixa.
0: Obrigada, Ávila, pela audiência. Boa sorte.
16: Bom
0: de paz. Primeira
16: minha
0: vez.
16: Linda.
0: Oi, meu lindo.
16: Bom dia, motorista de aplicativo aqui. Já sei que tem na caixa, hein?
0: Já sabe mesmo?
16: Liga pra mim, querida.
0: Um abraço pra você, querido. Que Deus abençoe seu dia. Vamos pedir pra Deus abençoar o nosso dia? É, ainda que vier noites traiçoeiras, se a cruz pesada for, Deus vai estar sempre contigo e vai fazer você conseguir chegar no topo. Pode acreditar. Bom dia. Isso.
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0: do Salonão, pra você que tá ligado com a gente nesta quinta-feira, dia 4 de junho, mês do São João, mês do São Pedro, do Santo Antônio, do Santo Casamenteiro. 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Alô, minha lindona, bom dia.
1: Olá, Catu. Bom dia, meu nome é Noemi, moro na cidade de Catu.
0: Oi, Noemi.
1: E eu sei o que é que tem na caixinha premiada.
0: Você sabe, Noemi. Paulinha, meu amor, bom dia, linda.
2: Bom dia, Catinha.
0: Diga, maravilhosa.
2: Aqui é Ana Paula Santos de Santos, mora aqui em Arembepe, Massari. Liga pra mim, Catinha, não sei o que tem na sua caixa premiada.
0: Tá,
2: quero
0: fácil,
2: muito ganhar,
0: gente,
2: esse prêmio pra ajudar a manhã.
0: Um beijo. Mãe, um beijo pra sua mãe e pra você também. A Ariana Felipe disse que acha que tem creatina dentro da minha caixa premiada. Ó, tem ouvinte dizendo que acha que também tem sal na minha caixa? Tem gente dizendo que tem shampoo também. O André, oi André, bom dia.
3: Dia. Aqui é André Bruce da Ribeira. Liga pra mim, liga pra mim,
0: André.
3: Que eu sei o que tem nesta cachola hoje.
0: Ô, cachola danada, Tayana.
4: Eu sou maravilhosa.
0: Oi, minha linda.
4: Excelente dia, ótimo feriado pra você e pra todos.
0: Pra você
4: é
0: também.
4: Tudo de bom, é tudo de Band, tô
0: linda.
4: Por cá.
0: Que bom ouvir sua voz. Alô, Vitória,
5: oi,
0: bom
5: Kátia,
0: dia.
5: Kátia, eu sou Vitória de Lauro de Freitas.
0: Oi,
5: quero acertar o que tem na caixa premiada. Me liga, é a minha primeira vez.
0: Ah, primeira vez, seja bem-vinda à família Band FM. Alô, Davi, bom dia.
6: Bom dia, Catinha. Aqui quem fala é Davi, do Acupe de Brotas,
0: Acupe de
6: motorista
0: Brotas.
6: De aplicativo.
0: E aí, Davi?
6: Online, na Band FM.
0: Na Band.
6: Me liga, Catinha, me liga. Eu sei o que é que tem dentro da sua caixa.
0: Tá bom, querido.
6: Me liga, por favor.
0: Boa sorte. Um abraço pro Clécio.
7: Oi, Catinha.
0: Oi, Clécio.
7: Bom dia, bom dia.
0: Oi, querido.
7: Me liga, já sei que tem tua caixa, viu? Aqui é Clécio de Camaçari.
0: Alô,
7: manda um abraço pra Rock.
0: Alô, Rock, Clécio. Obrigado pela audiência.
8: Bom dia, bom dia, Catinha.
0: Oi,
8: bom dia, com Jesus. Carlito de Camaçari. Tô ligado na Band sempre. Me liga que eu quero adivinhar essa caixa hoje aí.
0: Alô, Zul.
9: Bom dia, Catinha.
0: Bom dia, linda. Maravilhosa.
9: Continua aqui ligadinha na Band, viu?
0: Participou.
9: Tava só esperando o programa começar.
0: Oh, que bom, minha
9: amiga. Eu não acertei onde que eu vou desistir. Continua aqui, ligadinha na Band.
0: E é graças.
9: Bom dia, meu amor.
0: Bom dia, minha vida.
9: Beijo.
0: Graças a você que o prêmio tá R$400 hoje, viu? A Azul errou ontem a caixa premiada. Hoje você pode acertar e levar R$400. Nilda.
10: Bom dia, Catinha, minha linda. Que Jesus te abençoe, te guarde, você todo da Band. Nildinha de Candeias, me liga, que eu sei que tem dentro da sua caixa.
0: Amém,
6: bom dia,
0: Nilson,
6: bom dia, Cacembeiro. Da Band. Bom dia, Cátia.
0: Bom dia, Nilcinho.
6: Nilson Caçambeiro.
0: E aí, minha vida?
6: Tô de férias.
0: Eu também vou entrar de
6: você
0: férias.
6: Lá em Santo Antônio de Jesus.
0: Eu vou pra Cruz, pra Camaçari também.
6: Porque tem sua caixa. Eu.
0: Tá bom, tá bom. Um abraço pra você. Alô, Júnior.
11: Bom dia, bom dia, bom dia, Kátia. Tudo
0: Oi,
11: bem?
0: Júnior.
11: Bom dia. Quem fala aqui é Júnior, Lauro de Freitas.
0: Lauro de Freitas comigo.
11: Na sua rádio.
0: Obrigada, meu amor.
11: Mais um dia aqui, ligadinho.
0: Obrigada.
11: Hoje é meu dia hoje, viu?
0: Hoje é seu dia de sorte,
12: bom
0: hein,
12: dia,
0: Adailton?
12: Kátia, aqui é Adailton, de Camaçari.
0: Alô,
12: Adailton.
0: Paulo, trabalhando,
12: Deus
0: abençoe, ouvindo a gente.
12: Nosso dia tem um dia abençoado de
0: vai
12: paz.
0: Sim, vai ser, boa sorte.
13: Bom
0: no
13: dia,
0: Daisy,
13: Catinha.
0: Também Camaçari Parque
13: bom
0: das Mangabas.
13: Bom dia, já estou ligadinha.
0: Só dá Camaçari aqui, viu?
13: Hoje tá difícil essa caixa.
0: Tá,
13: ontem eu acertei de primeira. Na
0: foi
13: primeira
0: mesmo?
13: Dica eu já falei. Apito, mas que pena que você não me ligou.
0: Oh, meu Deus.
13: Hoje,
0: do céu.
13: Hoje nessa primeira dica ainda não dá pra adivinhar.
0: Ai,
13: bom
0: meu
13: dia,
0: Deus.
13: Bom dia,
0: oi,
13: Catinha.
0: Kátia, minha xará.
13: Meu nome
0: xará.
13: Também é Kátia. Liga pra mim. Eu acho que já sei o que tem na caixa premiada, viu?
0: Um beijo, Kátia, minha xará. Será que seu nome é com C ou com K? Meu é com K. Alô, Silvinha. Com
14: bom
0: que
14: dia, Catinha.
0: Bom
14: sou
0: dia, Silvia.
14: Do Carmo de Farias. Ligada sempre.
0: Obrigada, Silvia.
14: doida pra participar aí, viu? Oh, meu Deus. Dessa caixa premiada. Quero ganhar esses 400 conto. Me liga, Catinha, me liga.
0: Boa sorte pra você, Rudielis. Olha o nome do rapaz.
15: Rudielis, aquele Porto de Sauípe.
0: Porto de Sauípe tá comigo.
15: Me liga.
0: Tá bom, boa sorte pra você, Alanzinho. Bom dia, Alan. Tudo
16: Cátia,
0: bem, querido?
16: Minha amiga.
0: Oi, minha
16: dia,
0: vida.
16: Jesus, sem ele nem entende.
0: Sem ele nem entende,
16: tá falando
0: verdade.
16: Aqui, Alan, da Boca da Mata.
0: Alô, Boca da Mata.
16: Não sei o que tem na sua caixa. Eu
0: não
16: vou
0: sabe.
16: Ficar difícil agora essa dica aí.
0: Ai, meu Deus,
16: eu desejo
0: tá
16: pra
0: fácil.
16: Você bom dia. Vou acompanhar
0: bom dia.
16: Aqui,
0: continue acompanhando. Gente, deixa eu falar aqui da Marrom, da Alcione. Ela resolveu se manifestar, né? Depois do acontecimento aí, o pessoal criticando a performance dela e do Belo aí cantando o hino da Copa, no Amistoso do Brasil, né? Mas agora quem vai falar essa fofoca é Cacá Novelas. Conta, Cacá.
17: E Alcione, hein, gente? A Alcione resolveu gravar um vídeo pra falar sobre o acontecimento ali no jogo Brasil e Panamá, é isso mesmo. No último final de semana teve jogo Brasil e Panamá, um amistoso, e daí... E simplesmente Belo cantou ao lado de Alcione o hino nacional, só que os dois estavam muito, muito desencontrados e começou a gerar memes na internet. O pessoal falava que Alcione não deixa o samba morrer, mas deixou o hino nacional morrer. E Alcione resolveu se pronunciar, gravou um vídeo, né, na brincadeira, mas explicando, olha, vocês estão acabando comigo por causa dessa cantoria. Fiquem sabendo que eu sei o hino nacional de cor, porque desde criança eu tinha que cantar o hino na escola antes de entrar para assistir a aula. O problema é que houve um erro técnico mesmo, onde a gente não tinha ali a noção do que a gente estava cantando. A gente não ouvia direito. E por isso. Aí ela amenizou também, né? Porque ela falou, isso pode acontecer em qualquer apresentação, viu, gente? Mas eu sei cantar o hino, brincando. Mas realmente dava pra ver que era falha técnica, porque o Belo ficava toda hora mexendo ali no retorno dele. E o retorno tava acabando com eles, que eles não estavam ouvindo o que eles estavam cantando. Ali é complicado, né, gente? Enfim, a Alcione é uma bela de uma cantora. E o Belo também. É que assim, a Alcione tem um tom de voz alto, o Belo tem um tom de voz baixa. É complicado também. Ainda com falha técnica, aí fica mais complicado ainda.
0: Verdade.
17: Enfim, vai gerar meme pra sempre agora.
0: Vai.
17: Agora, daqui a pouco a gente volta pra falar dela. Ana Castela. Nossa, ficou brava. Ela foi falar de um assunto na internet e teve gente que não gostou.
0: Daqui a pouco a gente fala sobre a Ana Boiadeira, mas quanto a Bela e Alcione, com retorno ou sem retorno, eles cantaram um péssimo hino, mesmo sendo grandes cantores. Simone Mendes, saudade proibida. Simone Mendes.

0: demais, a gente já faz por um merecer. Que música maravilhosa pra você que tá ligado com a gente participando. O Grupo Menos é Mais cantando brinda aí. Vamos brindar a vida, né? Vamos deixar a tristeza pra lá, colocar alegria no coração, fazer as pessoas felizes, transformar um ambiente saudável pra conviver, né? Legal. 9:37 por aqui, Cátia Raulet até às 11 com o nosso Manhã Show, com a caixa premiada. Hoje também tem a Super 6, hoje tem sanduicheira na Super 6 pra você participar através do 71999476363. Mas vamos à participação dos melhores ouvintes, dos meus amores. Fala, meu lindo Andrezinho.
1: Bom dia, FM. Bom dia, André. Bom dia, minha querida amiga Cátia. É tudo de bom, é tudo de band. É tudo de Cátia.
0: Coisa boa.
1: Deus abençoe nosso dia, minha amiga.
0: Amém. Obrigada.
2: Eliziane. Deus abençoe.
0: Amém.
2: Feriado maravilhoso para todos. Estou na, né, Band FM, a Rádio do Sucesso. Eliziane, aqui debaixo da plataforma.
0: Alô, plataforma. Alô, Jackson.
3: Bom dia.
0: E aí,
3: Catinha?
0: Jackson?
3: Bom dia com Jesus.
0: Sem ele não entende,
3: Catinha?
0: Jackson?
3: Oi, meu lindo. Que eu sei, Catinha. É o que tem dentro da sua caixa, Catinha.
0: Ó, Dolores e Simões Filho.
4: Bom dia, Cátia. Aqui quem fala é Dolores de Simões Filho. Ah. Eu ainda não sei.
0: Ainda não
4: faço
0: a menor ideia. Vou dar a segunda dica agora.
4: Esteja na sua caixa, porque tanta coisa leva água que tá complicado.
0: O pessoal pode errar.
4: Vou esperar a segunda dica pra ver se eu tenho mais ou menos uma ideia do que seja. Beijo e tenha um bom dia.
0: Beijo. O pessoal tá dizendo que é café, que é o pó do café. Não é farinha também não, viu?
5: Bom dia, Cátia. Bom dia. Oi, Cátia.
0: Oi, minha
5: se
0: vida.
5: Se esse dinheiro viesse pra mim hoje, ia me quebrar muito galho, ia me tirar do sufoco hoje, viu? Liga pra mim, Catinha. Lu Pio, de Cojuca.
0: Lu, boa sorte pra você, Lu. Tá bom, Giovanni?
6: Bom dia, Cátia. Giovanni, aqui é o Pedro do Escaladeira.
0: Alô, Giovanni.
6: A galera de Santo Amaro, liga.
0: Alô, turma de Santo Amaro da Purificação. Pronto, Giovanni trabalhando na Reto Escravadeira aí na cidade de Santo Amaro, me ouvindo. Obrigadão pela audiência. É um abraço também pra Bianca Castilho. Alô, Bia da Pituma. Foi fazer a sobrancelha na Flávia Gana ontem, que eu tô ligada. Ganhou aqui na Band FM. Tá sempre linda. Fala, meu amor.
7: Catinha, bom dia.
0: Bom dia, Nath.
7: Que Deus nos dê um dia abençoado. Amém. Já sei mais ou menos o que tem na sua caixa, viu? Só você falar a segunda dica.
0: Vou falar a segunda
7: eu
0: dica.
7: Eu sei me responder.
0: Beijo
8: bom
0: pra você.
8: Bom dia, Cátia.
0: Bom dia, Edson.
8: Aqui é Edson de Camaçari.
0: Alô, Camaçari.
8: Jesus abençoe nosso dia.
0: Amém.
8: Quero participar. Não liga pra mim.
0: Boa sorte pra você,
9: bom dia,
0: Sônia.
9: Bom dia, Catinha. Oi, aqui Sônia. É Sônia de Camaçari. Eu já sei o que tem nessa caixinha, Catinha. Ah, ligue pra mim.
0: Boa sorte, Cátia, pra você. Oi, Tamires. Tamires Aracaju.
10: Eu ligadinha na Band, viu? A melhor rádio.
0: Obrigada, princesa.
10: E eu já sei o que tem na sua caixa, viu? Aguardando sua ligação. Beijo.
0: Paula, comigo também.
11: Olá, bom dia. Meu nome é Noemi.
0: Ah, Noemi.
11: Na cidade de Catu.
0: Alô, Noemi de Catu.
11: E eu sei o que é que tem na caixinha premiada.
0: Um abraço
10: pra
0: Cátia,
10: você. Oi, Cátia, bom dia.
0: Já foi esse daqui. Deixa eu mandar um abraço todo especial também pra Juliana. A Iracia, esposa do meu amigo Ouro de Mata de São João. Fala,
12: bom
0: Iracia.
12: Dia, Cátia. Bom dia.
0: Prazer falar com você.
12: Seu programa, viu?
0: Obrigado.
12: Programa maravilhoso.
0: Que bom que
12: pra
0: você tá gostando.
12: Tô folgando hoje.
0: É, aproveitar pra faxinar, né?
12: Segunda-feira.
0: Valeu,
12: Deus
0: minha
12: é
0: vida.
12: Bom, Deus é fiel.
0: Deus é bom mesmo.
12: Tô aqui ouvindo, viu? Ouvindo o seu programa maravilhoso.
0: Obrigada, Iracy.
12: Manda um alô aí pra aqui, Mata de São João, Ouro e Iracinguedes.
0: Valeu. Um beijo pra vocês aí de Mata de São João, a turma de Praia do Forte. A turma também que tá ouvindo a gente em Busca a Vida. Obrigadão pela audiência. Você em Vilas do Atlântico, curte na programação da Band. Você que tá aqui em Salvador, no bairro da Ribeira, você de Piripiri. Querida Engomadeira, muito obrigado pela audiência. 9:40 é o nosso Manhã Show, segue até às 11, mas tá na hora da segunda dica da Caixa Premiada. Para tudo pra anotar, porque eu não quero que ninguém erre, viu? Pelo amor de Deus.
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0: E presta atenção nas dicas, viu, gente? Sabe por quê? Porque às vezes você pensa que é uma coisa e não é. Aí chega na hora que eu te pergunto o que é que tem na minha caixa. Aí eu ainda pergunto assim, você tem certeza disso? A pessoa vai lá e tem certeza e erra. R$400 a caixa, segunda dica da Caixa Premiada valendo R$400. Posso ter vários perfumes. É uma coisa que pode ter vários perfumes, várias fragrâncias, vários cheiros. Assim você sabe o que é? 71999476363, caixa premiada aqui da Band FM, do nosso Manhã Show. Eu volto depois do intervalo. Continua comigo.
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15: Fala, pessoal. Avenida Suburbana, agora no sentido comércio, tem um pouco de lentidão na região de Plataforma. Mas nada que atrase muito o seu caminho. Não precisa fazer desvios. A chuva volta a cair e o motorista deve ter maior cuidado com a velocidade. Principalmente agora quem sai da estrada do Derba em direção à BR-324, que por enquanto tá com pista livre. 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
1: Volto agora com dicas para você que sai do Rio Vermelho em direção ao dique do Tororó, por enquanto a Vasco da Gama tem boa fluidez, um pouquinho de intensidade na saída do complexo viário Rei Pelé. A Avenida Anita Garibaldi também tem trânsito bom, mas você acaba dando uma volta maior e encontra mais intensidade na chegada à Praça Lorde Cochrane. 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
2: Tô de volta aqui na Band FM, a sua rádio do seu jeito, na sua quinta-feira, Corpus Christi. Estamos aqui até às 11 no Manhã Show. A sua rádio do seu jeito, turma do pagode, cobertor de orelha. Bom dia, acorda!
3: Vamos lá! Misturadinha assim, ó.

gostoso assim, a gente vai até o dia amanhecer, meu cenário. 9h52, aquele bom dia especial pra você que tá aí ligado com a gente, seja em casa, no trabalho, no trânsito, uma que tá descansando no feriado hoje, hein? Ei, aproveitando, fazendo aquela faxina, dando um grau no carro aí agora, tomando um banhozinho de piscina, mesmo com essa chuva, né? O tempo tá frio aqui em Salvador, mas como é que tá o tempo aí onde você tá? Você que tá na linha verde, me conte, que eu quero saber. 9h53, aqui é

0: 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Tem uma galera mandando declaração de amor. 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Alô, Diego!
1: Bom dia, Cadinha! Bom dia, meu amor! Que é Diego Borges, Cosme Farias.
0: Cosme de Farias.
1: Ligue pra mim, dessa vez eu sei que tem na casa.
0: Ô, Diego, boa sorte pra você. Deixa eu mandar um abraço pra Dona Lourdes, minha sogra, que tá aí fazendo fisioterapia, tá ouvindo a programação da Band, tá no Leparque. Um abraço pra você. Manoela, um beijo.
2: Bom dia, Catinha.
0: Oi, querida.
2: Aqui fala Emanuele de São Marcos.
0: São Catinha, Marcos.
2: Oi. O que tem na sua caixa premiada é um borrifador.
0: Será
2: que é isso? Eu até tenho aqui em casa que eu utilizo um outro pra fazer unha.
0: Ah, e tem também aqui, ó, dizendo que é amaciante. O pessoal tá dizendo que é shampoo também. O que será que tem nessa caixa da Cátia hoje?
3: Bom dia, Cátia. Bom dia, você ouvinte da Band.
0: Bom dia, maravilhoso.
3: Com essa segunda dica aí ficou fácil demais, viu?
0: Tá fácil.
3: Eu sei o que tem na sua caixa. Me liga que eu vou acertar, viu?
0: Boa sorte pra você.
2: Bom dia, Cátia.
0: Bom dia, meu amor.
2: Aqui é Noélia, da Ilha de Veracruz.
0: Oi, Noélia. Ilha de Veracruz.
2: Boa tarde. Por favor.
0: Bom dia pra você.
4: Cátia, bom dia, Cátia. José Carlos de Andrade.
0: Aqui. Oi, Zé Carlos.
4: Tô com o carro rodando em Salvador.
0: Cara do Baba.
4: Tô rodando aqui em Salvador, viu?
0: Que
4: tem na sua caixa hoje é essência, Kátia.
0: Será?
4: Bom dia. Essência.
0: Será que é essência? Pode ser, né?
5: Luciana. Bom dia, Catinha. Tô aqui ligadinha no seu programa, no Manhã Show.
0: Luciana.
5: Eu já sei o que tem dentro da caixa, viu?
0: Ai, meu Deus.
5: Um abraço.
0: Um abraço pra você, Luciana.
5: Tenha um bom dia.
6: Bom dia, Kátia, que é Sininho dos Santos, moro em Pituaçu, passando pra deixar um cheiro e um bom trabalho pra você. Bom feriado.
0: Obrigada, minha
6: vida. Tô aqui, Kátia, liga pra mim, quero muito participar e ganhar esse presente. Amanhã estou ficando mais novinha, mais uma primavera. Gostaria muito de estar participando da sua caixa premiada e será pela primeira vez.
0: Valeu, Eliana. Diga,
7: Kátia,
0: Eliana.
7: Bom dia.
0: Bom dia,
7: aqui
0: Eliana.
7: Aqui fala Eliana de São Marcos. Mais de 2 semanas sem poder falar com você, minha
0: que
7: gata.
0: Que foi, minha gata? Que
7: me
0: aconteceu?
7: Liga que eu sei o que tem sua caixinha.
0: Tá bom.
7: Pra mim, o que tem sua caixinha é um desinfetante.
0: Será um desinfetante? Você acha? Pode ser, né?
8: Bom dia, Catinha. Aqui é Joelma de Camaçari.
0: Fala, Joelma.
8: Eu sei o que é que tem dentro da sua caixa.
0: É o que, Joelma?
8: É aromatizador.
0: Tá frio. Alô, Nete. Nete que fortalece.
9: Bom dia, Nete. Eu sei o que é que tem na caixa premiada.
10: Eu vou esperar só ligar pra poder eu saber responder.
0: Ah, tá bom, Nete.
11: Bom dia, Cátia.
0: Bom dia, Terezinha.
11: Eu sei o que é que tem em sua caixa. Liga pra mim, que Deus nos dê um bom dia.

0: Terezinha.
1: Fique com Deus.
0: Um abraço, Jeová.
2: Bom dia, Cássia.
0: Júnior. Oi, Júnior.
2: Quem fala é Júnior.
0: Liga, Júnior.
2: Estou falando aqui da BR, completamente livre. Eu sei o que tem na sua caixa. Liga pra mim.
0: Tá bom, vou pensar no seu caso. Alô, Castelo Branco,
3: Adailton. Oi, gente. Bom dia.
0: Bom
3: aqui
0: dia.
3: Quem tá falando é Adailton Teixeira, também conhecido como Dito Teixeira, o mensageiro do amor. Fala do bairro de Castelo Branco. Eu sei o que tem na sua caixa. Me liga, viu?
0: Gostei.
3: É tudo de bom, é tudo de band.
0: O mensageiro do amor chegou na pegada boa ele, né? 9h57, aquele bom dia especial. Deixa eu trazer pra você que tá acompanhando a gente. Vamos fofocar, porque eu sei que vocês gostam de fofoca, né? Também. Feriado aí, você que tá lavando o prato, organizando a casa. Você que tá aí fazendo qualquer coisa, vai parar pra ouvir fofoca. A gente vai falar da Ana Castela, a boiadeira. Parece que ela falou sobre algum assunto aí na internet. O pessoal não gostou e ela ficou nervosa. Nervosa, me conte, Cacá.
4: E a Ana Castela, hein? Resolveu desabafar nas redes sociais. É, por quê? Porque ela foi no TikTok e resolveu falar sobre o DIU. O DIU é um método contraceptivo que a mulher, né, se preferir colocar o DIU, ela coloca através, claro, de médicos, enfermeiros, ela coloca ali o DIU no útero, né, para evitar ter filho. E ela falou sobre isso, falou da experiência, que as pessoas queriam trocar experiências com as mulheres que colocam DIU, que já colocaram DIU, né? Acontece que teve gente que falou, ai, que papo, que assunto. Ah, isso é assunto para Ana Castela tratar? Aí Ana Castela falou, gente, qual que é o problema? Vão tudo tomar naquele lugar. Qual que é o problema? Não tô falando nada demais, tô falando de DIU. Pior seria se eu estivesse falando de outra coisa. É verdade, gente. A Ana Castela já é adulta, tá falando disso, quer trocar informações e não tem nada a ver, né? Enfim, é porque, de repente, pode ser, ah, ela fala pra criança e tudo, mas ela tava no TikTok trocando informações, gente. É, eu não vejo nada demais. Enfim,
0: não.
4: Ana Castela também tá arrasando em Coração Acelerado. Aliás, ontem ela deu um beijão no personagem Gael, que é o personagem do André Luiz Frambach, que na verdade, na vida real, é casado com a Larissa Manoela. E ela tá muito bem, aprontando todas na novela. Ela faz a personagem como ela mesma, né, a Ana Castela, mas está interpretando ali. Nossa, foi bem legal, viu? Bem legal mesmo. A novela tá boa e Ana Castela tá mandando bem mesmo. Bom, gente, daqui a pouco a gente volta e é pra falar, sabe do quê? Da Adira Paz, ela tá emendando uma novela na outra. É, a mãe da Gerluce, lembra dela? Pois é, daqui a pouco a gente volta pra falar sobre ela.
0: Tá bom, Cacazinha, volta daqui a pouco. O que é que tem a menina a falar sobre um método pra não engravidar, né? Tá até ajudando as pessoas falando sobre isso, tirando dúvidas, né? O que é que tem, pessoal, também? Tá demais. Essa internet tem hora que só Jesus. Nosso quadro, Ana Castela, atriz, cantora, boiadeira, segura, peãozada.

0: o som do Sorriso Maroto, eu topo tudo com vocês, meus melhores ouvintes, você de Salvador, toda a região metropolitana, interior do estado, tem meus amigos caminhoneiros, carreteiros, taxistas, motoristas por aplicativo, isso inclui as mulheres também, que as mulheres também estão no volante, tá bom? E nada de dizer que mulher no volante, perigo constante, porque tem homem aí que é terrível no volante, viu? 10:08, bom dia pra você, eu topo. E a nossa ouvinte aqui lindona dizendo, né? Sorriso Maroto, minha vida, cadê ela? Cadê? Pérola Negra, um beijo pra você, obrigado pela audiência. Ó, Marcelo Rodrigues da Liberdade tá me ouvindo, brigadão pela audiência. Uma galera participando aqui da Caixa Premiada, mas chegou a hora da terceira dica, chegou a hora da ligação, porque eu ainda tenho uma Super 6 pra entregar, que são 6 músicas com direito a uma super sanduicheira hoje na Super 6, que pode ser sua também, tá bom? Ó, a promoção da Copa também tá bombando aqui na Band FM, mas vamos dar a terceira dica, porque eu sei que todo mundo quer faturar esses R$400 hoje. Lembrando que se acertar, a pessoa leva, se não acertar, o prêmio vai acumular, vai pra o valor de R$500 na sua sexta-feira, tá bom? Vamos abrir essa caixa aqui logo?
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0: Vamos nessa, Brasilzão! A terceira dica da Caixa Premiada aqui da Band FM, fica o menor conforme eu sou utilizado. É uma coisa que fica menor conforme é utilizado. E aí, o que será? Vamos ligar pra uma pessoa que disse que duvidava que a Band FM fosse ligar, que era verdade, e é, duvidava porque não tem sorte. Vamos saber se atender em 5 chamadas e, vamos lá, a primeira chamada já foi, vamos lá, segunda chamada, é de Lauro de Freitas a pessoa, tá bom? Ai, tudo bem? Ai, meu Deus do céu, você tá nervosa? Alô?
2: Eu nunca pensei que eu ia participar.
0: Ai, meu Deus do céu, qual é o seu nome?
2: Meu nome é Vitória.
0: Ai, meu Deus, só é feio o seu nome. Só é feio o seu nome, porque eu sou torcedora do Bahia ligando pra uma pessoa de que o nome é Vitória, meu Deus. Você é torcedora do Bahia ou do Vitória?
2: Eu sou do Bahia.
0: Ah, ainda bem. Só o seu nome que tá errado, né? Botaram o seu nome com o nome Vitória torcendo pro Bahia, meu Deus do céu. Você mora onde, minha linda?
2: Eu sou do centro de Lauro de Freitas.
0: Lauro de Freitas, e aí você me disse aqui na mensagem que você duvidava que a gente ia ligar pra você, que você tava mandando a participação, mas duvidava que a Caixa Premiada fosse real, não é isso?
2: É, eu duvidava muito, meu Deus, eu tô muito, muito ansiosa.
0: Se você ganhar R$400 hoje, o que é que você vai fazer nesse feriado?
2: Ah, eu vou curtir muito meu feriado, Eu tava muito pensando com esse dinheiro, E... Meu Deus, eu tô muito nervosa.
0: Calma, calma. Você é casada, solteira?
2: Sou casada.
0: É casada, pronto. Não vai comprar um presente do maridão com essa grana, não? Dá pra comprar um presente do maridão também? Ele tá merecendo presente?
2: Ah, eu vou ter que comprar, né?
0: Ai, meu Deus, você escuta a Manhã Show todos os dias?
2: Ouço todos os dias eu coloco aqui na minha casa. Tô muito feliz por estar participando.
0: Ai, tá bom. Agora olha só, você tá feliz, mas presta atenção na perguntinha que eu vou te fazer. Porque se você acertar, você vai levar pra casa R$400, tá bom? Se você errar, o que é que acontece? O prêmio vai acumular. Então não tem essa, pensa direito, porque tem muita gente que queria estar recebendo essa ligação agora, que não tá recebendo essa ligação minha, que sabe, porque teve muita gente que acertou o que tem nessa caixa, viu? Tá bom?
2: Tá,
0: você trabalha ou você tá desempregada?
2: Tô desempregada.
0: Então a grana vem numa boa hora, né?
2: É.
0: Tá bom, tá certo. Prepara seu coração que eu vou abrir minha caixa e te perguntar.
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0: Tô falando ao vivo com a Vitória, diretamente do centro de Lauro de Freitas, nesse feriado. Vitória disse que vai aproveitar o feriado dela se ela ganhar esses R$400. Poderia mudar seu nome pra Bahia, que eu não gostei desse negócio de Vitória, viu? Ai, meu Deus do céu. Vitória, o que é que tem na minha caixa premiada valendo pra você R$400?
2: Eu acho que é um sabonete.
0: Você tem certeza disso, Vitória?
2: Tem.
0: Você gosta de tomar banho com sabonete ou você é do tipo de mulher que não usa sabonete? Hein, Vitória? Ah, usa sabonete? Vitória, você ganhou! Uhul! Vitória! Você teve a vitória, Vitória! Você tá feliz, Vitória? Calma, Vitória.
2: Tô muito feliz, muito obrigada.
0: Ai, meu Deus do céu. Quer mandar beijo pra alguém, Vitória?
2: Quero mandar um beijo pra toda a minha família. Muito obrigada, cara.
0: Tá bom, meu amor. Um beijo pra você, pra toda a turma do centro de Lauro de Freitas. Manda seu Pix que o dinheiro vai pingar na tua conta pra tu ganhar, pra tu gastar como quiser, tá bom?
2: Obrigada.
0: Um beijo pra você, Vitória, do Centro de Lauro de Freitas. Acertou. Isso quer dizer o quê, gente? Quer dizer que o prêmio não acumulou. Amanhã eu tenho R$100 na minha caixa premiada. Muita gente estava acertando aqui, dizendo que era sabonete. Mas a Vitória foi sortuda de hoje. Ela mandou mensagem dizendo que ela não acreditava que vocês fossem me ligar. Ela falou aqui na
2: minha... Eu duvido que vocês vão me ligar.
0: Ai, meu Deus do céu. Mandou aí a Carinha chorando, preciso desse dinheiro. E aí foi a sortuda que levou hoje o valor de R$400 pra casa na caixa premiada. Amanhã tem pra você aí R$100 na caixa premiada. Eu volto depois do intervalo com mais uma edição da Super 6. Continua aí.
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4: Olá, pessoal, tem trânsito lento agora na Avenida Suburbana, sentido comércio, desde a região de plataforma até as proximidades da saída da estrada do Cabrito. Pra você que ainda tá vindo de Paripicoto, segue em direção ao acesso norte. Prefira a estrada do Derba e BR-324 que estão com trânsito livre. 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
5: Atenção, você que sai do centro de Salvador em direção ao litoral norte, tem trânsito bom na Avenida Paralela e Caribé. Na Estrada do Coco tem um pouco de trânsito lento no início e também no centro de Lauro, mas nada que atrapalhe muito o seu caminho, depois de Portão, pista livre, até chegada a Abrantes. 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
6: Tô de volta aqui na Band FM. A Vitória se deu bem e levou pra casa, sabe o quê? R$400 a caixa premiada. O próximo pode ser você. Então continua participando. Amanhã eu tenho R$100 a nossa caixa premiada aqui da Band. 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
6: E vamos nessa com a Super 6, as 6 melhores da Band FM, porque tá na hora de você votar e concorrer a uma super sanduicheira aqui na Super 6 da Band FM. Então participa aí, ó. 71999476363. Eu tenho pra você na Super 6 os Barões da Pisadinha, Amor de Despedida. Eu tenho Luiz Fonsi, Despacito, a música 2. Eu tenho Matheus e Cauã, Admita, a música 3. A 4 do Zezé de Camargo e Luciano. Irmãos da Lua, cantando Amigo das Estrelas. Música 5 da Demário e da Solange Almeida, Só Tem Um. E o Zé Neto e Cristiano Cadeira Cativa. Qual das 6 músicas você tá afim de ouvir e concorrer uma super sanduicheira? 71999476363. Começou a Super 6.
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0: Lauan cantando com a Lauana Prado. Admita aqui na Band FM, a sua rádio do seu jeito. E ó, a ganhadora da caixa premiada tá feliz da vida, porque o dinheiro já tá na conta.
1: Muito obrigada, Band. O dinheiro já tá na minha conta. Valeu.
0: Ai, tá vendo? A caixa premiada levou R$400. A Vitória de Lauro de Freitas do Centro se deu bem. Próximo pode ser você, mas tá rolando a Super 6 porque eu tenho uma sanduicheira. Você vai escolher a música mais votada. Eu vou tocar de novo. A música é uma dos Barões da Pisadinha, Amor da Despedida. A 2, Luiz Fonsi, Despacito. A 3, o Matheus e Kauan, Admita. Música 4, do Zezé de Camargo e Luciano, Irmão da Lua, Amigo das Estrelas. Ainda deu Mário Coelho cantando com Solange Almeida, Só Tem Um. E a 6, o Zeneto e Cristiano, Cadeira Cativa. Qual das 6 músicas você tá afim de ouvir de novo aqui na Band FM? Manda um abraço pra Geisa e meu querido Elson Silva. Turma aí, ó, me dando essa carona gostosa. Obrigadão pela audiência. Fala, princesa. Tudo
2: bom
0: bem?
2: Dia, Catinha. Bom dia. Liana, mais uma vez.
0: Diga, Liana.
2: Na Super 6, a mais tocada hoje é de Ademário Coelho e Solange Almeida.
0: Valeu, minha linda.
3: Bom dia, Band FM. Bom dia, Catinha. Bom tudo dia. Bem com você, meu amor? Tudo
0: ótimo, minha vida.
3: Aqui é Raialva de Pernambués e eu quero ouvir José Neto e Cristiano, viu? Bom, beijo no coração, Cátia.
0: Um beijo pra você.
3: Bom dia.
0: Bom dia, Marcelo Rodrigues, da Liberdade. Ele tá aqui votando na música 4, que é a música do Zezé de Camargo e Luciano. Um abraço pra você, Marcelão. Ou a Ellen também tá aqui votando na música dela, Despacito, do Luiz Fonsi, lá em Simões Filho.
4: Catinha, que é Jorge de Malhada. A música premiada é número 4. Número você tá 4. Bem, né? Aqui é Jorge de Malhadas.
0: Alô, turma de Malhadas, um beijo pra você, um abraço pra você, minha linda. Olha, manda um áudio pra mim hoje. Ravenha, meu amor, um beijo pra você, pra sua família. Tá me ouvindo com som no último volume. Ravenha me manda cada figurinha massa. Eu me acabo com essas figurinhas, viu, Ravenha? Lá do alto da Terezinha. Fala,
5: bom dia, galera da Band. Rosângela Borges da Estrada das Barreiras. Amo o Barões da Pisadinha.
0: Também gosto.
5: É a minha preferida da Super 6.
0: Tá bom, Catinha também quer os Barões da Pisadinha. A minha querida Academia Monteiro também tá ligada com a gente. Quero ganhar essa sanduicheira pra dar pra minha mãe. É minha volta na música 5. Tá bom, Bia? Um beijo pra você. Oi, Catinha. Heloísa também tá ligada com a gente. Grande Heloísa. Beijo pra você. Um bom feriado. Música 5, Solange Almeida com Ademário Coelho. Diga, meu lindo.
6: Bom dia, Catinha.
0: Bom dia.
6: André da Valéria. Eu vou ficar com a música número 5. Um abraço. Bom feriado a todos.
0: Obrigadão. Teve um ouvinte que mandou aqui uma pegadinha pra mim, que é o Cordeiro. Ô, Cordeiro, bom dia pra você. O André Luiz também tá ligado, voltando na música 2. A música do Luiz Fonsi, Despacito. Um beijo pra você, André. Vamos nessa, Brasil.
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0: Cristiano Cadeira Cativa aqui na Band FM, a sua rádio do seu jeito. Você participando com a gente pelo 71999476363. Música 6, música 1 dos Barões, a Pisadinha, Amor da Despedida. Ainda teve Luiz Fonsi, Despacito, Matheus e Cauã de Mitas, Zezé de Camargo e Luciana, Adelmário Coelho com a Solange Almeida. Só tem um. Ainda teve Zeneto e Cristiano Cadeira Cativa. Qual das 6 músicas você tá afim de ouvir? Ó, Clécio Lima, tá ligado com a gente? Areia Branca, Lauro de Freitas, botando na música de Zezé de Camargo e Luciano. Oi, querida maravilhosa. Quem é essa? Dona mandou mensagem aqui pra mim. Final do telefone 8167. Mari, um beijo pra você, Mari. Muito obrigado pela audiência. Galera participando aqui também. Cadê a Frânio? No Uruguai tá com a gente. Tayana de Brotas votando em Cadeira Cativa. Zeneto e Cristiano também. Eliana de Sussuarana dando voto dela no Zeneto e Cristiano. Ó, os Barões da Pisadinha. Katia, toca pra mim, por favor. Quero ganhar essa sanduicheira. Paulinha, um beijo, lindona. Oi, meu lindo. Boa tarde.
1: Bom dia, Katia.
0: Bom dia, tô dando boa tarde.
1: Aqui é Itamar, no Alto do Cabrito.
0: Alô, Itamar, do Alto
1: Hoje,
0: do Cabrito.
1: Eu tô passando só pra agradecer.
0: Que bom.
1: A você, Catinha, e a toda a produção.
0: Que bom.
1: E a rádio, né? Band FM, me presenteou com um liquidificador.
0: Oh, coisa boa!
1: Né? É um que eu tava mais necessitando aqui, né? Na minha residência.
0: E você faturou aqui na Band.
1: A Band FM me presenteou.
0: Valeu, Itamar. Um beijo pra você. Aproveite bastante o seu liquidificador. Ele participou aqui da Super 6 e se deu bem. Fala, meu lindo.
2: Bom dia, Catinha.
0: Bom dia, Sérgio.
2: De São Caetano.
0: E aí, Sérgio?
2: Obrigado por trazer muito entretenimento e alegria na nossa manhã. Todo dia eu tô colado.
0: Obrigada,
2: eu querido. Eu tô de luto porque eu perdi meu paizinho essa semana, mas...
0: Que Deus conforte seu coração, viu?
2: Estamos aqui ouvindo a rádio pra se alegrar um pouco.
0: Pode ter certeza que sua felicidade vai ser a felicidade do seu papai. Onde ele estiver, ele vai estar olhando por você, tá bom, meu lindo? Deixa eu mandar um abraço aqui pra Solange de Pituaçu, que tá comigo. Sol, um beijo pra você. É, a Silvia tá em Cosme de Faria, voltando na música 5, tá bom? A música da Delmário Coelho. Tá esperando aqui a música. E você, Margot?
3: Bom dia, Catinha. Oi, Margot de Itapuã.
0: Alô, Itapuã.
3: Tudo bem com você?
0: Tudo ótimo.
3: Manda acesso pra mim, é Delmário Coelho. Um feriado pra você.
0: Carolzinha também dizendo que a música é a música da Adelmário Coelho. Aline também votando na música de Adelmário Coelho. Uma galera aqui votando na música de Adelmário com Solange Almeida. Noélia, meu amor.
4: Bom dia, Catinha. Bom dia. Ainda não sei o que tem na sua casa.
0: Foi mais cedo, mas ela botou aqui. Bom dia, Catinha. Eu escolho Barões da Pisadinha. Noélia, tô ouvindo vocês, galera boa de Pernambués aí na torcida da gente. Tá bom? Participando. Tem mais uma lindona? Eu perguntei quem ela mandou.
5: Oi, Catinha. Aqui é Mari, minha amiga. Oi, você Mari. Acabou de falar meu nome aí.
0: Oi, Mari.
5: Cadê minha premiação, mulher?
0: Oi, Marizinha. Nossa produção fala com você, tá bom? Manda tudo certinho. Fala, meu amor.
6: Bom dia, Catinha. Aqui é a Liende Camassari. Eu quero ouvir Zezé de Camargo. Eu quero ganhar essa sanduicheira pra me buscar minha escova rotativa e minha sanduicheira amanhã.
0: Ela tá surtuda. Um beijo pra você, Mari. Obrigada pela audiência. 10h41, aquele bom dia especial pra você, onde quer que seja, participando aí pelo 71999476363. Continua aí, depois tem um resultado.
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0: Fala, turma.

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6: E o trânsito piora na Avenida Suburbana, sentido centro, desde a região do Parque São Bartolomeu até a ligação Lobato-Pirajá. Tá vindo de Periperi, Coutos Oparipe em direção ao acesso norte, pega a estrada do Derba e BR-324. O trânsito tá livre por lá. 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
3: Falei agora há pouco da Avenida Suburbana, sentido centro, que tá com congestionamento já no sentido Paripe, o trânsito flui com tranquilidade e a melhor alternativa para quem segue em direção a Paripe. Na estrada do Herba você encontra um trecho maior de lentidão nas proximidades da pedreira. 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Renata Falcone para a Band FM, a sua rádio do seu jeito.
0: Estou de volta aqui na Band FM, a sua rádio do seu jeito, no seu feriado de quinta-feira de Corpus Christi, hoje, dia 4 de junho. Felicidades para você que está aniversariando hoje. A sua rádio do seu jeito.
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0: Vamos com o resultado da Super 6. Vamos liberar uma super sanduicheira. Toca a música mais votada. A música mais votada a gente vai tocar pra você. Mas quem tá faturando aqui uma super sanduicheira da Band FM é a Gelima, de Castelo Branco. Final do telefone 3937. A sortuda que leva uma super sanduicheira pra casa. Lembrando que a nossa produção vai entrar em contato com você, tá bom? Gelima, mas se tiver ouvindo, já manda aquele salve. Porque você já faturou uma super, hiper, mega sanduicheira aqui na Super 6 da Band FM. Música mais votada.
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0: Bom dia, Band FM. É Jemima de Castelo Branco. Muito obrigada, Band. Pela sanduicheira. Obrigado. Beijo.
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0: mas eu não tô brigada não, tô de boa com vocês, tá bom? Tô tão de boa que amanhã eu tô de volta a partir das 9 da manhã. Deixa eu mandar um abraço aqui pro meu amigo Pietro Badinha, tomando Bahia da Sorte, ouvindo aí o nosso Manhã Show. Um abraço pra vocês, brigadão pela audiência. Ó, logo mais uma da tarde tem mais uma edição da Super 6. Quem vai estar por aqui é Luan Dias, vai trazer pra você um secador de cabelo. Vou ficando por aqui, volta amanhã às 9 com mais uma edição do nosso Manhã Show. Continua aqui, tá bom? Curtindo o seu feriado, que tá bom demais. Vem aí quem ama, não esquece.
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3: Oi, pessoal, quem segue em direção à Feira de Santana, atenção, ainda tem um trânsito congestionado na BR-324, desde as proximidades de Neves até a altura de São Sebastião do Passé, reflexo de um ônibus que tombou na via. Para você que ainda está saindo de Simões Filho, segue em direção à Feira de Santana, desvie por Candeias, retornando pela BA-523. 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
6: Trânsito um pouco mais lento agora na ACM Parque Bela Vista, em direção ao Juracy Magalhães, no trecho que passa pelo viaduto da estação Hiper do BRT. Segue a minha dica, você que tá vindo agora, tanto da ACM Detran quanto da Avenida Tancredo Neves, pegue a marginal da via, por lá você flui bem e pode retornar mais adiante, onde o trânsito tá tranquilo. 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Renata Falcone para a Band FM. 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

tudo bem com você? Muito prazer, eu sou a Milene e a partir de agora começa o nosso Quem Ama Não Esquece deste feriado. E é muito bom ter a sua companhia aqui para mais uma história. História impactante a de hoje, viu? Se prepare. Mas eu quero que você se prepare para uma outra coisa também, para me mandar a sua história. Amanhã é dia de sorteio da nossa cesta com delícias do nosso Quem Ama Não Esquece. Com torradas, bolos, geleias, uma delícia. E você pode ganhar essa cesta. Para você concorrer, você manda a sua história aqui e a gente pode começar essa história num bate-papo. Porque muitas vezes a gente não sabe como que a gente pode contar uma história, né? E aí eu posso te ajudar com isso. Pode ser uma história de amor, de traição, de amizade, de família. O que importa é você mandar sua mensagem aqui pra gente começar uma conversa. 11 999 919197. A história de hoje vai ficar assim na nossa cabeça com a seguinte conclusão: parece que eu já vi tudo nessa vida, mas eu não vi. É isso que a gente vai pensar depois de concluir a história do Francisco e da Helena. Ô Francisco, seja muito bem-vindo ao Quem Ama Não Esquece de hoje.

0: Existem despedidas que encerram uma história. A nossa abriu uma que eu nunca imaginei existir. Algumas verdades chegam cedo demais. Outras esperam uma vida inteira. O meu nome é Francisco e durante mais de 40 anos eu tive a certeza de que eu era um homem de sorte. Talvez o homem mais sortudo do mundo. Eu conheci a Helena quando a gente ainda era muito jovem. Eu trabalhava numa loja de materiais de construção e ela dava aulas para crianças numa escola do bairro. Não foi amor à primeira vista, dessas que a gente vê em cinema. Foi uma coisa mais simples, mas mais bonita também. Primeiro veio a amizade. Eu gostava muito de conversar com ela. Gostava de ouvir as opiniões dela, gostava da forma como ela ria das próprias piadas. Eu gostava da maneira como ela tratava as pessoas com gentileza. Até mesmo quando essas pessoas não mereciam. A gente começou então a se encontrar aos finais de semana. Depois vieram os passeios, cinemas, tardes no parque. E quando eu percebi, eu já não conseguia imaginar minha vida sem ela. A gente se casou 2 anos depois, numa cerimônia bem simples. Naquela época, a gente não tinha quase nada, além da vontade de construir uma vida juntos. E nós construímos. Não foi fácil. Nos primeiros anos, a gente morou numa casa pequena, com infiltração na parede e pouquíssimos móveis. Muitas vezes, o dinheiro terminava bem antes do mês acabar. Eu fazia horas extras, a Helena dava aulas particulares e assim a gente ia completando a renda. Mas apesar das dificuldades, eu nunca me lembrei daqueles anos com tristeza. Pelo contrário, foram algumas das fases mais felizes da minha vida. Cada conquista, por menor que fosse, era uma baita vitória. Sabe a coisa de comemorar até o pouco? Com a gente era assim. Quando a gente conseguiu comprar o nosso primeiro carro, a gente passou a semana inteira comemorando. E olha que era um carro velho, viu, cheio de problemas. Mas para nós, parecia uma limusine. Depois vieram os filhos. Primeiro o Lucas, 2 anos depois a Mariana. E então, a nossa vida passou a girar em torno deles. A Helena era uma mãe extraordinária. Daquelas que sabiam exatamente quando um filho precisava de colo e quando precisava ser mais firme. Por várias noites ela passou acordada, cuidando de febres e problemas das crianças. Mesmo assim, ela encontrava energia para acordar cedo no dia seguinte e brincar com eles. E eu a admirava cada vez mais. Não só porque eu a amava, mas porque eu via quem era ela quando ninguém estava olhando. Os anos passaram rápido, os filhos cresceram, vieram as formaturas, os namoros, os casamentos. E então chegaram os netos. Eu costumava brincar que a Helena tinha rejuvenescido quando virou avó. Ela passava horas no chão brincando com as crianças, inventando histórias, fazendo desenhos e dando doce escondido dos pais. A nossa casa nunca ficou vazia. Nossa família era grande. Além dos filhos e netos, tinham meus irmãos, a irmã da Helena, o marido dela, Eduardo, que virou um irmão para mim. E os nossos sobrinhos. Nós sempre fizemos questão de ter todo mundo por perto. Então, sempre tinha alguém entrando, alguém saindo, algum almoço de domingo, alguma comemoração. E no meio de toda aquela movimentação, nós dois continuávamos sendo companheiros. A gente ainda tomava café juntos toda manhã. Caminhava de mãos dadas. Mesmo depois de 40 anos juntos, a gente ainda tinha assunto. Eu gostava de pensar em tudo que nós tínhamos atravessado, sabe? As dificuldades, alegrias, perdas, vitórias. E eu sentia orgulho da família que a gente tinha construído. Se alguém me perguntasse naquela época qual tinha sido a maior realização da minha vida, eu responderia sem pensar: a Helena. Porque para mim, ela não era só a minha esposa. Ela era a minha melhor amiga. E a pessoa que teve do meu lado em cada capítulo importante da minha história.
1: Você acredita que a gente conseguiu, Chico?
0: Conseguiu o quê, mulher?
1: Tudo isso. essa casa, essa família, essa história. Os filhos, os netos, essa bagunça toda.
0: É, nós conseguimos. Tudo isso juntos.
1: Ainda bem.
0: Se você pudesse voltar no tempo, você mudaria alguma coisa?
1: Não, absolutamente nada, imagina. Se eu voltasse, eu faria tudo exatamente igual. A melhor parte da minha vida nunca foi o que a gente conquistou. Foi ter você para dividir as coisas comigo.
0: Naquele momento, eu não respondi nada. Eu só apertei a mão dela. Porque algumas coisas são grandes demais para caber em palavras. Mas eu nunca imaginei que a nossa vida pudesse mudar tão rápido. Naquela época, a Helena tinha 63 anos. Mas eram aqueles 63 anos de quem nunca tinha parado de viver. Ela caminhava todos os dias, fazia academia 3 vezes por semana, cuidava muito da alimentação, melhor do que eu, e tinha mais energia do que muita gente de 30. Às vezes eu brincava que ela tinha feito algum acordo secreto com o tempo, e ela respondia brincando que não podia nem pensar em morrer, porque eu nunca ia saber me cuidar sozinho. E era verdade, viu? Com tudo isso que eu tô falando, o que eu posso dizer é que a minha mulher parecia saudável, forte, disposta. Por isso ninguém se preocupou quando ela marcou alguns exames de rotina. Era só mais um check-up. Mais uma consulta entre tantas outras que a gente já tinha feito ao longo da vida. Nada além disso, ou pelo menos era o que eu acreditava. Mas uns dias depois dela ter feito os exames, ela chegou em casa muito quieta, diferente, como se estivesse tentando organizar alguma coisa dentro da própria cabeça. Quando então eu perguntei o que tinha acontecido, ela respirou fundo e só nessa respirada que ela deu, o meu coração já apertou. Respirou, ficou olhando para mim por alguns segundos sem dizer nada. E aí, contou que o médico tinha achado alguma coisa. E foi assim que tudo começou. Uma única frase. E de repente, o futuro inteiro ficou diferente. Nos dias seguintes, vieram mais exames, mais consultas, mais salas de espera, mais médicos. E então chegou um momento em que nós dois sentamos diante de um especialista para ouvir aquilo que nenhum casal quer ouvir. Olha, eu não lembro exatamente das palavras. Lembro só do que eu senti. E foi uma sensação que eu não desejo para ninguém. Enquanto o médico falava, eu olhava para Helena e ela continuava em silêncio. Tava ali, forte, como sempre foi. Como até se estivesse tentando me dar coragem, justamente quando era ela quem mais precisava. Na volta para casa, eu chorei. Eu não aguentei, de verdade. Ela não. Quem me consolou foi ela.
1: Ei, ei, fica calmo, calmo, amor.
0: Oh, Helena, meu Deus do céu. Como é que a gente vai fazer? O que que...
1: Eu sei, Chico, eu sei. Eu ouvi também, eu sei que a minha situação é difícil, mas eu ainda tô aqui.
0: Não pode ser. Não pode ser. Aquele médico, ele tem que estar errado.
1: Eu também queria que estivesse. Mas, calma. Ainda não acabou.
0: Eu quis muito acreditar nisso. Muito, meu Deus, como eu quis. Nos meses seguintes, a gente correu atrás de todas as possibilidades que existiam. Passamos por outros especialistas, buscamos segundas opiniões, terceiras, quartas. Teve médico até em outra cidade. Teve exame repetido. Teve aquele momento em que você se apega a qualquer coisa com esperança. Mas no fundo, todas as respostas levavam para o mesmo lugar. As notícias não eram boas. Mesmo assim, a Helena decidiu lutar. E eu lutei junto. Vieram então os tratamentos, as idas e vindas ao hospital, as longas horas em salas de espera. E por algum tempo, eu continuei acreditando que aquilo era só uma fase ruim. Que logo ela voltaria a caminhar, a fazer academia, a brincar com os netos e a reclamar da minha bagunça. Mas isso não aconteceu. Pouco a pouco, aquela mulher cheia de energia começou a desaparecer diante dos meus olhos. Primeiro veio o cansaço, depois a fraqueza. Depois os dias em que ela já não tinha forças nem para fazer as coisas que ela sempre amou. E eu assisti aquilo tudo sem poder impedir, sem poder fazer nada. E olha, não existe situação pior nesse mundo. A pessoa que você mais ama está na sua frente, sofrendo. E tudo o que você consegue fazer é apoiar, segurar a mão dela. Foi nessa época em que eu deixei de ser apenas marido e virei cuidador. Eu aprendi nomes de remédios que eu nunca imaginei conhecer. Decorei horários, dosagens, passei a dormir em cadeiras de hospital. Passei noites inteiras acordado checando a respiração dela. Mas eu estava ali, sempre, segurando o cabelo dela durante os enjoos, ajudando a levantar quando as pernas já não respondiam. E quando chegou o momento em que ela já não conseguia tomar banho sozinha, fui eu quem deu banho nela. No começo ela ficou constrangida, tentou pedir desculpas, mas eu, imagina, eu sempre respondi a mesma coisa, que ela também faria o mesmo por mim. E de verdade nunca foi um peso, viu? Nunca foi um favor. Era amor. O mesmo amor que tinha começado numa praça, décadas antes, quando dois jovens sem dinheiro sonhavam em construir uma vida juntos. Agora a vida tinha mudado. Os sonhos tinham mudado. Mas o amor continuava exatamente no mesmo lugar. E se existia alguma coisa que eu podia fazer por ela, eu não ia pensar duas vezes. Eu ia fazer. Não importava o meu cansaço, não importava o quanto doesse assistir tudo aquilo. Porque se a Helena estava enfrentando a batalha mais difícil da vida dela, a última coisa que eu permitiria era que ela enfrentasse tudo isso sozinha. Mas aí, chegou um momento em que nem a esperança conseguiu mais esconder a realidade. A médica foi muito sincera. Explicou que o tratamento já não estava funcionando como deveria. E as opções, as opções tinham acabado. Eu lembro dessa conversa, olhando para a médica, esperando ouvir alguma alternativa, alguma nova possibilidade, alguma coisa, qualquer coisa. Mas ela não tinha mais nada para oferecer. Era hora da Helena voltar para casa. Não para continuar o tratamento, mas para passar os últimos dias ao lado da família. Eu nunca vou esquecer aquele momento. Nunca vou esquecer aquele silêncio e aquela sensação de vazio. Eu nunca vou esquecer também que, de alguma forma, o mundo continuava funcionando normalmente enquanto o nosso acabava. Na volta para casa, ninguém sabia o que dizer. Eu dirigia sem enxergar direito a rua. As lágrimas vinham a toda hora e eu precisava limpar o rosto para conseguir continuar. Mas a Helena, ela estava serena, tranquila. Em determinado momento, ela segurou na minha mão e pediu para que eu não ficasse triste. Era ela que estava partindo, mas ela continuava preocupada comigo. Quando nós chegamos em casa, os nossos filhos e netos estavam lá. Alguns parentes também. A irmã dela, O Eduardo, meu cunhado, e pela primeira vez eu percebi que todo mundo já tinha entendido o que eu ainda estava tentando negar. Aquela não seria uma volta para casa. Era uma despedida. Alguns dias depois, já bem mais debilitada e quase sem conseguir falar, ela teve uma conversa comigo.
1: Eu tive uma vida bonita, Chico.
0: Oh, meu amor, não fala assim, vai.
1: É verdade. Eu tive você e foi maravilhoso. Meu amor, eu preciso que você seja forte. Eu sinto que tá chegando a hora, eu sei que vai ser logo.
0: Ah, Helena, obrigado por tudo, viu? Por tudo, você... Você quer que eu chame os nossos filhos? Você quer que eles fiquem aqui?
1: Não. Eu queria que você chamasse o Eduardo, Chico.
0: O Eduardo? E quer que chame a sua irmã também?
1: Não. Só o Eduardo, só o nosso cunhado. Eu preciso falar com ele.
0: Quando ela disse isso, eu estranhei. Mas eu não pensei. Não pensei que fosse nada demais. O Eduardo era marido da irmã da Helena. Mas meu amigo há mais de 40 anos. Como eu disse, praticamente um irmão para mim. Eu achei que a Helena queria pedir para que ele ficasse do meu lado, sabe? Cuidando de mim de alguma forma e me ajudando na recuperação. Então eu peguei o telefone, liguei e ele chegou menos de uma hora depois. Mas aí, desde o momento em que ele entrou no quarto, alguma coisa me incomodou. Ele chegou, sem falar nada, e os dois ficaram se olhando por algum tempo. E de repente, eu me senti como alguém que tinha entrado numa conversa que tinha começado muito antes da minha chegada. Sabe aquela sensação de que você não sabe de alguma coisa? A Helena continuou olhando para ele. Depois olhou para mim e me pediu para sair do quarto. Ali eu achei mais esquisito ainda. Mas eu não falei nada. Eu respeitei. Fechei a porta e fiquei na sala esperando por uma meia hora. Até que a porta do quarto abriu e o Eduardo saiu. E foi naquele instante que alguma coisa dentro de mim já me avisou. Os olhos estavam vermelhos, o rosto inchado de quem chorou muito. Olha, eu conheci aquele homem há anos. Eu tinha estado do lado dele quando ele perdeu os pais, quando passou por problemas financeiros, quando quase se separou da irmã da Helena. Eu já tinha visto ele chorar, mas aquilo estava diferente, sabe? Quando ele passou por mim, ele colocou a mão no meu ombro e tentou dizer alguma coisa, mas não falou nada. Não conseguiu. Baixou a cabeça e foi embora. Eu até perguntei, Eduardo, você já vai? Ele não virou. Seguiu e foi embora. Quando eu voltei pro quarto, a Helena estava quieta. Olhou para mim de um jeito que... Um jeito profundo, sabe? Mas não disse nada, nenhuma palavra. Mas ali nos olhos dela, ali eu entendi. Olha, talvez eu entendi, porque eu conheci aquela mulher demais. E não teve prova, não teve confissão. Mas eu entendi por que ela quis falar com o Eduardo. Existia uma história ali. Existia uma história entre eles que eu nunca pude imaginar. Uma história que eu estava enxergando pela primeira vez. E o que eu vou falar para você, talvez você até estranhe. Mas foi um choque. Um choque que não veio como uma explosão. Ele veio devagar, aos poucos, mas com muita dor. De repente, 40 anos se passaram pela minha cabeça. Os almoços de domingo, as viagens em família, aniversários, festas, Natal. Os momentos em que nós quatro estávamos juntos. E agora tudo parecia diferente. Mas o mais estranho aconteceu logo depois. Eu não senti raiva. Talvez porque ali, naquela cama, estava a mulher que eu tinha amado durante toda uma vida. A mulher que me deu filhos, netos, que me deu uma família, uma história. A mulher que esteve do meu lado em todos os momentos importantes da minha existência. A mulher que estava na minha frente, morrendo. O tempo para cobranças já tinha acabado. O tempo para respostas também. Àquela altura, nada do que ela pudesse me dizer mudaria o que nós tínhamos vivido. Nada apagaria as décadas de amor, companheirismo, dedicação. Então ali, eu fiz a única coisa que eu sabia fazer. A única coisa que eu tinha feito nos últimos tempos. Eu fiquei do lado dela, como sempre fiquei. Naquela última noite, eu sentei na beira da cama e, como fazia sempre, segurei a mão dela. Depois que o Eduardo saiu, ela não abriu mais os olhos. Ela não conseguia. Uma hora ela fez um sinal para eu me deitar do lado dela. E eu fui. Como eu tinha feito tantas vezes ao longo da nossa vida, eu e ela deitados na mesma cama. E nós ficamos assim, em silêncio, sem falar nada, sem falar sobre o passado, sem falar sobre o que eu tinha acabado de descobrir, sem falar sobre o amanhã, sem ter assunto, que era o que a gente mais tinha. Pouco antes do amanhecer, eu senti os dedos dela apertarem os meus, muito de leve, muito mesmo, mas eu senti, pela última vez. Aquele foi como um adeus. E então ela partiu, em silêncio. Do meu lado, com a cabeça apoiada no meu ombro. Exatamente como nós tínhamos vivido. Pertos um do outro. Até hoje, eu não sei. Não sei exatamente o que existiu ali. Não sei o que existiu entre eles. E a verdade é que eu nunca vou saber. O Eduardo nunca falou comigo sobre aquilo. E eu nunca perguntei. Talvez até porque algumas respostas cheguem tarde demais. Mas existe uma coisa que eu sei. Durante 42 anos, a Helena acordou do meu lado. Foi comigo que ela construiu uma família. Foi comigo que ela criou filhos, recebeu netos, enfrentou dificuldades e comemorou conquistas. Foi a minha mão que ela segurou durante a doença. Foi o meu ombro que ela escolheu para descansar na última noite da vida dela. E isso ninguém vai tirar de mim. Ainda dói. Dói mais do que eu consigo explicar. Não porque ela tenha amado outro homem, mas porque naquele último dia eu descobri que a gente nunca conhece completamente ninguém. nem mesmo a pessoa que a gente mais ama. Sempre existe alguma lembrança que não foi contada. Algum sentimento que ficou guardado. Alguma porta que nunca foi aberta. E talvez seja assim mesmo. Para todos nós. Talvez todo o coração carregue uma história que nunca chegou a acontecer. Uma história que nasceu tarde demais ou cedo demais. Uma história que ficou apenas na imaginação. Tudo o que eu sei é que a Helena viveu a vida dela comigo. E no fim, se despediu dele. Foi só isso. E de alguma forma estranha, foi mais do que suficiente para eu entender tudo. Para entender que nessa vida, ninguém fala tudo.

0: 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The Righteous Brothers, aqui no nosso Quem Ama Não Esquece de hoje, com a história do Francisco. Se tem uma pessoa que eu não queria estar na pele, é na pele do Francisco. Que situação! E que nobreza dele, né? Essa história vem para lembrar pra gente que o amor nem sempre é sobre quem ocupou os nossos pensamentos, o que a gente queria de fato fazer, mas de quem não sai do nosso lado, de quem ocupa a nossa vida. A Helena, a gente percebeu que guardou um sentimento, até coisas mais, né, pelo Eduardo, de forma silenciosa. Mas foi com o Francisco que ela caminhou durante 42 anos. A gente viu quanto de desafios que eles enfrentaram. No fim, não é só sobre o que a gente sente, né? Mas da escolha que a gente faz de estar com alguém todos os dias. Mas o que eu quero perguntar para você hoje é o seguinte: o que você faria no lugar do Francisco? Não dava mais tempo de fazer muita coisa, né, gente? O jeito que tava, a situação que a Helena tava. Mas mesmo assim, eu quero saber se você agiria de uma forma diferente. 11 999 919197, @BandFM. Você também comenta através das nossas redes sociais.
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6: Faltando poucos dias para começar a caminhada rumo ao Hexa, já temos todos os nomes escolhidos para nos representar. Os goleiros são Alisson, Ederson e o Everton. 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Os meio-campistas são Bruno Guimarães, Casemiro, Danilo, Fabinho e Lucas Paquetá. 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

0: a sua rádio do seu jeito, 11h38. E nós estamos aqui com a história que deu... A gente fala hoje na internet, né? O pessoal usa esse nome, plot twist, que a gente fala, né? Poxa, a história tava indo tão... Até teve um ouvinte que mandou uma mensagem aqui e falou assim... Parei de chorar, porque a gente tava chorando já. A gente já tava... Ai, meu Deus, que família linda, que homem... Nossa, que marido, né? E que esposa. E que situação, meu Deus, ele vai ficar sem ela. A hora que ela falou, me chame o Eduardo, meu Deus. As mensagens começaram a mudar de rumo aqui. E foi algo bem inesperado, né? De chorando, a gente já começou a ficar, como assim? Meio pasmo com a situação, não é verdade? Então eu quero saber o que vocês fariam aí no lugar do Francisco, que teve um casamento com a Helena, né? E depois descobriu que tinha, assim, um TTT, alguma coisa, que ele tá sem saber, entre Helena e o cunhado, o Eduardo.
1: Bom dia a toda a família Band.
0: Bom dia.
1: Aqui é o Bruno, falo do Rio de Janeiro.
0: Oi, Bruno.
1: E que história, viu? História emocionante. Ao mesmo tempo, ele descobriu que tem caroço no angu, né?
0: Isso.
1: Descobriu que nem todos são flores.
0: É.
1: E que quando a gente menos espera, a gente descobre um segredo capaz de abalar, né? O nosso sentimental, abalar tudo. Rapaz, eu no lugar dele, eu tive satisfações com o cara. Eu queria entender por que ele fez isso, né? Comigo, tá ligado? E queria tirar satisfações e queria entender por que disso.
0: Não
1: Toda
0: é.
1: Mulher no mundo... Pegou logo a mulher do melhor amigo.
0: Então, tanta mulher no mundo. Eu sou igual a você. Eu também não ia conseguir ficar em paz com esse... Ai, não, tá tudo bem. Nunca vou falar com o Eduardo. Que... Eduardo, vem cá. Passou tudo isso. Não, vamos conversar um pouquinho. De homem pra homem, tá? Não quero acabar com o seu casamento, não quero nada. Mas me conta aí. Que rolou? Não é verdade? A Hanna tá falando o seguinte lá no nosso Instagram, @BandFM. As pessoas sempre pagam de algum jeito. Como ele disse... Ela era toda saudável e do nada uma doença que levou em pouco tempo. É isso, como na Bíblia diz, a Deus a vingança pertence.
2: Bom dia, Regina da Vila União.
0: Olha,
2: eu realmente, ele é um homem nobre. Eu não sei se eu teria essa coragem, mas eu ia querer saber, sim, antes dela ir, o que tinha acontecido. E não ficar nessa dúvida, será que teve ou não teve? Ele tem certeza que teve, mas eu ia querer saber. E a irmã dela? Não soube de nada. Quer dizer, tá com a pessoa
0: não
2: que
0: é.
2: Traiu com a irmã. Então fica difícil, é uma coisa mal resolvida.
0: É muita gente envolvida, gente. Tem a irmã dela também, poxa. Ai, ai, ai, não sei não, viu? Você vê que como, assim, aqui no Quem Ama eu vejo cada vez mais isso. É cada um, porque, por exemplo, a Nazaré tá falando assim, ó, nossa, que história. Meu amigo, você tá certo. Tem coisas que é melhor a gente não saber. Não vai adiantar mesmo ficar remoendo. Muito triste, mas agora é bola pra frente. Um forte abraço. As opiniões aqui estão divididas. Algumas pessoas iriam tirar satisfação. Outras, apenas seguir em frente. E você, o que faria? 11999919197. Você comenta a história do nosso Quem Ama Não Esquece dessa quinta-feira.

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0: foi a conversa ali? Por que que o Francisco não podia estar junto? Por que que o Francisco não podia participar dessa conversa? Ah, eu ia querer saber. E você?
1: Aqui é a Jaqueline de São Gonçalo. Eu gostaria sim de saber o que aconteceu. Eu iria chamar ele para conversar.
0: Uhum.
1: É possível viver, né, o resto da vida dele nessa dúvida. Alguns dos filhos podem ser até filho dele. Então eu preciso saber da verdade. Será que ela confessou naquele momento ali no quarto que um dos filhos é filho dele?
0: Então, o que que aconteceu? O que que foi essa conversa lá, né? E a questão da paternidade dos filhos também. Tudo pode ter acontecido. Já que o Francisco não tem informação alguma sobre o que rolou entre os dois durante toda uma vida, né? Já que o contato dele era bem intenso, da família, de dentro de casa.
2: Começou muito bonita, muito linda, mas com um final muito triste, muito doloroso para o Francisco. E eu, no caso dele, eu chamaria Eduardo para uma conversa e, mesmo que nada mais pode ser feito, mas eu, no caso do Francisco, eu queria saber, tintim por tintim, tudo que aconteceu, tudo que houve.
0: Eu também, viu? E muita coisa dá pra ser feita ainda, né? Tem a irmã ainda aí na jogada, tem a família toda, né? É delicado, porque exatamente por ter toda a família, né? Envolvendo, sei lá, crianças que são primos, mas podem ser irmãos. Complicado, a Maristela tá falando, história linda, né? Mas nem tudo é perfeito. O melhor, você não sabe o que aconteceu. Lembre só que você foi feliz com ela. Perdoe ela e a si mesmo. Você não merece sofrer pelo que você não sabe. Força aí, Francisco.
3: Eu pensei que ia ser mais uma história de alguém que fica doente e aí se cura, ou alguém que se vai, e ia ser somente mais uma história. Mas no final, esse plot twist aí mostrou que realmente ele é um homem de verdade mesmo. Tem gente que não consegue nem aceitar que terminou o namoro com a namorada. É. E ele conseguiu entender que a parte dele, ele fez o que ele podia fazer. Ele estava lá presente, ele participou com a mulher dele, com tudo, e no momento, nos momentos finais ele estava lá. É sobre ele, não é sobre ela, não é sobre o que ela fez. Acho que por isso ele está tão tranquilo. Eu não sei se eu faria a mesma coisa, mas eu admirei muito, e essa história, nossa, foi uma baita lição.
0: Eu acho que fica a lição, eu acho que fica o aprendizado com o Francisco, mas fica aquele negócio. A gente conseguiria fazer a mesma coisa que ele fez? Nossa, o Francisco é um ser de luz, né, gente?
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0: Band FM, é o Só Pra Contrariar, Te Amar Sem Medo. Ah, foi o jeito que o Francisco amou a Helena durante toda uma vida, amou sem medo. E no final ele ficou com essa dúvida que ele já tá colocando como verdade, né? E aí, é isso, eu se fosse ele, eu iria tirar satisfação até pra saber. Às vezes eu tô achando que é uma traição, parece que é, né? Tudo leva a crer que é, mas enquanto você não sabe a verdade, são só suposições. E é por isso que eu também iria tirar a satisfação. Hoje o negócio ficou aqui bem dividido. Se você não ouviu a história, tem reprise, viu? No Band Love, 10h30 da noite. Bom, agora 12h05. 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E o Ale Lupe já tá aqui pra trazer algumas dicas pra gente, inclusive pros donos de bares e restaurantes, como é que eles podem se organizar pro Mundial de Futebol, gente, que já começa na semana que vem.
1: Olá, tudo bom aí? Pois
0: tudo
1: é,
0: joia.
1: Né? Uma pesquisa da SPM mostrou que cerca de 21% dos brasileiros pretendem assistir aos jogos do Mundial de Futebol fora de casa. Essa é uma ótima oportunidade para você que tem um bar ou restaurante, por exemplo, faturar um extra nesse mês de junho, né? Então, bora se organizar? Primeira dica: que tal investir na experiência que os seus clientes vão ter assistindo aos jogos no seu estabelecimento? Uma decoração temática com bandeirinhas e cartazes ajuda a chamar a atenção de quem passa na frente do seu espaço e acaba criando aquele clima mais festivo, né? E se você puder usar parte dessa decoração para divulgar promoções especiais durante o campeonato, melhor ainda. Além disso, não esquece de conferir se as TVs, telões e sistema de som do seu estabelecimento estão funcionando, porque ninguém merece perder um gol decisivo, é ou não é? Mais uma dica: verifique se há necessidade de contratar funcionários temporários para esse mês de maior movimento. 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Essa foi minha dica de hoje, mas amanhã tem mais aqui no É da Sua Conta. Até lá.
0: Ale, obrigada. Até amanhã com mais dicas aqui do PicPay. E esse foi o nosso Quem Ama Não Esquece. Lembrando que se você tem uma história, você é nosso convidado, nossa convidada, pra contar a história aqui pra gente. A gente gosta muito de saber. E é uma experiência diferente, porque você vê que numa mesma história tem várias opiniões e o quanto a gente aprende aqui no nosso Quem Ama, não é verdade? Que tá de volta amanhã, a partir das 11 horas da manhã. E amanhã tem sorteio de cestas pra você que mandou a sua história aqui pra gente.

0: aqui na Band FM.
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5: Ótima tarde pra você, é quinta-feira. E aí, tá tudo bem? Por aqui tá tudo ótimo, principalmente porque você tá aqui comigo. Na sua rádio, do seu jeito.
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5: Ah, vamos então. Vocês pedem a música de vocês, você manda sua mensagem aqui pelo 11 999 919197 e me conta aí a sua história com essa música. Ai, Mi, essa música, a hora que toca essa música. Mas eu dou tanta risada de uma situação. Nossa, eu choro. A hora que toca essa música, eu choro. Choro, porque eu lembro do meu amor. E esse amor foi aquela coisa arrebatadora. Eu não sei, gente, eu não sei. Vocês têm que me contar o que, que tem a ver essa música com você. E por quê? Que ficou tão marcada na sua vida. Eu tô esperando a sua mensagem aqui. Me manda que eu vou amar receber o seu recado, viu?
7: Boa tarde, Milena. Meu nome é Paulo Sérgio.
5: Oi, Paulo.
7: A música que fez parte da minha vida, a música do Edson e Hudson, foi Deus. Quando eu conheci a minha esposa, eu não imaginei que a gente ia viver tanto tempo junto.
5: Legal.
7: Namoramos, casamos. Esse ano vamos completar 30 anos juntos.
5: Nossa.
7: É uma mulher incrível. Temos dois filhos maravilhosos, o Bruno e o Lucas. O nome da minha esposa, Cristiane. Se você puder passar essa música, eu vou ficar muito contente.
5: É lógico.
7: Obrigado, Band, pela oportunidade.
5: Ah, Paulo, você é um lindo. Você é um divo. Um beijo. Tocando agora a sua música. Aliás, que música, hein? Música maravilhosa.

0: FM, é Matheus e Cauã, admita no nosso versão Band FM de Petinho. E você, qual música que você quer ouvir aqui no Minha Música Minha Vida, hein? 11 999 919197. Você pede a sua música e conta por que que essa música é especial pra você.
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0: Olha, tá na hora de você aproveitar hoje, essa quinta-feira, pegar o seu telefone e mandar uma mensagem aqui pra mim. 11 999 919197. Você conta aqui, eu quero saber, tá bom? Você me conta qual música que você mais gosta. E aí, não pode parar por aí nosso contato. Você tem que me contar por que você gosta dessa música. Qual que é a história que você tem com essa música, hein?
2: Boa tarde, Band FM.
0: Oi.
2: Gostaria que você tocasse a música Laço Aberto. Tá. É uma música muito linda. Minha mãe adorava essa música. Quando ela estava enferma no hospital, ela pediu pra mim: Rita, coloca essa música pra mim ouvir. Porque ela era ligada aí nas rádios e pedia música e adorava essa música. E eu queria relembrar esse momento. Obrigado, Band FM, a minha rádio.
0: Ah, que linda, Rita. Um beijo pra você. Vou tocar sua música agora.

0: Band FM, menos é mais. É champanhe. Pra encerrar muito bem a minha música, minha vida de hoje, agradecer a você que mandou sua mensagem, que pediu sua música, não mandou, não tem problema, amanhã tem mais. Você manda pelo 11 999 919197, pedindo aquela música que você tanto gosta, a música que marca a sua vida, e aproveita, a gente bate um papo, é tão gostosa essa troca. Eu gosto tanto de saber da sua vida, viu? Um pouquinho xereta, só um pouquinho, mas é bom, que daí eu toco sua música, não é? Ó, quero pedir pra você que tá aí do outro lado, se você ainda não me segue lá nas minhas redes sociais, vai ser um prazer te conhecer. O meu arroba no Instagram é o arroba Milena, sem gracinha, M-I-L-E-N-A, sabe? Milena bem simples mesmo, Barros, só que você bota um S a mais, entendeu? Barros e bota dois S no final, é assim, Barro, dois S, tá bom? Aí você me segue lá, eu vou amar ser sua amiga também nas redes sociais. Beijo, Divo! Beijo, Diva! Ai, meu Deus! Não, Milena, para de ser maluca, mulher. Você tem que dar o presente aqui!
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0: Ai, tô indo à toa mesmo, que é R$1.000. Eu tô me colocando no seu lugar. Sabe de quem? Dela, a diva, Regina Célia Solda! Regina Célia, parabéns pra você. 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Não, mas tudo bem, você pode, tá bom? Ai, meu Deus. Ó, você vai fazer o seguinte... Você vai fazer aquela declaração de amor linda, só que você tem que colocar a Band FM no meio. Dá um jeito, usa sua criatividade, tá bom? Ela fez o seguinte, ela escreveu assim, ó: na sintonia da Band FM, encontrei você. Alguém que transforma momentos simples em memórias inesquecíveis. Te amar é como ouvir nossa canção favorita no rádio. Traz paz, alegria e vontade de viver tudo outra vez. Nossa, mulher... Você arrasou, hein, Regina? Parabéns. 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E você que não levou, sua frase que ainda não falei aqui, calma. Todo dia a gente dá R$1.000 da Shopee aqui na Band FM, a promoção do Dia dos Namorados, que já tá chegando, hein?
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9: Bora lá, minha gente. Boa tarde. Estamos juntos na Band FM 104.3. Por aqui, Luan Dias, chegando com o nosso programa, a Super 6. Bora! Valendo hoje um super secador de cabelo. Bora!
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9: 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Tamo junto com a nossa Super 6 da Band FM.
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9: Bora lá, ó. Você vai ouvir 6 músicas, tá? Dentre essas 6, você vai escolher a música que você mais gosta pra tocar novamente. Lembrando que tá valendo um super secador de cabelo combinado. Então presta atenção aí quais são as 6 músicas que vem por aí neste super feriadão, dia 4 de junho. Primeira música, Marília Mendonça, Leão. Segunda música, Menos é Mais, Pela Última Vez. Terceira música, Natan, Aproveita, que eu tô obrigado, tá? Quarta, Maiara e Maraíza, Vai Lá. Quinta, Luan Santana, Deja Vu. E a sexta música é a Péricles, Simplesmente Acontece. Agora é com você. Qual dessas você acha assim, Luan, essa tem que tocar de novo, essa merece tocar novamente na programação da Band FM? Já manda aí pro nosso WhatsApp, 719-9947-6363. E a gente começa a nossa programação de hoje, dessa tarde maravilhosa, desejando a você um feriado top demais e com a Band FM que fica melhor ainda, né? Então já manda aí, qual dessas você quer que toque novamente? Marília Mendonça chegando com o Leão. Aumenta o volume do seu rádio.

Band FM, Natan, aproveita que eu tô obrigado. Eita, que delícia. Hein? Quinta-feira, dia 4 de junho agora, na Band FM. Que beleza, hein? A nossa Super 6, valendo um super secador de cabelo. Qual dessas músicas você quer que toque novamente em nossa programação? Vou repetir as três primeiras que tocou e depois vou liberar as próximas três, tá? Essa que você ouviu aí foi Natan, Aproveita Que Eu Tô Obrigado, na terceira música. Segunda foi Menos é Mais, pela última vez. E primeira música que tocou foi Marília Mendonça, Leão. Agora vem Maiara e Maraíza, na quarta música, com Vai Lá. Quinta música, Luan Santana, Deja Vu. E Péricles, na sexta música, com Simplesmente Acontece. Então pronto, agora é com você. Você que tá ouvindo aí a Band FM, você quem manda, né? Você quem diz: Luan, eu gosto muito dessa, eu quero que toque novamente. Manda aí pro nosso WhatsApp agora. Vai lá, 719-9947-6363. Você aqui participa, pede a sua música e ainda ganha prêmio. É a Band FM. Maiara e Maraíza, Vai Lá, aumenta o volume.

0: da nossa Super 6. Péricles simplesmente acontece. E a quinta música, Luan Santana, Deja Vu. Quarta música, Maiara e Maraíza, Vai Lá. Na terceira música, ficou com Natan, Aproveita Que Eu Tô Obrigado. Segunda música, Menos é Mais, Pela Última Vez. E a primeira música foi Marília Mendonça, Leão. Então pronto, dessas, qual você quer que toque novamente na nossa programação? Lembrando que tá valendo pra você um secador de cabelo aqui na Band FM. Daqui a pouquinho sai o resultado da música vencedora e também você que vai vencer e vai ganhar esse super presente que é o secador de cabelo aqui da Band FM. Não sai daí não.
1: Daqui a pouco na Band FM você ouve Simone e Simaria.

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8: Bora lá, minha gente, estamos de volta na Band FM, por aqui Luan Dias, nesta quinta-feira, dia 4 de junho de 2026, a nossa Super 6.
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8: Aumenta o volume do seu rádio.
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8: Vamos lá, ó. Você que votou, você que mandou lá em nosso WhatsApp qual música, né? Que tinha que tocar novamente aqui da Band FM. Ah, atenção, hein? Vamos lá. Vamos saber quem foi a grande ganhadora ou ganhador desse super presente, um secador de cabelo. É Lidiane Pita. Final do telefone 4411. Parabéns, Lidiane! E a música vencedora, vamos conhecer agora!
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8: Luan Santana, Deja Vu. Aumenta o volume do seu rádio, você está na melhor, é a sua Band.
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0: tarde, boa tarde. Deixa eu passar no WhatsApp pra falar com você que tá mandando mensagem pra gente. Quem tá aí ouvindo o Luanzito, vai lá no WhatsApp agora e coloca o coraçãozinho assim, ó, o emoji. Ou então tira a foto e manda fazendo o coração, assim, com a mão. Manda de um lado só o coração, que daqui eu completo o outro lado. Vai lá agora no WhatsApp, que eu vou mandar alô pra você que tá mandando mensagem aqui na Band FM neste feriadão maravilhoso, dia 4 de junho. Aê, já tá chegando o coração aqui. André, um abraço pessoal da Valéria, tá aqui com a gente. Deixa eu mandar um beijão pra essa lindona que também tá aqui. Palominha, meu amor, beijo, beijo, beijo, obrigado. Deixa eu ver por aqui quem tá mais. Cadê? Nete Aleixo. Luzinete de Brotas. Um beijo, obrigado pela audiência. Ah, cadê aqui quem mais? Tatiane Carvalho. Tati, sua linda, obrigado pela audiência, viu, Tati? E hoje vocês estão fazendo o quê, hein? Neste feriadão, tá curtindo aí em casa? Tá, o que mais? Tá fazendo aquela faxina? Conta aí pro Luanzito, vai. Eliana, beijo, beijo, beijo, Lio. Beijo, deixa eu mandar um beijo aqui. É pra Mari. Quem é essa Mari que tá aqui com você aqui? Numa foto eu tô vendo você aqui. E tem um bebezão aqui lindão, um neném. Nem? Tem um bebê aqui lindo. Ouvindo a Band FM. Boa tarde.
1: Estamos aqui na chuvinha, brincando com a minha filha, que é especial.
0: Ah, sua filha. Qual o nome dela?
1: É minha filha, Lara Letícia. Especial, ela é Down e autista.
0: Ah, Larinha, meu amor. Lara, um beijo pra você do tio Luluan, do tio Luanzito. Beijo, sua linda. Obrigado pela audiência, viu? Você e sua mamãe aí, né? As duas sintonizadas nessa tarde maravilhosa da Band FM, neste feriado que a gente tá curtindo demais juntos, viu?
2: Obrigado.
0: Aí ela aí, ó.
2: Meu
0: oh, beijo, meu amor.
2: Beijo.
0: Alô, Fabrício. Tamo junto. Obrigado pela audiência também, a galera aí sintonizada com a gente. Cadê aqui? Thaís! Como é que tá você, Tatá? E tudo bom? Rapaz, Tatiane disse que tá tomando um licor. Menina! Ai, ai, ai, ai, ai, ai, viu, Tati? Licor de quê? Qual o sabor? Já tá no clima de São João, né, Tati? Aumenta o volume do seu rádio, você está na melhor, é a Band FM. Tamo junto! Daqui a pouco tem o nosso da Play na Band, bora!

0: agora Exalta Samba, me apaixonei pela pessoa errada. Vou pro intervalo e a gente volta já já aqui com você, é claro. Daqui a pouquinho, inclusive, né, às 2 horas, tem o nosso programa da Play, aonde você pede a sua música e a gente toca. Você já pediu a sua? Ainda não? Manda pro nosso WhatsApp, porque daqui a pouquinho começa, hein? Não sai daí, não!
1: Já sabe que daqui a pouco tem mais músicas, né? E você vai ouvir Ferrugem!

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0: Bora lá, minha gente, estamos de volta aqui na Band FM, comigo Luan Dias, nesta quinta-feira, dia 4 de junho.
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0: Se for com você, ouvinte da Band FM, pra gente ficar junto, tá? Nessa tarde. Aí eu topo. Aí vem logo, tá? Vou pro intervalo, é rápido, agora é o seguinte. Você que tá ouvindo a Band FM aí, você vai mandar o seu pedido agora, tá? Um áudio de até 10 segundos falando o seu nome, de onde você está falando e a música que você quer ouvir, tá? Ah, Luan Dias, boa tarde, tô aqui em Cajazeiras, Luan, tô em Pernambués, Luan, tô no Engenho Velho da Federação, tô aqui no subúrbio ferroviário, quero ouvir aí Araqueto, neste feriado, quero ouvir Ivetinha, lá, eu quero ouvir Maiara e Maraíza, Wesley Safadão, Gustavo Lima, enfim, aquele artista ou aquela música que você acha que não pode faltar no feriado da Band FM, tá? Que não pode faltar, combinado? Combinadinho? Então é isso, vou pro intervalo e já volto com o nosso da Play da Band FM, certo? E é o seguinte, eu já quero começar o nosso da Play hoje atendendo já a primeira música, o primeiro pedido. O primeiro pedido eu já quero começar aqui na Band FM depois do intervalo, combinado? Sai daí não, daqui a pouco eu volto na Band!
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10: Bora lá, minha gente. Estamos de volta aqui na Band FM pra Tiloa Dias nessa tarde maravilhosa, dia 4 de junho. Eu junto com você, esperando o seu pedido. Nosso da Play, a sua rádio do seu jeito.
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10: Na Band FM. Então vamos lá, é o seguinte, ó. Você vai mandar pro nosso WhatsApp agora aí, pro Luanzito, agora. Seu nome, de onde você está falando e a música que você quer ouvir. E eu, Luanzito, o seu Luan, irei tocar aqui na programação dos 104.3 FM. Combinadinho? Então é o seguinte, já ouvi já o nosso primeiro pedido da tarde de hoje. Você vai fazer igual a ela aqui, ó. A nossa Thaís. Boa, Thaís.
12: Boa tarde, Luan. Até Thaís, seu Cristóvão, dá um pé aí e toca Luan Santana, por favor. Que você esteja uma boa tarde.
10: Você também, meu amor. Luan Santana, você topa? Ah, uma ótima tarde pra vocês. Estamos juntos na Band.

0: 2:12 é o nosso programa da Play, onde você faz o seu pedido e a gente dá o play, né? Ó, você já fez o seu ainda não? Você tá sentindo falta de algum artista, de alguma música nessa tarde de hoje? Então manda em nosso WhatsApp e bora atender mais um. Boa tarde.
1: Boa tarde, Luan. Boa. É Mário, motorista por aplicativo.
0: Fala, Mário.
1: Queria ouvir aquela música Negritude Júnior. Absoluta.
0: Negritude Júnior.
1: Se você puder, toca pra mim aí.
0: Absoluta.
1: Fala de Salvador, motorista aqui por aplicativo.
0: Agora.
1: Essa música é top.
0: É, então vamos ouvir. Aumenta o volume do seu rádio, você está na melhor. É a Band FM, bora.

0: Band FM 2:22. Caraca, moleque.
1: Deus abençoe todos vocês.
0: O resto a gente corre atrás, vida. Bora pra mais um pedido. Boa tarde.
2: Luan, dá um play na música aí. De Luan Santana, Djavan. Obrigada, boa tarde.
0: Boa, meu amor. Um beijo pra você. Obrigado pela audiência, pelo seu pedido. Deja Vu, Luan Santana. Aumenta o volume da rádio da Super Band.
3: Ana, deixa eu te falar uma coisa. 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

0: FM, agora 2h31. Romance Rosa é de Brita e Samuel. Bora pra mais um pedido nessa tarde de hoje da Band.
1: Boa tarde, Luan. Boa. Tatiane Carvalho dos Santos, morando no Alto Peru.
0: Tudo
1: o que
0: bom,
1: não pode faltar na Band é a música de Marvila, Homem Feio. Me identifico muito com essa música, viu? Beijo, meu lindão. É tudo de bom, é tudo de Band. Tô na Band FM. Coloca meu nome no sorteio. Quero muito esse secador, viu?
0: Beijo, sua linda. Obrigado pela audiência. Marvila, Nike e

0: Priscila Senna, a voz.
1: Não pode ser assim.
0: A voz da Pri.
1: Tanto
0: talento demais essa menina, velho. Você é doido. Ó,
1: gente...
0: vem novidade da Priscila aí, hein? Priscila, um abraço aí pra André, alô parceiro André. Pablo também tá aí nessa música, né? Fazendo a dupla top demais os dois. Tu não me faça chorar.
1: Amo você.
0: Você tá sentindo falta de algum artista, de alguma música nessa tarde de hoje? Ah, então pede aí no nosso WhatsApp agora. Manda aí com o nosso da Play que tá no ar. Eu vou pro intervalo, é rapidinho, a gente volta já já. Quando eu voltar, eu quero com o seu pedido aqui na Band. Combinado? Não sai daí não.
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4: Estamos de volta aqui na Band FM por aqui, Luan Dias, junto com você. Faz o coraçãozinho aí pro Luan Dias nesse feriado maravilhoso. E aumenta o volume, a sua rádio do seu jeito. Bora pra mais um pedido aqui na sua rádio Band FM. Boa!
5: Oi, Luan. Oi. Sou Maria do Cabula.
4: Oi, Maria.
5: Peço Marisa Monte, Ainda Bem. Essa música é muito especial pra mim. A letra dela é maravilhosa. Boa tarde, tudo de bom pra vocês.
4: Tudo de bom e tudo de Band pra você. Aumenta o volume da rádio 104.3 e a sua Band.

0: Tarde FM, agora 2h51, bora pra mais um pedido. Boa tarde!
1: Boa tarde, Londinho.
0: Boa!
1: Tudo bem, quem tá falando aqui é a Alice, Naranjinha.
0: Graças a Deus.
1: Dá play, toca a música do... O L Safadão, um centímetro. Manda um beijo pra minha neta, Jasmine. Tô rouca, tá vendo?
0: Tô vendo.
1: Rouquíssima.
0: Beijo, meu amor. Obrigado pela audiência. Um abraço aí, Alice. Aumenta o volume do seu rádio. Você está na Band, FM.

0: Revelação, Sová de Camaró. Vou pro intervalo e finalizando o nosso Da Play deste feriado do dia 4 de junho. Após o intervalo, tem pra você aqui o nosso programa. Tamo junto, aumenta o volume do seu rádio. Hoje tem 100 reais, viu? Teteu já tá por aqui pra gente curtir esse feriado maravilhoso. Sai daí não.
1: Obrigado!
2: Quem fala é o Jorge.

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5: Bora lá, minha gente. Estamos chegando neste feriado, dia 4 de junho. Um feriado maravilhoso pra você. Aumenta o volume do... Aumente mais. Mas, rapaz, que coisa é essa? Oh! Aumenta o volume do seu rádio, aê! A sua rádio do...
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5: Seu jeito!

0: feriado!
1: Especialíssimo de feriado nosso, tamo junto, valendo 100 reais, né? Vocês acharam que neste feriado não estaríamos por aqui?
0: Pois é, acharam pois errado.
1: Estamos, tá? Todos os dias aqui da Band FM junto com você, que é isso que a gente gosta de fazer, não é isso, Teteu?
0: Exatamente, muito boa tarde, minha turma, tudo bem?
1: Tudo de Band, graças a Deus. É o seguinte, hoje tá valendo 100 reais, ontem saiu 400, né? Pois tivemos a ganhadora aí de 400 reais aqui da Band FM. E hoje, então, tá valendo quanto, Teu?
0: 100! Cenzão.
1: É, exatamente. E quando a gente ligar pra você, não diga alô. Vai dizer o que, Teu?
0: A frase é super fácil, eu tô na Band FM. Mais uma vez, eu tô na Band FM. Falou isso, minha gente, ganhou 100 reais na hora.
1: Exatamente, então pronto. Ô, Teu!
0: E aí, Lu? Feriado.
1: Pai, feriado você dá preguiça, você olha, é de passear.
0: Esse feriado tá estranho, tá meio nublado, meio chove, meio não molha, meio faz sol, daqui a pouco faz um vento, faz um friozinho, daqui a pouco faz um calor.
1: A gente nunca sabe o que que é, né?
0: Aí, minha gente, a conversa da gente hoje é a seguinte, tá fazendo o quê?
1: Qual é a boa do seu feriado?
0: Conta tá fazendo o que hoje?
1: Conta pra gente.
0: Ah, tô fazendo nada.
1: Pipoca, filme.
0: Ah, tô aqui com perna pro ar.
1: Tá planejando ir pro cinema.
0: Tô vendo um apartamento. Tem um real na conta, mas tô pesquisando apartamento chique.
1: Exatamente. Uma coisa não tem nada a ver com a outra. Então pronto, manda pra gente aí no nosso WhatsApp 719-9947-6363 e daqui a pouquinho a gente coloca o seu áudio aqui da Band FM. Combinado? Então bora de música, Teu.
0: Aberto, bora.
1: Wesley Safadão, ar-condicionado no 15. Chovendo desse jeito, botar o ar no 15 aí.
0: Aqui tá no

0: O que você anda fazendo neste feriado maravilhoso? Conta pra gente, lembrando que tá valendo pra você R$100, tá saindo daqui a pouco aqui na sua Band. Nem isso deu!
1: Pois é, cenzão. Família, é seguinte, ó. 3 horas da tarde, 3h16.
0: Isso.
1: Eu tô olhando aqui, tá chovendo.
0: Tá o quê?
1: Chovendo.
0: Ah, é, tá chovendo, né? Se você estivesse em casa neste momento, Matheus Borges, o que é que você estaria fazendo?
1: Eu estaria ouvindo a Band FM, enrolado na coberta.
0: Debaixo da coberta.
1: Era, deitadinho assim.
0: Deitado.
1: Ouvindo a gente.
0: Aham.
1: Uhum. Eu faria isso.
0: Ouvindo...
1: Nós dois.
0: Como é que você estaria ouvindo você se você...
1: Eu ia botar uma inteligência artificial. Era.
0: Ai, ai, viu?
1: E a tá aí pra gente, pra trabalhar pela gente.
0: É verdade. Ó, Luan e Matheus, quero deixar aqui registrado o quanto vocês são locutores, né, profissionais, sensacionais. A alegria de vocês, o carisma, né, a dedicação, fazem toda a diferença na programação aí, né, da rádio, do rádio baiano, né? E a voz acompanha todos os nossos dias. Menina... Foi ela que escreveu isso aqui, né, Teu?
1: Foi ela ou foi a inteligência artificial?
0: Olha lá, hein, Cris. Cris.
1: Mas obrigado, viu, minha
0: obrigado,
1: amiga?
0: Obrigado, meu amor, pela... Né, o que vale é que você,
1: vale a intenção,
0: que
1: é
0: você escreveu aí, né? Que você teve essa intenção de falar isso pra gente, tá
1: é
0: bom?
1: Verdade. Um
0: beijo pra
1: lindona.
0: Você, lindona. Obrigado pela audiência e pela sua participação aqui da Band FM. Boa tarde!
2: Boa tarde, menino. Só não é ruim, porque tem vocês pra aguentar esse feriado parado. E com tempo horrível. Agora tem que fazer o dinheirinho pra assistir Rebê, né? Paula de Camaçari.
0: Verdade. Matheus, eu adoro a forma que Paula fala com a gente. Você já viu?
1: Opa.
0: Ela fala assim: boa tarde, meninos. Estou aqui com vocês aqui na Band. Rapaz, é bom demais. Beijo pra você, Paulinha. Obrigado.
3: Oi,
0: boa tarde.
3: Teu. Aqui é Mari do Caboclo.
0: Mari.
3: Seja bem-vinda nessa tarde chuvosa, fresquinha. Estou aqui nesse momento almoçando.
0: Tá almoçando.
3: Esperando meu marido. Está trabalhando nessa hora, dando umas marretadas lá, certo? E ouvindo a Band FM, tá? Ouvindo vocês aí.
0: Obrigado.
3: Beijão, tô na Band.
0: Beijo, meu amor. Obrigado pela sua audiência aqui na Band. O que é que você anda fazendo nesta tarde de hoje, deste feriado? Conta pra gente no nosso WhatsApp. Boa tarde.
4: Oi, Luan, Matheus, boa tarde. Aqui é Solange de Pituaçu.
0: Oi, Sol.
4: Bom feriado pra vocês.
0: Pra você também.
4: Eu tô aqui em casa, sozinha, assistindo por televisão um filme com minhas filhas. E é isso aí.
0: É isso aí, exatamente. Bora de Gustavo Lima, Teu.
1: Bora.
0: Tá faltando eu. Aumenta o volume do seu rádio na Band
1: FM.

0: FM. Só ignora Felipe e Rodrigo. Vou pro intervalo e daqui a pouco a gente volta com o nosso programa Tamo Junto, valendo pra você, né? Isso, teu hoje, R$100. O que é que você anda fazendo neste feriado, hein? Conta pra gente aí do nosso
1: gastando,
0: WhatsApp.
1: Gastando, comendo, dormindo.
0: É, tá gastando muito, tá em casa, tá de boa.
1: Ouvindo a gente.
0: Ouvindo a Band FM, claro, esperando a participação pra ganhar R$100 hoje, daqui a pouquinho.
1: 719-9947-6363.
0: Daqui a pouco a gente volta, sai daí não.
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0: Band FM de volta com o nosso programa. Tamo junto, esperando só você mandar seu áudio. 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
0: Nayara Azevedo, palhaça. Aumenta o volume, bora.

0: Ó, o seu contrato com a Band é vitalício. Vocês estão amarrados aqui com a gente, tá?
1: E pós-morte.
0: A rescisão é 1 milhão. Vou passar o meu Pix.
1: 1 milhão tá pouco.
0: Aí a gente tem que dividir, né, Teo?
1: 1 milhão tá pouco. 50, a rescisão é... Acho que uns 50 milhões.
0: 50 milhões, é. Pois é, o nosso Tamo Junto tá fazendo o que hoje, hein? Além de ouvir, é claro, a Band FM, curtir esses grandes sucessos aqui e se divertir com a gente aqui, né, no nosso programa. Tamo junto, não é isso, Teo?
1: Pois é,
0: a
1: gente.
0: Alô, Valquíria!
1: Val! Ela...
0: É a primeira vez que ela manda mensagem aqui.
1: É.
0: Diz que quer participar da promoção, né?
1: Ô, meu amor, ganhar 100zão, hein?
0: Tá ouvindo aí a Band FM. Um beijo pra você, viu? Obrigado pela sua audiência. Boa tarde.
2: Boa tarde, meninas. Tudo bem com vocês?
0: Tudo bem, graças a Deus. Oi, Fran.
2: E hoje no meu feriado, estou aqui hoje,
0: com a gente, né?
2: Em casa, como sempre, né? assistindo ou ouvindo a Band, como sempre.
0: Maravilha.
2: Todos os dias,
0: não pode deixar,
2: horas,
0: né? Que bom.
2: Pela manhã e pela tarde com vocês. Vocês me divertem muito, viu? Beijos.
0: Beijo, sua linda. Obrigado pela sua audiência. Boa tarde.
3: Boa tarde, Luan.
0: Fala, meu parceiro.
3: E Matheus.
0: Boa tarde.
3: Valéria. Eu tô aqui no táxi, aqui, viu? Só porque é início de mês.
0: Sim.
3: Tô com uns boletos aqui pra pagar, senão eu não saio de casa. Vou me falhar aqui no táxi aqui, curtindo a melhor, né? A Band FM.
0: Oh,
3: tá, tamo junto.
0: Tá com os boletos,
3: é,
0: né?
3: É tudo de bom, é tudo de Band. Um abraço aí, bom feriado pra todos nós.
0: Tá com os boletos, né, Teo? Tem que trabalhar, né?
1: Tamo tudo cheio de boleto.
0: Eu vou mandar mais um boleto pra você.
1: Eita.
0: Uma mais, uma menos, é, meu amigo.
1: Vai. Ah, é. Tamo aqui, meu filho. Ó as páginas dos boletos. Ó
0: pra isso. Ah, peraí, que menino, rapaz.
1: Ó, quanto bom.
0: Boa tarde.
1: Boa tarde.
0: Boa.
4: Tô ligada aqui na Band, costurando e ouvindo a Band.
0: Costurando e ouvindo a gente, olha aí.
4: Por favor, eu tô quase desistindo.
0: De que, mulher?
4: Desista não, mulher. Gente,
1: pode desistir não.
0: Coisa feia, rapaz, não desiste não.
1: Às vezes tá com azar no prêmio, mas tá com sorte no amor, meu amor.
0: Exatamente, né? Fique aí.
1: É.
0: Inclusive, nós temos aqui o Band Love, né?
1: Bem romântico.
0: Pois é, um Band Love aqui da Band FM.
1: Cheio de 104.3.
0: Todas as noites, viu, gente?
1: Você
0: ouve aqui o Band Love, o Marcelo Dias.
1: A gente é gaiato, a gente é gaiato, meu Deus.
0: Quem boa tarde,
5: Teo. Boa tarde, Luanzito.
0: Boa
5: aqui é Eliana Ribeiro de Suarana Velha.
0: Oi,
5: aqui tá chovendo muito nesse momento.
0: Yeah.
5: Eu tô aqui de boa, sentadinha aqui no meu sofá,
0: delícia,
5: com meu filho e meu esposo, assistindo uma série. Porque hoje só dá pra assistir série, não dá pra sair não, viu? Eu tô na Band FM, quero ganhar esse encontro aí, viu? Um abraço.
0: O olho na série, o ouvido na Band, tá vendo, Teo?
1: É.
0: Ô, Teo, bora de música?
1: Bora, vamos... agora.
0: Sabe fazer o seguinte? Ó, se vocês que estão ouvindo aí agora, vocês têm que ser rápido, tá? Pegar o celular agora, corre, vai. Se vocês quiserem ouvir o forró, aí vocês falam. Eu quero
1: forró,
0: Luan,
1: forró,
0: quero
1: forró.
0: Matheus.
1: Bota
0: aí, exato. A gente vê, pra ver se vocês querem realmente ouvir um forró. Aquela, né, Teo? Aquela que fala assim, ó. Fã da banda calcinha preta. Declara todo o seu amor.
1: Ai, essa é boa.
0: Manchetes dos jornais.
1: Será que o pessoal quer ouvir essa? Bota aí, forró.
0: Bora
1: forró,
0: ver,
1: forró,
0: né? Se o pessoal. Ó, enquanto vocês mandam
1: tá assim,
0: lá no nosso WhatsApp.
1: Eu quero, povo, eu quero. Escreve forró, meu povo.
0: Forró, exatamente.
1: Forró.
0: Enquanto vocês digitam lá em nosso WhatsApp se vocês querem ouvir essa daí ou não, né? O Calcinha Preta, Manchete dos Jornais. Lembrar você que daqui a pouco, no finalzinho do nosso programa, tem aí a nossa ligação. Foi, né? No início do nosso programa, a gente liberou a frase do dia. Que quando a gente ligar pra você, você não pode dizer alô. Você vai falar a frase, não é isso, Teo?
1: É, exatamente, a frase é... Pode falar, não?
0: Não, já vai,
1: Só uma vez, porque hoje é feriado. Eu tô na Band FM.
0: Exatamente, eu tô na Band FM. Bora de música, Teo?
1: Bora, forró.
0: Todo
1: agora,
0: mundo,
1: né?
0: Quer forró, hein?
1: E ganhou,
0: mano. Mandar um abraço pra Felipe Wilson. Alô, Felipe.
1: Felipe, alô, Wilson.
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0: 4h03 agora. Nosso programa Tamo Junto. Agradecer a você pela sua audiência, pela sua participação também nesta quinta-feira, dia 4 de junho. Já sentindo um climinha, né, Teu? De São Ju. De São Ju. Teu, deixa eu mandar um beijão aqui, um abraço pra Neidinha, da Fazenda Grande 4 de Cajazeiras. Você quer ouvir a voz dela? O que ela tá fazendo nessa chuvinha? Você quer ouvir o que ela disse?
1: Por favor.
0: Você vê que ela vai me chamar. Ó como ela vai me chamar, viu, Teu? Presta atenção aí no nome aqui, ó. Pega aqui, ô Nil. Pega aqui pra você ouvir. Né? Mandando um abraço especial para Felipe Wilson.
1: Felipe Wilson,
0: um abraço. É, vamos lá. Ó, vamos ouvir o que ela disse?
1: Bora.
0: Ó como ela vai me... Como é que ela vai me chamar, viu, Teu? Ó, atenção, viu?
2: Alô, boa tarde, Luanderson,
1: acertou o nome dele.
2: Da Fazenda Grande 4.
0: Oi, Neidinha.
2: Viu? Tudo Enquanto
0: bom?
2: Vocês estão aí no ar, no ar-condicionado, um friozinho, eu tô em casa.
0: Tomando
2: uma sopinha. Quentinha.
0: Nem oferece a gente, Teu, você viu?
1: Pois é, eu amo.
0: Olá, hein? É, rapaz, Teu, só quem me chama assim, Luanderson,
1: quem é
0: quem me viu assim, ó,
1: pequeno,
0: menino,
1: né?
0: Digo, guri.
1: Ela te viu, foi?
0: Me viu.
1: Ela conhece?
0: Pegou no colo.
1: Essa?
0: Essa, Neidinha.
1: Olha, Neidinha.
0: É, pois é, lá Fazenda Grande 4, eu que morei ali na Fazenda Grande 4 das casinhas, viu, Teu?
1: Aonde
0: o povo me chamava de Luba.
1: Luba? Ah, vou chamar de Luba. Amanhã eu vou chamar de Luanderson.
0: Railda, um beijo pra você, sua lindona. Obrigado pela audiência, pessoal de Campinas, de Pirajá, tá sintonizado com a gente aqui na Band FM. Deixa eu ver o áudio dela. Já passou no seu áudio, Thaís. Seu áudio já foi pro ar, mulher. Ela, ela tá aqui cobrando, não acredito que não vai colocar no ar. A gente já colocou você no ar, viu? Um beijo pra você de qualquer forma. Obrigado pela sua audiência. Você deve ter, no momento que a gente colocou, você deve ter ido fazer alguma coisinha ali, tá?
3: Foi. No teu melhor feriado como esse, na Band FM.
0: Aí,
3: os melhores, Matheus e Luan.
0: Aí, ó, Matheus e Luan, dupla
1: C. É.
0: Valeu. Nós vamos lançar um... Não chama mais disco não, menino. É.
1: Chama o quê?
0: É o que hoje?
1: Ah, um EP.
0: É um EP, né?
1: É.
0: Porque disco é coisa antiga, né?
1: É, como você tem 54 anos...
0: Ai, ai, não. É, vamos lançar um EP.
1: É, vamos colocar no... Vamos colocar na... Como é que fala, meu Deus?
0: Nas mídias
1: digitais. Nas mídias digitais, é.
0: Exatamente. Boa tarde, Ale.
4: Boa tarde, Matheus e Luan.
1: Boa tarde.
4: Meu nome é Alessandra, sou de Lauro de Freitas. Tô aproveitando meus feriados pra fazer minha faxina e ouvir na Band FM.
0: Que maravilha.
4: Quero ganhar meu cenzão, viu?
0: Tá bom.
1: Beijo.
4: Um abraço.
0: Boa sorte. Bora de Simone Mendes.
1: Bora.
0: Saudade proibida. Aumenta o volume do seu rádio. Você tá na Band.

0: Eu não sou vagabundo. Se existe homem fiel nesse mundo, esse é Guin Sodio. É teu. Toma que é teu. Você tá fazendo o que, Francisco?
1: Não, só tô observando.
0: Vamos pro intervalo que é muito de volta.
1: Bora.
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0: Band FM, a sua rádio do seu jeito, de volta aqui com o nosso programa. Tamo junto nesta quinta-feira, dia 4 de junho, teu. 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

0: pagode, Zeca Pagodinho. É pedindo a conta. Desce a conta aí, ô. Bora de participação. E aí, o que é de seu feriado, hein? Conta pra gente. Lembrar que daqui a pouco tem Band de Ouro na Bahia. Também tem Band Cidade hoje, nesta quinta-feira maravilhosa. Aí, cê é bom. Bora de participação. Boa tarde.
1: Boa tarde, Teu. Boa tarde, Luan.
0: Tudo bom?
1: É de Nova de Castelo Branco.
0: Oi, de Nova.
1: Feriado, tô em casa, enrolada na coberta. Tudo de bom? É tudo de Band.
0: Beijo pra você, meu amor, obrigado, viu? Um abraço aí. Cadê Dudinha, menina?
2: Cara,
0: boa tarde, fala.
2: Boa tarde, aqui é Mário, vou trazer pro aplicativo mais uma vez.
0: Fala, Mário.
2: Um abraço aí pra Matheus aí, pergunta ele se hoje vai... Depois daí, hoje ele vai estar lá com o MC Gomes hoje.
0: Pera
2: lá.
0: Peraí, calma. Não, peraí. Peraí, Matheus. Ele perguntou aqui se você vai estar lá.
3: Lá onde?
0: Pergunte a ele se depois daí, da rádio, se ele vai estar lá. Lá onde, Matheus? Você vai estar... Deixa eu ver aqui o nome dele que fez a pergunta aqui. Mário.
3: Eu vou estar lá.
0: Você sabe quem é Mário? Hein?
3: Não.
0: Então aqui, ele perguntou se você vai
3: Eu vou estar onde, homem?
0: Não sei, ele que perguntou aqui. Depois daqui, você vai estar onde?
3: Depois daqui eu vou estar...
0: Não, ele perguntou se você vai estar lá, como se, né, você combinou alguma coisa com alguém.
3: Não.
0: Ó.
3: Não.
0: Então ele tá perguntando se você vai estar lá.
3: Eu não vou
0: lá onde, mano?
3: Não, vou trabalhar aqui até de madrugada.
0: Ai, ai. Lá onde, Mário? Conte pra gente aí.
3: Conte aí pra mim.
0: Bora de mais participações. Boa tarde.
4: Meu nome é Valquíria, moro no bairro da Fazenda Grande, do Retiro. Estou aqui em casa hoje. O tempinho tá nublado, né? Tô aqui assistindo seriados pela Netflix, né? E tô ouvindo também, ao mesmo tempo, a Band FM.
0: Sim.
4: E gostaria de participar dessa promoção. Muito obrigada, um abraço.
0: Você viu o que ela escreveu antes, né, Teu? Você viu que ela escreveu no... Você viu que ela escreveu no WhatsApp antes?
3: Eu vi, meu amor. Um beijo.
0: Ai, ai. Bora de mais participações aqui do nosso WhatsApp. Boa tarde.
5: Boa tarde, Teu. Boa tarde, Luan.
0: Tudo bem?
5: É, o feriado hoje é em casa. Tá a rotina aqui de todo mundo em casa, né? Mais sintonizado em vocês, como todos os dias.
3: Graças a Deus.
0: Ah, tá. Você sabe o que o Mário perguntou? Se você vai estar lá.
3: Mas
0: eu acho que
3: pai?
0: É Band num jornal.
3: Ah, vou!
0: Eu acho que é isso, né, Mário? Ele falou aqui com o Emerson, com o Gomes, né? Ele botou aqui, escreveu aqui no WhatsApp.
3: Vai ter, menino.
0: Se ele vai estar lá. Se
3: vou
0: ele vai estar lá no
3: estarei,
0: jornal, é isso?
3: Estarei. Sempre. Hoje, inclusive, tem forró, banda Arrocha o Nó.
0: Arrocha o Nó,
3: bora todo mundo arrochar.
0: Exatamente.
3: O
0: hora de Luan Santana agora?
3: Bora!
0: Olho marrom. Aumenta o volume do seu rádio, você está na

0: Tarde FM, Bruno e Marrone. Se eu não tivesse ido, vamos pro intervalo e daqui a pouco a gente volta. Não sai daí, não!
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4: Estamos de volta aqui na Band FM, nesta tarde maravilhosa, dia 4 de junho, por aqui no Dias Matheus Borges, por aqui também. É, aumenta o volume do seu rádio, daqui a pouco tem R$100 para você.
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0: Round FM, agora faltando 15 minutos para as 5. Essa é a melhor programação da sua tarde, viu? Você tá na melhor, é a Band. Você quer ouvir a Railda, teu?
1: Quero.
0: O que é que ela tá fazendo nessa tarde de hoje?
2: Quero, boa. Boa tarde, Luan. Boa tarde, Matheus. É Railda de Campinas, de Pirajá.
0: Isso.
2: Tô aqui em casa nesse frio fazendo um arroz doce.
0: Arroz doce.
2: A Band FM.
0: Maria, viu? Arroz
2: Fica
0: doce.
2: Fica com Deus, viu? Bom trabalho pra vocês. Cheiro.
0: Cheiro. Ó, oh, tá vendo, teu? Você gosta de arroz doce, Matheus?
1: Não.
0: Você não... Mas a primeira pessoa que eu conheço que não gosta de arroz doce.
1: É, eu gosto de munguzá.
0: Você gosta de munguzá.
1: Com um pedacinho de coco, que delícia.
0: É, aí coloca aquele... Tem aquelas coisinhas mais que coloca em
1: canela.
0: Cima.
1: Canela.
0: Canela, né? De manhã cedo, hein?
1: Eu amo.
0: Menino, você passa a manhã inteira, né? É, com a barriga, como é que fala, teu?
1: Cheia, a barriga assim, ó, forrada.
0: Forrada.
1: É. Não, é.
0: É.
1: Vou pedir um munguzá pra gente agora.
0: Hora de participação, boa.
3: Boa tarde, Luan. Boa tarde, Matheus. Band FM. JP do Camaçari. Eu tô no feriado, cozinhando amendoim na airfry. E ouvindo a Band FM, tamo junto. Eu tô na Band FM. Se fosse próximo, ia levar amendoim aí pra você,
0: boa,
3: Luan.
0: Boa, pra amendoim, um bicho. Milho. Aí, Nain, você falou minha amendoim, meu irmão. Pô, velho. São João, eu fui com amendoim, como que aí você não perde de vista, viu, teu? A noite
1: chega
0: inteira...
1: Chega da dor de barriga.
0: Exatamente.
4: Boa. Boa tarde, meus lindos. Eduardo Aquino, de Castelo Branco. Tô aqui, como sempre, ligadinho em vocês.
0: Oi, Duda.
4: Um fiozinho bom.
0: É verdade.
4: Tô aqui arrumando meu guarda-roupa, desapegando do que não serve mais.
0: Boa.
4: Beijo.
0: Desapegando do que
4: Coloca
0: não serve mais.
4: Coloca um favorzinho mais aí, pra gente já treinar pro São João.
0: Bora. Bora botar. Você quer o quê? Dorgival Dantas com Destá? Ou você quer calcinha preta? É, conta pra gente aí. Vai lá. Cavalo de pau. Tem aqui cavalo de pau. Tem caviar com rapadura. Você gosta de caviar com rapadura?
1: Gosto.
0: Né? Magníficos.
1: Magníficos é bom.
0: Ixi, só forrozinho bom aqui pra gente tocar, né? Aqui na Band FM nos 104.3. Vocês é que mandam, né? Vocês mandam aqui na programação, vocês mandam na gente, em tudo, não é isso, teu?
1: Uai.
0: Bora de mais participações agora. O que foi, menino?
1: O ET.
0: Alô, Yuri!
5: Boa tarde, Luan. Boa tarde, Matheus. Aqui quem fala é Yuri, motorista de aplicativo de Itapuã. E o feriado hoje vai ser trabalhando. Pouca gente na rua, tempo chuvoso, né? Propício pra ficar em casa, mas vai ser trabalhando mesmo. Liga pra mim.
0: Valeu, meu parceiro.
1: Valeu,
0: estamos
1: pai.
0: Juntos. Bora ter um então de forró.
1: Bora,
0: já que estão pedindo, né?
1: Bora.
0: Magníficos.
1: Eu amo.
0: O homem ideal.
6: 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Porque a mulher é o símbolo da pureza e da compreensão. Toda mulher

0: O quente tem sangue de gelo. É assim, né?
1: Tá esquecendo de alguma coisa?
0: De quê, menino?
1: De ligar pro povo.
0: Não, nós vamos ligar. Nós vamos ligar agora, né? Nós vamos ligar agora pra você que participou, você que mandou mensagem aqui na Band FM. Atenção, viu? Valendo pra você 100 reais. Teu!
1: É.
0: Ô, Teu, você conhece...
1: Fala, Luba.
0: Você conhece o... Você conhece o forró do tira-roupa?
1: Cadê? Não conheço, não.
0: Você não conhece, não, o forró do tira-roupa?
1: Deixa eu ouvir.
0: Tira a roupa, minha gente, que o forró vai começar. Tira a roupa já.
2: Olha lá, olha lá. Tira a roupa, minha gente, aí, que o forró vai começar. Tira a roupa já. Tira a roupa já. Tira o Pierre, sua gente, que vem botando pra quebrar. Tira a roupa já.
0: Grande... Ah, que foi, menino?
1: Vá, deixa eu...

0: Matheus Borges.
1: Poxa!
0: Menina, não atendeu o nosso telefone. Né? E perdeu aí 100 reais, mas acumulou para 200.
1: Amanhã 200
0: reais. Amanhã é sexta-feira e você pode ser o grande ganhador, ganhadora desse presente aqui da Band FM. Não é isso, Theo?
1: É isso. Até amanhã.
0: Um abraço, viu, Theo?
1: Vai por quê?
0: Tamo junto. Falta de gente boa do lado.
1: Não, é...
0: Um abraço.
1: Tchau, Lu. Vem aí, Band de Olho na Bahia.
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0: Agora 5:02, uma ótima tarde para você que passa a acompanhar a partir de agora o nosso programa Band de Olho na Bahia, tudo bem? Muito prazer, eu sou Gomes e comigo estão Matheus Borges e Emerson José. Grande Emerson, boa tarde, tudo bem?
2: Tudo bem, Gomes, boa tarde, um bom feriado para todo mundo, vamos aí até às 19h, Matheus.
3: Vamos lá, vamos embora, muito boa tarde para você, boa tarde Gomes, boa tarde Emerson, boa tarde para todo mundo, Salvador, região metropolitana inteira, acompanhando a gente nesse feriado. Alô, Alagoinhas, Feira de Santana, Euclides da Cunha. Vamos em frente, obrigado, viu, pela sua audiência. Aqui você sabe, muita informação, notícia. Daqui a pouco tem forró, Gomes.
0: Coisa boa demais. É. Vamos forrosear já já, dois pra lá e dois pra cá, daqui a pouco. E quinta-feira, né? 4 de junho, feriado de Corpus Christi. Hoje, inclusive, comemora-se o dia do gestor comercial, dia do engenheiro agrimensor e dia de abraçar o seu gato. Acredite, tem esses dias, gente.
3: Dia de abraçar o gato. É. É, ontem foi dia de repetir, né?
0: Verdade. Pois é.
3: Hoje dia de abraçar o gato. Tá bom, participe do nosso programa, mande informação pra gente do trânsito, faça sua queixa, sua reclamação, denúncia, conte aí. Tá viajando? Fale aí como é que tá a estrada, ou se tá pegando estrada pra aproveitar amanhã, vai enforcar amanhã, sexta-feira, vai emendar o seu feriadão, conte pra gente, a gente quer saber como é que tá a estrada. Que você, da sua cidade, como é que tá a sua cidade, conte pra gente sua denúncia, fique à vontade que você tem espaço no Band de Olho na Bahia. O nosso WhatsApp, ó, o DDD é 71, o telefone é 999476363. Diga seu nome, de onde, que cidade você tá falando e que a gente quer te ouvir. Mas antes vamos lá de notícia, Gomes Nascimento.
0: Vamos lá, para você que acompanha o Band de Olho na Bahia, um homem de 44 anos foi preso hoje suspeito de tentar matar outro a facadas após uma discussão motivada pela cobrança da devolução de um carregador de celular. Pois é, acredite. Ô, velho, devolve meu carregador. Aí deu problema. Ele foi localizado na cidade de Cravolândia no âmbito da Operação Malhas da Lei. O crime foi no dia 12 de fevereiro deste ano em uma fazenda na zona rural de Jiquiriçá. Segundo as investigações, o suspeito, sob efeito de álcool, invadiu a residência de Elielso Oliveira dos Santos, de 33 anos, armado com um facão. Com o cumprimento do mandado de prisão expedido pela vara criminal da comarca de Ubaíra, o homem passou por exames no DPT e permanece à disposição da justiça.
2: Sete caprinos furtados de uma propriedade rural foram recuperados durante a Operação Campo Seguro em Conceição do Coité, cidade da região Cisaleira da Bahia. Os animais foram reconhecidos pelo proprietário e devolvidos após uma diligência realizada na zona rural do município. Segundo a Polícia Civil, as investigações começaram após produtores rurais registrarem boletins de ocorrência relatando furtos recorrentes de animais. Os crimes vinham sendo praticados nos últimos 6 meses. Durante as apurações, os policiais encontraram caprinos com características semelhantes às descritas pelas vítimas. Com a autorização do proprietário do imóvel, foi feita a conferência do rebanho. Ao ser questionado pelos investigadores, o homem que estava com os animais afirmou que os recolheu após encontrá-los soltos e invadindo a sua propriedade, onde estariam causando prejuízos ao consumir uma plantação de palma. Os caprinos foram devolvidos ao dono.
3: Alô, Teofilândia, olha, um homem de 51 anos foi preso em flagrante, suspeito de atirar na companheira e tentar fugir da polícia na zona rural de Teofilândia, na região Cisaleira aqui da Bahia. O caso aconteceu no povoado do Barreiro. Segundo informações da Polícia Militar, a vítima relatou aos agentes que havia sido atingida pelo companheiro. Ela também afirmou que o homem fez ameaças de voltar ao local para matá-la. Após serem acionados, os policiais iniciaram buscas pelo suspeito e durante essas buscas, durante essas diligências, moradores informaram que ele estaria próximo à casa de um familiar. O homem foi localizado, mas correu em direção a uma área de mata ao receber ordem de parada, só que durante a fuga ele caiu na cerca, ficou ferido, foi alcançado pelos policiais e, de acordo com a própria Polícia Civil, o suspeito agora foi apresentado na delegacia por policiais militares e autuado em flagrante.
0: Agora 5 horas e 6 minutos, 5 e 6. Monique Medeiros, mãe do menino Henri Borel, foi solta agora há pouco. Ela deixou o Instituto Penal Talavera Bruce em Bangu, na zona oeste do Rio de Janeiro. A libertação ocorreu após a Justiça do Rio conceder perdão judicial a Monique no julgamento pela morte do filho. A decisão foi anunciada na madrugada desta quinta-feira. A soltura foi determinada pela juiz Elizabeth Machado Louro logo após a leitura da sentença. O Conselho de Sentença do 2º Tribunal do Júri desclassificou a acusação de homicídio doloso quando há intenção para homicídio culposo, modalidade que não existe a intenção de matar. Com isso, a magistrada aplicou perdão judicial, extinguindo a punição pelo crime. Monique foi considerada culpada pelo crime de omissão em relação à tortura sofrida por Henri. A pena fixada foi de 1 ano e 4 meses de detenção. A magistrada determinou o cumprimento da pena em regime aberto. Já o padrasto do garoto, Jairo Souza Santos Júnior, o doutor Jairinho, foi condenado a 43 anos, 9 meses e 20 dias de reclusão pelos crimes de homicídio duplamente qualificado, tortura e coação no curso do processo no caso Henri Borel. A decisão foi tomada após 10 dias de julgamento, considerado o mais longo da história recente do Tribunal do Júri Fluminense.
2: E Neymar não vai viajar para o amistoso do Brasil contra o Egito, que será no próximo sábado, em jogo que marca o último teste antes da estreia para a Copa do Mundo. Esse jogo é 7 da noite no sábado, viu, gente? O jogador que trata uma lesão de grau na panturrilha esquerda ficará em Nova Jersey em tratamento com fisioterapia, de acordo com o comunicado da CBF. O trabalho também vai servir para identificar e intensificar a programação de recuperação física. A ausência do atleta e do Santos cumpre o prazo estipulado pela própria CBF. A expectativa de recuperação era de 2 a 3 semanas, ou seja, atuaria somente entre os dias 11 e 18 de junho. Aliás, o Neymar, ele é tratado por um dos maiores médicos do mundo, um dos maiores ortopedistas do mundo, meu grande amigo, grande brother, Rodrigo Lasmar.
3: E o Instagram, minha gente, que agora vai ter Instagram Plus.
2: Isso aí é pra você e pra Gomes.
3: É, só que ó, se prepare, viu, porque essa é uma versão paga da rede social. Ela começou a ser liberada hoje para o Brasil. O serviço oferece recursos exclusivos para usuários que pagarem R$10 por mês. A assinatura dá mais prioridade aos stories, aumenta as chances deles serem vistos por mais seguidores, isso dá mais engajamento e também permite que as publicações fiquem no ar por 48 horas, em vez das 24 horas que atualmente é assim. Esse Instagram Plus, ele oferece ainda a opção de criar listas de seguidores parecidas com a dos melhores amigos e também a ideia, segundo a própria Meta, é permitir que os stories sejam compartilhados exatamente com o grupo que você quiser. A Meta, dona do Instagram, deve começar a liberar em breve essas versões pagas também do WhatsApp e do Facebook. Rapaz, vai ser tudo pago agora, é? WhatsApp, Instagram, Facebook, Instagram agora.
2: E vai piorar, viu? Porque como o governo e o STF estão fazendo de tudo para censurar e o que puder fazer, vão fazer para poder multar também em algumas ocasiões, essa multa vai ter que ser dissolvida de alguma forma, né? E a forma que tem é começar a cobrar.
3: Vamos lá.
0: Agora 5h10, está na hora de ir até Feira de Santana. Um homem morreu em acidente de trânsito no centro da segunda maior cidade do estado um dia antes do aniversário. João Guilherme tem mais detalhes sobre o caso. Boa tarde, João.
4: Salve, pessoal. Muito boa tarde para todo mundo no estúdio. Boa tarde especial para você que nos acompanha aqui no nosso Band de Olho na Bahia. Tô chegando com informações diretamente aqui de Feira de Santana. E lamentavelmente a informação hoje não é boa. Uma tragédia aconteceu aqui na nossa cidade nesta quinta-feira, feriado de Corpus Christi. Logo nas primeiras horas do dia de hoje, um motociclista morreu após bater em um ônibus coletivo aqui de Feira de Santana. Esse acidente aconteceu num cruzamento na Avenida Marechal Floriano Peixoto, no centro aqui de Feira de Santana, bem próximo do Feiraguai, que é um espaço bem conhecido nacionalmente. Esse motociclista foi identificado como Jonas Pereira Lima da Silva, de 30 anos, trabalhava como entregador por aplicativo e colidiu em um ônibus coletivo aqui de Feira de Santana num cruzamento semafórico. Agora, o detalhe que torna essa tragédia ainda mais lamentável é que o Jonas, um homem que morreu na hora depois desse sinistro de trânsito, completaria, minha gente, 31 anos amanhã, sexta-feira, dia 5. Ou seja, ele morreu um dia antes de completar 31 anos. Após atingir o motociclista, o motorista desse ônibus coletivo parou o veículo, acionou o socorro, mas, lamentavelmente, o Jonas Pereira Lima da Silva, de 30 anos, morreu no local. As circunstâncias desse acidente serão apuradas pela polícia e a empresa de ônibus manifestou uma nota se solidarizando com os familiares e amigos da vítima. A empresa também informou que o motorista do ônibus permaneceu no local, prestando todas as informações necessárias para o atendimento da ocorrência. E também disse que está colaborando de forma integral com as autoridades responsáveis pela apuração dos fatos. Notícia muito triste, pegou todo mundo nesse iniciozinho, né, de feriado. O acidente aconteceu por volta das 6h30 da manhã, pegou todo mundo de surpresa aqui em Feira de Santana com esse trágico acidente de trânsito, mais um aqui na nossa cidade. Essas são as informações de hoje, pessoal, desejando uma vez mais boa tarde para todo mundo que nos acompanha aqui no nosso Band de Olho na Bahia, de Feira de Santana, João Guilherme.
0: Valeu, grande João Guilherme, um abraço para você, muito obrigado à grande audiência do povo aí em Feira de Santana, obrigado de verdade, viu? Rapaz, Estevão cita surpresa de médico após novo exame, não via mais lesão. Rapaz, em um discurso, se a convocação fosse hoje, ele estaria apto então, porque não foi constatada, mas nenhuma lesão no atacante Estevão do Chelsea, que merecia sim ir para essa Copa do Mundo, viu? Uma pena que ele se machucou, né? Um pouco antes da convocação e por isso ficou impossibilitado e ficou fora da lista do Carlo Ancelotti. Enquanto isso, o jogador preferido de Emerson José, Neymar.
2: Me esqueça, Gomes. Me esqueça. Esse cara à noite fica me mandando mensagem, rapaz, mexendo o saco, rapaz.
3: Neymar, Vini Júnior com Virgínia.
0: Ainda nossa, tem isso, né? Ainda tem isso. Neymar fora do próximo jogo, né? Próximo sábado tem jogo, que é aquele último teste, né? Último teste. É isso, sei, reforçando, porque Estevão tá fora. E troca por Neymar. Antes Estevão do que Neymar. Muita gente não concorda, mas paciência. Estão achando ainda que o nome Neymar, a presença de Neymar, vai causar medo no adversário. Os caras acostumados a pegar cada pedreira na Europa.
2: E hoje, viu, o Gomes, até passar pra turma aí, eu até publiquei hoje. Hoje, eu até mandei para você também. Hoje tem 6 amistosos, tá? Já tiveram Irã e Mali, Suécia e Grécia estão jogando agora, Espanha e Iraque estão jogando agora, França e Costa do Marfim, Tchequia e Guatemala, que é a antiga República Tcheca, né? México e Sérvia, viu? São 6 amistosos hoje, a turma aí tá fazendo um amistoso antes da Copa do Mundo. Eu tava falando aqui de França.
0: Espanha e Iraque estão empatando em 1-1.
2: Estão empatando? Ah,
0: valeu. França vencendo a Costa do Marfim por 1-0.
2: 1-0, né? E essa turma deve estar poupando os melhores jogadores, né? Porque eles não vão arriscar uma semana antes de começar a Copa, né? É. E você sabe que o Mbappé e o Messi tem grande chance de passar o Klose, né? Que é o maior artilheiro da história das Copas do Mundo, né? O Klose, aliás, fez o 14º ou 15º gol contra o Brasil naquele passeio do 7-1. Então são os dois únicos jogadores que podem passar o Klose. Lembrando que também, reforçando aqui, que o pela idade, né? O Mbappé ainda tem mais uma mais essa Copa e mais umas duas aí, pelo menos.
3: Vamos lá. A notícia. A fala do presidente do Senado, Davi Alcolumbre, da União AP, que sugere levar a proposta de emenda à Constituição do fim da escala 6-1 para uma comissão especial ou para análise de mais de um colegiado, não tem precedentes em matérias deste tipo aprovadas pela Casa, segundo o próprio Senado. A medida acende alerta em parlamentares governistas que temem a possibilidade de atrasar a votação. Em sessão, Alcolumbre disse que se reunirá com líderes partidários para definir a tramitação da proposta que foi aprovada na última semana na Câmara dos Deputados. A aprovação da PEC, que acaba com a escala 6-1 na Câmara dos Deputados, e o anúncio feito pelo governo dos Estados Unidos de classificar o Comando Vermelho e o Primeiro Comando da Capital como organizações terroristas aumentaram a urgência de projetos de interesse do governo nas mãos do presidente do Senado, Davi Alcolumbre.
0: Olha, gente, polícia conseguiu alcançar aqui em Lauro de Freitas um grupo que estava com 975 quilos de carnes, queijos e outros produtos de origem animal considerados impróprios para o consumo. A apreensão aconteceu durante a Operação Procedência, deflagrada em conjunto pela Polícia Civil da Bahia e pela Agência Estadual de Defesa Agropecuária. As autoridades constataram irregularidades sanitárias em estabelecimentos comerciais localizados em Tinga, investigados por produzir e comercializar alimentos sem a devida autorização dos órgãos competentes. Em sequência, as equipes retornaram às inspeções e fiscalizaram outros dois estabelecimentos que funcionavam na mesma localidade.
2: E a PGR e a Polícia Federal devem decidir na próxima semana se mantém a negociação para um acordo de colaboração com Daniel Vorcaro, após receber um novo complemento da proposta de delação. O material, entregue na última segunda-feira pela defesa do empresário, ainda está sob análise de investigadores e procuradores. Eles avaliam se as informações apresentadas superam as deficiências apontadas na primeira versão. Segundo fontes envolvidas na negociação, a nova versão não trouxe uma mudança radical de rumo. A avaliação preliminar é de que não houve um cavalo de pau, que seria essa mudança radical, na narrativa apresentada aí por Vorcaro. O material é visto até agora como um aprofundamento do que já havia sido colocado na mesa após a primeira rodada de negociações. A análise ainda não foi concluída. O que se sabe, e isso é histórico nesse país, que é no momento de Copa do Mundo, tudo será esquecido. Vorcaro, o roubo dos velhinhos do INSS e por aí vai.
3: Vamos lá então, seguindo aqui no Band de Olho na Bahia, você de Feira de Santana, Lagoinhas, Euclides da Cunha, Salvador, vamos aproveitar e viajar para Lagoinhas. Quem traz notícia para a gente é Alissa Magalhães. Oi, Alissa, boa tarde.
5: Olá, uma ótima tarde de quinta-feira. Gomes, Emerson, Matheus e, claro, a todos os nossos ouvintes da Band FM. Falo aqui diretamente de Alagoinhas com notícias de violência. Uma mulher de 30 anos foi presa no centro aqui da cidade, suspeita de matar o companheiro com um golpe de faca. A vítima foi identificada como Iago Guilherme Amaral Martins da Silva, de 32 anos. Segundo a Polícia Civil, ele chegou a ser socorrido para uma unidade hospitalar, mas não resistiu aos ferimentos. De acordo com as investigações, a mulher é suspeita de cometer o crime de lesão corporal seguida de morte. O mandado de prisão preventiva foi expedido pela primeira vara do júri e execuções penais de Alagoinhas. Durante a ação, os policiais apreenderam dois celulares que estavam com a mulher. A ordem judicial foi cumprida por equipes da Delegacia de Repressão a Furtos e Roubos de Alagoinhas, com apoio do Núcleo de Investigação da 1ª Coordenadoria Regional de Polícia do Interior, sediada em Feira de Santana. A prisão ocorreu durante a Operação Malhas da Lei, que tem como objetivo localizar e cumprir mandados judiciais em aberto. A suspeita foi encaminhada para a Delegacia Territorial de Alagoinhas, onde passou pelos procedimentos legais e permanece à disposição da Justiça. Alissa Magalhães para o Band de Olho na Bahia. Eu volto com vocês no estúdio.
0: Obrigado, Alissa. Um abraço para você e toda a nossa grande audiência aí em Alagoinhas agora. 5h20, Matheus.
3: Hora da gente falar sobre forró, rapaz. São João batendo na porta. Nada melhor do que a gente, ainda mais nesse feriado. Esse feriado que tá um chove no molho, aí daqui a pouco tá um nublado, aí tá friozinho, ou tá calor. Mas ó, pra animar nosso feriado, a gente convidou a Rocha Nó com o Marquinho Cerqueira, rapaz. que tem muito forró pra gente. Marquinho, bem-vindo.
6: Bom demais estar aqui com vocês, toda a galera da Band FM. Obrigado pelo convite. Salvador, região metropolitana, toda a galera do interior que tá acompanhando a gente. Mateusão, obrigado pelo convite. Que coisa boa estar aqui. E eu que tô de volta ao São João depois de 5 anos afastado, cara. Assumindo agora a banda Rochinó. São 20 anos de história. Marquinhos Cerqueira tem 20 anos de história dentro do São João. E a gente agora une forças pra trazer muito forró pra São João.
3: E esse ato aí foi o quê? Essa parada?
6: Cara, essa parada veio da minha saída da banda Todo Shot, que hoje faz muito sucesso, graças a Deus. Mandar um abraço pra Maurício e toda a galera da banda Todo Shot, que são meus irmãos e que eu fiz parte da banda durante 5 anos. Antes disso, fui da banda Forró Pé de Serva durante 13 anos, né? Então, desde 2003, fazendo forró nessa Bahia toda. E, de repente, eu decidi, né, seguir um caminho diferente da banda Todo Shot. Isso foi no ano de 2018, né? E aí, agora, fazendo um trabalho fora do São João e agora voltando pro São João, graças a Deus, junto com a galera da banda Rochinó, Valdo, Marcelão, que me deram essa oportunidade de me trazer de volta pro São João. Pra mim é uma alegria imensa. Eu tive esses dias lá num dos estúdios que muitas bandas de Salvador ensaiam, então tive a oportunidade de encontrar Daniel Vieira, de encontrar Érico Oliver, de encontrar uma galera maravilhosa da música da Bahia, que eu não via há bastante tempo, e que me receberam de braços abertos. Então é muito bom estar de volta ao São João da Bahia.
3: Que legal. Vamos fazer o seguinte, antes da gente conversar mais, bora de música?
6: Vamos! O São João pede, né? E a gente já vem de clássico, ó.

0: São João é bom demais, rapaz.
1: Muito bom, viu? Muito bom. Marquinhos, seja bem-vindo aí, boa tarde. É você, quem mais na banda, Marquinhos?
0: Banda Rocha Nó, nós somos 7 componentes, né? Sanfona não pode faltar.
1: De jeito nenhum.
0: Meu diretor musical, Sandrão, tecladista. A gente tem bateria, guitarra, baixo, percussão. Toda a galera acompanhando a gente. E aí, o escritório que tá por trás da gente, Valdo Chamusca, meu parceiro. Um abraço pra ele, Marcelão Sotero, também faz um trabalho lindo com a banda Rocha Nó.
1: Se você tira um som aí só com a viola, imagina a banda toda, né? Tocando, deve ser mesmo, uma hein? Maravilha. Daqui a pouco a gente vai falar sobre a agenda de vocês.
2: Marquinhos, tem 20 anos de história, né? 20 anos de forró você.
0: Isso. São 20 anos de forró. Eu comecei no forró em 2003, cara. Na verdade, um pouquinho mais, né? Do que 20. São 23 anos de forró. Eu comecei lá atrás, era novinho, com a banda Forró Pé de Serva. A gente fez forró nessa Bahia toda. Eu tive uma alegria. Esses dias eu postei até vídeos no meu Instagram de um show nosso. Pra mim, o maior show que a gente fez foi em São Francisco do Conde. 70 mil pessoas no público. A gente fez a abertura da noite pra as bandas Asas Livres e Belo, que tiveram naquele ano no show em 2010, no São João de São Francisco do Conde. E aí depois eu assumi
1: Mas
0: a banda.
1: Não cantou o hino nacional lá, não. Né?
0: Não chegou a cantar, não. Cantou,
1: graças a Deus.
0: Cantou o samba, que é onde ele domina demais, né? Eu sou um grande fã do trabalho dele. E aí de lá, poxa, eu assumi a banda Rocha, a banda O Tal do Shot logo depois. Foram 5 anos a banda O Tal do Shot. A gente também fez muita coisa legal. E agora, iniciando uma nova história junto com a banda Rocha Nó, que já tem uma história linda e eu preciso respeitar muito essa história da banda Rocha Nó. São 28 anos de história dessa banda, cara.
2: Que massa. E a Rocha Nó, inclusive, se apresentou no Outlet Premium, no
0: Sim.
2: filme, junto aqui com a gente da Band FM.
1: Foi um sucesso.
2: Foi um sucesso. É, que massa, isso. Rapaz.
0: Mais um ano juntos, a gente vai estar de novo nesse trabalho junto com a galera da Band FM, fazendo esse... essa ação linda que a gente faz, acho que do Dia dos Namorados, se eu não me engano.
2: É.
0: A gente vai estar junto lá
2: que
0: de
2: legal.
0: Novo.
2: Legal, também, né? No dia 12, é?
0: Isso.
2: Oh, que coisa boa.
3: Agora, Marquinhos, você...
0: Dia 12 lá no Outlet Prêmio, perdão de interrompê-lo. Dia 12 lá no Outlet Prêmio, junto com a galera da Band FM.
2: Massa.
3: Bacana, você estava comentando aí sobre a agenda, graças a Deus, cheia, né? Uma época muito boa para Isso. os forrozeiros da Bahia. Época em que muitas bandas fazem 2, 3 shows numa noite e é correria de estrada, palco... Como é essa preparação de voz, fisicamente também, até emocionalmente, porque você fica distante um pouco da família, né?
0: Cara, a preparação, ela tem que ser muito bem feita, né? A gente sempre tem acompanhamento, né, de profissionais da música, profissionais da voz, a gente trabalha nosso... Toda a banda trabalha, né? Os músicos também fazem trabalhos para poder aguentar o rojão da noite, porque não é brincadeira você fazer o show ali 1 a 2 horas em um palco, pegar 1 hora de estrada, outro palco, mais 1 hora de estrada, e de repente você tá amanhecendo o dia numa outra cidade. É muito, muito, muito estressante, mas é muito gratificante também a gente fazer essa correria. É gostoso. E pra família, a gente já programa, né? A gente fica pensando assim, pô, e esse ano de Copa? Vários dos shows são em dias de Jogo do Brasil. Então a família tá lá, você vai estar aqui pra assistir o jogo? Ó, esse ano não conta comigo, que esse ano a gente vai estar fazendo a festa de outras pessoas, mas levando o nosso coração também junto com o forró, que é gostoso demais.
2: Aí, ô Marquinhos, já... Como é que vai ser o seu... Você falou, né, da correria, mas já sabe como é que vai ser o seu São João?
0: Cara, o nosso São João, a gente tá com uma agenda bem interessante. A gente já começa nesse final de semana, no dia 6, a gente já faz forró no Jardim das Margaridas, na Academia MA21. Então toda a galera da Academia MA21 vão estar com a gente, dando o pontapé inicial da banda Rocha Nó, nosso primeiro show da temporada de São João. No dia 8, a gente já faz o Shopping da Bahia. No dia 12 a gente tá no Outlet Premium com a galera da Band FM, em Lauro de Freitas logo depois. A gente faz no dia 13 o Forró do Gagé também em Lauro de Freitas. E no São João e São Pedro a gente vai estar em Cachoeira, vamos estar em Pojuca, vamos estar em Catu, vamos estar em Madre de Deus,
2: né?
0: Vamos estar em Lauro de Freitas. Se Deus quiser, a gente vai estar em Porto Seguro, a gente vai estar em mais muitas cidades por essa Bahia toda.
2: Vamos de música?
0: Vamos! Vamos fazer um shotzinho, bora! Shot do nosso mestre, Adamário Coelho.

0: coisa boa.
1: É bom demais, rapaz.
0: Sua relação com o forró, você falou, né, tem 20 anos. Mas e aí, como é que foi?
2: Inclusive citou aqui, né, a Delmário Coelho, que teve com a gente.
1: Delmário
2: teve
1: aqui. Grande mestre. Né? Grande mestre. Sempre me recebeu muito bem nos camarins que eu pude visitá-lo. Porque eu sou um fã, vou para os shows dele. Então, obrigado, doutor Aldemário, sempre poder me receber. Eu sou nascido aqui em Salvador, mas minha família é do interior. A gente é de Rio Real, minha mãe é de Rio Real. E Rio Real tem uma história muito grande, né? De São João, o Forró da Laranja lá muito forte. Então a gente fez nossa infância toda curtindo São João no interior, fazenda, sítio. E isso pra mim sempre foi muito gostoso, né? Muito gratificante. Eu tenho músicos na família, meu avô é músico de carreira, mas assim, diretamente, não tive uma influência muito grande dele, né? Até porque meu avô foi falecido com minha mãe ainda muito jovem. Mas assim, a música sempre esteve comigo. Então, por ser de interior, por estar sempre junto do interior, essa coisa do forró sempre me chamou. Né? E aí lá em 2000 e pouquinho, 2003, quando eu comecei a minha primeira banda, pra mim foi até uma surpresa, né? Eu queria muito cantar, eu gostava, sempre gostei muito de cantar. E aí o forró aparece pra mim como um convite, assim, de vida, né? Pra gente começar a esse trabalho gostoso que é o São João. E assim, fazer forró, hoje eu tô aprendendo a tocar sanfona. Né? Se Deus quiser, é difícil demais. Se Deus quiser, no ano que vem eu vou estar, ao invés do violão, eu trago a sanfona pra gente fazer um forró aqui.
2: Fazer
1: gostoso.
2: Um som aqui. A Renata lá de Euclides da Cunha tá perguntando se na sua agenda tem Euclides da Cunha.
1: Euclides da Cunha ia ser uma coisa muito gostosa na nossa vida. Eu fui a Euclides da Cunha duas vezes na minha vida, mas como plateia. Fui curtir São João e Euclides da Cunha, eu era menino com 17, 18 anos. É, eu tive lá e é uma festa maravilhosa. Então, alô Valdo, alô Marcelão, Euclides da Cunha tá chamando a gente lá, ó. Rocha Nó e Euclides da Cunha ia ser um negócio muito gostoso.
2: Valeu, Renata.
0: Ó, vamos de mais música?
1: Vamos. Vambora.

0: Muito bem, Cruz isso amor, é a Rocha Nó, aqui na Band FM, é o nosso Band de Olho na Bahia, 5 horas e 36 minutos. Pergunta interessante aqui da Juliana, minha conterrânea lá de Simões Filho. É, fala que o sertanejo também é muito forte nessa época do ano, né? O arrocha, o forró tradicional. Pergunta para Marquinhos como ele equilibra o forró tradicional, aquele do fole da sanfona, com a modernidade que o público de hoje pede.
1: O público de hoje anseia por pelas novidades, né? A internet trouxe muita velocidade nas coisas, então hoje tem música surgindo nova o tempo todo e a banda Rocha Nó não deixa de trazer novidade para o nosso repertório. A gente tem hoje no nosso repertório músicas assim, de grande sucesso do sertanejo, né? Músicas como a Cristiano Araújo, né? Que sei que seu coração falou de mim.

0: fiz. 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É uma coisa que já tem alguns anos que foi lançado, Cristiano Araújo, que Deus o tenha,
1: e em cima
0: fez um sucesso maravilhoso na época dele.
1: Inclusive, um dos últimos shows dele foi aqui em Salvador, né?
0: Exatamente.
1: Antes do trágico acidente, Cristiano Araújo tinha feito um show aqui no Centro Histórico, né, Matheus?
2: Gravei com ele.
0: Acidente de carro.
2: Foi nesse dia. Gravei com ele.
3: Então você procura mesclar,
0: a
3: né?
0: Gente mescla, a gente mescla, a gente mescla. Hoje a gente tá trazendo o... Tem um menino novo que tá estourado, né? O Léo Foguete, né? Que ele trouxe essa música... É...

0: faz. Músicas gostosas também, né? Que além dos clássicos de São João, que não pode faltar, a gente traz para o show da Rocha Nova.
1: Que legal. Você estava falando da questão do... da polêmica, né? Do São João. São João sempre tem uma coisa. Esse ano, né, tem a questão dos cachês, que teve isso. Debate muito forte.
2: Mas todo ano tem essa questão.
1: Todo ano cachês, tem isso, né?
2: Mas só que esse ano tá mais forte.
1: Tem a questão também das músicas da lei antibaixaria. Você trouxe aí músicas importantes, músicas legais.
2: E que o forró não traz, né? Muito. Pois é. Eu não vejo música de forró assim.
0: Cara, é difícil de encontrar a música de forró com o conteúdo que não caiba, né? Às vezes o pagode, ele tem essa referência maior na sexualidade, na coisa da sensualidade, que a gente entende, mas que por vezes acaba por cruzar uma linha que ela é bem sensível, né? A gente também não tá aqui para criticar a galera do pagode, né? Muito, muito carinho por Salvador e pela música da Bahia. Uhum. Mas a gente entende, já dizia Dorival Dantas, que se no dia que ele cantar qualquer coisa que diminua a mulher, ou ele fala de outros nichos também, que ele prefere aposentar a sanfona dele. Então eu vou muito por essa linha também. Eu gosto de cantar o amor feliz, eu gosto de cantar a alegria, eu gosto de cantar aquilo que traz coisas boas para as pessoas, né? E a Rocha Nó me deu essa oportunidade também, porque quando a gente trouxe, que eu li o repertório da Rocha Nó, a proposta da Rocha Nó e aquilo que Marquinhos Cerqueira acredita, isso casou como uma luva, então tem muita chance de ser sucesso pra gente aí nesse futuro.
1: Que massa. Tem algum clássico que não dá pra não ter no show?
0: Cara, os clássicos que não dá pra ter no show, tem muitos, né? Assim, a gente precisa ter no show o Luiz Gonzaga, a gente não pode deixar de fazer, né,

passar com meu benzinho, não. Assim como não dá pra ter, que não é do forró pé de serra, mas é do forró, aquele forró mais do norte, mas que a gente abraçou muito lindo, que é o forró que a Calcinha Preta faz, forró que o Limão com Mel faz, e a gente canta assim, ó.

0: embora. São músicas que não podem faltar no nenhum show de São João de Forró.
1: Ele tava só cantarolando ali, né? Isso aí gosta de um São João, de um forrozinho.
2: Eu tenho uma dúvida, Marquinhos. É, a gente sabe que a nossa Bahia, ela é gigantesca e de pessoas diferentes em locais diferentes. Por exemplo, eu já fui informado, Matheus, eu vou fazer uma viagem para Luiz Eduardo Magalhães. Aí eles disseram, Gomes, lá é completamente diferente da capital. Assim como já me avisaram também, ó, se for a Vitória da Conquista, é outra realidade.
1: Sim.
2: E para você, no repertório, muda de cidade para cidade, tipo Cruz das Almas, Senhor do Bonfim, Santo Antônio de Jesus, ou é o mesmo repertório para todas as cidades?
0: Hoje, as bandas, né, e a Rocha não é diferente, a gente trabalha muito com blocos. Você ensaia blocos.
2: Uhum.
0: O que é um bloco? É você pegar 3-4 músicas de uma mesma linha, de um mesmo pensamento, de um mesmo discurso e você trabalhar elas juntas, né?
2: Então, como se fosse um poporri, né?
0: Isso, exatamente. E aí quando você faz isso no show, separadinho, a banda tá bem ensaiada, esses blocos separadamente, você consegue escolher qual bloco você vai cantar em cada lugar. Então se eu chego numa cidade, e assim, no próprio show,
2: sim,
0: durante o show você consegue fazer esse ajuste de repertório. Você tá ali fazendo seu show, você tá olhando pro seu público, você vê que é uma galera que é mais forrozeira raiz. Pô, vamos fazer aquele bloco de Gonzagão, vamos fazer aquele bloco de Fala Mansa, vamos fazer aquele bloco, né, que tem as músicas mais do forró de pé de serra, vamos. Ah, mas tem aquela galera que é mais do sertanejo, tem uma galera que é mais nova, né, a galera mais jovem. Pô, vamos fazer o sertanejo, vamos trazer o Léo Foguete, vamos trazer o Filho do Piseiro para o nosso show, vamos trazer o Filho do Piseiro. E aí você vai trabalhando o público assim. É claro que o lugar você já vai fazer aquela setlist previamente, né? Você vai planejar o seu show previamente, mas o show é no momento, cara.
2: No momento, né?
0: É.
2: Acontece.
1: Bora de música?
0: Vambora. Vamos assim, ó. Deixa eu ver aqui o que, é que a gente vai fazer. Caramba. Aqui, ó. Mestre Flávio José. Um grande abraço pra ele também.

0: lá. Essa música, inclusive, eu carrego no meu coração, porque ela faz parte da minha vida. Um dia, um professor meu de faculdade, há muitos anos atrás, disse assim: alguém da sala tem alguma mensagem para passar para os colegas no primeiro dia de aula do meu curso de fisioterapia em 2007, quando eu comecei? E aí um colega que sabia que eu cantava, primeiro dia de aula, já me conhecia anteriormente, ele fez: vai lá, velho, canta alguma coisa. E aí eu cantei essa música na frente da sala, primeiro dia de sala de aula da gente. E aí eu fiquei conhecido na faculdade como Se a Veste, não.
1: Ô Marquinhos, me conta aí, como é que é a sua agenda fora desse período de junino?
0: Fora do período junino, eu tenho um trabalho muito legal também com forró, mas a gente abre um pouco o leque pra gente...
1: Pra outras... Ter um trabalho musicais. Isso,
0: outras ambiências musicais, para a gente poder fazer um trabalho anual, porque o forró, apesar de ele ser muito forte na nossa cidade, apesar de ele ser muito forte na Bahia, durante o ano, principalmente o verão, ele fica um pouquinho de lado para que outros ritmos possam ser protagonistas, digamos assim, né? Então, quando a gente chega nessa época, a gente abre um pouco o leque para fazer o samba, para fazer o axé, para fazer o sertanejo também, que ainda é muito, muito bem aceito, para que a gente possa trabalhar nas festas de casamento, nas festas de formatura, né? E a gente não pode parar. As contas chegam, a gente aqui não, claro, pode parar. Mas a banda Roxinó, a gente vai ter também um trabalho de São João durante o ano. O ano é muito bom para o forró, com as festas de interior de micaretas, os aniversários de cidade, sempre tem muita, muita oportunidade para o forró estar trabalhando durante o ano inteiro.
2: Marquinhos, eu tô olhando aqui o nosso WhatsApp, 719-9947-6363. Tem muita gente perguntando, em Salvador, quando vocês vão se apresentar? Vai ter no Outlet Premium, Lauro de Freitas,
1: Outlet, né? Da Bahia, que ele falou.
0: Isso, Outlet Premium Show, no dia 12, né?
1: Dia
0: dos Namorados, a gente vai estar lá.
1: Horas?
0: Às 17 horas, né? Junto com a galera da Band FM.
1: Isso.
2: É o arraiá do Outlet Premium com a Band FM,
0: exatamente.
2: Massa.
0: E no dia 8, agora, a gente faz no Shopping da Bahia. Então, quem quiser conhecer
1: lá,
0: a banda Roxinó...
1: Lá dentro mesmo?
0: Dentro do shopping da Bahia.
2: Segunda.
0: Se eu não me engano, o Shopping da Bahia hoje está com uma parte lá em cima, né? Que eles estão fazendo evento. Eu não sei se vai ser lá em cima ou se vai ser dentro do shopping. Mas é no espaço do shopping mesmo, né? Na segunda-feira, dia 8, às 18 horas, a banda Roxinó vai estar lá no Shopping da Bahia. Então, quem quiser curtir muito forró, acompanha a gente lá.
2: Que massa. Então, ó... Pra dar aquele gostinho mais, bora um pouquinho mais de música?
0: Vamos! Ontem eu sonhei.

0: Marquinhos, sua rede social da banda.
1: Galera que puder seguir lá, ó, Arrocha No Oficial é o nosso Instagram, então segue Arrocha No Oficial, Marquinhos.Cerqueira é o meu Instagram pessoal, e a gente vai estar junto durante São João, então aproveita para seguir, para poder a nossa agenda bater certão e vocês estarem junto com a gente.
0: Valeu, muito obrigado, viu? Obrigado pela sua presença. Que seu São João seja massa.
2: Me dê muito trabalho.
1: Vai ser maravilhoso, se Deus quiser.
2: Valeu.
1: E a gente agradece demais a Band FM, o espaço, a toda a galera da Bahia inteira que está acompanhando, região metropolitana, Salvador, a galera do interior. Muito obrigado pelo carinho, obrigado Emerson, obrigado Matheus, obrigado toda a galera da Band FM.
2: Abraço, boa sorte.
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6: Forte abraço para você ligado aqui no Bate-Bola, Band FM. Dentro do Band, de olho na Bahia. Olha só, a seleção brasileira está treinando nesse exato momento, mas o técnico Carlo Ancelotti já adiantou que vai testar alternativas para a disputa da Copa. A atividade está sendo feita no Columbia Park Training, em New Jersey, e o comandante italiano fez uma nova formação da equipe desde ontem, com 3 meio-campistas e 3 atacantes. No meio-campo, Lucas Paquetá ganhou a oportunidade ao lado de Casemiro e Bruno Guimarães. No ataque, a novidade ficou com a presença do centroavante Igor Thiago, que marcou o gol de pênalti contra o Panamá. Ele vai atuar ao lado de Rafinha e Vinícius Júnior. Com essa nova formação, Luiz Henrique e Matheus Cunha também deixam a equipe. O time testado por Ancelotti teve Alisson, Wesley, Marquinhos, Gabriel Magalhães e Douglas Santos, Casemiro, Bruno Guimarães e Lucas Paquetá, Rafinha, Vinícius Júnior e Igor Thiago. Olha só, a Espanha não terá um craque do Barcelona na sua estreia. A Fúria não tem mais certeza se vai poder contar com o jogador Lamine Yamal. O técnico Luiz de la Fuente está bem receoso ao falar sobre a recuperação do jogador do Barcelona. Ele sofreu uma lesão muscular na coxa esquerda durante uma partida contra o Celta de Vigo pela La Liga Espanhola, dia 22 de abril, e ficou afastado dos gramados por cerca de um mês. A seleção espanhola vai estrear no Mundial contra Cabo Verde no dia 15 de junho em Atlanta. Antes faz 2 amistosos, inclusive nesse momento os espanhóis estão enfrentando o Iraque. O jogo foi iniciado às 4 da tarde e na segunda-feira vai encarar o Peru às 11 da noite, horário de Brasília. Você sabe qual é o time com mais jogadores em Copas? Mais de 12 mil atletas já foram convocados na história das Copas. A lista contém 1.590 clubes e tem o Barcelona no topo como maior exportador de jogadores para o torneio. O clube catalão cedeu 161 atletas ao longo de 23 edições de Copas, mais do que qualquer outro time do mundo. O recorde do Barcelona em uma única edição é de 2022, na Copa passada, com 17 convocados. O segundo lugar pertence à Juventus de Turim da Itália, com 143 atletas. E nessa edição, por exemplo, a velha senhora, a Juventus, vão estar em campo Bremer do Brasil, Francisco Conceição de Portugal, Jonathan David do Canadá, o Cup Miners da Holanda, McKennie dos Estados Unidos e Yildiz da Turquia. O Real Madrid fecha aí esse pódio com 140 convocados ao longo da história. O recorde do clube espanhol é da Copa de 2018, quando 15 jogadores foram chamados. Entre os brasileiros, o São Paulo é o clube que mais bem colocado da lista geral, é o 32º. O recorde do clube em uma única edição de ter mais jogadores convocados é em 1986, na Copa do México, quando o treinador era Tele Santana e 6 atletas foram chamados. Bate-Bola Band FM vai estar de volta logo mais dentro do Band Cidade. Grande abraço, até daqui a pouco.
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0: Muito bem, 6 horas em ponto, Band Cidade, tá no ar a partir de agora, pela Band FM Salvador 104.3. Ô Gomes, em pleno feriado, vocês aí, claro, porque a informação não para, a notícia não para. E nós estamos aqui para informar você, prestação de serviço, informação com credibilidade e, é claro, a sua participação pelo nosso WhatsApp 719-9947-6363, hein, Emerson José?
3: Bom feriado para todo mundo, Matheus.
4: Muito bom, muito boa noite para vocês, acompanhando a gente. Boa noite, Emerson Gomes. Fala, minha gente, tudo bem por aí esse feriado? Feriado de chuva, choveu mais cedo. Daqui a pouco a gente vai trazer
3: notícia. Choveu o dia todo.
4: Choveu
3: hoje.
4: O dia inteiro, né?
3: E amanhã, ô garoto do tempo?
4: Amanhã também tem previsão de chuva. Já que você falou disso, vou até aproveitar logo trazer uma informação de chuva aqui pro pessoal, porque Salvador, minha

0: só nesse feriado registrou 50% da chuva prevista para todo mês de junho.
1: Quando? Só hoje?
0: 50%, sim.
1: Só hoje?
0: Em 4 dias, na verdade. Em 4 dias, Salvador registrou metade
1: quem
0: se chovesse tudo absurdo. No mês inteiro. Já pensou que quem planejou, por exemplo, aproveitar o feriado na praia, no sol, não deu muito certo. Hoje foi um dia de chuva mesmo. Corpus Christi não deu para fazer nada ao ar livre, foi de chuva, a previsão ainda é de mais chuva, o tempo deve permanecer instável em Salvador por conta dessa frente fria que chegou. Lembra que a gente saiu de um...
1: E começou ontem o arraiar da prefeitura lá na...
0: Pois é,
1: no Pelourinho, ou ontem? É hoje?
0: É hoje, começa hoje,
1: pois
0: não?
1: É.
0: Acho que hoje é. Eu vi que tinha um toldo. Acho que vai...
1: E vai ter o arraiar da prefeitura, o arraiar do governo do estado, o centro histórico. Tudo centro histórico.
0: Ó, só pra gente ter ideia, Salvador, segundo a Defesa Civil, o céu deve ainda permanecer nublado, parcialmente nublado, a chance de chover ainda é alta, 90% de chance de chuva, os ventos também estão fortes, podem chegar aí a 40 km por hora, enquanto a temperatura vai ficar assim amena, 22 graus, a mínima, máxima 28, não é nem calorão, nem tão frio, aquela coisa mais tranquila que a gente já conhece. De madrugada, você percebeu, foi de muita chuva no subúrbio ferroviário. Nas últimas 12 horas, os bairros que registraram mais chuvas foram Coutos, Mirante de Piripiri, Itacaranha e São Tomé de Paripe e Paripe, todos ali no subúrbio ferroviário de Salvador. Então, ó, tem mais previsão de chuva. Qualquer situação, entrar em contato logo para o número 199, é o número da Defesa Civil, que fica 24 horas no ar. A programação da prefeitura começa hoje. Vai até o dia 23 de junho. Arrastapé no Pelourinho.
1: E falando em arrastapé, nós conversamos com o Marquinhos Cerqueira, né, da banda Rocha Nó há pouco. Grande cantor, viu? E ele falava em São Francisco do Conde. São Francisco do Conde cancelou, né? O São João, né?
0: Outras cidades também, né? Enfim, vamos lá. E aí, Gomes Nascimento?
2: Rapaz. 6:04 agora. Você que acompanha o nosso Band Cidade pela Band FM em Salvador, já a gente vai falar sobre o caso que aconteceu na região metropolitana, que tem repercutido muito. Daqui a pouco, a prisão de um homem que a princípio foi... A gente até comentou rapidamente ontem sobre esse caso. A princípio ele foi acusado de feminicídio. E aí... A vítima seria a ex-companheira dele, que é mulher trans. Só que ontem na delegacia descobriram que ela está viva. Porque quem apareceu lá na delegacia para vê-lo?
0: Foi ela.
2: Ela. Só que é o seguinte, Matheus Borges. Ela disse, olha, ele tem que pagar por tentativa de homicídio mesmo, eu achando que ele não teve a intenção de me matar. Ela com o rosto cortado.
0: Sim.
2: Ela ficou dias internada. Mas ela disse, eu tenho uma história com ele.
0: Ah, apaixonada?
2: Oxe, demais. Ele foi o grande amor da minha vida. Ninguém nunca me tratou bem como ele. Então, por um fato isolado...
0: O homem tentou matar ela.
2: E ela defendendo o homem.
0: Rapaz.
2: Tenso, viu? 6:05. Quais são as principais notícias do dia, hein?
0: Vamos lá, então. Vamos lá para as principais manchetes do dia. Atenção... O estado de São Paulo.
1: Flávio fala em guerra espiritual e Messias cita Lula ao dizer que marcha para Jesus não é comício.
0: Agora vamos para o estado de Minas.
1: Tapetes tradicionais celebram 90 anos da adoração perpétua.
0: Correio Brasiliense.
1: Fiéis montam tapete de Corpus Christi em Brasília.
0: Aqui na Bahia... Correio.
1: Hospital de Salvador abre novas vagas para triagem de cirurgias.
0: Tribuna da Bahia.
1: Trump fica mais encurralado com limitação dos poderes de guerra.
0: À tarde.
1: Brasil tem o sexto elenco mais valioso da Copa do Mundo.
0: 6:06, Gomes.
2: Muito bem, 6:06. Você participa com a gente pelo nosso WhatsApp 719-9947-6363. O que você acha, hein, dessa situação, desse caso que eu contei agora, da mulher trans que mesmo sendo esfaqueada na época pelo atual, né, era marido dela, Conviveram juntos durante cerca de 4 anos. E porque ela não quis mostrar o celular pra ele, alguém falou pra ele, ó, sua mulher tá com uma fotinha aí meio comprometedora nas redes sociais. Tava todo mundo querendo ver essa foto. Ele ficou furioso. Chegando em casa, os dois tinham marcado de viajar. E aí ele pergunta, cadê a foto, Pui? A fotinha, cadê? Quero ver seu celular. Ela, não vou mostrar o celular, não. Tô ocupada. Rapaz.
0: Pui é o nome dela?
2: Pui é o nome dela. A confusão se formou. Ele pegou a faca, foi pra cima dela. Ela disse o seguinte, eu dei uma cacetada nele quando eu ia esperar ser esfaqueada. No que eu dei a cacetada nele, ele veio pra cima de mim e me feriu. Mas eu que provoquei ele. Então, coitado, ele pague pelo que ele fez, mas ele não merece ficar na cadeia. Eu o perdoo. Eu o perdoo. Foi a declaração da vítima de tentativa de feminicídio, a mulher trans moradora da cidade de Madre de Deus, esse crime que aconteceu em dezembro do ano passado e ele foi alcançado pelas autoridades ontem, preso e passou por audiência de custódia, né? Não sabemos ainda o resultado da audiência, se a prisão dele foi convertida já em preventiva, se ele vai descer para o presídio, né? A gente aguarda mais informações. Agora tem um caso, rapaz, que está repercutindo muito também, que aconteceu no Pará. Ex-prefeito de uma cidade do Pará por 4 mandatos e agora era vereador. Ele teria descoberto uma traição. Ele, enfrentando o câncer terminal, descobriu a traição e aí foi confrontar a mulher, a esposa, a novinha. Ela sumiu. Ele descobriu que ela estava o traindo com um policial. Rapaz, ele ficou furioso quando ela disse o seguinte, olha, eu estava mesmo, fiquei mesmo com ele, não dá mais pra gente ficar junto, eu quero o divórcio. Ontem foi marcada a reunião para o divórcio. Na reunião, ele aí pediu pro advogado dela ficar um minutinho a sós com a mulher. O advogado não maldou. Só ouviu os disparos. Ele atirou na mulher e em seguida interrompeu a própria vida. Ela chegou a ser socorrida com vida, mas não resistiu aos graves ferimentos, um crime que chocou a cidade. E agora todos estão lá em um grande debate, né? Tá causando a maior polêmica porque algumas mulheres da cidade estariam até, não vou falar defendendo ele, mas compreendendo o porquê ele fez, o porquê ele teria tomado aquela atitude, o que está causando polêmica e debate nas redes sociais, principalmente entre a população lá do Pará, onde o crime aconteceu.
0: Olha, participe 719-9947-6363, pois não, Emerson?
1: Não? Chama aí, só uma notícia.
0: Tem participação de ouvinte, mas antes deixa eu só trazer uma informação
1: ouvinte
0: também.
1: É prioridade.
0: Só pra gente também trazer esse debate pro pessoal que tá ouvindo a gente. Você acredita que agora tem até acarajé da Copa?
1: Eu vi essa notícia em algum lugar mesmo.
2: As baianas estão revoltadas com Drica, viu?
0: Eita, rapaz.
2: É Drica, né?
0: É Drica.
1: Por quê?
2: Porque Drica fez acarajé amarelo e vermelho.
0: Verde.
2: Verde, né?
0: Amarelo.
2: Verde amarelo. Amarelo. Em homenagem à Copa.
0: Como?
2: É uma essência, né, que ela usa.
0: Dela aí, o acarajé é verde e amarelo.
1: Eu vi a notícia, mas não vi sobre das cores. Não.
0: Rapaz. Vamos falar disso daqui a pouco?
1: A Drica é onde, hein? Só pra...
0: No subúrbio.
1: E é famosa, né?
0: É famosa, é.
1: E as outras baianas não gostaram?
2: Não gostaram nada disso. As baianas tradicionais estão revoltadas.
0: Vamos de ouvir.
2: Isso não se faz com a nossa cultura. Isso é uma afronta, disseram as baianas.
0: Bora de ouvinte, daqui a pouco a gente conversa mais sobre isso.
2: André, cadê você?
3: Boa tarde, Gomes. Boa tarde, Matheus. Boa tarde, Emerson. Tudo aqui acompanhando vocês.
1: Boa.
3: Rapaz, a gente motorista de aplicativo hoje. O movimento ficou ruim, viu, Gomes? Chovendo, todo mundo em casa, viu, meu irmão? E a gente, inclusive você, tem que trabalhar porque não tem jeito, né? Mas vamos nessa. Dias melhores virão.
0: Amém.
1: Como diria Jota Quest, né? Amém.
0: Tem mais.
1: Sabe o que eu tava pensando aqui? O Gomes, que gosta de comer, ele sempre fala isso aqui, ele sempre, né? Lá o rolão, lá na
2: Pituba.
1: Rolão, rolão, rolão de porco. Ele, né? Se for verde e amarelo, você vai comer lá? Ou
2: não, não, não, não.
0: Ele é patriota.
2: Não, não, não, não. Jota, cadê você, Jota? Entra, Jota.
4: Ele paga pelo que ele fez, ele não merece.
2: Boa noite, cadê Jota?
5: Bancada,
1: boa Emerson, noite.
5: Boa Marcos noite. Gomes, cara. É um caso de se pensar. Beleza, o cara tentou, né, meter um feminicídio aí contra a garota aí. Mas ela mesma assume que ela dá uma paulada no cara. Aí eu penso, essa paulada que ela deu, não poderia matar o cara também? Né? Uma reação gera uma reação. E somos falhos, né? Somos seres humanos e não sabemos da nossa reação, né? E se é com certas atitudes. Beleza. Cara, hoje eu tava vendo uma reportagem em Gomes. E passou o caso. Emerson comentou ontem aí, Emerson José. Naquele caso da menina de 12 anos. Que a família tentou adotar. Cara, tem gente que é trouxa demais. Tava na cara, no corpo, que aquela mulher não tinha 12 anos de idade. Então, passou hoje, tomando mamadeira. Eu dei muita risada no meio de vocês na hora. Eu ri demais. Cara, essa é muito trouxa.
1: Ela é de onde mesmo?
5: Boa noite, bom feriado.
1: Boa, obrigado,
5: bom finalzinho de feriado pra todo mundo.
1: Pra você também. Ela é de onde mesmo? Aquela história foi onde? Alagoas, não foi?
2: Cadê? A mulher de 37 que chegou a convencer uma família que tinha 12 anos, Joinville, Santa Catarina.
1: Joinville.
2: Me deixa.
1: A gente podia até perguntar pro ouvinte, né? Você comeria um acarajé verde e amarelo?
0: Pois é.
1: Pronto. Sim. Tá aí a pergunta lançada aí com a história que Matheus e Gomes trouxeram aí. Você come um acarajé verde e amarelo?
0: O acarajé, ó, é a Adriana Ferreira, conhecida como acarajé da Drica. Ela que é responsável pelo, inclusive, pelo acarajé rosa. Na que causou época do maior filme da Barbie.
1: Ah, me lembro que causou um problema também isso aí, né?
0: Pronto, a mesma. Ela polemizou, né, isso em 2023. Aí agora...
1: Tem dedo seu nisso aí não, Matheus? Não, pra fazer o marketing
0: não,
1: e tal?
0: Não, tem não. Agora ela apostou nessa inovação aí do acarajé, inspirado na seleção brasileira. O quitute da culinária baiana, nosso acarajézão, foi tingido de verde e amarelo para entrar no clima da Copa. Adriana disse que, apesar da modificação da cor da massa para pintar o bolinho ali, né, com as cores da bandeira, o sabor continua o mesmo. O sabor não foi alterado, é o que ela diz. Segundo Drica, o acarajé não foi feito para ser vendido apenas para publicidade. Então, é só para publicidade o acarajé verde e amarelo, não é para vender. Ela não tá, segundo ela, não vai começar a vender o acarajé da Copa. Mas o fato dele não ser comercializado não evitou que ela, por exemplo, fosse alvo de críticas nas redes sociais por modificar a receita. Nos comentários tem gente que fala que não pode, acarajé verde e amarelo, isso não existe, detonam de fato assim a campanha. E ela botou na foto com seus jogadores preferidos, Emerson. Neymar e Vini Júnior.
1: Seus dela, né, que você tá falando.
0: Seus.
1: Isso é a moda pega.
0: Ela aí botaram. O problema não é a tinta, é o deboche. A acarajé é de Iansan, mas quem não é de santo come sim. Baiana vende pra todo mundo na rua, a diferença é o respeito. Enfim, são vários comentários.
1: Aí ela bota a acarajé com a foto, sei lá, do Vinícius Júnior e do Neymar. Enquanto isso, o Vinícius Júnior vai estar comendo, sabe o quê? Lá nos Estados Unidos, igual ele fez lá na Copa do Catar, um bifezinho de 3, 4 mil dólares, só isso, viu?
0: Tem gente que falou assim, ó, alguém para essa criatura, acarajé, acará, bola de fogo, é um patrimônio cultural e imaterial, isso nunca será homenagem. Tem gente que diz, acarajé é patrimônio cultural da Bahia e do povo de Santo, é comida sagrada, ligada a Iansan, com história, resistência e tradição. Transformar acarajé em verde e amarelo para surfar no hype da Copa do Mundo banaliza tudo, diz o pessoal que comentou aí na postagem de Drica. Drica, como você bem falou, é aquela mesma que lançou o acarajé rosa na época do filme da Barbie, em 2023, ela atingiu o acarajé de rosa. Enfim, polêmica. Eu já comi o acarajé de Drica, é bom, viu? Eu não me lembro se eu comi o rosa. Eu não me lembro. Você comeu não, Gomes, o acarajé rosa?
2: Não.
0: Não me lembro. O verde e amarelo, não sei. Eu experimento tudo,
1: mesmo. Mas ela não vai vender, né?
0: É, ela não vai. Ela disse que o verde e amarelo não vai vender. O rosa vendeu. Uma cara já é rosa.
2: Olha, falar um pouco de futebol aqui. A França tá tomando uma virada 2-1 diante da Costa do Marfim. Ei, ó. Mbappé tava no time. Saiu agora no segundo tempo. Mbappé, Marcus Thuram, Olise, Tchouaméni do Real Madrid. Time principal, viu?
1: É, o time bom, é.
2: Tava dando 1-0. Tirou o time principal, colocou alguns reservas até pra, né, pra testar.
1: Mas os reservas da França
2: tomou a virada. São bons, né? Ah, são bons.
1: Outro dia
2: são
1: você bons. Trouxe o elenco aqui do, da França.
2: Costa do Marfim. Rapaz, quem entrou? É, Malo Gusto, que é do Bayern de Munique, o Barcola, que é do PSG, o Kanté, que é parceiro do Cristiano Ronaldo.
1: Só isso, né?
2: O Mateta, belíssimo atacante também, Lucas Hernandes. Ou seja, é um timaço realmente esse da França, viu? Mas tá tomando a virada da Costa do Marfim, 2-1. Grande resultado pra Costa do Marfim, viu? Rapaz.
1: Parece que o calor lá nos Estados Unidos tá insuportável pra essa Copa do Mundo.
2: E é?
1: É, ué. E no ano passado teve aquela Copa de Interclubes. É, houve jogos em que os jogadores não ficaram nem no banco, ficaram no vestiário assistindo na televisão porque não aguentava o calor lá em cima no campo, cara.
2: Caramba. Vamos lá, Comário, participação ao vivo do ouvinte aqui.
6: Boa tarde, Matheus, MC Gomes.
2: Boa tarde
6: a todos os ouvintes. Tarde, rapaz, hoje eu tive uma descoberta milionária. De hoje que eu tava pra perguntar a vocês aí, mas eu sempre esquecia. Eu descobri o aplicativo pra ouvir a Band FM pelo próprio celular, porque eu me separei. Tô sem rádio em casa, então quando chegava em casa só escutava no rádio aqui no carro. Tô sem rádio em casa. Se tiver patrocinador aí, que essa emissora é muito.
2: A potência dela
6: é enorme. Quiser me patrocinar aí com a JBL, aí vou ficar grato.
2: Mas JBL, tô aqui pra pedir nome, viu?
6: Só pra participar dos meus comentários com vocês aqui. Até Band Coruja eu assisto em casa quando eu chego agora. Até Band Coruja. Só desligo de manhã. Que na verdade, nossa. Nem desligo.
1: Legal.
6: Gomes, o que vai acontecer aí? Ela foi lá defender esse cara aí, pô, da tentativa de feminicídio, porque na próxima vez aí quem vai botar pocana é ela. Eu sendo ele, eu caí era fora. E ela vai vir com tudo.
2: Valeu! Um abraço.
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1: 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É, já ouvi por ali. Mas colocou lá. 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
2: Isso.
1: É o símbolozinho azul. Você coloca lá.
2: Band FM Salvador.
1: Band FM. Não, agora você botou Band ali, já aparece Band FM Salvador. 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
2: Alô, Soares. Grande Léo.
7: Boa noite, Gomes.
2: Boa.
7: Deus e Emerson.
1: Boa noite.
7: Aqui é Léo da Soares Confeitaria. Gomes, domingo tem aquele almoço lá, aquele cozido da CCI. Já levou o Emerson e o Matheus lá. Domingo tô indo lá, vou comer lá no seu arroba.
2: Coisa boa.
0: Não, não,
2: ah, deixa eu falar, mandar um abraço.
1: Aí,
2: é um cozido beneficente que tem lá em Simões Filho, na CCI. Pô,
1: legal,
2: que é uma instituição que cuida de crianças com câncer.
1: Pô, bacana, hein?
2: Então não tem ajuda do governo, não tem ajuda de prefeitura, de ninguém. Então, é o povo que ajuda,
1: parabéns,
2: né, a instituição.
1: Parabéns pela iniciativa.
2: Então, todo primeiro onde domingo é em Simões Filho, no bairro Major Tapioca. Você coloca aí a CCI e aí vai bater lá.
1: Bacana.
2: Viu? Todo primeiro domingo eu tô lá comendo cozido. Samuel, cadê você?
8: Boa noite, galera. Boa da Band. É Samuel aqui,
1: boa
8: ó.
1: Boa noite.
8: Atividade, trabalhando nesse feriadão. É, sobre noite. Essa enquete aí do Acarajé. Pra mim é besteira, pô. É uma coisa que vai fazer agora na Copa, depois vai continuar sendo normalizado aí. Imagina aí, quantas coisas chegou aqui no Brasil e a gente colocou o nosso tempero. A pizza, por exemplo. A pizza até de goiaba, de manga, de papo, tem de tudo quanto é jeito aí, pô. Isso aí é besteira. Isso aí é querendo biscoitar. Tamo junto.
1: Tá aí. Falou que tanto faz, tanto fez.
2: É, falando em pizza.
1: Falar em pizza, só o.
2: Você usa ketchup na pizza?
1: Não.
2: Dizem que é uma afronta aí.
1: O Matheus morou em São Paulo. São Paulo tem as melhores pizzas do mundo.
2: Tem.
1: As pizzarias de São Paulo são das melhores do mundo.
2: Top, né?
1: É top. Lá, se você pedir, o garçom briga com você, meu irmão. Nem tem. Nem adianta pedir. Você tá acompanhando os amistosos, né? Diz que a Espanha também tropeçou, viu? Depois você olha aí.
2: Foi?
1: Eita. Eu recebi a notícia aqui agora do ouvinte. Olha, avisa Gomes que a Espanha também tropeçou. Você passa aí. Já tá vendo aí?
2: Empatou 1-1 com o Iraque.
1: É um tropeço,
2: né? Tá porque... doido. E agora joga próxima segunda-feira mais um amistoso antes da estreia contra o Peru. Segunda-feira, 11 da noite, amistoso. Espanha e Peru.
1: É. Peru que é treinado por Mano Menezes agora.
2: É? É. Tudo bem, vamos lá. Participação do ouvinte que fala com a gente aqui pelo WhatsApp 719-9947-6363.
1: Pra Espanha ou pro Peru?
2: Passo.
9: Vai torcer como é?
1: Pra Espanha.
2: Vai esse cara bota maldade
1: pra Espanha ou para o Peru?
2: Eu torço pra seleção brasileira.
9: Ele vai torcer
2: pro Peru. Vamos lá!
9: Matheus tá viajando aqui, esse
2: velho. Ouvinte aí.
10: Foi em Joinville, mas hoje na reportagem já estão investigando.
1: É o caso da menina.
10: E ela já fez esse golpe em outros estados, viu?
2: É
10: Rio
2: sério?
10: Rio de Janeiro, São Paulo. E teve outro estado que eu não lembro agora. Mas ela já aplicou esse mesmo golpe aí em outros estados. Só não veio pra Bahia ainda. Daqui a pouco tá na rua. E respondendo já a pergunta aí também do acarajé, eu comeria sim. Cara.
1: Aí, ó.
10: O povo brasileiro é criativo. Em tempos de crise, em tempos que a gente tem que sobreviver, né? Tá se reinventando. É válido. Deixa cada um criar a sua ideia. Não pode dar golpe nos outros, né? Dar calote, essas coisas que não podem. Mas você trabalhando, você fazendo acarajé de rosa, de vermelho, de preto, faz o seu tradicional, né? Quem gosta vai procurar. Eu não trocaria um acarajé colorido pra deixar de comer um acarajé no Rio Vermelho, que a gente sabe que é um dos melhores. O acarajé do Rio Vermelho e o da Barra. Né? A gente já sabe que tem seu. A baiana é... de Salvador é retada. No mais, não quer dizer que todo mundo vai comer acarajé colorido. Mas deixa lá, cada um faz o seu.
2: Rapaz, falando em acarajé.
1: Ele tá falando da mulher de 37 anos, né?
2: Uhum.
1: Se a mulher aparecer na casa de Gomes com 37 anos, dizendo que tem 12 pra ser adotada, Dona Ju, bota ela pra correr deixa na hora.
2: Rapaz, falando em acarajé, eu lembrei agora. Você sabe que tá a maior polêmica aí em torno das filhas de Cira, né? Tá uma disputa aí pela herança de Cira. É muito dinheiro envolvido, rapaz.
1: É muita grana.
2: Eu tô falando de dinheiro vivo.
1: São muitos imóveis.
2: Muitos. Cira tinha uma casa lá em Itapuã. Rapaz.
1: Onde?
2: Tinha uma Itapuã?
9: Eu conheci a casa no dia que ela morreu.
2: Rapaz, foi?
9: Porque o velório foi lá, né? E reuniu a família inteira. A casa
2: é uma baita
9: de novela.
1: É? São quantas filhas?
9: Rapaz, ela adotou muitos, né? Então eu acho que chega ali a uns talvez 15 ou mais, se eu não me engano.
1: Ah, tem muitos.
9: Ela foi adotando. Eu não me lembro quantos filhos ela tem biológicos, mas ela foi adotando muitos. É muito dinheiro.
2: É, tem casa, inclusive.
1: A briga tá feia, Gomes?
2: São tantos imóveis, tem casa lá, tipo, abandonada assim, sabe? Deixada de lado. A disputa gira em torno da gestão dos quiosques e do uso da marca após o falecimento da fundadora, Jacira de Jesus, agora, em 2020.
9: Depois de muito tempo.
2: Exatamente, rapaz. Eu achei que tava tudo bem.
1: Ah, não, é. Mas essas disputas de herança duram muitos anos.
2: O impasse. Rapaz, bonitão, hein? Mudando de assunto ali. Desculpa aí.
9: Ele tá se assistindo, minha gente.
2: Voltando aqui.
1: Tá bem apertadinho, impasse, né, Matheus?
2: O impasse familiar ocorreu entre as herdeiras Jussara Santos e Cristina de Jesus, resultando na desvinculação administrativa do tradicional quiosque de Itapuã. Ou seja, na divisão de gestão, Jussara Santos assumiu a administração do ponto no Rio Vermelho, enquanto Cristina de Jesus continuou à frente da unidade de Itapuã. Só que rola um ciumeira. Porque dizem que o ponto do Rio Vermelho é bem mais movimentado do que o ponto de Itapuã.
1: Agora, justiça seja feita, viu? Ela tem esse patrimônio todo que ela trabalhou e muito.
2: Tá? Muito!
1: Foi trabalhando, anos, foi, né? Trabalhando e trabalhando pesado, viu? Então tem todo o direito de ter esse dinheiro, viu?
2: Tá na hora do intervalo. Daqui a pouco a gente volta com mais informações e, claro, a sua participação aqui pelo nosso WhatsApp. Alô, você motorista por aplicativo, tá na pista. Tá boa hoje, hein? Hein? A pista tá boa hoje que eu tô ligado, hein, motorista? Informe aí, 719-9947-6363 é o nosso WhatsApp. Participe, quero saber como é que tá a movimentação hoje aí nesse feriado.
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0: 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Ótima noite pra você, tá tudo bem aí? Você que tá em casa, você que tá no trabalho, você que tá no carro agora, valeu pela carona, você taxista, motorista por aplicativo, meus amigos rodoviários, você que tá na estrada, alô, você caminhoneiro, caçambeiro, carreteiro, obrigado pela grande audiência, viu? Você pegando aí a Estrada do Coco, Linha Verde, a turma toda que acompanha a gente em Arembepe, Barra de Jacuípe, alô, você que ouve a gente também em Guarajuba, tá tudo bem aí? Muito obrigado, a turma da Orla de Camaçari, Orla de Camaçari, Orla de Mata de São João, né? Alô, turma de Jauá, alô, você em Busca Vida, Matheus tem uma baita casa em Busca Vida, oh, só nunca convidou a gente, né? Alô, turma que acompanha a gente aí em Ipitanga, né? Lauro de Freitas, Vilas do Atlântico, a turma que gosta aí do Buraco da Velha. 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Participação do ouvinte, o povo que fala com a gente aqui pelo nosso WhatsApp 719-9947-6363. Cadê o Jorge Marcos?
2: Malu Augusto. Boa noite, Emerson, Matheus e Gomes. Tô aqui também na luta, viu, trabalhando, joia, motor de aplicativo.
0: Isso aí, meu irmão.
2: Não parei ainda, tá querendo corrida pra caramba, velho.
0: Tá vendo, graças a Deus.
2: Em relação a acarajé, sim, comeria sim, velho. Tem que variar também, não pode ficar sempre no mesmo, não. Variar. A economia tem que variar mesmo pra vender. Valeu, um abraço a todos, boa noite, bom feriado.
3: Outro. E você aí, comeria também um acarajé verde e amarelo? Responda pra gente aí, 999-476363.
0: Viu aí, Rafael, meu amigo Rafael? Pô, Gomes, as corridas hoje estão mais ou menos, tá fraco. Aí, o fraco aí, ó. Jorge falou, rapaz, não parou hoje ainda, graças a Deus.
4: O Wesley mandou mensagem agora aqui, ó. Boa noite, a pista tá boa, peguei uma corrida com a passageira Deuriane, pra Camaçari, deu R$150.
0: Olha,
4: manda um
0: que
4: beijo,
0: beleza,
4: pra ela.
3: Que legal. Beijo.
0: Ô, Deuriane, beijo pra você, querida. Grande Wesley, um abraço. Vamos lá, mais um ouvinte.
5: Boa noite, Gomes.
0: Boa.
5: Emerson, boa. E bancada.
3: Boa noite.
5: Sobre esse lance do acarajé aí. Rapaz, ó, eu não sou chegado a acarajé, não. Mas se ela pintasse o abará, eu comia. Guerreiro de Camaçari.
0: Sensacional.
4: Vamos fazer o seguinte? Bora falar com ela. Bora falar com ela agora.
0: Vai falar com quem, rapaz? Com
4: Drica.
3: Esse é o Matheus, maior produtor da Bahia.
0: Sério que você vai falar com Drica agora?
4: Bora falar com Drica agora pra saber que história é essa, Drica, aí, ó, já tocando. Que acarajé é esse? Ela vai explicar pra gente melhor. Alô, Drica.
0: Tá chegando.
4: Aí, tá quase. Pois
0: tá quase lá.
4: O acarajé verde e amarelo. Drica lançou já acarajé rosa lá em 2023. Agora, minha gente, é um acarajé em homenagem à Copa. Um acarajé verde e amarelo. Aí, rapaz, tá uma polêmica danada. Olha, tem gente que gosta, tem gente que diz que não é, mas ela já garantiu, não é para comercializar, é só publicidade, é só marketing ali, e de fato acaba divulgando mesmo, né, o acarajé dela, acho que divulga inclusive o nosso próprio acarajé, fica todo mundo comentando o acarajé da gente. Pronto aí, Drica! Alô, Drica!
6: Oi!
3: Boa noite!
4: Boa noite! Bem-vinda aqui à Band FM!
6: E aí, galera, tudo bem?
4: Tudo bem, como é que você tá? É aqui Matheus, Gomes, também Emerson, Drica, rapaz.
6: Um beijão pra vocês tudo aí.
4: Muito obrigado. Ó, fala aí do acarajé verde e amarelo pra gente.
6: Menino, como sempre, né? Eu não faço a polêmica, as pessoas que fazem a polêmica, porque foi simplesmente um gesto simbólico de homenagear a nossa Copa, é claro, né? A Copa do Mundo aí pela sexta vez. A gente, todo mundo ansioso, então eu pensei, né? O que é que eu posso fazer? O meu ramo é esse, meu trabalho é esse, eu sou empreendedora no ramo de acarajé. Então eu pensei, mais uma vez, eu disse, não, eu vou fazer um acarajé verde e amarelo, porque tem que chegar até Neymar Júnior, tem que chegar a Vini, né? Esse acarajé tem que chegar na Copa. Mas é um acarajé não comercializado, foi um acarajé simbólico. Uhum. Né? Um acarajé que eu fiz para homenagear a Copa.
0: Agora, nessa homenagem, Drica, minha querida Drica, um beijo pra você. Muitas baianas de acarajé ficaram revoltadas e eu acabei lembrando daquela polêmica bem do acarajé rosa, porque você sofreu ataques duríssimos, né?
6: Foi. E dessa vez também, né? Mas assim, ó, deixa ele falar, Matheus. Eu acho assim, totalmente desnecessário, né? Na verdade, eu acho isso um desgaste da parte delas. Primeiro, que eu trabalho com produto, realmente, acarajé. Mas é um produto que hoje é um comércio. Hoje está sendo assim. É um trabalho que a gente muita família. Evangélicos trabalha, padarias trabalha, grandes mercados, hipermercados. Tem acarajé congelado, cheio de conservante nas prateleiras. Várias pessoas fazem tanta coisa. Agora, eu não entendo porque volta muito a mim, né? Porque eu não tô comercializando esse acarajé. Eu não fiz e botei ali, ó, é X valor o acarajé da Copa. Eu fiz uma homenagem. Eu não tô tirando, desmerecendo a religião de ninguém. Eu jamais eu faria isso, porque eu sou uma pessoa muito respeitosa, né, com todos. E jamais eu vou desrespeitar a religião de pessoas nenhuma. Mas eu já senti que o peso só vem maior quando fala o nome Drica. Porque tanta coisa já fizeram com a acarajé. Eu mesmo pesquisando muito em Feira de Santana, tem uma pessoa lá que vende acarajé com doce de leite goiabada. Aí tem outra que vende acarajé com massa de soja, frita no óleo, ninguém faz nada. A associação do acarajé daqui é a mesma associação do Rio de Janeiro e São Paulo, e ninguém diz nada. Aí eu faço um acarajé para tirar uma foto, para ser um símbolo, para ser uma homenagem, a minha forma de homenagear, e aí eu sou massacrada.
0: Agora, a dúvida de muita gente, Drica, é o que você faz, o que você coloca assim na massa para ficar assim verde e amarelo?
4: E se muda o sabor, né?
0: Muda o sabor?
6: Não muda o sabor. O nome é corante de bolo, anilina de bolo, sem sabor. Quem é confeiteira sabe que colore, mas não altera o sabor. Mas sobre o sabor, eu nem digo, porque eu não comercializei. Se uma pessoa hoje disser, eu comprei lá e comi, eu digo a você que é mentira, ninguém nunca vai lhe dizer isso. A gente está aqui aberto, no rádio, quem estiver ouvindo vai dizer, ó, ela me vendeu. E isso não vai acontecer, porque eu nunca vendi a ninguém. Eu simplesmente fiz um acarajé para mim, né? Nós aqui dentro de minha casa comemos. E eu fiz as fotos e fiz o vídeo porque eu queria homenagear ao Brasil. É meu trabalho, é meu marketing. É o meu marketing. E de qualquer forma a gente chega mais próximo, né, dos nossos clientes. Os clientes gostam muito, porque meus clientes amaram, adoraram a ideia. Ficaram todo mundo super felizes, amaram o vídeo. Infelizmente, né? A gente não agrada a todos.
4: Isso, tá bom. Tá bom, Drica, então. Muito obrigado, viu?
6: Alô?
4: Oi, Drica. Drica.
6: Oi, meu anjo.
4: Muito obrigado, viu?
6: Olha, obrigada a vocês. Estou aqui aberta, viu? O dia que vocês quiserem aparecer, conhecer. E lembrando que Drica vende o tradicional acarajé, com feijão fradinho, camarão fresco, seco, filé de camarão. Tudo na medida do correto e do possível.
4: Que é, aí tem um acarajé rosa, um acarajé verde e amarelo, né, Drica?
6: Esse daí é o que vai ficar no simbólico. Esse aí vai ficar pra história da nossa Bahia.
4: É, a pergunta que não cala é: qual vai ser o próximo?
6: Olha!
4: A gente já teve o rosa, teve o verde e amarelo.
6: Que vai ser um próximo, viu?
4: Já tem em mente?
6: Talvez um arco-íris, né? Quem sabe? Oh.
4: Olha! Tá bom. Rodrica, muito obrigado, viu? Por bater esse papo com a gente.
6: De nada, meu amor. Obrigada a vocês, obrigada a todos os ouvintes.
3: Valeu.
6: E deixa aqui, ó, minha mensagem. Vamos botar mais amor no coração. Deixar pra brigar pelos nossos direitos, coisas muitos estão precisando aí, muita gente passando fome, muita gente desempregado. Vamos lutar por isso aí, ó. Fazer a vida de alguém melhor, né? Ao invés de estar aí se desgastando com coisas que não tem hoje tanta necessidade. A minha intenção não é denigrir ninguém, nem ferir religião de ninguém. A minha intenção é paz.
4: É isso.
6: Obrigado, meu amigo.
4: Um beijo, obrigado a você, viu? Tchau, tchau.
0: Essa foi a Drica, né? Empresária, né? Empreendedora, como ela mesma...
4: Baiana de Acarajé.
0: Fala, né? Ela até evita falar que é baiana de Acarajé.
4: Ah, é?
0: Ela evita falar pra não causar ainda mais polêmica.
4: Pra não ter polêmica.
0: É, porque entendi. As baianas de Acarajé falam exatamente isso. Ela não é baiana de Acarajé. Ah, é, ela fica inventando essas artes. É uma, rapaz, confusão aí, viu?
4: É.
0: Confusão.
4: E ela é retada.
0: Ela é.
4: Ela vai pra frente, ela vai criando. É isso.
0: Participação do ouvinte, vamos lá? Nosso ouvinte é Alfredo agora. Fala, Alfredo.
7: Boa noite, Band FM.
3: Boa noite.
7: A pista tá boa. Tá boa, boa de ir pra casa. Tô indo pra casa.
0: Rapaz.
7: Alfredo aqui de Lauro de Freitas.
0: É, já bateu a meta, né, pai? Mais um ouvinte, vamos lá.
8: Vamos ver, Mário aqui por aplicativo. Gomes, o movimento tá fraco, não tá lá essas Coca-Cola toda não. Agora a corrida tá assim. Você sai na vantagem porque o trânsito tá vazio, né?
0: Sim.
8: E aí você consegue fazer a vantagem, você não perde muito no lucro. Você deu risada porque eu falei JBL, mas a Bíblia fala que saber pedir, né, Gomes?
0: Sonhar. Sim, você tem razão, pai.
8: O valor é o mesmo.
0: Verdade.
8: Então, custa logo sonhar, pedir logo alto, né?
4: É verdade.
8: Mas Gomes tem uma bagagem muito experiente aí.
0: Pedis e não recebeis porque pedes mal. É isso aí mesmo. Jogou duro. Vamos lá, cadê Sérgio?
9: Boa noite, bancada. Boa noite, Emerson.
3: Boa noite.
9: Aqui é Sérgio do Costa Azul. Vem cá. Eu quero saber essa publi aí de graça que vocês estão fazendo pra ela. Eu quero comer o acarajé também grátis. Eu sou,
4: não é publi, não.
9: Eu sou ouvinte aqui da rádio. Tá na hora dela liberar um acarajé aí pra gente.
3: Pronto, tá vendo aí? As
9: cores, entendeu? E vida que segue. E o resto é só publicidade. Ela já fez o da Barbie, que era rosa, todo mundo já sabe. E agora ela tá agora se promovendo e a rádio fazendo essa publi pra ela aí, dando espaço. Beleza. Ela não é besta, não. Ela é certa, graças a Deus. Agora as baianas que ficam procurando essa história deviam procurar uma bacia maior pra ir lavar uma roupa. Porque esse papo aí não tem pra onde correr, não. Porque acarajé é algo comercial. Todo mundo come, todo mundo vende. Agora, se o dinheiro do acarajé fosse todo um terreiro, eu até entenderia essa preocupação. Mas isso é tudo balela. É patético, mas tudo bem. Vida que segue. Um abraço. E ela tá certíssima. Ela pode fazer o que quiser. E vou dar a dica, viu? Faz o vatapá verde e amarelo. Faz de duas cores e bota. Porque aí o vatapá, ela não tem o que reclamar, né? Um abraço.
3: Um abraço, bom feriado.
4: Valeu, Sérgio. Participe 719-9947-6363 aqui. Importante é a sua opinião.
0: Tem... Outra coisa, Sérgio foi feliz quando disse: é isso aí, ela tá fazendo o marketing dela. E ela mesma disse: é meu marketing.
4: Né? A vida é assim.
0: É.
4: A vida é assim, tem que fazer o marketing. E não é publi, não. Não é.
0: Não mesmo. Não,
4: poderia ser, mas poderia. Não foi. Não é.
0: Viu aí? José Bonfim, cadê você?
10: Boa noite, Band FM, aqui é JB,
3: boa noite.
10: Aplicativo. O movimento tá mais ou menos, viu? Teve dias melhores já. E com relação ao acarajé da Drica aí, as pessoas que ficam aí criticando, falando mal, é porque tem inveja dela. Não tem a capacidade, nem a inteligência de renovar, fazer algo novo. Aí fica criticando. Entendeu? É isso aí, Drica. Manda ver, faz meio rosa, amarelo, preto, vermelho, a cor que você quiser. Você tem criatividade, que muitas não tem aí, fica com inveja de você, Drica.
4: Tá aí.
3: Aí, deixa eu mandar um abraço aqui para todos os motoristas de aplicativo, muita gente ouvindo a gente, e aos taxistas e rodoviários também, muito obrigado pela grande audiência.
4: Participe com a gente, 719-9947-6363. A gente tá falando, você viu que tá todo mundo falando agora do acarajé, né? Porque tem um acarajé verde e amarelo, minha gente. Verde e amarelo, acarajé da Copa. O mesmo acarajé, da mesma criadora do acarajé rosa, na época da Barbie, lá em 2023. Agora veio o acarajé verde e amarelo pra Copa. Então, o que é que você acha? Participe aqui com a gente quer saber sua opinião, quer saber o que, que você pensa sobre isso. Na internet, rapaz, detonaram acarajé. Disse que isso não é acarajé, isso não... Acarajé é comida de santo, não pode ser mudado, não pode mudar a cor. É isso, você acha o quê? Conte pra gente, 719-9947-6363. Daqui a pouco tem participação de ouvintes. Antes vamos pra notícia, ó. Voltando a chover, viu?
3: Caiu, muitas partes de Pernambuco, tá chovendo muito.
4: A Marinha do Brasil, inclusive, emitiu um alerta para ventos fortes com intensidade de até 60 quilômetros por hora para a faixa litorânea do estado da Bahia, Porto Seguro e Salvador. Esse aviso é válido entre a madrugada e a tarde de amanhã. Então, se prepare que amanhã tem mais previsão de chuva, tem mais vento forte. Aqui em Salvador, a frente fria já muda as condições meteorológicas, mantém a previsão de chuva moderada, forte, até amanhã também. Então, deve chover mais ainda ao longo do dia, apesar dessa perda gradual de intensidade do sistema no fim de semana. Lembra que choveu muito forte, depois foi o fim de semana inteiro chovendo, sexta, sábado, domingo, segunda deu uma amenizada, terça deu uma amenizada, e quarta voltou a chover e ainda volta a chover hoje, quinta-feira. Amanhã tem mais previsão de chuva ainda para Salvador, então a expectativa é de que ainda ocorram pancadas de chuva isoladas entre sábado e domingo. Agora mesmo, a informação que a gente tem é que está chovendo em muitas partes de Salvador, então atenção, muito cuidado, muita atenção redobrada nesse momento de chuva, principalmente se você mora em área de risco ou conhece alguém que mora em área de risco. Ó, só para a gente concluir essa informação, o INMET, Instituto Nacional de Meteorologia, emitiu até um alerta de perigo potencial para declínio de temperatura em áreas da Bahia, ou seja, vai cair um pouquinho a temperatura da Bahia e outros estados brasileiros, além do Distrito Federal. Esse aviso começou meia-noite de hoje e vai até as 12 horas de sábado. Então, chuva, viu? Se prepare.
3: Inclusive, tomar cuidado com esse período chuvoso, né? Com as panelas que às vezes abrem nas vias, né? Aquelas panelinhas que são perigosas. Buraco.
4: Eu tava
3: você achou aqui, que era panela de cozinhar?
4: Eu tava imaginando panela. Eu falei, meu Deus, a panela vai abrir?
3: A gente chama aquilo de panela.
4: Aí, ó, rapidamente, vai concluir seu...
3: Não, porque você não vê... Porque você não sabe que aquele buraco apareceu de ontem pra hoje, você sempre passa naquela via.
4: Eu pensei que você ia começar a falar, gente, bota o pano na televisão, no espelho e nas panelas. Eu juro que eu achei que era isso.
3: Eu vou dizer, vou falar igual o Gomes, passa.
4: Cuidado com o buraco mesmo.
0: Olha, pessoal, motorista por aplicativo, né? A gente tem uma grande audiência entre os motoristas aí. A Uber está demitindo 23% dos funcionários das áreas de recursos humanos e recrutamento. De acordo com a empresa, os desligamentos representam menos de 1% do quadro total de funcionários. Em um memorando enviado aos colaboradores, o CEO da empresa, o Dara, afirmou que as mudanças são necessárias para maximizar a eficácia da equipe de pessoas e o enorme potencial que tem pela frente. A companhia afirmou que os cortes não estão relacionados aos investimentos em inteligência artificial. Olha só o que a gente estava conversando agora há pouco, tá vendo?
3: É verdade.
0: Ele nega, só que por que negou? Por que deixou tão claro assim né, que os cortes não estão relacionados ao grande investimento em inteligência artificial.
3: O Gomes, a indústria do cinema nos Estados Unidos, ela está já começando a usar IA demais, e os produtores, os atores, as atrizes, já estão buscando na justiça parar algumas coisas, porque hoje com a inteligência artificial eles criam um ator, eles criam uma atriz, né? Então essa confusão já chegou aos cinemas.
0: Rapaz, eu vi um vídeo que até viralizou no Instagram, Matheus, não sei se você chegou a ver, a inteligência artificial pegou vários artistas famosos que faleceram nos últimos anos, colocaram na arquibancada. Ficou um vídeo lindo, rapaz, mas parecia tão real, real, que, rapaz, colocou Hebe, colocou Silvio Santos, Gugu.
3: Não, eu não vi isso aí não, mas como eu recebo muita coisa pelo Instagram, né, por causa do algoritmo, né, porque eu acompanho muito cinema, filme, né, e futebol, é o que mais, e política é o que mais recebo, o algoritmo te manda, né, eu recebo sempre vídeos, cara, de, que você tá falando aí, de IA com artistas de cinema que faleceram, né. É impressionante, cara. É impressionante. No filme, não sei se vocês assistiram, Maverick, que é Top Gun Maverick, né? Com Tom Cruise, o ator que faz o. Agora me falhou a memória. Ele fez também a cinebiografia de Doors. Esqueci o nome dele. Como ele tá com problema na fala, eles colocaram a fala dele por inteligência artificial, né? Isso já faz tempo. Hoje não, hoje já estão fazendo isso aí. Vídeo, voz, é um negócio impressionante, é um negócio impressionante.
4: Olha, trazendo ainda informação, notícia daqui de Salvador, a capital baiana, minha gente, vai receber um evento internacional que promete conectar turismo, inovação, negócio sustentável. Salvador vai ser palco próxima semana, né? Que é um dos principais encontros sobre turismo sustentável da América Latina. Vai acontecer no dia 9 e 10 de junho. Salvador vai receber o CITUS, que é o Seminário Internacional de Turismo Sustentável, evento que reúne especialistas nacionais, internacionais, investidores, startups, empresários, gestores públicos, universidades, muitas autoridades também, representantes do trade turístico. Vai acontecer no Campo Grande, ali no Hotel da Bahia, no Hotel By Wish. O tema desse ano é Preservar é Prosperar. É um seminário que vai promover debate sobre turismo sustentável, economia circular, inovação, promoção de destinos, infraestrutura, assuntos pertinentes. A proposta, de fato, é discutir caminhos para transformar a preservação ambiental e cultural em oportunidades de negócio e também geração de renda. Vai ter painel, vai ter experiência imersiva, o evento vai contar com uma roda de negócios, vale a pena. Então, se você é do meio, você é do trade, o CITUS 2026 é realizado pelo INTUS em parceria com a Green Nova Hub, que é um internacional também, Internacional Cleantech Network e outros órgãos também, além de secretarias do governo da Bahia, Secretaria Municipal de Cultura e Turismo de Salvador, várias outras secretarias e vários outros apoiadores. Então, acontece no dia 9 e 10 de junho o seminário, evento internacional que promete de fato conectar turismo, inovação e negócios sustentáveis.
3: Dei um Google aqui para atiçar a memória, viu, gente? É Val Kilmer, o ator de Maverick, junto com Tom Cruise.
0: Agora 6:53, o senador e pré-candidato à presidência da República, Flávio Bolsonaro, tem visita confirmada à Bahia na próxima terça-feira, dia 9. O anúncio foi feito pelo Partido Liberal por meio das redes sociais, informando que o parlamentar cumprirá a agenda no município de Luiz Eduardo Magalhães, no Oeste Baiano, durante a realização da 20ª edição da Bahia Farm Show. A feira é considerada a maior do setor agropecuário nas regiões norte e nordeste do Brasil. De acordo com a publicação, Flávio Bolsonaro desembarcará às 3 da tarde no aeroporto Ondumar Ferreira Borges e seguirá para o evento que reúne produtores rurais, empresários, expositores e representantes do setor agrícola. Rapaz, você falou em inteligência artificial, eu que vou estar lá na cobertura desse mega evento, né? A capital do agro.
3: O prefeito esteve aqui com a gente, né? Júnior Marabá.
0: Foi. E eu estava lendo que tem muitos produtores rurais, muitos empresários que estão usando exatamente da inteligência artificial pra dar os comandos pra drones e tudo, fazer todo o trabalho de gestão lá das terras e tal, tudo muito bem monitorado, né?
3: Impressionante, né?
0: Irrigando terra, né? Vendo a qualidade da água e tal, tudo inteligência artificial.
3: Impressionante.
0: Vamos lá, participação do ouvinte aqui, o povo que fala com a gente pelo nosso WhatsApp.
11: Boa noite, Gomes, Matheus, Emerson.
3: Boa noite.
11: Toda a bancada da Band FM. Sobre a questão do acarajé aí, tem o ditado, invente, tente, faça um negócio diferente. E ela fez um acarajé diferente. É criatividade, chama-se criatividade. Quem tem criatividade é outra coisa. E outra coisa, Gomes, eu tive na Assembleia Legislativa da Bahia ontem, na Alba, com uma reunião com a deputada Cátia Oliveira, sua conterrânea, mulher, esposa de Dinha, uma mulher incrível lá, saí de lá regozijado, uma conversa muito boa. E lembrei de Emerson, procurei Emerson por lá, pra ver se ele tava como parlamentar lá, mas me disseram que ainda não tá não. Ô Emerson, vai representar a Bahia lá, vou. Na Alba, na Assembleia Legislativa da Bahia. Um abraço, boa noite.
3: Um abraço, obrigado, meu velho. Um abraço, uma boa noite.
0: Tem mensagem de texto aqui. Boa noite, bancada. Rapaz, esses bueiros no meio da pista. Quem é essa ideia, hein? Faz o recapeamento e vira buracos imenso. Eu não sei. Tinha até um nome, rapaz. Não sei se era pescoço que deram o nome quando a tampa tá abaixo assim. É cada porrada que o carro dá, rapaz. É porque você,
3: o cara vai lá, asfalta, ele não nivela o isso. Tamanho do bueiro. O tamanho do bueiro, isso mesmo. Assim como no meio-fio. Porque às vezes você chega no meio-fio e tá assim, ó. O asfalto todo lá. Descendo e fica aquela quina perigosíssima. E esses bueiros, meu irmão, quando pega no carro velho igual o meu, então, meu irmão, o carro todo faz barulho. Pá, pá.
0: Complicado, hein? Complicado. 6 horas e 56 minutos. Olha, a justiça da Colômbia.

0: um vidro grande, à prova de bala. Como se fosse um box de banheiro.
1: Sim.
0: E os seguranças ficam em volta ali pra ele não tomar tiro.
1: Caramba.
0: É desse jeito que tá sendo feito na Colômbia, né?
1: 47 anos, o advogado tá despontando lá. Favorito. Gente, Band Cidade vai ficando por aqui. Muito obrigado pela grande audiência neste feriado e amanhã tem mais. O jornalismo da Band FM começa às 5 da tarde.
2: Tchau, gente. Até amanhã.
0: Bom feriado, boa noite a todos.
1: Tchau, pessoal.
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4: Independente de tudo, a gente não poderia deixar de gravar essa daqui. Eu já tô sentindo saudade desse dia, de estar com vocês.

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0: esquerda, direita.
1: Gente, eles fazem isso há 2 anos. Eles fazem isso há 2 anos aqui, meu Deus do céu.
2: Quero comer.
0: Ai, meu Deus. Que susto.
2: Reboco.
0: Reboco. Ele não vai esquecer do reboco.
3: Até o final do programa.
1: Reboco, olha. Meu carro quebrou, mandei pro reboco. Tudo bem, gente? É uma estação Band FM que está no ar. Você participa com a gente no 11 99991 9197. Queremos saber qual o artista que você gostaria de dar aquele beijão na boca.
3: E aí?
1: Olha, nossa, o Paulo Gomes até mordeu o lábio agora.
0: Delícia.
1: E olha aí? Que beleza.
0: Olha aqui, um exemplo rápido. A Elaine, da Vila Moraes, falou: eu daria um beijão na boca daquele maravilhoso do Léo Santana.
1: Ah, Léo Santana.
0: Que boca é aquela que ela
1: falou? Olha aí, Maria.
3: Ali é tudo,
1: porque você não viu a boca de Paulo Gomes. Faz o biquinho de charme aí. Olha o biquinho de charme.
3: Ai, ai.
1: Quem tá no bandfm.com.br viu o biquinho charmoso de Paulo Gomes.
0: Manda áudio!
1: Ó, a gente tem aqui o Big Copo Térmico de 1,2 litros exclusivo da Band FM, tá? Manda áudio, participa, daqui a pouquinho você vai falar ao vivo, daqui a pouquinho você vai mandar também no nosso WhatsApp, a gente vai dar play aqui na sua participação, certo?
3: É.
1: Tem gente que falou aqui, ó, quer ver?
4: Boa noite, seus lindos!
1: Oi!
4: Uma que eu beijaria, que nem Ana Maria Brisa fala. Beijo de desentupir pia, ela Paola Oliveira. Meu Deus, aquela mulher. Tá falando, é Márcio, motorista de aplicativo da Brasilândia.
1: Não vale, pô.
0: Você acha que eu tô errado?
1: É. Não.
3: Aí até eu, né?
0: Você ia desentupir a pia dela?
3: Claro, menino.
1: Vai meter um reboco?
0: Ó, quem tá te zoando aqui, ó.
1: Não, eu não.
0: Tá zoando o reboco aqui, ó.
3: É, mas é, menino.

0: FM, Zé Neto e Cristiano, cadeira cativa aqui no Estação Band FM. Paulo Gomes!
1: Olha, vou falar agora da Ivete Sangalo.
0: Ó, Ivetinha, Veveta.
1: É, ela tava se deslocando agora à tarde pra um show.
2: Ah. O quê?
1: Se deslocando agora à tarde pra um show. E ela tava de roupão, por isso que eu tô falando. Se ela tá de roupão, porque ela tava indo pro show, né? Porque o artista já sai do hotel meio pronto já. É, às vezes pronto mesmo, só tira o roupão e vai pro...
0: Exato.
1: Vai pro pau, né?
2: Vai pro pau.
1: Eita. E aí, você vê, no meio do caminho, ela a famosa caixinha de perguntas.
0: Ah...
1: Você faz isso no seu Instagram, Ana Maria?
2: Ah, não faço, preciso fazer.
1: Faz, porque seria legal, viu?
2: É, caixinha de pergunta, né? Fazer.
1: Perguntaram pra ela de mania. Você tem alguma mania aí, Ivete Sangalo? Ela falou, cara, eu tenho.
2: Ah,
1: eu tenho a mania de limpeza.
0: Limpeza?
1: Ah, mania mais aleatória, que é arrumar todo lugar que ela tá. Ela falou que ela quer organizar o tempo todo.
0: Caramba,
1: tirar sujeira.
2: Organização.
1: É, colocar cada coisa no devido lugar. Ela falou que é uma mania que eu tenho. Ela falou, como é que é? Adoro limpar canto de parede. Uma quina. Ela é obcecada até mania de limpeza.
2: Olha.
1: Caramba. Daí, beleza. É a mania que ela tem. Aí perguntaram pra ela... pra quem não sabe, ela vai ter o Rock in Rio esse ano, né?
0: Vai.
1: Ela vai cantar lá de novo, né?
0: É.
1: E aí perguntaram pra ela, o que que você vai fazer do Rock in Rio de diferente? Porque ali é um mega show, né? Ali não é um show qualquer, né?
0: Ah, vai limpar as paredes ali.
1: Ela fala, gente, olha, você sabe que eu não saio de casa pra fazer qualquer negócio, hein?
0: Ó!
1: Eu tô fazendo cada vez mais história na minha carreira. Falou, cada show gera momentos especiais. Nesse ano, se prepara que eu venho nu, hein?
0: Mentira!
1: Nua? Pelada, né, mano?
2: Rock in Rio?
0: Caramba!
1: É lógico, eu acho que ela deu uma exagerada. Mas não seria nada mal se ela subisse no palco.
2: Mas, já pensou?
1: Ana Maria, sem nada.
2: Já pensou que loucura, menino?
1: Podia vir com o corpo pintado, com uma guitarra assim, né?
2: Será?
1: Ana Maria.
3: Ó, só sei que eu vou nesse show aí,
1: sabe?
3: Ô,
1: o ingresso tá caro, pai.
3: Não curto muito rock, não, mas vou encostar.
0: Já tô vendo aqui, já tô no site.
2: Eu, hein?

0: FM, Sorriso Maroto, disfarça.
1: Que sucesso!
0: Bom dia, FM. Tem gente na linha aqui. Vamos falar com o participante de hoje. Oi, alô! Aro?
2: Alô?
0: Quem é?
2: Alô?
0: Alô?
3: Alô? Lu, o quê? Lu? E aí?
2: Luciene.
0: Luciene. Ah, tá. A Lulu.
3: É.
0: Como é que você não sabe, Ana Maria?
3: Ah, não sei.
0: É a Lu, pô.
3: É, a Lu.
0: Tudo bem, Lu?
2: Tudo.
0: O que, que você tá fazendo de bom nesse feriado?
2: Guardando roupa.
0: Olha só, mas que emocionante, hein?
1: Cara, feriado guardando roupa no Brasil.
0: Uau, olha só. Você dobrou tudo bonito. Você passa todas as roupas ou não?
2: Não, passo.
0: Tá certo. Então tá bom. A gente quer saber assim. Beleza, eu queria saber isso.
3: Tá bom, né?
0: Eu quero saber o seguinte, a gente perguntou aqui sobre beijo na boca.
1: De um famoso.
0: De um famoso, tal, pode ser cantor, pode ser qualquer coisa. Quem que você beijaria?
2: Gustavo Lima.
0: Gustavo
1: bebê,
0: Lima.
1: Embaixador.
0: Meu embaixador.
3: Por quê?
0: Por quê? Você acha ele charmoso?
2: Sim.
0: Mas por quê? Que seria ele?
2: Ah, porque eu admiro ele, acho ele bonito.
3: É. Mas,
0: entendi. Então tá bom.
3: Rapaz, é fora isso. Ele, tem mais outro? Famoso, sim.
2: Ah, seria um internacional que eu não lembro o nome dele.
0: Olha, marcante.
3: Internacional que você não lembra?
0: Marcante.
2: Não.
3: Ah, tá bom.
2: Também.
3: É, entendi. Né? Ela não tá muito foguenta, não.
1: É, pensei que ela ia querer fazer uma suruba. É,
3: eu acho que ela não tá muito. Eu acho que nem o Gustavo Lima ela tá assim, tão assim, né?

0: dia, Xavier de Brito e Samuel, romance rosa aqui no Estação Band FM. O que que tá acontecendo, Paulo Gomes? O que que é isso?
1: O programa no feriado, ele ficou completamente fora de prumo, já percebeu?
0: Não, totalmente, né? Totalmente. O que que é isso? Tá,
1: você que quer falar ao vivo, manda aqui mesmo, manda ao vivo aqui no WhatsApp, né?
0: Escreve lá, ao vivo. Isso. Daqui a pouquinho a gente vai te fazer a pergunta que estamos fazendo pra todo mundo aqui. É. Qual é o artista, qual a celebridade, qual é o famoso, famosa, que você gostaria de dar aquele beijão na boca?
1: Vai ter desafio ao mano hoje? Desafio
2: vai
1: pro
2: ter,
1: mano, hoje?
2: Lógico que vai ter.
1: Vai ter?
0: Vai ter.
1: Ah, se mandarem,
2: mas
1: palavra,
2: se
1: vocês
2: quiserem,
1: né,
2: deixar eu de folga hoje, eu tô...
1: Não, também não. Não, agora a gente quer também. Não,
2: desde que eu entrei no programa, eu nunca fiquei de folga desse quadro aí.
1: Não, a gente não quer também,
0: entendeu? Como ele trabalha, hein? Como ele trabalha.
1: Ele vem aqui fazer uma rima, velho.
0: Ele vem fazer uma rima e vai embora, né?
2: É. Mó trampo, tio.
1: Tá, você quer que o Manuel faça rima qualquer dia?
2: Não, sei que se ele quiser fazer,
0: ele faz. Tá bom.
1: Não, qualquer dia não, vai ser hoje, então.
0: Vamos fazer.
1: Com a sua supervisão, velho.
2: Ah, como assim?
1: Não. Ele faz o seu...
0: Você ensina, dá uns toques pra ele.
2: Ixi, mano, vai dar três.
0: Não, a gente quer ver, eu quero ver ele dando esses toques.
2: Como é que vai ensinar?
1: Três palavras pro Manuel rimar com o Mano hoje. Se vira.
0: 11 999 9197. Vai.
2: Ele vai encostar hoje?
0: Vai.
2: Feriado, ele nem vem.
0: Se vira com ele.
3: Ele vem.
1: Tadinho, ele veio.
3: Ele vem, gente.
0: Uma concessionária de motocicletas no Piauí viralizou após lançar um desafio inusitado.
2: Qual?
0: Durante a sua inauguração. Qual que era a proposta? Quem conseguisse permanecer por 10 minutos em uma moto instalada de cabeça pra baixo no teto, levaria uma moto 0 km pra casa.
1: Não, vamos lá então.
3: Como é que é?
1: A moto tá de cabeça pra baixo no teto.
0: Tá de cabeça pra baixo.
1: A pessoa vai lá, ela põe a mão no guidão ali, pega o impulso e ela fica, senta na moto. Só que a moto tá de cabeça pra baixo. É. Então você fica de cabeça pra baixo, entendeu?
0: Tem que ficar 10 minutos assim.
1: É.
0: Entendeu? Não, e aí, pra participar, não precisava de financiamento, entrada, análise de crédito, nada. Bastava encarar a prova de resistência e equilíbrio, só isso.
3: Só, claro. Ah,
0: tranquilo. Apesar da premiação chamar atenção, ninguém conseguiu cumprir a missão. Vá!
3: É.
0: O participante que chegou mais perto do prêmio permaneceu por 4 minutos e 29 segundos. 4,5. Nem metade conseguiu.
1: Cara, é difícil, porque você fica com 10 minutos de cabeça pra baixo.
0: Mas prende alguma coisa e tal? Não,
1: nada.
0: Solto?
1: É, prender é fácil, né?
0: Os caras querem o quê também,
3: Homem-Aranha,
0: né?
3: Homem-Aranha, é?
0: Não, os caras estão achando que é o quê,
1: gente,
0: cara?
1: É uma moto.
0: Entendi.
3: Rapaz.
0: Ficar lá, quatro...
1: É uma moto e o sangue todo do corpo na cabeça. Chama o Samu daí.
3: Eu, hein?
1: Estação Band FM. Só tem doido por aí.
3: Rapaz.

0: Sobre
1: Band FM, Luan Santana, clone. Agora vai, hein? Não. Agora vai. Não,
2: vocês chamaram, ele encostou mesmo.
1: Olha, encostou a carinha mesmo, dele,
3: olha ele aí.
4: Não sabe, vamos fazer um rap. Vai fazer um rap.
2: Ele nem deve saber o que é isso.
4: Sei,
2: isso
4: sei, é, lógico que eu sei.
1: Sabe? É mesmo?
4: É, rap é, por exemplo, Racionais.
1: Olha aí, você já escutou Racionais?
4: Racionais, é que estou mais um dia. Olha. Sobre o olhar sanguinário do Fichinho.
2: Malandro.
4: Você sabe como é caminhar.
1: Ele impõe, cabeça, ele impõe
4: a mira de um HK.
1: Olha,
2: ele manja. Agora ele me surpreendeu.
4: Ele manja mesmo dos rap.
1: Tá vendo?
4: Ele manja mesmo.
2: Na moral, me surpreendeu.
4: Você faz hoje comigo no improviso. Manuel, no improviso, pode deixar, vamos pôr pronto, vamos
1: olha,
4: fazer.
1: Olha, cara, chamou pro pai.
2: Cara,
1: hein?
2: Eu falei zoando, mas agora eu fiquei.
1: Chamou pro pai, chamou pro pai.
4: Pois pronto,
1: então olha, vamos lá, três palavras.
2: Eu vou colocar aqui.
4: Pronto.
2: O Roberto mandou.
4: É, tá azul. Não, Manuel, não é. Essa aí a gente já sabe, essa aí é sua, você vai improvisar um agora comigo. Deixa ele falar as palavras. Tá certo.
2: Eu acho que tem a ver com o tema de hoje, por causa de beijar famoso. Ele deu o nome de três famosas.
4: Tá certo, vamos.
2: Então você tem que fazer rima com o nome de três famosas.
4: Famosas, demais.
2: Diferente.
1: Tudo diferente hoje, inclusive. É. Mas vamos lá.
2: Vai lá. É, Viviane Araújo. Araújo. Acho que ele vai se confundir com essa Araújo. Ele não vai saber.
1: É, não vai.
2: Segunda, Paola Oliveira. Paola Oliveira é uma unanimidade.
1: Tem que estar.
2: Terceira e última, né, palavra, né, nome, Ivete Sangalo. Eu acho que ele queria beijar essas três, eu acho.
1: Essas três, Ivete. A gente vai dar um tempinho a mais, né?
2: Ô, Manuel, você quer um tempo?
1: Um tempinho.
4: Vamos fazer.
1: Nossa, olha, ele nem se intimidou, Vamos ver.
4: Eu vou fazer a rima no improviso porque o rap não é sujo. E é com a Viviane Araújo. Vamos lá, Manuel, você vai me ajudar. Com você, vou improvisar.
1: Olha.
4: Manuel, vou falar então. Agora com você, presta atenção. Quem você queria beijar hoje nessa quinta-feira? A Paola Oliveira. Tá bom demais. Eu e o Manuel aqui, a gente sempre faz. Mano, um abraço pra Ivete Sangalo e também pra minha tia que tem um galo. Tá vendo? É Manuel, mas mano.
2: Eu gostei, cara, dessa dupla aí, velho.
4: Vamos fazer um dueto nós dois.
2: Nossa, o Manuelzinho aprovado, velho.
4: Não, Manuel é bom, né? Compositor, né, pai?
2: Caramba. Manuel é zica, pai.
1: É zica. Dueto de rap,
4: eu sou zica, cara. Aí, alô, Racionais, chama eu.
1: Nossa senhora.

0: Band FM Paula Fernandes, Mentiras.
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0: Marcelina! Cadê o gritão pra Paula? Priscila Sena!
1: Ô, meu povo, agora é hora de a gente aprender aqui na Estação Band FM.
2: Aprender?
1: Momentos em.
2: Aprendeu arara? Arara?
1: A sua rádio do seu jeito. Olha, não.
2: Ah, é com aqui, essa arara aqui. Não é com a arara, é com essa perua.
1: Chamou de arara, chamou de... Ô, louco!
3: Não, perua é elogio pra mim. Pra mim é elogio.
2: Ah, é?
3: Sempre fui mesmo.
2: Eu adoro andar de perua.
3: Adoro.
1: Que isso?
2: Tô andando em cima dela mesmo.
1: Tô medo.
3: Pensamento de hoje. Olha, diz que... Sabe o que você tem que falar para as pessoas invejosas?
1: O quê?
3: Taca monjar nesse olho gordo aí.
2: Será que funciona?
3: Eu falo.
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0: Band FM, ah. Gustavo Mioto, pedido de socorro, versão Band FM de pertinho. É.
1: Aê.
0: Só escuta aqui na Band essa daqui.
1: Boa.
0: Tá? Opa, é isso. Aro! Alô?
2: Alô?
0: Olha ele, já tá esperto ele, tá esperto. Quem tá falando?
2: É o Thomas.
0: Ô, meu querido, tudo bem?
3: Quem?
0: Tobas?
2: É o Thomas.
0: Ah,
2: é
0: o Thomas. Tá. Não. Que Tobas?
3: Eu escutei
0: Tobas.
3: Ele falar os Tobas.
2: Eu falei com vocês 2 dias atrás, pô.
4: Eu não lembro, velho. Não sei que eu almocei ontem.
3: Ele falou quanto?
4: Ele falou com a gente alguns dias atrás, eu não lembro.
2: Quero o tema da fofoca, eu falei da minha prima.
3: Ah! Foi ontem, então.
2: Foi ontem?
3: Sei lá.
0: Não, o negócio tá um pior que o outro aqui, gente.
4: Vamos pensar no hoje,
0: não,
4: gente.
0: Não, peraí, vamos lá. Vamos concentrar aqui. O programa tá sem controle. Ô, Thomas, a gente tá falando. Oi. Você tá onde agora?
2: Cara, eu tô trabalhando, tô fazendo corrida.
0: Ah, tá, ele é aplicativo, motorista, tá fazendo aplicativo.
2: É aplicativo.
0: Tá dando rolê. APP, como é que tá o trânsito? Tá tranquilo hoje, né?
2: Certo. Cara, hoje tá uma maravilha, graças a Deus.
0: Ah, então, beleza. Me conte uma coisa, a gente tá perguntando aqui de bitocas. Bitocas dos famosos. Quem que você daria uma bitoquinha boa, hein?
2: Nossa, Kelly Key.
0: Ah, olha a Kelly Key, ó, esperto, baba baby. Yeah. Ela tá, rapaz, vou te
5: bom
0: contar,
5: gosto,
0: hein.
5: Pai, bom gosto.
0: É uma bela
5: pai.
0: Estrutura.
2: Mas até hoje, né, gente? Fala a verdade.
0: É uma bela estrutura corporal.
3: Ela é linda mesmo.
0: Não, falando tecnicamente aqui,
2: Além dela. Ela é minha paixão desde os anos 90.
0: Mas, cara, vou te dizer que ela tá muito bem agora também, né?
3: Você é casado ou solteiro?
2: Tô casado.
3: E sua esposa parece Kelly Key?
2: Tá longe.
0: Eita! Pô, isso também é essa
4: questão. Maria tá rindo, filha da mãe.
0: Filha da mãe, né? Será que a mulher dele vai escutar isso?
4: Ana Maria,
0: você é como... Não falo nada.
6: Não tem história dessa não, viu?

0: Band FM Diego, Vitor Hugo desbloqueado aqui no Estação Band FM. E agora sim, dois impedidos nacional.
1: Meus amigos da Band. Um beijo pro Fernando César, pro Marcelo Dias,
0: olha
1: pro Paulo
0: aí,
1: Gomes, pra Kelly Ki.
2: Olha, mas também tá,
0: Kelly, olha aí, Kelly Ki, hein?
3: Gente, Galvão também.
2: Aleatório
1: hoje, né? Haja Copa do Mundo, tá aí, amigo.
2: Tá aí.
1: Tá aí, ó. Haja coração.
2: Daqui uma semana começa a Copa do Mundo.
0: Começa.
2: Mas esse final de semana tem amistoso do Brasil. Sim. Sábado, às 7 da noite, Brasil-Egito.
1: Ah lá.
0: E tá todo mundo na expectativa, né? Como é que vai ser esse jogo?
2: Já
0: aí
2: temos uma certeza.
0: Qual é a certeza?
2: Neymar não vai nem pro estádio e nem viajar pra esse jogo.
0: Não vai passear, Neymar?
2: Dessa vez não. Vai ficar na concentração da seleção fazendo a fisioterapia pra melhorar a panturrilha.
0: É uma lesão complicada, né?
2: Vai assistir pela televisão e pelo celular. Então essa é uma certeza. Outra coisa, numa entrevista, o Ancelotti, né, o técnico da seleção brasileira, sempre se esquivou esse negócio. O Brasil vai ser campeão? Ele sempre se escorregou, né? Não sei o quê. Só que pela primeira vez numa entrevista
0: pro
2: Falcão, Paulo Roberto Falcão, amigo dele pessoal mesmo, desde a época do que jogaram no Roma.
1: Ele falou
2: assim, ó, vamos chegar assim, vamos ser hexa assim, cara. Não com essas palavras, mas ele falou assim, ó. E ele tem a forma do que faz o Brasil chegar até o Hexa. Ele falou que você aproveita o talento. O talento você só se tem numa equipe sólida e compacta. É o trabalho que temos que fazer e vamos fazer.
0: Olha aí, ó. Tá vendo? É disso que a gente precisa, cara.
2: O aspecto mental é muito importante.
3: Abre o vinho.
2: Vamos abrir o vinho.
3: Vamos comemorar.
2: Agora, a única coisa que deu um burburinho na seleção no treino de ontem o Casemiro deu uma entrada dura no Hendrick.
0: Cara, você viu aquela entrada?
1: Ali é pessoal, hein?
0: O que aconteceu ali, hein?
2: É porque é o seguinte, ele é novato.
0: Ele é novatão, e tem aquele negócio, né?
2: O Casemiro já é o veterano. Uns tempos atrás já deu uma declaração que não...
0: Ele tinha dado uma declaração meio polêmica ali. Existe aquela contra coisa...
2: Não adianta, todo time tem os veteranos e os novatos.
0: Sim, sempre.
2: O veterano lida com o novato como ele, ó, ele tá chegando agora, quem manda aqui somos nós.
1: Mas o Hendrick é bem melhor que o Casemiro, pronto, falei.
2: Não, mas.
0: Ô, louco, assim na cara, assim.
2: Você viu o drible que ele deu no Casemiro antes, velho?
0: Foi isso.
2: Ele é muito habilidoso.
0: Ele é muito habilidoso.
1: Tá procurando a bola até agora.
0: Tá procurando,
2: Tomara que essas coisas o Ancelotti no dia a dia fala, gente, calma.
0: Calma, né?
2: Vamos lá.
0: Se lesionar lá no treino, pelo amor de Deus, né?
2: Então, porque se pega o joelho ali...
0: Tem que pegar leve, tem que jogar 50%, né, gente?
2: Por isso que sabe o que o Ancelotti tem que fazer, Galvão?
1: Tomar um vinho.
2: Abrir na concentração.
0: Aí, ó. Você entendeu?
2: Abre um vinho aí, ó.
1: Senta aqui, Casemiro. Vamos tomar um vinho. Vamos fazer as passos, dedinho com dedinho. O Hexa vem, amigo.

0: FM, olha aí, turma do pagode com Zeca Pagodinho pedindo a conta. Ele está chegando, senhoras e senhores. Olha ele.
1: Parabéns pra
0: ele. Parabéns. Tivemos aprovação, hein? Tivemos aprovação.
1: Hoje o desafio humano.
2: Ó, mais, obrigado mais.
0: E vou te falar uma coisa: não se intimidou, hein? Ninguém acreditava. Olha aí.
2: Faço composição, né? Sou pra ele, cara. Ali a minha é forte, né?
1: Gente, assim, que o Brasil precisava de gente assim na Copa, velho.
0: Não
1: tem medo, velho.
0: Não tem medo.
1: A gente jogou o desafio pra ele e falou: eu faço.
0: Matou no peito, entendeu? Matou no peito. É isso.
2: Me convoca aí, Ancelode.
0: Ancelode.
2: Ancelode, me convoca, Ancelode.
0: Ancelode. Muito bem. Qual é o desafio de hoje? Depois desse desafio, não vai ter mais nada também, né?
1: Desafio, vamos perguntar. Porque eu vou ver se tem uma famosa que ele quer dar uns beijos.
0: Pra
1: gerar corte.
0: Manoelzinho, vem cá. A gente
2: tem.
0: A gente tá fazendo uma pergunta hoje, a gente quer saber o que os ouvintes, qual é o famoso que os ouvintes beijariam. E a gente quer saber de você, qual é a famosa que você beijaria?
2: Daria
0: aquele beijo de desentupidor de pia
1: aquele
0: mesmo.
1: Aquele beijão.
2: Beijo de língua.
0: Olha aí, que danadinho.
2: Beijo de língua.
0: Quem que seria?
2: A famosa que eu sempre fui fã dela.
0: Quem é? Olha,
2: sempre,
0: gente.
2: Sempre fui fã dela. E
0: olha, gente.
2: Acho que todo mundo queria dar um beijão nela.
0: Atenção, porque gente.
1: Bomba.
2: Ó. Ela mesmo. Bomba. É a Gretchen.
0: Então, peraí.
1: A rainha do rebolado?
0: Olha aí, gente.
2: Ela é por isso que ela casou 10 mil vezes, que todo mundo quer beijar ela.
0: Ela casou 10 mil vezes. Isso aí é verdade, faz sentido.
1: Tô na fila. Eu acho que ela também quer beijar.
0: Então.
2: Tô na fila aí.
1: Tá na fila?
2: Bonita demais, eu gosto dela.
1: Tô na fila.

0: Band FM Simone Mendes, Saudade Proibida, aqui no Estação Band FM. E agora, e agora?
1: Direto da redação.
0: Olha!
1: Gente, prestem atenção nessa aqui, hein? Foi no feriado, essa é quentinha, hein?
0: Ó!
1: Influencer e atriz 18+, Luísa Ambiel, toma sol de baby doll transparente. É pra esquentar.
0: Olha que beleza, hein?
1: O que que ela fez? Ela falou que ela mora em São Paulo. São Paulo estava bem friozinho de manhã, né? Aí foi tomar um solzinho de baby doll pra esquentar. É uma peça preta decotada com... Sabe aquele lacinho que tem no meio, Ana Maria?
2: Sim.
1: A belezinha, aquele lacinho,
2: sim,
1: né?
2: Né? Mas ela foi esquentar o quê? Que já tem fogo no...
0: Não.
2: Vai esquentar o quê?
1: Estação Band FM. Falando do lacinho, ela falando do...

0: FM Henrique e Juliano na Hora da Raiva. Terminou, meu povo. Acabou, hein?
1: Cara,
0: defini.
1: O programa hoje
0: já
1: começou
0: era.
1: Torto, mas a gente diretou e ficou torto de novo.
0: Ficou torto,
1: né?
0: Não entendi.
1: Também não tem.
0: Mas faz parte. Se entortou, então foi bom.
1: É.
0: É isso. Gente, terminou a estação, valeu. E a gente tem o Big Copo Térmico de 1,2 litros. Mais o mascote da Band FM que vai para as mãos da Carmen Viana Fernandes de. Olha aqui, que participou e se deu bem. Parabéns.
1: Parabéns.
0: Valeu, hein?
1: Parabéns.
0: Duas palavras, parabéns.
1: Ninguém vambora. Vai embora. Não.
0: Ué, a gente não vai embora tomar um cafezinho?
2: Não. Nossa, é louco, vou
1: não, não, não. Hoje não tem Voz do Brasil.
0: Não tem Voz do Brasil. Significa que vocês vão ficar aqui?
1: Não, o senhor.
0: Ah, eu vou ficar aqui?
1: Uma hora de música.
0: Olha,
1: direto agora
0: que beleza.
1: No seu radinho do Brasil
0: então,
1: aí.
0: Então vamos lá, né, meu povo?
1: Então fique aí e hoje, então agora, ó, uma hora de música.
0: Uma hora de música.
1: Super 6 às 9,
0: Super 6.
1: Né,
0: e depois o Band Love com a história de amor que com certeza vai emocionar o seu coraçãozinho.
3: Né, menino?
1: Feriadão é na Band.
0: Opa, né? Fica junto com nós aí, pô. Fica com nós.
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4: Minha gente, tudo bem por aí, tudo certinho? É isso, a partir de agora, a gente vai curtir uma hora só de músicas, claro, com a sua participação também. Quer mandar mensagem? Então fica à vontade, tô de olho no WhatsApp aqui, tá?
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4: 11999919197, participa aí. A sua rádio do seu jeito.
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Bandinha FM Ferrugem, arrependidaço. Pra fechar aqui uma hora, olha, tivemos aqui esse presente de uma hora só.

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